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9: Agora são 9h06. Vamos lá então para mais uma hora juntos aqui no nosso Noite RTM desta quinta-feira. Hoje é 7 de maio de 2026. A gente segue até as 10 da noite com o Noite RTM e depois na sequência tem Revista RTM. A gente vai atualizar para você as principais notícias do Brasil e do mundo nesta quinta-feira, tá bom? Além disso, tem as notícias do mundo esportivo e outras informações importantes também para você fechar a sua quinta-feira muito bem informado, tá bom? Então fica ligado com a gente aqui, vale a pena acompanhar a programação da RTM Brasil. E para a gente começar muito bem essa hora, te convido para um momento de oração em favor das mulheres, momento proposto pelo Ministério Mulheres de Esperança, aqui da RTM Brasil. Então se você puder, junte-se a nós, porque esta oração será uma oração intercessória em favor das mulheres de todo o mundo. Oremos.
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11: Deus Todo-Poderoso, levantamos a nossa voz para que o Senhor intervenha e extermine a prática do casamento infantil em Madagascar, na costa sudeste do continente africano. Apesar de todo o esforço global para o fim dessa prática na África Oriental e Austral, as noivas infantis são frequentemente casadas com homens muito mais velhos. É uma violência que expõe as crianças a danos físicos, sexuais e psicológicos, além de interromper sua educação, autonomia e oportunidades para uma vida adulta segura. Clamamos para que as meninas tenham oportunidades de estudo, sejam abençoadas com sabedoria e descubram o propósito da vida plena que encontramos apenas em Ti. Oramos no nome precioso de Jesus. Eu sou Luana França e é um privilégio orar com você.
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0: Agora são 9 horas e 13 minutos, dando sequência ao Noite RTM desta quinta-feira. A gente vai trazer agora para você o nosso espelho na janela. Pastor Israel Mazacurati, que agora há pouquinho estava conosco, segue por aqui junto com a Renata Burjato para trazer, né, então, o espelho na janela.
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2: Sempre antes de dormir, os dois meninos e a garotinha pediam uma história para a mãe contar. Só uma, mãe. Por favor, mamãe, diziam. Não precisava ser uma história nova, mas precisava ter alguma, real ou inventada, com que eles pudessem passar mais tempo com ela e, claro, acordados um pouquinho mais, com a mente povoada de pensamentos e imagens. Então, a mãe parava tudo, respirava e pedia ao Eterno. Qual, Senhor? Estou tão sem ideias, pensava. Uma mente sobrecarregada e um corpo com sinais de esgotamento dificultam a criatividade. Mas havia uma certeza. Cristo, o caminho, caminha ao nosso lado. E enquanto se anda com o Eterno, a vida é feita. Não havia pressa, mas também não podia haver nenhum desperdício. Buscar ser a melhor mãe para eles era um compromisso inadiável. Então, respirando de forma mais profunda e demorada, começou a se lembrar de uma situação que ela mesma vinha matutando. O comportamento da menina israelita que foi retirada de sua terra natal, levada por tropas estrangeiras para a Síria. E ainda assim, no meio da violência, se portou como instrumento de paz e cura. Com essa história latente, começou a descrever a cena para os filhos. Imaginem, crianças, imaginem uma guerra. Batalhas, espadas, pessoas que ficam pelo caminho, e aquele que saísse vitorioso ficaria com as riquezas e bens do adversário. Assim aconteceu há bastante tempo entre a Síria e Israel. Naquele momento, o rei de Israel era Jorão e o rei da Síria era Ben-Hadad II. E quem dava ordens ao exército sírio era Naamã, um homem muito benquisto pelo rei, bem conceituado e respeitado, pois foi através do seu comando que o exército sírio obteve vitória sobre Israel. Bom, vai uma breve pausa. Na verdade, o Eterno estava por trás dessa vitória. Mas essa é uma história para uma outra hora. Como assim, mãe? Perguntou a menina, que gostava dos detalhes. A mãe respondeu que ia contar apenas um recorte de uma história maior, pois se fosse contar a história completa, eles não iam dormir nunca. E na verdade era bem isso que as crianças queriam, passar o máximo de tempo acordados. Mas rapidamente a mãe prosseguiu. Vamos pensar nesse comandante do exército. Ele tinha tudo que os homens queriam. Bens, fama, respeito, poder. Mas vocês sabiam que ele não tinha uma boa saúde? Ele tinha uma severa doença na pele, provavelmente lepra. Logo, o irmão mais velho interrompeu. Mas mãe, se ele não era saudável, como ele poderia ocupar um cargo tão importante? Bem lembrado, filho. Pois se fosse em Israel, com a doença que Naamã tinha, ele deveria ser afastado do convívio social, porque era uma ordem divina, para que assim um indivíduo não afetasse o coletivo, não contaminasse as outras pessoas e todos ficassem doentes. Mas estamos falando da Síria, que não recebeu as mesmas direções sanitárias que o Eterno deu aos hebreus. Então, Naamã vivia em sua casa, junto dos seus familiares, e a sua doença poderia se espalhar. E como

briga. Como vocês reagiriam a isso? Eu ia servir eles todos os dias, mas um dia em que eles não esperassem, eu ia colocar veneno na bebida deles, respondeu a filha. A mãe riu por um momento, mas logo corrigiu. Então, minha pequena, talvez seja a nossa reação humana. Mas essa garota tinha consciência que o Eterno conduzia sua vida e a história do seu povo. E ao invés de fazer o mal para aquela família, ela promoveu o bem. Vejam essa cena. Ela conversou com a esposa de Naamã, sugerindo que ele visitasse o profeta Eliseu em Samaria, dizendo: se o meu senhor estivesse diante do profeta, ele o restauraria de sua lepra. Dessa forma, Naamã pediu uma autorização para o seu rei, para poder ir até o rei de Israel buscar resolver a sua situação. Mas quando a carta do rei da Síria chegou até o rei de Israel, no meio daquela situação de conflito, essa cena parecia uma provocação. Com isso, o rei de Israel, Jorão, ao ler a carta, respondeu que não era Deus para curar ninguém. No entanto, Eliseu ficou sabendo do acontecido e disse ao rei para que Naamã fosse enviado até ele, pois dessa forma ele saberia que havia profeta em Israel. Mas olhem que curioso, crianças. Quando Naamã foi procurar Eliseu, o profeta não o recebeu pessoalmente, não fez nenhuma cerimônia, apenas mandou um mensageiro dizendo que Naamã deveria se lavar 7 vezes no Rio Jordão. Para um homem com um cargo tão alto como Naamã não ser recebido pessoalmente, ainda fazer algo aparentemente tão simples, parecia uma afronta. Logo ele começou a falar com desdém, dizendo que os rios de Damasco eram muito mais limpos para se lavar. Imaginem, crianças, imaginem aquele chefe do exército tendo que se despir, mostrar a sua doença na frente de todos e entrar na água, estando em situação totalmente fora do seu controle. Uma coisa eu vou dizer e quero que guardem a bem seus corações. Não há cura enquanto a gente está debaixo de uma capa de proteção. O orgulhoso não se vulnerabiliza. Mas diante de Deus, se mostrar frágil e necessitado abre o espaço para ser alcançado, limpo e curado. Continuando a história, como Naamã não queria seguir as orientações, um dos seus subordinados disse: Senhor, se Eliseu tivesse te recomendado algo mais difícil, você não faria? Esse moço fez Naamã ser confrontado. Para o seu próprio bem, é claro. Foi por isso que ele repensou e decidiu ir sim até Jordão e entrar na água por 7 vezes. Olhem só, até a 6ª vez ele ainda não estava limpo. Ele precisou obedecer e seguir as instruções dadas para ser curado. Sabe, meus filhos, aqui fica outra lição para nós. Muitas vezes o milagre, a cura, não é instantânea. É um processo. O primeiro passo é confiar no Eterno. É entender que Ele entende mais da vida do que a gente. É seguir suas orientações, pois são para o nosso bem. É se colocar diante dEle repetidas vezes e de forma constante, sem pressa de que na primeira vez tudo seja resolvido, mas entender que Ele nos cura nos processos da vida. Naquele momento, pensar na bondade de Deus deixava a mãe mais disposta e renovada. Refletir sobre o caráter do Eterno alivia a pressão do momento e inunda de paz a nossa vida. E quando ela ia sair e dar boa noite às crianças, sua filha indagou: Mãe, mas por qual motivo a garota israelita ajudou Naamã a ficar limpo? Será que foi para o bem dele? Ou foi para que ela, naquela casa, não corresse o risco de ficar contaminada? Olha, filha, faz sentido a sua pergunta. Somente uma visão equilibrada de Deus permitiu que essa menina, levada como serva para um ambiente hostil a ela, longe da segurança, longe dos seus familiares, de sua casa, da proteção, tivesse uma reação que promovesse o bem dela e dos que a rodeiam. Mas, veja bem, se ela já havia perdido tudo o que mais amava,

0: Qual valor teria a vida para ela? Por vingança, ela poderia deixar Namã e os seus familiares à própria sorte. E se eles morressem, e ela também, não faria diferença. Pois é isso que faz a vingança. Enquanto você mata os outros, você morre junto com o veneno. Mas só Deus, atuando em nós, permite que oremos pelos nossos inimigos e façamos o bem aos que nos fizeram mal. Reforço aqui as palavras que o Eterno deu a Jeremias no contexto do exílio. Mesmo em um ambiente hostil, em um momento difícil, devemos buscar fazer o melhor na situação em que estamos, pois é nessa situação que Deus está. Se promovermos o bem para quem está ao nosso redor, na paz daquele lugar, nós teremos paz.
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4: Agora são 9:33, estamos de volta com o nosso Noite RTM. Daqui a pouquinho, às 10, a gente vai ter o nosso Revista RTM e já também tem mais um capítulo de História da Igreja. Antes, quero chamar aqui Dinho Oliveira e perguntar para você, meu caro Dinho, tem gente com a gente nessa noite de quinta-feira para podermos aproveitar esse momento aqui do nosso programa, fazer os nossos agradecimentos aos nossos ouvintes?
5: Olha só, tem sim, tem um vídeo com a gente. Quem está com a gente aqui ouvindo a programação lá da cidade de Adrianópolis, que fica no estado do Paraná, divisa com São Paulo, é o Alan Secon e a família, viu? Ele, a esposa, os dois filhos estão aqui acompanhando a programação. Também temos legal aqui a participação aqui do Guilherme Toledo, nosso querido Guilherme Toledo, né? Que passa por aqui para nos dar boa noite. Ele que está em Connecticut, nos Estados Unidos, Olivares. Acompanhando.
4: Muito bom, bem-vindo.
5: Programação aqui, viu? Deixa eu ver aqui, quem mais? Ah, também temos aqui a participação do Gaspar. O Gaspar não informou qual cidade e estado, mas pelo visto, eu acredito que pelo prefixo, seja aqui de São Paulo mesmo, viu?
4: Muito bem.
5: Na cidade de Macaé, no Rio de Janeiro, né? Estado do Rio de Janeiro, Macaé. polo petroquímico, né, do Brasil também. É
4: verdade.
5: Né,
4: Olivares? Exato, sim, isso mesmo.
5: Quem nos ouve é o Jonathan Oliveira, manda abraço aqui para nós. E ele fala, ó, tô acompanhando aqui desde cedo a programação. Ele falou, quase não participo, sempre que dá, mando um oi para vocês aqui no Noite RTM, viu, Olivares?
4: Isso aí, pode continuar mandando seu oi, tá valendo, é muito legal essa interação com a gente, viu? Bem-vindo sempre.
5: Quem mais está com a gente aqui é o nosso querido Gilvan Moreira, né? Que estava mais cedo, já participou, voltou de novo e falou, continua aqui com vocês, viu?
4: Boa.
5: Meus amigos Marcos Olivares e Dinho Oliveira. Gilvan está na companhia do Spike. O Spike que é o seu fiel escudeiro ali, né? Seu cachorro bonitão ali, mandou a foto para nós. Ele está em Tianguá, no Ceará. Ah, quem tá com a gente também é o Cleverson. O Cleverson está nesse exato momento lá no quartel. Ele que é capitão da Polícia Militar Olivares. É, ele é baterista, né? Também ele é baterista, músico, cristão e capitão da Polícia Militar. Ele está lá em Curitiba, na capital paranaense, viu, Olivares?
4: Muito bem, bem-vindo.
5: E essas, deixa eu ver aqui só conferir. Ah, temos o Jasmiro, né? Jasmiro Alves, ele que está em Itororó, na Bahia. Tá aqui acompanhando a programação, viu, Olivares?
4: Muito bem, bem-vindo também.
5: E essas são as participações de hoje aqui no Noite RTM, viu, Olivares?
4: Muito bem, olha, obrigado a todos, né, pela audiência, pelo carinho, por estarem conosco, prestigiando aqui a nossa programação, nos abençoando com a sua mensagem, além, é claro, da sua audiência também conosco nesta noite de quinta-feira. Então, olha, vamos aproveitar e juntos, né, vamos acompanhar aí mais um capítulo da história da igreja.
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7: Olá, querido ouvinte da RTM. Que alegria ter você aqui mais uma vez no nosso programa História da Igreja, para juntos compartilharmos as nossas origens, os nossos acertos, os nossos erros e aquilo que nos trouxe até o momento que estamos hoje como Igreja de Cristo. Eu quero hoje conversar com você sobre a formação do Império Cristão. Até esse programa nós conversamos bastante sobre a origem do cristianismo, sobre todas as fases de consolidação desse cristianismo, as ameaças, as perseguições políticas do império, as ameaças teológicas que alcançaram o cristianismo e os personagens que tiveram um papel fundamental para que esse cristianismo, para que essa igreja pudesse ter a sua história consolidada. Personagens como os pais da igreja, os pais apostólicos, os polemistas, os apologistas, gente importante. E se você não ouviu ainda os programas anteriores, eu sugiro que você vá lá no nosso podcast, no site da RTM, e ouça os programas anteriores para que você possa aí estar a par de tudo o que aconteceu até chegarmos no quarto século, que é o nosso foco hoje, o momento em que a igreja vai se tornar uma instituição do Império Romano, quando o cristianismo vai se tornar a religião oficial do Império Romano. Como a gente conversou recentemente, desde o ano 64 da Era Cristã, a igreja vai ser perseguida pelo Império Romano, desde a primeira perseguição, que é comandada e é liderada por Nero, o Imperador Nero, e essas perseguições vão acontecer desde o ano 64 até o ano 311. O que é que vai acontecer no ano 311 que vai mudar essa história, que vai produzir uma mudança nessa história? Havia uma disputa de poder dentro do Império Romano, que é o contexto onde está inserido o cristianismo, na sua origem, no seu berço, e nessa disputa de poder, por supremacia política, se destaca um personagem chamado Constantino. Constantino, ele Segundo a tradição, numa das últimas batalhas por essa disputa de poder nesse período, teria tido uma visão e um sonho, onde nessa visão ou sonho teria aparecido o sinal da cruz com uma inscrição em latim, dizendo: com este sinal vencerás. Segundo a tradição, a partir dessa visão, Constantino teria colocado nos estandartes do seu exército a cruz, e nessa batalha sobre a ponte do rio Milvia, ele teria obtido a vitória, e segundo essa mesma tradição, esse episódio teria marcado a conversão do imperador Constantino. E a partir disso, então, ele teria promulgado no ano 311 o Edito de Tolerância, que é um documento que deu aos cristãos a possibilidade de compartilharem da sua fé ou de experimentarem a sua fé sem serem perseguidos. Como diz o próprio documento, né, esse edito de 311 dava aos cristãos a possibilidade de serem tolerados pelo Império Romano. Eles eram aceitos pelo Império Romano, mas ainda não tinham seus direitos devolvidos. Uma coisa interessante a observar nesse aspecto é o fato de que essa história sobre a conversão de Constantino traz muitas controvérsias, mas o fato é que essa conversão de Constantino, ela é muito questionada, porque ele é batizado somente no seu leito de morte. Então, trazendo essa questão que é histórica do seu batismo, a gente pode refletir, e muitos historiadores, inclusive eu mesmo, defendo a ideia de que não houve uma conversão do imperador. Mas, na verdade, o que Constantino fez foi uma jogada de mestre, né? Existe aquele ditado popular que diz: se você não pode vencê-los, junte-se a eles. Então, com o crescimento do cristianismo, apesar de toda a perseguição, de todo o processo, Constantino acaba se aliando ao cristianismo, ou trazendo o cristianismo para perto de si, para que ele pudesse, então, conseguir unificar o poder do Império Romano.
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7: Bom, nós estamos falando sobre Constantino, o imperador que vai promulgar um documento chamado Edito de Tolerância, no ano de 311, que vai dar aos cristãos o direito, né, de expressarem a sua fé, que vai oficialmente suspender as perseguições que vinham desde o ano 64 sendo realizadas sobre os cristãos. Constantino, então, ele, com essa jogada, na minha opinião particular, né, uma jogada de mestre, uma jogada política, se aliando aos cristãos, ele promulga esse documento e dois anos depois ele vai assinar um outro documento mais conhecido, talvez você já tenha ouvido falar, Edito de Milão, no ano 313, que é um documento que dava não só a liberdade aos cristãos, mas devolvia aos cristãos também os seus direitos como cidadãos, devolvia aos cristãos a sua possibilidade de terem sua identidade readquirida, de professarem a sua fé, de compartilharem a sua fé. E é bastante interessante que esse documento ele vai tornar o cristianismo a religião do império, a religião do imperador. Ela não é a religião oficial ainda, mas ela passa a ser a religião do imperador, o que a eleva a um status institucional. As outras religiões, pagãs, enfim, todas aquelas que nós já estudamos aqui nos programas anteriores, continuam a ser toleradas, continuam a ser praticadas, inclusive o próprio culto ao imperador, mas com o Edito de Milão em 313, o cristianismo passa a ser a religião do imperador. Isso faz com que o cristianismo passasse a ter alguns privilégios. É óbvio que isso vai produzir algumas reações dentro do próprio cristianismo. Com essa aliança entre igreja e império, nós vamos ter basicamente quatro reações distintas. A primeira delas é o que a gente chama de assimilação. São aqueles cristãos e líderes cristãos que acabam sendo assimilados pelo poder imperial, que acabam aceitando essa aliança. Inclusive, alguns bispos passam a ter o mesmo status, né, de legisladores políticos que haviam dentro do império, começam a ter algumas prerrogativas, começam a ter alguns privilégios. Então, a primeira reação a essa decisão do Império Romano a gente chama de assimilação. Eles são assimilados pelo poder político romano, eles são assimilados por essa estrutura romana. A segunda reação que a gente percebe nesse ato de Constantino é a que a gente chama de fuga. Ou seja, são aqueles cristãos que, diante dessa decisão do Império Romano, diante dessa situação, resolvem fugir, resolvem não aceitar essa aliança, porque julgam que o cristianismo ele não pode ter uma aliança com qualquer tipo de governo político ou humano, com risco mesmo de comprometer e contaminar a sua pureza doutrinária. Então, com medo de perseguições e de toda a retaliação que pudesse acontecer por parte do Império Romano, esses cristãos acabam fugindo para um cristianismo que a gente chama de cristianismo de deserto, né? É o movimento e a reação que vai dar origem ao movimento monástico cristão, ao monasticismo cristão. A gente vai conversar sobre isso num programa, tem um programa específico sobre isso, mas o monasticismo cristão tem a sua origem nesse momento aí. Mas daqui a pouco a gente volta a conversar sobre isso.
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7: Bom, nós estamos conversando sobre as reações que vão surgir a partir da decisão de Constantino, né, de tornar o cristianismo a sua religião, a religião do império, a religião do imperador. E nós estamos falando sobre a reação da fuga, que é caracterizada pelo movimento monástico, né? A palavra monástico vem do grego monakos, que significa solitário. Então, essa é a ideia desses cristãos que vão viver um cristianismo de deserto, um cristianismo solitário, um cristianismo à margem das instituições. Uma terceira reação que a gente pode perceber diante do Edito de Milão, no ano 313, é aquela que a gente chama de resistência. E ela é muito interessante porque há muita dúvida, né? Muitas pessoas perguntam, mas onde é que estão esses cristãos do Novo Testamento, que sofrem perseguições, que de repente ali na Idade Média a gente só ouve falar de Igreja Católica Apostólica Romana, eles só vão reaparecer, a gente só vai ouvir falar deles lá depois da Reforma Protestante. E esse momento histórico ele é uma chave para isso, porque há um grupo que permanece dentro da Igreja e que vai resistir a essas alianças e a esses compromissos que vão acabar sendo firmados entre parte da Igreja e o Império Romano. Esses personagens vão continuar dentro da Igreja, até porque só existe uma Igreja. E como a gente já conversou num programa anterior, a palavra católica, ou católico, significa universal. Nesse momento de 313, o início histórico e institucional da Igreja Católica Apostólica Romana. E a turma que é assimilada pelo Império é que vai dar origem a isso. A gente vai começar a conversar sobre isso agora, a partir desse programa. Mas há uma turma que fica ali dentro, que a gente trata como a turma da resistência. São aqueles homens e mulheres que resistiram a esse tipo de aliança e que foram presos, que foram tratados como hereges, que foram perseguidos ao longo de muitos séculos. Desde o ano 313 até 1517, que é quando vai acontecer a Reforma Protestante. Então a gente percebe que dentro da estrutura do cristianismo, dentro da Igreja, nesse momento de oficialização do cristianismo como a religião do imperador, como mais uma religião dentro do Império Romano, a tolerância do cristianismo e o imperador assumindo essa religião para si, a gente percebe claramente essas três reações. A assimilação, aqueles que foram assimilados, aqueles que aceitaram a aliança com o Império Romano, a fuga, que vai dar origem ao cristianismo de deserto, ao movimento monástico cristão, e a resistência, que foram aqueles cristãos que ficaram e continuaram a fazer parte da Igreja, mas não aceitaram essas mudanças e vão ser conhecidos num outro momento como os pré-reformadores, aqueles que foram o embrião para que a Reforma Protestante acontecesse no século XVI. A gente pode destacar uma quarta reação, que é a do paganismo, obviamente das religiões pagãs, que não vão aceitar isso. Mas isso vai se desdobrar, né, num outro momento em que o cristianismo vai se tornar a religião oficial do Império Romano, ou seja, todas as outras vão ser proibidas. Mas isso aí é uma outra história que nós vamos conversar num próximo programa. Que Jesus abençoe e eu espero te encontrar lá.
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0: Muito bem, acompanhamos mais um capítulo de História da Igreja, avançamos um pouquinho mais na linha do tempo. Semana que vem a gente segue com essa boa história, tá bom? Obrigado, pastor, professor e historiador Marcelo Santos, tá bom? Agora eu quero aproveitar esse momento para te fazer mais um convite para oração, né? Vamos orar pelos homens, oramos pelas mulheres no início desta hora. Nosso Ministério de Homens aqui da RTM Brasil, chamados à Vitória, nos proporcionando esse momento mais do que especial. Ore conosco pelos homens de todo mundo.
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0: Hoje é 7 de maio e o título da nossa oração é Alegria. Alegrem-se sempre no Senhor. Direi novamente, alegrem-se. Filipenses capítulo 4, versículo 4. Nem sempre nos sentimos prontos para nos alegrar, mas como nosso Deus, o Senhor Todo-Poderoso, nos ama e não decepcionará aqueles que creem nele, podemos confiar e, portanto, temos todos os motivos para nos alegrarmos nele sempre. Eu sou o Marcos Olivares e para mim é uma honra muito grande ter você orando com a gente.
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0: Olha, estamos no finalzinho do nosso Noite RTM de hoje. Já já tem revista RTM. Vamos atualizar você das principais notícias desta quinta-feira, tá bom? Antes, Paulo de Tarso já está por aqui e vai trazer para todos nós Finanças em Ação.
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2: Olá, meu amigo e minha amiga. Tudo bem com você? Estamos com mais um programa apresentando princípios poderosos da Palavra de Deus para transformar sua vida financeira. E hoje eu quero continuar falando sobre esse assunto muito importante da Palavra de Deus, que é a contribuição financeira para as pessoas que cuidam do nosso bem-estar espiritual. Você cuida financeiramente daqueles que investem em sua formação espiritual? Se não, hoje é o dia de passar a ter essa transformação que Deus tanto deseja para você e sua família. Muitas pessoas acham que dízimo ficou lá no Antigo Testamento. Mas eu quero mostrar para você aqui na Palavra de Deus como o princípio de dizimar é permanente. Sim, se você entender o princípio que está na base de tudo, um novo caminho vai se abrir para a sua vida financeira. Você terá o prazer e o privilégio de contribuir em sua igreja local. Você pode abrir sua Bíblia aqui no capítulo 18 de Números e vai perceber que a partir do verso 8, Deus está dando a Arão a responsabilidade de administrar as ofertas para o sustento dos sacerdotes. Ouça o que diz lá. Então o Senhor disse a Arão: eu mesmo o tornei responsável pelas contribuições trazidas a mim. Todas as ofertas sagradas que os israelitas me derem, eu as dou como porção a você e a seus filhos. Está lá em Números 18:8. Você pode continuar lendo até o verso 20 para ver como os sacerdotes deveriam receber vários tipos de ofertas que seriam usadas para o seu sustento financeiro. E eu pergunto para você: que tipo de ação você está fazendo para sustentar aqueles que investem em sua formação espiritual? Saiba que é sua responsabilidade fazer isso.
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2: Muito bem. Vamos voltar aqui no texto de Números e perceber mais uma vez o cuidado de Deus com os levitas. A tribo de Levi não ganhou uma parte da terra que tinha sido distribuída com as outras tribos. Eles serviriam na tenda do encontro. Assim, Deus deu as seguintes instruções a Arão. Ele disse assim: dou aos levitas todos os dízimos em Israel como retribuição pelo trabalho que fazem ao servirem na tenda do encontro. Está lá em Números 18:21. E disse ainda mais: em vez disso, dou como herança aos levitas os dízimos que os israelitas apresentarem como a contribuição ao Senhor. É por isso que eu disse que eles não teriam herança alguma entre os israelitas. Está lá em Números 18:24. Então veja só, os levitas iriam ajudar os sacerdotes em todo o serviço realizado na tenda do encontro. Mas como é que essas pessoas iriam se sustentar? Com o próprio texto esclarece, seria através dos dízimos recolhidos entre os israelitas. Agora aqui vem a coisa mais importante a entender. Mesmo que não haja mais essa estrutura de apoio espiritual como havia lá no Antigo Testamento, mesmo hoje, temos pessoas que se dedicam a nos dar o apoio espiritual que ainda necessitamos. Pessoas que se dedicam inteiramente ao ministério, tais como pastores, ministros, missionários. Ou seja, todas as pessoas que se dedicam parcial ou integralmente a apoiar a igreja em sua formação espiritual.
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2: Então vamos lá, como é que você poderia colocar em prática esse princípio tão importante da Palavra de Deus? Entenda agora mesmo que não existam mais sacerdotes levitas, existem pastores, ministros, missionários e outras pessoas que investem parcial ou integralmente seu tempo para nossa formação espiritual. Dê uma olhada lá no seu plano de gastos e coloque na primeira linha sua contribuição na igreja local. E olha, obrigado por estar comigo mais uma vez no programa Finanças em Ação. Princípios poderosos da Palavra de Deus para transformar sua vida financeira. Um grande abraço do seu amigo Paulo de Tarso e nos falamos no próximo programa.
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0: Muito bem, fechamos bem demais aqui o nosso Noite RTM de hoje, né? Começamos com o Oficina G3 e fechamos aí. Com quem que a gente fechou? Conta aí pra gente.
1: Carlinhos Félix.
0: Carlinhos Félix, tá aí. Começamos com a Oficina, né? E fechamos com Carlinhos Félix, mas muito legal aqui,
1: um
0: viu?
1: Abraço.
0: Na programação eclética aqui do nosso Noite RTM. Amanhã tem mais a partir das 7 da noite, mas olha, o Dinho Oliveira, esse menino que tá aqui do meu lado, ele segue com você. O Marcos Olivares, que nem no caso, eu no caso, sigo também. Ah, então depois do intervalo a gente continua por aqui e vamos trazer para você o Revista RTM com destaques de notícias nacionais, internacionais, esportivas e muito mais para você fechar a sua quinta-feira bem informado, tá bom? A gente volta depois do intervalo direto pro Revista RTM de hoje.
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0: Muito bem, está no ar a partir de agora mais uma edição do nosso Revista RTM com você até às 11 da noite, se Deus quiser. E até lá a gente vai trazer um resumo de notícias nacionais, internacionais, esportivas, notícias do mundo do agronegócio, a mensagem do pastor Janus Tarso, a sua participação através do nosso WhatsApp. Então fica com a gente aqui até às 11 horas da noite, se Deus quiser, nesta edição do Revista RTM, hoje 7 de maio de 2026, né? Comigo, Marcos Olivares, estou aqui no estúdio E da RTM Brasil. Neste estúdio está conectado ao nosso estúdio C em São Paulo, capital, onde temos a nossa central de operações e ali tudo sob o comando dele, né? Dinho Oliveira, comandando o nosso aparato técnico e tecnológico da nossa sede em São Paulo, capital. Ah, que beleza. Dinho Oliveira, boa noite, meu jovem. Como é que você está? Tudo bem contigo?
1: Olá, Olivares, boa noite, tudo bem, tudo ótimo, graças a Deus, né? Estamos aqui hoje para essa missão maravilhosa do Revista RTM. Muito boa noite também para você, ouvinte querido, que alegria estar aqui com você. Você que já estava aí acompanhando a programação, para você que chegou agora, receba o meu boa noite. E com você, Olivares, como que está aí pelos lados do estúdio E? Tá tudo tranquilo?
0: Tudo bem, tudo tranquilo por aqui, né? Uma noite calma, serena e tranquila essa noite de quinta-feira por aqui. O dia também, né? Foi bastante proveitoso, mais um dia de sol e calor. Começou com aquele friozinho, foi esquentando ao longo do dia, né? Voltou a esfriar um pouquinho no final da tarde, início da noite. Né? Estamos vivendo aqui o nosso outono. E aí, meu jovem, o nosso ouvinte que está em todas as partes do Brasil, além das nossas fronteiras, enfrentando dias frios, dias quentes, dias chuvosos, outros lugares, o tempo está seco. Ah, mas isso não importa, importa que o tempo sempre está bom aqui no Revista RTM e fica ainda melhor quando o nosso ouvinte participa e interage conosco. Como é que faz para participar então nesta gloriosa noite de quinta-feira?
1: Muito legal, muito legal. É muito bom, né? Quando o ouvinte participa, né, da programação, ficamos muito felizes. E para participar é muito simples, é fácil, não requer prática e nem habilidade. Como já disse algumas vezes aqui, Marcos Olivares, né, nas suas filosofias urbanas.
0: Gostei, boa, boa. Muito bom.
1: Olha só, Olivares, vamos passar então o número para que o nosso ouvinte possa enviar a sua mensagem. Mas quem está no exterior, né, quem está em outro país, também está convidado a participar da programação, né, através do WhatsApp. Só acrescentar ali código internacional brasileiro, que é o 55. Então vamos ao nosso WhatsApp. 11, que é aqui a operadora, né, de São Paulo, que pode ser aí enviada a mensagem de qualquer lugar do planeta. Então, anote primeiro 11. Agora o WhatsApp, que é o
0: 97 4 1 8 1 4 5 6. Muito bom, muito bom.
1: Não dá para perder, né, essas tradições que foram
0: criadas
1: pelo senhor monocromático Cláudio Ronck. Vamos repetir então, para que o ouvinte possa, né, ouviu a primeira vez, ficou empolgado, ficou ali, ah, meia, esqueceu o resto, e agora o resto, meia, peguei legal. Então anote aí, 11974-181-456. Não esqueça de se identificar, né, falar o seu nome, a cidade e o estado de onde nos ouve, certo, Olivares? Para quem está em outro país, também falar o seu país. Não esqueça de se identificar, é muito importante, viu?
0: Exatamente, olha, isso vale para você que está no Brasil, para você que está no exterior, né? Para a gente saber onde está chegando o som da RTM Brasil. E eu quero aproveitar aqui para te dar uma última dica antes da gente trazer aqui as notícias de hoje. Você que está aí nos ouvindo, de qualquer lugar do mundo, né, onde tem acesso à internet, onde é possível né, acompanhar esta programação, você que está nos ouvindo pode nos ver, pode nos assistir também. Sim, é claro e é verdade. Você vai lá no nosso site rtmbrasil.org.br ou no nosso aplicativo, se você já tiver baixado no seu smartphone, no seu tablet. 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Então, tanto no site quanto no aplicativo, procure por Estúdio ao Vivo. 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Dinho Oliveira está mostrando para a gente ali. Estou vendo a imagem de Marcos Olivares em alta definição. Uma coisa belíssima. 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Dito isso, depois desta boa dica, vamos trazer então aqui as notícias, as principais notícias do dia para você, meu caro, meu nobre, meu jovem Dinho Oliveira. Temos informações atualizadas para o nosso ouvinte nesta quinta-feira?
1: Sim, Olivares, temos. Vamos começar com destaques nacionais. Mas antes,
0: sobe o som.
1: A Agência Nacional de Vigilância Sanitária determinou hoje a suspensão da fabricação, comercialização e o recolhimento de dezenas de produtos da marca IP. A decisão foi tomada após uma avaliação técnica identificar risco de contaminação microbiológica em itens fabricados na Unidade Química Amparo, em Amparo, interior de São Paulo. Contaminação microbiológica é a possível presença indesejada de micro-organismos patogênicos, como bactérias, fungos e vírus, que produzem toxinas e podem causar doenças ou irritações. Em nota, a IP manifestou a indignação, né, com a decisão, classificou a medida como arbitrária e desproporcional e informou que vai recorrer. A empresa alega ter laudos de análises independentes que comprovam que os produtos são totalmente seguros e adequados para consumo, viu, Olivares? A IP não gostou muito, não, hein?
0: Não gostou, porque, né, são vários produtos, são lotes grandes, estão distribuídos aí em vários lugares, né? Mas a Anvisa quer que sejam recolhidos, então o nosso ouvinte vai procurar aí na internet, né, alguns portais, vai lá no Google e você vai ver os lotes. De repente você confere com os produtos que você tem em casa, se você achar por bem que não deve usá-los, né? Porque a empresa está dizendo que não, que pode usar normalmente. Mas aí, se alguém usar e tiver algum problema, aí a empresa vai ter que arcar com as consequências, né? Claro que a pessoa tem que provar que o problema foi por conta do uso desses produtos. Mas, enfim, uma situação complicada, né? A empresa tá bem incomodada com isso, né? Veio a público para falar que não é nada disso, mas a Anvisa está ali, né, firme na sua decisão, dizendo que a empresa realmente teve no seu processo de fabricação essa contaminação por esses micro-organismos, né? Aí eu estava vendo uma pessoa nos comentários em rede social, falou assim, mas a gente não consome esses produtos, né? Mas consumir não é comer o produto, né? Consumir é você usufruir, né, do produto, né? Então, quando você fala assim, eu sou um consumidor de filmes de ação, porque eu gosto de assistir filmes de ação, não como a fita, né? Meu amigo, hoje em dia a gente tem que falar tudo, porque a interpretação de texto morreu lá há alguns anos, né? Então, tem que explicar tudo. Então, aí eu falei, mas gente, a pessoa falou isso. E aí tinha alguns likes nessa frase da pessoa de gente.

0: a pena você que está nos ouvindo, né, entrar aí no Google e, né, ou alguma dessas inteligências artificiais, perguntar quais são esses lotes e exatamente quais são os produtos, para ver quais que você tem em casa, né? É um exercíciozinho aí, né, que você demora alguns minutos, mas vale a pena. Vai ver os produtos que você tem em casa e conferir os lotes. Aí se você achar que não deve usá-los, não use, né? Porque a Anvisa diz, pare de usar imediatamente, né? Devolva aí no supermercado, enfim. É um transtorno, né? Mas as pessoas precisam ficar atentas. Às vezes a gente muitas vezes deixa passar, não. Aquela coisa, né? Deixa que vai criar anticorpos. Falava muito isso antigamente, né? Pega uma, caiu no chão ali, né? Você tá comendo ali uma barra de chocolate, cai ali no chão, você pega rapidamente, né? E aí falou, não, que não mata engorda, né? Não, cria anticorpos. A regra dos 3 segundos ou 5 segundos, não lembro, acho que é a regra dos 5 segundos, é isso? Você conhece essa?
1: Essa regra aí
0: dos 5 segundos, né? Aí se conseguir pegar do chão antes de 5 segundos, não dá tempo das bactérias, né, se fixarem ali na...
1: Aquela única bolacha do pacote.
0: Pois
1: que
0: é.
1: Tinha ali, o pessoal vai pegar, ficar pum.
0: O último pão francês ali, ó. Você acabou de passar ali aquela margarina, tá bonitinho, você caprichou nessa porra ali na mesa, ele vira. E é lógico que ele vai cair virado, né? Ai, e aí você corre pra pegar. É, meu amigo, ainda mais se tiver gato em casa, cachorro em casa, essa é uma alegria, viu?
1: Essa questão aí, né, da detergente P, né? É bem controversa, né? Porque geralmente detergente você usa para limpar ali os utensílios domésticos, tudo, lavar a mão.
0: Justamente para matar essas bactérias, né?
1: Assim, que estranho, né? Ter bactérias ali, porque, né? É um sabão ali, né?
0: É contraditório, um líquido, né?
1: E em si ali o próprio detergente em si já não era para matar as bactérias?
0: É
1: algo inusitado, ainda mais uma marca tão famosa. É que geralmente a gente fala assim, às vezes você vai lá, tem várias marcas, e você fala, vou comprar essa IP aqui porque é a que rende mais, é melhor, as outras
0: são
1: mais baratas, né? Mas elas acabam rapidinho, aí de repente vem uma bomba dessa, prejudica a empresa mesmo, né?
0: Não, e é estranho, né? Como você falou, né? Aí você vai ver lá o técnico lá da Anvisa, né? Que fez ali, que analisou e que pediu, né? Pra que sejam tirados do mercado. Aí você vai lá na casa dele, tem aquela esponja que ele usa pra lavar a louça, tá 3 meses lá na pia, né? Ela tá com uma coleção de bactérias na esponja ali, né? Mas todo esse rigor. É complicado.
1: Então, essas esponjas são bem nojentas. Eu vi aquele doutor bactéria dando dica, né? De como manter, né, essa esponja para que não fique tão contaminada, né? E então, aí ele falou que tem que deixar ali de molho com vinagre, limão, água, deixar ali. E aí quando você for lavar, você dá...
0: Enxaguadinha,
1: hein? Mas é complicado,
0: mas olha, né? Então, só que assim, ele falou isso, né? Mas você faz a sua lavagem da louça e faz isso que ele falou. Vai lavar de novo, faz isso. Mas isso aí você faz por uma semana e troca essa esponja, né? Não, ele mesmo falou, né? Por mais que você faça isso, não é pra você usar ela eternamente, é pra você trocar semanalmente, né?
1: Descartável.
0: Quase que descartável, igual a escova de dente, né? O pessoal fala, troca a cada 3 meses, né? Tem gente que tem a escova lá que parece um espanador já, né? O avô dele comprou pra ele, né? E depois de 10 anos o avô faleceu, já faz 15 que o avô tá falecido, tem 25 anos, aquela escova isso. Amiga, né? Que já virou, né? Tá parecendo... A coisa horrorosa, né? E aí tem gente que tá usando. Então assim, a gente tem que ficar atentos, né, com essas questões, né, com esses rigores que tem, e a gente também tem que ter os nossos rigores, né, no nosso dia a dia. Enfim, olha, seguindo aqui com os destaques nacionais, a empresária Carolina Estela Ferreira dos Anjos, aquela suspeita de agredir e torturar aquela jovem doméstica grávida de 19 anos, que nós falamos ontem, nesse caso que aconteceu em Passo do Lumiar, na Grande São Luís, ela foi presa na manhã de hoje.

0: estava em Teresina, no Piauí, não estava nem no Maranhão mais. De acordo com a Secretaria de Segurança Pública do Piauí, Carolina estava hospedada na casa de um familiar, na capital Teresina. Ela estava sendo monitorada pela Polícia Civil e foi localizada após parar em um posto de gasolina no bairro São Cristóvão, nas proximidades da Secretaria de Segurança Pública. Segundo a defesa dela, ela precisava fazer uma viagem que não tinha nada a ver com essa história e ela não tem parentes no Maranhão e ela ia deixar o filho de 6 anos na casa dos pais em Teresina. Foi uma coincidência. Depois do fato, ela ia fazer uma pequena viagem e deixou a criança com os pais e já ia caindo fora. Foi abastecer o carro, né, tanque cheio, para poder rodar bastante. E a polícia foi lá, deu aquela mordida e pegou ela. E a pessoa que a gente comentou ontem, que tinha mais uma pessoa com ela, que foi lá ameaçar, essa pessoa é um policial.
1: E bateu também.
0: Bateu também, é um policial.
1: Ouviu o ele áudio foi, dela falando.
0: E ele se apresentou na polícia hoje, né? Então estão os dois agora detidos.
1: Tem um áudio dela falando para uma pessoa, né?
0: Ela dela, no caso, é a empresária, né? Não é a jovem contando a história. É a própria agressora, esse áudio que você está se referindo, né?
1: Exatamente, a própria agressora, né? É, falando para alguém ali através de um áudio, se gabando que agrediu, né, a moça e que veio outra pessoa que agrediu também. Meu amigo, foi algo assim repugnante, viu?
0: Repugnante de ouvir, exatamente. Essa é a palavra, repugnante. E os dois estão presos, vamos ver se...
1: Algo assim repugnante, viu?
0: Repugnante de ouvir, exatamente. Essa é a palavra, repugnante. E os dois estão presos, vamos ver se o que vai acontecer com eles.
1: Repugnante, viu?
0: Repugnante de ouvir, exatamente. Essa é a palavra, repugnante. E os dois estão presos, vamos ver se o que vai acontecer com eles. Delegado só... foi por lesão corporal leve e ela foi solta, sem fiança, sem nada.
1: Ela mesma já tinha falado.
0: Mesma tarde. E ela falou isso, quem disse que eu vou ficar presa? E realmente, ela tá em casa numa boa. E é isso, né? E a empresária junto com esse policial...
1: Rapaz, tem que tomar cuidado agora.
0: Eles foram presos, foram detidos. Vamos ver se eles ficarão presos ou não. Exatamente. A jovem, que é uma empregada doméstica, uma pessoa de poucas posses, uma pessoa que não tem muitos recursos... fica refém dessas duas pessoas se elas forem soltas. Assim como esse jovem cabeleireiro aí, que fica, vai andar sempre com medo, sabendo que ela tá solta, não sabe quais são os contatos que ela tem, o que ela pode querer fazer com ele, já que ela fez e não teve consequências, né? Infelizmente. É isso.
1: Trazendo outra situação também lamentável, né? Sendo ele aí um dos ícones aí, da música popular brasileira, muito respeitado, canta muito, né? Tem se aproximado aí de músicos gospels também, infelizmente fez aí algo aí triste e lamentável, né? Um dos clientes do restaurante Grado, envolvidos na confusão com o cantor Ed Mota no último fim de semana, afirmou à polícia que levou 7 pontos na cabeça após a briga. A confusão começou depois que Ed Mota se irritou com a taxa de rolha, que é uma cobrança que restaurantes costumam aplicar diante de clientes que levam a própria bebida. Na hora, havia duas mesas ocupadas, né? A mesa A de Ed, que estava com mais 3 homens e 3 mulheres, né? E também a companhia de um casal. Ao deixar o local, né, o Ed Mota pegou uma cadeira de uma mesa vazia e atirou no salão. Jogou, acertando um garçom de raspão. Ao passar pela mesa vizinha, o cantor esbarrou na bolsa da mulher e a derrubou, né? A bolsa, imagino eu. Os donos do restaurante afirmaram que uma cadeira foi arremessada contra um garçom que se encontrava de costas e que o homem da mesa vizinha recebeu um soco e teve uma garrafa de vinho intencionalmente arremessada contra sua cabeça, causando sangramento imediato. Eu vi a imagem, Olivares, não sei se chegou... pareceu tudo isso aí, mas não sei, né? Não tem mais imagens, né?
0: Mas que aconteceu lá, né? Ele tem essa taxa da rolha, ele vai num restaurante e leva a própria bebida, né? Sei que as pessoas fazem, né? Mas é isso.

0: E aí ele fez isso. E aí tem que pagar a tal da taxa da rolha, né? Ele ficou bravo, não quis. E aí ele levantou, largou aquelas pessoas lá. Ele jogou a cadeira e esbarrou na mesa vizinha que tinha a moça lá e derrubou a bolsa no chão. E foi embora. O casal reclamou disso. E os três homens e as três mulheres, os três casais que estavam com o Edmota, tomaram as dores do Edmota. Porque o Edmota saiu fora. E eles, aí começou um bate-boca entre eles. Foi quando alguém da mesa lá do Edmota jogou a garrafa de vinho, quebrou na cabeça do rapaz, entendi, do casal. E imediatamente começou a sangrar e ele levou 7 pontos. Quando o Edmota saiu, que ele jogou a cadeira, ele diz ele que não teve a intenção de jogar em ninguém, mas ela pegou no garçom, né? E aí que o Edmota alegou? Pediu desculpas, disse que perdeu a cabeça porque ele estava bêbado, né? E aí,
1: com a bebida que não era do restaurante.
0: Com a bebida que nem do restaurante era, exatamente, né? Então, assim, mais um caso lamentável. Né, a pessoa poderia ter se ferido gravemente, um casal que não tinha nada a ver com isso, estava na outra mesa, e aí o rapaz acabou levando 7 pontos na cabeça por conta dessa estupidez, né, dessa turma que estava aí com o Edmota, que tomou as dores dele, mesmo ele dizendo que estava bêbado e foi embora, e largou, né, a turma lá, porque ficou com raiva de ter que pagar a taxa da rolha, né, levou. Ah, meu amigo, ele levou a própria bebida no restaurante. Enfim, é isso que estamos vivendo nesses dias, né? A cada dia você fala, não, não é possível, não é verdade. Não é verdade, mas é verdade.
1: Eu nem sabia que existia isso, taxa da rolha.
0: É, geralmente os restaurantes não permitem, né, que a pessoa entre com essa bebida, mas se a pessoa insistir, no caso dele é o Edmota, é um cantor, eles cobram uma taxa porque a pessoa está usando a própria bebida. Isso aí é uma prática, né? Que existe, mas não é comum, né? Não é comum, as pessoas não levam, né, bebida. Enfim, ele levou.
1: Devia ser a bebida ruim ainda. Que
0: conta. É, para ele devia ser boa, porque ele tomou tudo, né? E, pelo jeito, tomou tudo sozinho, né? Porque tinha mais 6 pessoas.
1: Pensando assim.
0: Bom. Vamos seguir aqui com os destaques agora internacionais. Israel informou hoje que matou um comandante da força de elite do Hezbollah em um ataque aéreo em Beirute. Primeiro ataque israelense à capital libanesa desde o cessar-fogo acordado no mês passado. Os militares israelenses disseram que o comandante foi morto quando Israel atacou subúrbios ao sul de Beirute. Não houve confirmação desse fato por parte do Hezbollah. Porém, o primeiro-ministro Benjamin Netanyahu e o ministro da Defesa Israel Katz anunciaram o ataque em uma declaração conjunta. O cessar-fogo está sendo válido, mas os soldados continuam ali monitorando o local, vasculhando e andando ali por terra, e eles acabaram atacando esse local onde tinha esse comandante de elite aí, desse grupo terrorista, né? O grupo terrorista não se pronunciou até agora, mas as duas principais autoridades israelenses vieram a público e confirmaram a morte desse líder.
1: Ah, meu amigo.
0: Vai longe.
1: Vai longe, a gente sabe que Israel, ele tem lá o Mossad, né? Que é um pelotão ali, especial, muito eficiente, né? Então, para eles tomarem esse tipo de atitude, certamente deve ter ali informações privilegiadas ali.
0: Sabia o que estavam fazendo, exatamente.
1: É. Porque é complicado, né? Então Israel tá ali se precavendo. Não cabe a mim julgar se é correto ou não, e nem tenho condições disso, né? Mas é algo que vai indo, né? Vai se estendendo.
0: Vai.
1: Bom, se Israel tá ali resolvendo seus problemas ali perto, tem outros países que estão
0: claro. Fazendo
1: umas tretinhas lá longe para dar uma desviada de foco ali, viu, Olivares? O Japão tava ali disparando os mísseis ali por ali também, mísseis terra-ar, né? E afundou um antigo navio de guerra, né? Entre as Filipinas e Taiwan. como parte de exercícios militares com a presença de forças dos Estados Unidos, o que provocou, né, a irritação da China. A China não quer que ninguém fique testando suas armas, viu? Deixa do jeito que tá. Se precisar, você vai descobrir se funciona ou não. O lançamento é parte dos exercícios nas Filipinas, né, com tropas dos Estados Unidos, Austrália, Filipinas e Japão. Não estava sozinho não, viu? Além de contingentes da França, Nova Zelândia e Canadá. A China criticou duramente o lançamento, que chamou de mais um exemplo do impulso das forças de direita japonesas por uma remilitarização acelerada do Japão. Mas por que que ele está se preocupando se o Japão está ali?
0: Sim, né? Então, né? Como se a direita tivesse culpa de tudo que é ruim no mundo, né? Mas a remilitarização do Japão é ruim para a China, mas a militarização absurda da China, que é o maior exército do mundo, que é o chinês, é maior até que o russo, aí tá tudo bem, né? Porque eu sou de esquerda, eu posso. Não, mas você é de direita, você não deve fazer isso.
1: Ah, né?
0: Então, tá me irritando o que você tá fazendo, porque agora você pode ser um adversário. Né? Antes não, antes eu tinha total controle. E fala isso em público, né? A China fala isso em público como se, né, as pessoas não entendessem essa mensagem, como se nas entrelinhas eles estão falando, né, aquela narrativa de que, ai, olha, vocês estão promovendo a violência, por que estão fazendo isso? Era tão gostoso quando a gente só falava de paz, mas enquanto você fala de paz, eu estou aqui armando meu exército, né, até os dentes. Então, é assim, é uma fala que não tem nada a ver da China, ela não tem o direito dessa fala, né? Os países como a própria galera, né, aí socialista gosta de falar, são soberanos, né? Então os países são soberanos e estão em conjunto fazendo exercícios militares. Era um navio filipino que foi usado mesmo para esses exercícios militares, né? Um navio que já estava condenado, estava lá, mas não estava afundado, então eles afundaram esse navio como um exercício mesmo de guerra. Então a China não tem nada para falar, né? Falou porque sabe que isso aí incomoda ela, né? Então incomodou tanto que ela veio a público falar uma coisa que não tem, você não pode falar, você não tem, né, lugar de fala nesse momento. Essa é que é a verdade. E olha, só pra gente fechar aqui os destaques internacionais, um homem foi preso na Inglaterra por porte de arma de fogo perto da casa do ex-príncipe Andrew, no leste da Inglaterra. A ação policial ocorreu após relatos da imprensa de que o irmão do rei, Charles, havia sido ameaçado enquanto passeava com seus cães. Segundo o jornal Daily Telegraph, o suspeito estava sentado em seu carro quando viu o ex-príncipe e supostamente saiu do veículo para se dirigir ao irmão do rei, gritando com ele, né, muitos impropérios. O jornal acrescentou que Andrew estava acompanhado de um agente de sua segurança privada e se refugiou em seu próprio carro, afastando-se rapidamente. A polícia informou que o suspeito permanece detido. Foi mexer com o irmão do rei. É claro que ele é ex-príncipe, né? Porque ele tem uma história ali um pouco sombria, né? Na realeza britânica. Não se portou como um príncipe deve se portar. E aí ele foi meio que deserdado, mas ele não deixa de ser irmão do rei Charles, e ele vai ter, é igual ex-presidente de todos os países, inclusive aqui do Brasil, ele tem lá a sua segurança garantida pelo Estado até o final da vida. Então, quando ele foi alguém atacar ele, os seguranças já vieram, né, para fazer intervenção. Correu pro carro lá e essa pessoa foi detida, achou que ia dar um susto no ex-príncipe. Ah, ele é ex-príncipe, agora ele é um plebeu. Não é não. E aí tá preso o homem, e lá é provável que fique preso, diferente daqui. Quem sabe ele tivesse esfaqueado nas costas do ex-príncipe, ele estaria em casa agora.
1: É, porque eu fico pensando, o que a pessoa tem na cabeça, né? Tudo bem, o homem tem os seus problemas lá, tem uma conduta questionável, mas quem tem que fazer alguma coisa é as autoridades, enfim.
0: Não dá pra fazer justiça agora, com as próprias mãos, né?
1: O que a pessoa vai... Ai, não dá, não dá. Bom, sendo assim, encerramos aqui neste primeiro bloco o destaque de notícias nacionais e internacionais, que teve a redação e produção do nosso jornalista aqui de plantão do Revista RTM, que é Marcos Olivares, sabor correspondente. Família Real.
0: Aí sim, hein? Muito obrigado, gente.

0: É, essa foi nobre, essa nobre.
1: Lá na Inglaterra, tá ouvindo a gente.
0: Muito bem, e olha, a gente vai pro intervalo então, pra na volta falarmos de esportes.
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0: Muito bem, já de volta para falarmos de esportes aqui no nosso Revista RTM. Bola rolando nesta noite para brasileiros na Sul-Americana e Libertadores. Rapidamente vamos dar uma passadinha aqui, né, pelos placares. O Independiente de Medellín recebendo o Flamengo. O Flamengo jogando fora de casa, já começou às 9:30 da noite. Tá 0-0 ainda, hein? O Flamengo não conseguiu tirar esse placar do zero. E mais cedo o Mirassol. Ah, o Mirassol, hein? Jogou em casa, recebeu a LDU e venceu, convenceu, deu um show de bola, né? E venceu por 2-0. Parabéns ao Mirassol, que venceu em casa, tá certo? Mirassol 2, LDU 0. Pela Sul-Americana, o Bragantino foi também fora de casa enfrentar a forte equipe do Blooming. E o Blooming perdeu de 4-0 pro Bragantino. O Bragantino deu um show de bola ali para cima do seu adversário na Sul-Americana. E o São Paulo também foi viajar para enfrentar o O'Higgins. O. Higgins. E o jogo terminou como começou, 0-0. Ah, foi um jogo feio, a torcida pega no pé do Roger, né, do Roger Machado, foi jogar fora de casa, fez, fez o esforço mínimo para conseguir segurar o 0-0. Enfim, esse foi o resultado do São Paulo na Sul-Americana nesta noite de quinta-feira, tá bom? E olha, ainda falando de esportes, o jogador, esse caso aconteceu na Espanha, hein? São jogadores do Real Madrid. O Federico Valverde foi diagnosticado com traumatismo craniano após uma briga com Tchouameni, seu colega de Real Madrid. O clube informou que o uruguaio passou por exames e se encontra bem, está em casa, mas vai ficar afastado entre 10 e 14 dias, portanto não jogará a partida decisiva para o título de La Liga contra o Barcelona no domingo. O conflito entre Valverde e Tchouameni começou quando os dois tiveram uma dividida no treino do Real Madrid. Se desentenderam e precisaram ser separados pelos companheiros. Depois, aí passou. Aí depois o volante uruguaio acusou o francês de ter vazado as informações da briga para a imprensa. Segundo o jornal AS, a reclamação deu início a uma nova confusão mais intensa em que Tchouameni teria dado um soco em Valverde. O volante precisou ser hospitalizado, levou pontos, além de sofrer o traumatismo. O Real convocou uma reunião de emergência para tratar do caso. Diz que vai abrir um processo disciplinar contra os dois. Tá aí, né?
1: Que coisa feia, né? Que coisa feia.
0: Hoje tá assim, né? O pessoal vai pra cima, né? Pois voltamos à era dos bárbaros.
1: É, o negócio tá feio, né? Já não chega o Neymar que fez lá, né? O pedalo Robinho. Agora pois essa situação foi grave, né? Olha só, o Al Nassr venceu o Al-Sabab fora de casa por 4-2 e ficou ainda mais perto do título do campeonato saudita, viu, Olivares? O autor do terceiro gol, quem? Cristiano Ronaldo. Chegou a 971 partidas, né?
0: 971 gols em partidas oficiais.
1: Em partidas oficiais, hein? Olha, ficando agora só a 29 do sonhado milésimo, viu, Olivares? E este jogo foi antecipado da antecipação da penúltima rodada, né? Porque o Al Nassr vai decidir a Liga dos Campeões da Ásia contra o Gamba Osaka do Japão no dia 16 de maio. Eu sou fã desse cara. Esse cara é determinado, né? Esse o Ronaldo, né?
0: Pois é. Cristiano ele quer Ronaldo. Chegar aos 1000 gols e você sabe que ele ainda teve um pênalti nesse jogo e ele falou pro companheiro de clube, não, bate você, já fiz um gol hoje. E olha que ele tá aí, né, na meta de conseguir os 1000 gols, mas ele não quer gol dado, não, ele quer gol feito mesmo, na raça. Então ele não quis contar com esse de pênalti, não, passou pra frente o pênalti, podia estar com 972, né, mas fechou em 971 nesse 7 de maio. E olha, a FIFA anunciou hoje uma nova parceria para a produção de itens colecionáveis das suas competições, incluindo o tradicional álbum da Copa do Mundo. A mudança passa a valer a partir de 2031, daqui 5 anos, e marca a saída da Panini. Em seu lugar entra a empresa Fanatics Collectibles, por meio da divisão conhecida como Topps. A parceria entre a FIFA e a Panini começou no ano de 1970, ano da Copa do Mundo do México, quando o Brasil conquistou o tricampeonato. Com o fim do contrato em 2031, a relação entre as duas empresas terá durado 61 anos. A Panini conseguiu ficar numa boa nesse tempo, ainda tem um tempo aí para se recolocar com outros produtos, né? E não dependendo da FIFA, porque esse lançamento do álbum da Panini, que tem aqui no Brasil, que já foi lançado, inclusive, ele é um lançamento mundial, né? Então ele tem no mundo inteiro esse álbum de figurinhas aí dos jogadores da Copa do Mundo. É, meu amigo, é triste o fim, mas 61 anos de parceria, dá pra fazer um belo estrago, hein? Que beleza, é isso.
1: Pois é, 61 anos, né? Na verdade, tem muita gente que nem sabia, né, que a Panini É, não é.
0: Já faz esses álbuns há tanto tempo, né? Não, não é brasileira, não é.
1: Exatamente. Eu mesmo não fazia ideia, né? Que legal. Bom, enfim, chegou ao fim de uma era.
0: Fala?
1: De uma era, exatamente. Então, sendo assim, não temos mais destaques do esporte. Acabamos de conferir, então, o destaque do esporte nacional e internacional que teve a redação e produção do nosso jornalista de plantão, Marcos Olivares. Será que o pastor Genstarso Olivares, você saberia me dizer se ele colecionava aí as figurinhas, Olivares?
0: Colecionava não, ele coleciona, ele disse assim, gosto muito desse formato de álbum, não sei como serão os próximos, então vou comprar vários pacotinhos amanhã cedo, lá no Toninho. Eu falei, mas quem é o Toninho? Toninho é o dono da banca que tem na esquina da minha casa, disse o pastor, e se virou, falei, já sei, vai tomar um café, ele só fez um like, assim, um positivo, sem nem olhar pra trás.
1: De costa!
0: Exatamente, de costas.
1: Você lembra daquele personagem? De costas.
0: Isso. Exatamente, foi o que ele fez, mas já tá de volta. Pastor, tomou seu café? Então tá bom, pode trazer uma mensagem para hoje para nós? Muito obrigado, fez. Ele fez um like de novo agora, mas agora foi de frente mesmo.
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9: Você conhece algum morto que enxergue bem? A resposta é óbvia. Morto não enxerga, morto não reage, morto não decide. E aqui está a constatação que incomoda. Pior cego não é quem perdeu a visão. Pior cego é quem está espiritualmente morto e ainda pensa que enxerga porque tem uma religião. Você conhece algum morto que volte a enxergar sozinho? Não conhece. Um morto não precisa apenas de óculos novos, precisa de vida novamente. Seus olhos não funcionam porque o seu coração não pulsa, seus sentidos não respondem porque a sua natureza está sem vida. Ao experimentar o toque divino apontando para Cristo Jesus como aquele capaz de reconciliar você com Deus Pai, é prova que recebeu vida divina da parte de Deus. Qual é a sua idade? Então você pode trabalhar, decidir, construir, liderar. Pode ter Bíblia em casa, pode ouvir mensagens há anos. Ainda assim, existe o perigo de acostumar-se com a verdade divina e não reagir a ela. Agora, Deus tem outro chamado para quem voltou a ver, mas foi abandonando a obediência, a fé, vagarosamente. Então o Espírito de Deus lhe diz, desperta, ó tu que dormes, levanta-te dentre os mortos e Cristo te iluminará. Esse texto se torna claro quando você entende. Somente um oftalmologista divino pode fazer um morto enxergar novamente. Também é somente ele quem ilumina divinamente aquele que está dormindo, não morto. Cristo, tanto ele toca o coração morto, quanto desperta a consciência adormecida. Ele ilumina aquilo que você finge não perceber. Até quando continuará endurecendo o seu coração? Ignorar a verdade não muda a verdade. Ignorar a verdade endurece você. Você vai mesmo rejeitar tão grande oportunidade de reconciliação com o Pai Celestial? Você ouviu mensagem para hoje. Você pode acompanhar pelo texto e acessar também as notações de rodapé. Você encontra no site ruajanus.com.br. Vou soletrar. ruahjanus.com.br. Até já.
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12: Preços do algodão sobem pelo quinto mês consecutivo no Brasil. Esta e outras notícias agora no Boletim Rural.
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12: Os preços do algodão em pluma seguem em alta no mercado brasileiro. Segundo o CPE, abril marcou o quinto mês consecutivo de valorização, com as cotações atingindo os maiores níveis desde julho do ano passado. O avanço é impulsionado principalmente pelas exportações aquecidas, que reduziram os estoques internos, além da alta do petróleo, e mesmo assim, o mercado doméstico registra pouca movimentação, com indústrias cautelosas e priorizando estoques. No fechamento de abril, o algodão foi cotado a pouco mais de R$ 4,00 por libra peso, acumulando alta de quase 6% no mês. Apesar disso, em termos reais, o preço ainda está abaixo do registrado no mesmo período do ano passado. Os preços do café encerraram o mês de abril em queda no Brasil e no mercado internacional. Segundo o CPE, a pressão vem das projeções de uma boa safra no ciclo 2026-27. O café arábica registrou queda de mais de 5% em relação a março, enquanto o robusta recuou mais de 10% no mesmo período. Na comparação com abril do ano passado, as baixas são ainda mais expressivas. Apesar da tendência de queda, o movimento foi parcialmente limitado pelos baixos estoques internacionais e pelas tensões no Oriente Médio, que ainda geram incertezas no comércio global do produto. O agronegócio brasileiro bateu recorde de empregos em 2025. Segundo o levantamento da CNA e do CPE, o setor alcançou 28 milhões de trabalhadores, crescimento de mais de 2% em relação ao ano anterior. Com isso, o agro passou a representar mais de 26% de toda a população ocupada no país. O destaque foi o segmento de serviços ligado ao setor, que liderou a geração de vagas. O estudo também aponta aumento no número de trabalhadores com carteira assinada, maior participação feminina e avanço na escolaridade. Além disso, a renda média do agronegócio subiu quase 4% acima da média nacional. Com fonte de Globo Rural, produção de Karina Joubert, coordenação de Marcelo Fávero, direção de André Castilho, com realização da sua RTM Brasil, na apresentação de Cláudio Ronchi, esta foi mais uma edição do seu Boletim Rural.
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0: Muito bem, reta final do nosso Revista RTM, é hora de agradecermos a você que está acompanhando o nosso programa, prestigiando o Revista RTM de hoje e está enviando suas mensagens aqui para participar conosco. Quem é que está com a gente aqui, meu caro Dinho Oliveira?
1: Olha só, Olivares, quem está com a gente é o Isaías Silva, ele que está em Rio Grande do Sul, da cidade de Restinga Seca. E ele falou o seguinte, Olivares, ele está ouvindo rádio como antigamente, sem energia, né, pelo centro ali do Rio Grande do Sul, né? Tá ali só pela bateria do celular. Um baita abraço, nosso querido Ei, Isaías Silva, que legal. Que legal. Ah, só mesmo, vela, que ah, que legal, né? Um abraço pro nosso querido Isaías.
0: O bom e velho radinho de pilha.
1: Olha quem tá com a gente também, a professora aposentada Magnólia, que manda um abraço para todos nós, que Deus abençoe a vocês.
0: Obrigado,
1: todos
0: professora.
1: Que fazem essa grande missionária e a todos os ouvintes. Ah, que rádio maravilhosa. Paz do Senhor, boa noite, ela fala, paz. Viu?
0: Boa noite.
1: Olha só, boa noite, moços. Flaguei o tchauzinho de mise ontem de vocês, hein?
0: Ah, viu?
1: Tchau, Dimis.
0: Tchau.
1: Tchau. É, meu amigo. Ela fez um print, meu jovem. Que legal, gostei demais. Vou salvar esta imagem. Ah, meu amigo. Olha só.
15: Mas peraí, ela quem também... você não falou quem?
1: Calma, tá, não terminou ainda, não, já.
15: Ah, não salvando. Terminou ainda.
1: Não, tá. E ela, quem é, né? E fala assim, e gostei também do jornalista Sabor Correspondente Família Real. Foi ótima. É a Silvia Estrela de São Luís do Maranhão,
15: viu, Maris? Você vê, né? Pois é. Você está cada vez mais brilhante nesse programa, então quer dizer que você gostou do nosso tchau de mim. É aquele tchau, né? Calmo, sereno e tranquilo. Ah, é bonito, hein? Fica bonito.
1: Ah, que legal. Olha só, quem está com a gente aqui, nosso querido João Batista de Aquino, São Paulo do Potem, de Rio Grande do Norte. Boa noite, meninos, abençoados por Deus. Que Deus abençoe todas as pessoas que estão sempre aqui com vocês, né? Compartilhando um pouco de cada um, de cada estado, né? Que moramos aqui nesse Brasilzão, juntos sempre, viu? Estamos juntos sempre. João Batista.
15: Ô, João. De vez em quando você me pergunta, né? E aí, você gostou do Verdão? Então eu que pergunto pra você hoje, né? E aí, gostou do Timão ontem, que fez aquele gol de empate nos acréscimos? Ah, é isso. Segue, meu jovem.
1: Só fatos.
15: Só fatos.
1: Olha só, Nadir Veloso, nossa querida Nadir Veloso de Pedreira no Maranhão. Boa noite, meus ilustres irmãos.
15: Oi, Nadir.
1: É, porque eles... ela tá falando a respeito da notícia. É, sabe porque a China se incomodou? Eles odeiam a direita, é. Porque Jesus está sentado à direita de Deus, nosso Pai.
15: Ó, gostei dessa, viu?
1: Deus está no controle de tudo debaixo do céu, eu creio.
15: Isso
1: você
15: é.
1: Marcos, creio, claro, sempre.
15: Creio também, não só creio, como tenho plena certeza e convicção, e isso me deixa muito tranquilo, viu, para viver o dia a dia.
1: Olha só a Rosilene Vieira, né, ela que está em Garanhuns, Pernambuco. Boa noite, amigos. Adoro ouvir as músicas dessa rádio maravilhosa. Adoro ouvir vocês também, viu? Que Deus abençoe vocês.
15: Obrigado.
1: A todos os ouvintes. Abraço. Nossa querida Rosilene Vieira, de Garanhuns, Pernambuco.
15: Obrigado.
1: E olha o nosso baterista aqui, com uma foto aqui dele tocando. Tem baixista, tem violonista.
15: Manda bem, hein?
1: Ali. Ele manda um abração, meus amigos, que Deus esteja conosco.
15: Amém.
1: Luiz Justino, baterístico de Franca.
15: Sim, Franca, interior paulista. Grande abraço, Luiz.
1: E essas são as participações de hoje, viu, Olivares? Aqui na programação do Revista RTM.
15: Sensacional, meu jovem. Muito obrigado a todos, né? Pela audiência, pelo carinho, por essas mensagens enviadas a nós, pelo prestígio aqui com o nosso Revista RTM. Né, fechando bem demais esta quinta-feira, este 7 de maio, desejando a você, que é nosso ouvinte, um excelente finalzinho de quinta-feira, uma boa e abençoada sexta-feira, finalmente, né, tá chegando a sexta-feira. E olha, nesta noite de sexta-feira, a partir das 10 horas, a gente vai estar aqui mais uma vez, se Deus quiser, né, e então contamos com você também. Né, para mais uma edição do nosso Revista RTM. E olha, na sequência, o pastor Tamir Neves está chegando com Através da Bíblia. Cláudio Ronck também vai te fazer companhia já aqui nesta programação, tá bom? Dinho Oliveira,
1: opa,
15: que está aí, né, nesse processo de recuperação.
1: É, meu amigo.
15: Amanhã vai para mais uma etapa desse processo, não estará aqui conosco no período da noite, né? Ao longo dessa sexta-feira, aí vamos ver se resolve de uma vez por todas, né, todas essas pendências que ainda tem. E em nome de Jesus aí, se Deus quiser, logo estará 100% conosco. Então, desejando a você aí, né, que nesta sexta-feira tudo ocorra bem, né, para resolver essas pequenas pendências que ainda tem referentes a esse tratamento que você está fazendo, né? E Héctor e Nóbrega, se Deus quiser, estará conosco aqui nos fazendo companhia. Então, desejando a você aí, por hora, uma boa viagem de volta, um bom descanso, que a sua sexta-feira seja abençoada e que as coisas sejam resolvidas, que muito em breve Dinho Oliveira esteja de volta à programação da RTM Brasil. Se muito em breve que eu diga, logo na semana que vem, no começo da semana que vem, viu? Não é muito em breve, mês que vem, não. É semana que vem, meu jovem, de preferência logo no começo dela.
1: Você sabe
15: que abraço
1: hoje...
15: pra você.
1: Valeu, meu querido, Deus abençoe você, toda a sua família, bom descanso, bom retorno, boa caminhada ali. Hoje o Héctor que eu conheço ele há alguns anos, ele me enviou uma foto, meu amigo, da primeira rádio que eu trabalhei e que onde ele me conheceu.
15: Te conheceu. Uma
1: foto, é. Foto legal, antiga, hein? Aquilo. E o Héctor tava, era sonoplasta. Cabelo tudo enroladinho. Muito legal, muito aí legal. Sim. Depois eu vou te mandar. É, então, Olivares, Deus abençoe.
15: Sabe onde foi, né? Eu sei onde foi essa foto. Foi na Mesopotâmia, né? Quando eles trabalhavam ali. Faz um certo tempo, viu?
1: O Israel Veloso, lá, meu conterrâneo de Curitiba, Paraná, tá por aqui também. E ele mandou um abraço pra nós, viu? E ele fala, então, obrigado. Até amanhã, viu?
15: Valeu, Israel.
1: E Olivares, pois é, vamos aí para esta nova etapa, mais essa última etapa, né? Que Deus vai abençoar, eu tenho certeza disso. Estaremos em breve juntamente aqui na programação e até lá vou estar ouvindo aí, acompanhando a programação. E vamos junto, viu? Que Deus abençoe a todos os ouvintes. Fiquem por aí, Cláudio Ronco, Pastor Itamir, toda uma programação especial da madrugada. E Olivares vai fazer aquela caminhada dele agora, né?
15: Mas a
1: penúltima
15: antes.
1: Caminhada, né? Onde você veio, ontem você foi ouvindo o jogo? Ontem. Deu tempo?
15: Fui ouvindo. Quando eu cheguei em casa, aí eu consegui ainda ver um pedacinho dos acréscimos e vi o gol, já tava em casa já.
1: Eu fui pra casa ouvindo o jogo ontem. É, foi bem legal. É isso aí, meu querido. Deus abençoe.
15: Aquele abraço e um tchau de miss.
1: Tchau de miss.
15: E o sorriso.
1: É, agora a gente é filmado agora, né? Tchau de miss.
15: Tchau.
1: Sem se mexer o corpo, ó. É.
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1: Querido amigo, hoje iniciamos o estudo do último capítulo de Zacarias. Vamos estudar Zacarias 14, 1 a 15. E esse texto é a primeira parte desse capítulo. Zacarias 14, 1 a 15 é o texto que nós vamos estudar, vamos refletir sobre ele. Nesse texto encontramos uma palavra muito interessante: a grande salvação do Senhor. A grande salvação do Senhor em relação aos episódios que vão acontecer no final do nosso tempo. Mas também a salvação do Senhor que iria acontecer naquela ocasião quando o povo estava voltando do exílio para Jerusalém. Como é comum nas profecias bíblicas, esse capítulo usa uma linguagem da cidade física e de coisas conhecidas no Antigo Testamento, mas, na verdade, o assunto é a cidade espiritual, é a Jerusalém celestial. Nessa profecia, então, estamos falando sobre o reino de Deus no Novo Testamento. Deus ajuntaria as nações para pelejar contra Jerusalém. Nós vemos isso logo no começo do texto, versículos 1 e 2. E esse é um tema comum nas profecias sobre o reino messiânico no Antigo Testamento. Por exemplo, você pode relembrar-se de Ezequiel 38, 39, também Daniel capítulo 7 e Joel capítulo 3. Todos esses textos nos mostram que haverá essa batalha, haverá essa multidão contra Jerusalém. Na verdade, Deus permitirá, como vimos no programa passado, que as ovelhas se espalhem. O povo dele sofrerá. Alguns morrerão, mas um restante, o remanescente, sobreviverá. Compare, por exemplo, a mensagem do Apocalipse, que vai falar, e nós vamos estudar Apocalipse ainda, vai falar sobre perseguição, sofrimento, morte, mas isso que nós precisamos entender, isso não significa derrota total do povo de Deus, não. Nós precisamos entender, então, esse aspecto da profecia. Alguns até sugerem que essa destruição de Jerusalém ocorreu em 70, quando então Roma tomou conta da cidade. Mas se esse for o cumprimento literal, não se teria como explicar o final do versículo 2. O restante do povo não será expulso da cidade. Por quê? Porque naquele tempo, realmente Jerusalém foi aniquilada. As nações representam os gentios ou o mundo e os seus ataques contra o povo de Deus. Assim, pode incluir a perseguição romana, assunto de outras profecias até em Daniel e no Apocalipse, mas certamente se refere ao tempo final. Deus vai pelejar contra as nações e dará livramento ao seu povo. Nesses versículos iniciais, nós vamos ver figuras fortes para mostrar que Deus é quem salva o povo, o seu povo, o remanescente das perseguições das nações. Ele abre o Monte das Oliveiras para fazer um vale e dar refúgio ao seu povo. O dia escuro e frio abrirá para a luz no final. Na verdade, temos várias citações que poderíamos colocar aqui, por exemplo, João 14, 18, Hebreus 13, 5 a 6, mostrando então como tudo será transformado pelo grande poder do Senhor. Jerusalém, então, será abençoada sob o governo do novo rei, do rei divino. As águas vivas fluiriam de Jerusalém, mostrando a bênção da presença de Deus que dá vida para o seu povo. A vida verdadeira, querido amigo, só vem através do Senhor Jesus Cristo. A vida verdadeira só vem através do Espírito Santo de Deus. Só Deus que nos faz renascer. Só Deus que nos gera novamente, que nos dá um novo nascimento. O Senhor seria então, e será na verdade, o único rei sobre todo esse povo. A terra seria habitada e tranquila. As nações que se levantaram contra o povo de Deus, elas seriam agitadas e aflitas por uma praga. Haverá então um juízo tremendo. As riquezas das nações passariam para o povo de Deus. E novamente, observamos então o contraste entre a tranquilidade e a agitação. Uma referência clara a Jerusalém e a outros povos. Eu quero ler esse texto todo para você, mas já quero lhe dizer que estamos estudando sob o seguinte título: A Grande Salvação do Senhor. E o princípio que nós vamos encontrar nesse texto é exatamente esse. Somente o Deus soberano e Criador pode demonstrar o seu poder e a sua grande salvação. Eu repito, com base então nesse texto de Zacarias 14, 1 a 5, a primeira parte desse capítulo final do livro de Zacarias, temos o seguinte princípio: somente o Deus soberano e Criador pode demonstrar o seu poder e a sua grande salvação. Eu leio para você então esse texto, os seus 15 versículos, para depois alistarmos as sete manifestações desta grande salvação do Senhor. Eis que vem o dia do Senhor. Eis que os teus despojos se repartirão no meio de ti. Porque eu ajuntarei todas as nações para peleja contra Jerusalém. E a cidade será tomada, e as casas serão saqueadas, e as mulheres forçadas. Metade da cidade sairá para o cativeiro, mas o restante do povo não será expulso da cidade. Versículo 3. Então sairá o Senhor e pelejará contra essas nações como pelejou no dia da batalha. Naquele dia estarão os seus pés sobre os montes, o Monte das Oliveiras, que está defronte de Jerusalém para o oriente. O Monte das Oliveiras será fendido pelo meio, para o oriente e para o ocidente, e haverá um vale muito grande. Metade do monte se apartará para o norte e outra metade para o sul. Fugireis pelo vale dos meus montes, porque o vale dos montes chegará até Azal. Sim, fugireis como fugistes do terremoto nos dias de Uzias, rei de Judá. Então virá o Senhor, meu Deus, e todos os santos com ele. E acontecerá naquele dia que não haverá luz, mas frio e gelo. Mas será um dia singular, conhecido do Senhor. Não será nem dia, nem noite, mas haverá luz

uma planície de Geba a Rimon, ao sul de Jerusalém. Esta será exaltada e habitada no seu lugar, desde a porta de Benjamim até o lugar da primeira porta, isto é, a porta da esquina, e desde a torre de Ananel até aos lagares do rei. Habitarão nela e já não haverá maldição, e Jerusalém habitará segura. Esta será a praga com que o Senhor ferirá a todos os povos que guerrearem contra Jerusalém. A sua carne se apodrecerá, estando eles de pé. Os seus olhos também serão apodrecidos nas suas órbitas e lhes apodrecerá a língua na boca. Versículo 13. Naquele dia também haverá da parte do Senhor grande confusão entre eles. Cada um agarrará a mão do seu próximo. Cada um levantará a mão contra o seu próximo. Versículo 14. Também Judá pelejará em Jerusalém, e se ajuntarão as riquezas de todas as nações circunvizinhas, ouro, prata e vestes em grande abundância. E versículo 15. Como esta praga, assim será a praga dos cavalos, dos mulos, dos camelos, dos jumentos e de todos os animais que estiverem naqueles arraiais. Querido amigo, quando nós lemos esse texto e quando nós refletimos sobre esse texto, podemos então dar-lhe o título, como nós já mencionamos, A Grande Salvação do Senhor. A Grande Salvação do Senhor. E quando estudamos esse texto de uma maneira mais profunda, o princípio que ele nos dá, o princípio que ele demonstra para nós, se vê nessa frase. Somente o Deus soberano e Criador pode demonstrar o seu poder e a sua grande salvação. Por que que afirmamos isso? Porque somente Deus é que conhece o futuro, conhece o passado e o presente, somente Deus que sabe quais são seus planos para esse mundo. E por isso, ele pode demonstrar, ele pode manifestar-se poderosamente e pode mostrar a sua grande salvação. Eu gostaria então que você anotasse, se você tiver condições, nós vamos encontrar nesse texto 7 manifestações da grande salvação do Senhor. Essas manifestações do Senhor se dão através de 7 momentos específicos. A primeira manifestação do Senhor ocorrerá através da grande batalha em Jerusalém. Então, vamos refletir um pouco sobre esses 3 versículos iniciais. Versículos 1, 2 e 3 nos mostram que o próprio Senhor vai ajuntar as nações para essa batalha contra Jerusalém. E, na verdade, quando nós olhamos para esse texto, percebemos que a cidade será tomada, as casas serão saqueadas, até as mulheres serão forçadas. Metade da cidade sairá para o cativeiro, mas o restante do povo não será expulso. Que ocasião será essa? Essa é uma ocasião em que o Senhor será vindicado. Sua ira será desencadeada contra os que se opuseram a ele. Ao mesmo tempo, a sua graça será derramada sobre aqueles que lhe pertencem. Como Jerusalém é o centro e ele vai atrair todos ali, ali acontecerá esse grande e terrível dia do Senhor para aqueles que são seus inimigos. Embora Deus possa usar os pagãos como instrumentos da sua ira, eles mesmos não estão livres do seu juízo. Assim, Deus vai trazer as nações contra Jerusalém, mas não com o propósito de eliminá-la. Mas Deus fará com que ali o castigo que eles fariam para Jerusalém se volte contra a própria iniquidade deles. Uma segunda manifestação de Deus acontecerá através
das transformações físicas

demonstrando então a sua grande salvação. Transformações físicas no próprio território. No versículo 4, no versículo 8, no versículo 10, nós encontramos exatamente essas transformações. Haverá então como que se fosse um terremoto, o Monte das Oliveiras será fendido, parte para o sul, parte para o norte, abrindo então um vale para que boa parte do povo possa fugir daquela batalha final. Naquele dia não haverá nem luz, mas haverá frio e gelo, mas ao mesmo tempo, frio e gelo não serão problemas para Deus, porque haverá luz à tarde. E no versículo 10, nós lemos o seguinte: toda a terra se tornará como a planície de Geba-Rimon, ao sul de Jerusalém. Essa terra será exaltada e habitada no seu lugar por toda a região, por toda a região. Então, precisamos entender que será uma grande manifestação. E com relação a essa questão do Monte das Oliveiras, alguns entendem que talvez um terremoto monumental rachará esse Monte das Oliveiras de leste a oeste, demonstrando então o poder de Deus, fornecendo a graça de Deus, fornecendo uma via de escape para o seu povo. Esse terremoto dos dias de Uzias, nós não temos uma grande referência na Bíblia. Apenas sabemos que Uzias reinou sobre Judá, mas não temos uma referência desse terremoto. Mas o fato é que haverá um abalo cósmico e também terreno na manifestação do Senhor. Em terceiro lugar, encontramos uma outra manifestação do Senhor através do seu domínio completo. Veja o versículo 9, que versículo mais confortador e animador para aqueles que seguem o Senhor. O Senhor será rei sobre toda a terra. Naquele dia, um só será o Senhor. E o nome desse Senhor é o Deus.

0: não mais aquele perigo, mas haverá uma manifestação da graça de Deus sobre aquela região. Isso quer dizer que Jerusalém, simbolizando o povo de Deus, estará completamente segura. O povo de Deus estará seguro sob os cuidados do Senhor. Em quinto lugar, uma manifestação maravilhosa de Deus através do seu juízo sobrenatural sobre os inimigos. Versículos 12 e 13. Será essa praga com que o Senhor ferirá a todos os povos. Eles estarão em pé e essa carne se apodrecerá. Os seus olhos, a sua boca, tudo se apodrecerá. Alguns têm interpretado esse texto dizendo que talvez seja essa uma manifestação daquilo que nós estamos nesses dias vendo. A questão da energia, da contaminação nuclear, em que um ser humano poderá ser completamente destruído, será apodrecido por dentro e por fora, porque a mão de Deus pesará sobre os seus inimigos. A sexta manifestação, que está com base no versículo 14, será através do grande despojo que Judá reunirá daqueles inimigos que foram derrotados. Judá pelejará em Jerusalém e se ajuntarão as riquezas de todas as nações circunvizinhas. Ouro, prata, vestes em grande abundância. Querido amigo, quando Deus colocar a sua mão sobre os seus inimigos, tudo será desfeito. Aquela glória, aquele orgulho, tudo se romperá e o povo de Deus será salvo. E no versículo 15, encontramos então a sétima manifestação do juízo de Deus, da grande salvação de Deus, que na verdade é salvação para o povo, mas juízo contra as nações, porque esta manifestação acontecerá até sobre os instrumentos de guerra, que naquele dia eram os cavalos. Como esta praga, assim será a praga dos cavalos, dos mulos, dos camelos, dos jumentos e de todos os animais que estiverem nos arraiais. Quando o Senhor se manifesta, toda a natureza sofre quando se coloca contra o Senhor. Querido amigo, nessa batalha final, o grande vencedor será o nosso grande Senhor. E eu e você somos convidados ainda hoje para fazermos parte desse povo que é o remanescente, desse povo que será vitorioso. É tua responsabilidade, é minha responsabilidade decidirmos para ficarmos entre o povo que se chama remanescente. Que o Senhor te abençoe, que você tenha essa decisão e que você encontre essa vitória em Jesus Cristo, o Rei sobre toda a terra. Um grande abraço e até o próximo programa.
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1: Após 3 dias falando sobre o inferno, vamos dar uma pausa nesse assunto pesado e quente e conversar um pouco sobre o céu. A pergunta é do José de Goiás. Quando um salvo morre, vai direto para a presença de Deus ou fica esperando em algum outro lugar até o juízo final, professor?
2: André, essa pergunta nos leva aqui a uma retomada do que a gente considerou aí no programa anterior, né? Veja lá. Como nós dissemos, nós temos uma indicação em Filipenses capítulo 1 que Paulo fala claramente que ele gostaria muito, se possível, se ele tivesse que morrer, gostaria de morrer para estar com Cristo. Então Paulo parece ter uma ideia muito clara que assim que ele morre ele vai desfrutar da presença de Deus, semelhante à ideia, como mencionamos, do ladrão da cruz, que aparece também lá no caso, né, quando Jesus é crucificado e está lá em Lucas. Então, parece que é razoável entender que uma pessoa que morre vai, pelo menos, para algum tipo de nível ou de dimensão do céu, de bem-aventurança na presença de Deus. Não faz muito sentido imaginar que a pessoa fica dormindo espiritualmente no caixão, e nem faz sentido imaginar alguma coisa diferente disso, né? Parece que a pessoa vai. Mas, como nós mencionamos, isso não é, vamos dizer, a situação absoluta em relação ao céu e ao inferno. Por quê? Porque nós sabemos que a Bíblia fala ainda da realidade da ressurreição, a Bíblia fala de outros aspectos que sugerem uma realidade do céu ainda mais específica, absoluta, que vai se revelar somente na sua, vamos assim dizer, versão definitiva, na própria eternidade, quando estaremos para sempre com Deus.
1: Nas visões do céu, no Apocalipse, vemos que os anjos e seres celestiais não param de louvar a Deus. O céu realmente é um período de louvor através dos cânticos estendido e eterno, professor?
2: Não sei se a gente poderia, André, dizer que o céu é um período de louvor. A gente certamente precisa entender algo que talvez não esteja claro para todo mundo. A ideia que a Bíblia nos apresenta é que o fundamento, a razão de ser da nossa existência é a glória e o louvor do próprio Deus. Diante dessa realidade, nós vamos assim entender que a salvação se dá em função de nós sermos exatamente pessoas que existem para adorar a Deus, fomos feitos para isso. Então, o texto bíblico vai aí deixar bem claro isso. E essa ideia de que os anjos, especialmente no Apocalipse, seres celestiais, estão o tempo todo, né, diante do trono do Senhor, dizendo glória e louvor para todos sempre, amém. Sem dúvida, o céu vai ser um lugar de louvor e adoração, e que a razão de ser da nossa, não só a existência, mas da satisfação mais profunda que pode haver no coração humano, é exatamente o louvor da glória de Deus, é o reconhecimento de quem Deus é, razão de ser da nossa própria existência. Certamente o céu vai ser esse lugar de adoração constante e permanente.
1: Pergunta agora é do Lucas, de Campina Grande, na Paraíba. Existe uma igreja que afirma que o paraíso será na terra e não em outro lugar ou outra dimensão, como a maioria dos evangélicos acredita. Isso está certo, professor? O que a Bíblia diz sobre isso?
2: Essa questão, André, envolve uma discussão mais detalhada que tem a ver com escatologia, né? E o que a gente pensa sobre isso? Existem alguns grupos que negam uma ideia de que vai haver qualquer tipo de céu permanente, né? De desfrutar da presença de Deus numa realidade completamente distinta do que conhecemos hoje, entendendo que toda a realidade futura que vamos ter é somente na Terra. A questão é que, de fato, há diversas profecias, especialmente no Antigo Testamento, que parecem que muitas delas não foram cumpridas, que sinalizam uma ideia de um governo messiânico na Terra que nós sabemos que está ligado à pessoa de Cristo. Quem entende as coisas dessa maneira, André, é chamado de uma pessoa que acredita numa posição teológica chamada pré-milenista. Então veja bem, muitos evangélicos, e eles têm lá bastante razão para dizer isso, entendem que antes de irmos para o céu definitivamente na presença de Deus, vai haver um governo de Cristo aqui na Terra, onde ele vai governar, reger as nações debaixo do seu poder, e nesse sentido haverá, vamos dizer, uma espécie de céu na Terra. Agora, eu pessoalmente falando aqui agora, eu acho que a gente deve entender uma ideia clara que o resultado do pecado envolve a realidade da morte. E a morte tem a ideia principal de separação. Então, quando a Bíblia fala daquilo que significa a grande obra de Deus através da história, isso significa que essa redenção vai atingir céu e terra. Então, na minha maneira de entender, o céu vai envolver o próprio céu sem deixar de envolver a terra também, porque todas as coisas serão renovadas e estarão debaixo do domínio que pertence a Deus. Não acredito que devamos ter uma oposição entre as duas realidades. Mas o assunto é profundo e detalhado, e certamente a gente aí, quem sabe, vai poder gastar mais tempo para detalhar essa realidade tão importante.
1: Pergunta agora sobre transferência. É possível que após a morte uma alma saia do inferno e vá ou se transfira para o céu, professor?
2: Olha, André, talvez muita gente gostaria de contar com essa possibilidade. Mas quando a gente lê a Escritura, a gente vai encontrar uma ênfase muito clara de que nós precisamos tomar uma posição diante de Deus enquanto é tempo. Vai chegar uma hora em que não haverá mais possibilidade de tomarmos um posicionamento diante de Deus. E isso está relacionado com o fato de que depois da morte não há mais condições de resolvermos essa situação. A própria ideia que encontramos em Lucas 16, por isso que não dá para a gente dizer, isso aqui é uma parábola, então não tem nada a dizer para nós, deixa bem claro que quem está naquela posição de afastado de Deus não pode inverter esse processo, e nem a pessoa que está numa situação de bem-aventurança tem condição de perder essa realidade. Isso é tão importante porque isso coloca para nós a nossa responsabilidade diante dessa circunstância. O livro de Hebreus, por exemplo, falando de pessoas que estão pensando em abandonar a fé, diz: como escaparemos nós se nós agirmos com negligência para com essa salvação tão grande? Ou seja, a ideia é que o prejuízo é um prejuízo permanente. Então, uma ideia de transferência, né, uma pessoa que está numa situação de condenação, fazer alguma coisa ou negociar, né, espiritualmente para ir para o céu e vice-versa, não tem base na Escritura e ninguém pode contar com essa possibilidade.
1: Agora, para finalizar o programa, existe um texto em 2 Coríntios 12 em que o apóstolo Paulo diz ter visitado o terceiro céu. Quer dizer, então, que é possível visitar o céu? E existem vários níveis de céus, professor?
2: Pergunta interessante, André. Pergunta realmente que leva a gente a pensar aí com bastante cuidado sobre a questão. Vamos lá. Por que que Paulo diz que ele visitou o terceiro céu? Ele diz isso em função de uma determinada maneira judaica de se referir a essa questão. Os judeus tinham, na época do Novo Testamento, a seguinte percepção a respeito dessa questão do céu, que era vista dessa maneira. havia o que era chamado de primeiro céu, que é exatamente este céu que nós estamos vendo, né, o céu físico, e eles entendiam que havia um segundo nível onde estavam, vamos dizer assim, a realidade espiritual, onde estavam os anjos, e o terceiro que envolvia o céu onde estava Deus. E de fato, Paulo afirma que visitou o terceiro céu. Não sabemos até que ponto ele foi, o que foi que ele viu. É importante observar que Paulo é um apóstolo de Cristo, não é uma pessoa qualquer, e o assunto é tão sério aí, tratado em 2 Coríntios, que ele diz o seguinte, que o que ele viu lá, ele não pode contar para ninguém. Então a experiência de Paulo deve ser entendida como uma experiência particular e não como uma espécie de paradigma que alguém pode arrogar para si, dizendo, bom, se Paulo teve essa experiência, viu, eu também posso ter, e eu sei, eu vou também, eu fui no terceiro céu. E não significa que Paulo foi, vamos dizer aqui, aos detalhes últimos da realidade dessa existência particular do próprio Deus. Significa simplesmente que ele esteve nessa dimensão e que aquilo que ele viu foi não foi permitido que ele compartilhasse. Devemos então ver essa experiência como uma particularidade de alguém que está nessa função apostólica, e particularmente no caso do apóstolo Paulo. Não devemos imaginar que hoje nós podemos dizer a mesma coisa com respeito às nossas experiências particulares.
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1: Bom dia! Chegamos nesta sexta-feira e como é bom saber que você vem junto conosco! Uma excelente madrugada, tudo bem? Obrigado pela companhia, obrigado pelo carinho, muito prazer. Meu nome é Cláudio Ronchi e eu convido você para vir junto comigo, junto com toda a família Transmundial, nesta madrugada de sexta-feira, aí no seu rádio, no seu computador, no seu celular, no seu tablet. Vamos até as 4 da manhã, aproveitando desse tempo que nós temos para cantar. Hoje é dia de cantoria, hoje inclusive você pode mandar um recado pra gente através do WhatsApp. Sim. Fique à vontade para participar, fique à vontade para deixar o seu alô através do nosso WhatsApp. O DDD é o 11, o telefone é o 974-181-456. 974-181-456. Daqui a pouquinho tem aquele nosso momento devocional, um momento importante dentro da programação, onde vamos aprender de forma prática a palavra de Deus. Sim, a leitura do presente diário. O presente diário que é um devocional, é editado aqui pela RTM. Todo dia tem uma mensagem nova. E nesta sexta-feira a gente para alguns minutinhos para aprender de forma prática. E você é o nosso convidado para acompanhar e também fazer conosco a leitura de hoje. Fique à vontade para deixar o seu alô, lembrando que o nosso WhatsApp, o DDD é o 11, o telefone é o 974-181-456. 974-181-456. A gente aproveita para começar a programação de hoje trazendo o melhor da música para você.

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1: 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Por restauração e cura para as mulheres ao redor do mundo.
2: Tráfico humano, violência e exploração. Esses são alguns dos problemas enfrentados pelas mulheres nas Ilhas Maurício, na África Oriental. A pequena porção de terra conhecida como um lugar paradisíaco encara essa grave situação muito por causa de sua posição geográfica estratégica no Oceano Índico, fato que a transforma, por vezes, em um ponto de trânsito ou destino para redes criminosas. Ó Eterno, clamamos para que essa triste realidade seja transformada e que a justiça seja feita em favor das mulheres da nação africana. Intercedemos ainda para que as feridas na alma sejam curadas e que a paz do teu amor as alcance. Santo e poderoso Deus, mude definitivamente esse quadro para o louvor da tua glória. Oramos em nome de Jesus. Eu, Israel Mazacorati, agradeço a Deus pelo privilégio de orarmos juntos.
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1: Bom dia para você, vamos com o nosso momento devocional, a leitura do Presente Diário. Hoje, 8 de maio. O título do Presente Diário: Gerando Frutos. A leitura bíblica fica em Gálatas, no capítulo 5, versículos 22 e 23. Versículo chave: João, capítulo 15, versículos 1 e 2. Eu sou a videira verdadeira e o meu pai é o agricultor. Ele corta todo o ramo que, estando em mim, não der fruto. E poda todo aquele que der fruto, para que dê mais fruto ainda. Há alguns anos, fui presenteado com um pequeno vaso que tinha um cacto. Para minha surpresa, na mesma vasilha nasceu um pé de limão. Fiquei muito feliz e já providenciei um lugar para que aquele pequeno limoeiro pudesse crescer melhor. Nesse mesmo período, nasceu uma jabuticabeira em nosso quintal. Fui cuidando, regando e protegendo as pequenas plantas, e logo o pezinho de jabuticaba estava dando as primeiras frutas, por sinal, muito saborosas e bonitas. Por outro lado, o limoeiro continuava apenas crescendo, e nada de produzir limões, somente espinhos. A terra e o cuidado eram os mesmos, porém, um deu fruto e o outro não. Isso me fez refletir sobre nossas ações uns com os outros. Muitas vezes, crescemos na mesma família, temos o mesmo círculo de amigos e podemos até frequentar

a mesma igreja. Entretanto, nem todos agem da mesma forma. Podemos fazer a seguinte reflexão: Deus nos chama para dar bons frutos, principalmente aquele gerado pelo Espírito Santo em nossa vida, que é amor, alegria, paz, paciência, amabilidade, bondade, fidelidade, mansidão e domínio próprio. Além disso, o Senhor nos traz um alerta, conforme lemos no versículo em destaque. Aqueles que não produzirem bons frutos serão lançados fora. Nesse sentido, dar frutos está relacionado a ações e pensamentos que não prejudiquem o próximo, mesmo que glorifiquem ao soberano. Que Deus nos ajude a realmente produzir bons frutos, principalmente no relacionamento com os que estão à nossa volta, perdoando o outro com sinceridade, exercendo mais paciência, demonstrando mais alegria e bondade. E lembrando sempre que, assim como Deus nos amou, também devemos amar uns aos outros. Em nosso relacionamento com o próximo, temos o privilégio de mostrar Deus agindo em nosso coração.

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bem, chegamos aqui com um amigo na madrugada. Você que nos acompanha nesta sexta-feira, vamos juntos, hein? É até as 4 da manhã. A gente aproveita para pedir licença para entrar na sua casa. Sim. Pedimos licença para entrar no seu trabalho. Fique à vontade para deixar o seu recado. Tem o nosso WhatsApp, o DDD é o 11. O telefone é o 974-181-456. 974-181-456. Você vem com a gente e faz parte também da família Transmundial.

0: Aproveitar para mandar aquele abração para Ana, Ana de Macaíba, tá com a gente, mandou mensagem, mandou recadinho. A Idiane também tá com a gente. A Idiane aqui é sumidíssima, da Idiane Marinho. Ô moça, seja bem-vinda, aquele abração. Venho, a Ana mandou áudio? Cadê o áudio? É, daqui a pouquinho a gente escuta, é. O Sebastião Vitor também mandou mensagem em áudio. É, cadê o recado?
1: Ah. Bom dia, meu irmão Cláudio Ronk.
0: Vamos!
1: Todos os ouvintes aí da RDM Transmundial.
0: Bom dia.
1: Deus abençoe a nossa sexta-feira, né?
0: Amém, amém.
1: Nossa família, nossa madrugada.
0: Sim, sim.
1: E todos os locutores abençoados aí, né? Dessa, da melhor do Brasil.
0: Legal.
1: Deus abençoe a cada um aí. Sextou, meu irmão, Cláudio Rock.
0: E sextou.
1: Deus abençoe, meu irmão, aí, tá bom?
0: Bom.
1: Esse trabalho abençoado aí que tem alcançado vidas e famílias, né?
0: Amém.
1: Através dessa rádio abençoada aí. Se possível,
0: diga lá.
1: Irmão, conseguir, toca pra nós aí.
0: Qual?
1: Nessa madrugada aí, aquela do Matos Nascimento. Vou louvar só o refrão, tá bom?
0: Opa, atenção, atenção.
1: Fala assim, ó. Deus tem amor perfeito
0: Sebastião
1: pra tudo.

0: agora, hein? Deus abençoe. Amém. Sebastião Vitor, de Lavras.
1: Grande abraço, você vê, rapaz. Sebastião tava ali no cantinho, mandava recado, ficava quietinho. E ele gosta de soltar a voz, viu? Sim! Ô Matos, ouviu, né? Esse é o próximo, sim. Sebastião Vitor tá esperando hoje, meu amigo. Se prepara aí que o Matos é o próximo, hein? Legal. Quem mais tá conosco? Deixa eu ver aqui. Ah, o nosso WhatsApp, o DDD é o 11, o telefone é o 974-181-456. Deixa eu ver, o Alan mandou foto pra gente. Bom dia, Cláudio, minha foto aí da minha tia. Dia das Mães, meu nome é Alan, minha tia Iris. Manda um alô, Alan de Pedreiras, Maranhão. Abração pra tia Iris. E abração, Brasinho. O Alan pede música também, pede, vem com a gente nas madrugadas, sim. O Zé Carlos, diretamente de Petrópolis, Rio de Janeiro, aproveitou para dizer o seguinte, ó, nós já estamos aqui, ó, ligadinhos, pacotadinhos por aqui, muito bom, viu? Forte abraço. Eu só tá com o nariz de fora. Mas tá lá, firme e forte com a gente aqui. É firme e forte, Cláudio Ronco. Eu não sei se eu diria assim. Madrugada! Acotadinho! Não sei. Eu não sei. Mas a gente não pode desanimar. O legal é que ele tá com a gente. Sim, o legal é que ele tá conosco. Quem também aproveitou pra mandar mensagem no comecinho desta sexta-feira? A professora Magnólia tá conosco, né?
2: Olá, bom dia, Cláudio Ronco.
1: Bom dia.
2: É Magnólia, professora aposentada, Assembleia de Deus de Macau, Rio Grande do Norte. Que Deus abençoe você e seus familiares.
1: Amém.
2: Abençoe este programa que você está fazendo. Abençoe os ouvintes. Todos que fazem essa grande e maravilhosa rádio. Pai do Senhor, bom dia.
1: Bom dia. Mas, seja bem-vindo. Vou aproveitar para mandar um abraço. Abração bem. Vamos juntos? Vamos. Você sabe que a Regiane tá com a gente também. A Regiane nos acompanha no Senador, cara. Chegou pra fazer companhia pra gente? Chegou. Seja bem-vinda. Denis tá com a gente? Denis tá conosco também.
3: Cláudio Ronco, bom dia, meu nobre. Sextou, né, Cláudio? Sextou, meu filho. Ô, Cláudio, hoje eu quero ouvir na íntegra, viu?
1: Qual?
3: Esta paz que sinto em minha alma. É a música de sexta-feira, meu filho. Claudinho, vai pra...
1: Pra quê?
3: Marrosélio Manin, pastor Fabiano.
1: Boa.
3: Viu? E pra todos que ouvem a programação da Transmundial, um amigo na madrugada.
1: Aguenta aí, meu amigo, que daqui a pouquinho, primeiro tem o Matos, né? O Matos, o Denis. Você viu o Sebastião cantando, meu amigo? Aí falou que vai soltar a voz, velho. Vai ser bom, não vai? Vai ser bom, não vai.

0: Muito bem, quem também vem conosco neste comecinho de sexta-feira? Deixa eu dar uma olhada aqui, a Graça diretamente de Anápolis, hein? Bom dia, paz do Senhor. Sexta chegou, hein? Que seja uma sexta de muita alegria, muitas bênçãos, que o Eterno esteja com cada um de nós. Ótimo final de semana, hein? A Graça de Anápolis, ô moça, seja sempre bem-vinda. O Robson Botento Tweet, o sumido do Robson Botento Tweet, mandou aquele abraço pra Areli Trindade, pro Edu Neto, pro Joel Mendes, pra Lourdes Albuquerque, pra ele, sim, pro Izinho. Abração na turma todinha. Sejam todos bem-vindos, uma excelente madrugada. Maria da Paz mandou mensagem pra gente também, é?
1: Cadê? Bom dia. Bom, aqui é a Maria da Paz de Goiânia, escutando o Cláudio pela Rádio Paz.
0: Boa.
1: Um abraço, tô com saudade, tem muito tempo que eu não falo com vocês,
0: verdade,
1: né?
0: Verdade.
1: Mas um abraço de urso, que a próxima música oferece para o povo.
0: É o Mato Nascimento.
1: Para minha família aqui de Goiânia, amém?
0: Amém.
1: Um abraço, com Deus, tô com saudade de vocês.
0: É, realmente, moça, andas sumidíssimas. É, não inventa moda, não, Cláudio Ron. Fala direito. Não, mas que ela anda sumida, vai. Não, anda sumidíssima aqui das madrugadas, isso é verdade. Tá conosco hoje. Faz companhia nesta sexta-feira? Sim! Será que a Maria da Paz conhece uma do Matos Nascimento? Apesar que o Sebastião, o Matos Nascimento, meu amigo, vai cantar aqui o Vencendo Vem. Pode ser? É, ele falou que vai cantar o Vencendo Vem. A gente falou da outra, mas ele falou, não, vou cantar o Vencendo Vem. É, tá bom então, né? Ué. Tá, ué. Só tem que falar com o Sebastião lá, ele cantou outro. Não, mas vai ser o Vencendo Vem, tá? Ô, Sebastião, conhece o Vencendo Vem, né? É? Então, tá bom, então vai ser o Vencendo Vem. Ah, manda um abraço aqui na... O Etevaldo Dias, tá conosco? Tá com a gente aqui, rapaz. O Dias também é outro sumidíssimo. No Revista RTM é conhecido como ET, Brincadeirinhas de Marcos Olivares. É, mas aqui na madrugada a gente é mais sério, né? Somos muito, muito sérios. O Dias tá com a gente hoje, moço. Seja bem-vindo. Ele nos acompanha em Valparaíso de Goiás. Chegou pra fazer a companhia pra gente? Sim! Grande abraço, legal. Quem aproveitou pra mandar mensagem pra gente? Ah, ela chegou aqui, ó. Já chegou, será que ela chegou cantando? Deixa eu ver.
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0: perto do novo está vindo. Pai, moramos na glória, no céu, nas mansões celestiais que Deus está preparada para nós. Bom dia, Pai Senhor, Cláudio Ronque. Aqui é o Leite Eudoro, sou aqui em Natal, Rio Grande do Norte, ouvindo pela Rádio Nordeste Evangélica. Que Deus nos abençoe. Amém.
1: Amém, moça! Seja sempre bem-vinda. Mas também fica esperando a cantoria de Aurileide aqui nas madrugadas, né? Mandar um abração pra Aurelente. Seja sempre bem-vinda.
2: Bom dia, Cláudio Ronque, a paz do Senhor.
1: Bom dia, paz.
2: Que Deus abençoe.
1: Amém.
2: Seu dia e todos os ouvintes.
1: Amém.
2: Desta rádio abençoada. Abraços, Henrique Graça Cabral de São Luís. Cláudio Ronque.
1: Diga, moça.
2: O irmão Docinho é realmente, o testemunho dele é lindo.
1: Ah, é?
2: É o homem do mingau de milho mais gostoso
1: aqui
2: do Maranhão.
1: Olha aí.
2: Por isso, chamou ele irmão Doce.
1: Uhum. É, o Graça, é... Como foi a primeira vez que ele participou aqui? Mandou mensagem. Não é normal a gente receber, geralmente, por exemplo... Quando vem um recado aqui, o nome da turma, por exemplo, Sebastião, o Alan, o Denis. Aí, de repente, vem um recado que o moço fala assim, ó, meu nome é Doce. Aí você fica, não, como eu não conheço, né? Não. É, você fica um pouco assim. Não, deve estar de brincadeira. Eu confesso que eu não, na hora, assim, eu olhei pro pessoal da produção e falei, será que é verdade? Aí foi chegando o seu recado, chegou o recado da Lina. É, a gente foi descobrindo, falando, é verdade mesmo, gente! Aí vem Graça pra... dá o carimbo de aprovação dizendo o seguinte: melhor mingau do Maranhão, Cláudio. Fiquei curioso pra experimentar. Uhum. É, fiquei, viu? Fiquei. Olha. Nham, nham, nham, nham. Ah, da próxima vez, se Deus assim permitir dar uma passada, uma esticadinha no Maranhão, temos que experimentar o mingau do Doce. Isso! É... Grande abraço pro Doce! Tem a música dele agora aqui, viu, Graça? Tem a música dele aqui.
3: A vida com Deus.

0: Trouxemos, agora não tem jeito, tem a música dele agora. Tem a música dele agora. Aproveitar para mandar um abração aqui pro Jailton, diretamente de Santa Catarina. Ó, agora ouvindo a RTM, um grande abraço. É, amigo da madrugada, Deus abençoe vocês, bom dia, paz do Senhor, Pai, seja bem-vindo, uma excelente sexta-feira. Augusto tá conosco? Augusto tá com a gente aqui, ó.
1: Bom dia, Cláudio.
0: Bom dia.
1: Deus abençoe, vocês entre
0: nós. Não entendi direito. Entenderam? Ele só entendi o bom dia, bom dia. Chaguinha de Paporanga no Ceará também tá com a gente? Tá conosco aqui, ó. Diretamente pela Rádio Ceará. Deus é conosco, bom dia, bom dia. Tina mandou mensagem pra gente, cadê?
2: A paz do Senhor, Cláudio.
0: Paz.
2: Bom dia a todos. Bom que dia. A paz esteja com todos.
0: Amém.
2: Gostaria de pedir a canção de Bem com a Vida, da cantora Melissa. Obrigada.
0: Mas faz um tempão que a Melissa não canta aqui. Será que a Tina vai cantar assim juntinho com a gente? Será? Aguenta aí, moça. Antes vai ter o Matos Nascimento, tá bom? É, o Matos já está preparadíssimo aqui. Ah, vamos lá. A Esther mandou mensagem pra gente? Mandou? Cadê? A Esther? É você? Ela mandou mudo. Não, ela mandou, sério. Vou dar um recado mudo pra ele.
3: Só pra ele ficar me chamando.
0: Esther? Alô? Esther? Essa turma da madrugada. Muito bem, o Raimundo mandou mensagem pra gente.
4: Bom dia, seu Cláudio. Bom dia, seu Cláudio. Bom dia. Senhor, estou ligado no seu programa dentro de 7 horas da noite. Espero no seu programa.
0: Ouviu o revista, então.
4: Estou ligado no seu programa dentro de 7 horas da noite, tá? Estou ligado com o meu radinho ligado, tá bom? Aqui quem fala é Raimundo Rocha, de São Luís do Maranhão, tá?
0: Boa.
4: Muita chuva aqui em São Luís, muita chuva,
0: tá
4: muito frio.
0: Não, peraí.
4: Falou, seu Cláudio. Tenha um bom trabalho na sua rádio aí até as 4 da madruga, tá? Tchau,
0: fico com Deus. Amém, ô Raimundo, peraí. Atenção. Contar uma coisa pra você, rapaz. O último que falou que tava frio aí, se eu não me engano, tava 25 graus. É, meu amigo. Aí eu penso, ô Raimundo, frio de quanto? Ah, não, que, né? 25 graus, vamos. Não, é só entre a gente. Vou acreditar que tá frio. Provavelmente o Raimundo está com a sua blusa, já tá com a blusa. Ó, aquele agasalho, né? Não, levinho, aquele agasalho só pra E tá acompanhando a gente. Sim, mas falou que tá chovendo lá. É, esse período, na verdade, é nessa época aí que não para de chover, né, Raimundo? No Maranhão, né? Todo dia tem uma chuvinha, não tem? Muito bem, deixa eu aproveitar e mandar um abraço aqui. Dona Marta. Bom dia, Cláudio Ronque. Ouço pela Rádio Ceará aqui em Guaraciaba do Norte. conhecida como Serra da Ibiabiapa. Peraí, Ibiabia, é assim que fala mesmo? Ibiabiapa. Eu devo estar falando errado, provavelmente estou falando errado. Ibiabiapia. Não, peraí. É muito A aqui. Muita vogal. Tô perdido aqui. Eu tô perdido, dona Mar. Para a Ceaba do Norte, A. Ibiapa. Guaraciaba do Norte fica mais fácil de falar. É. Muita vogal. Eu vou falar errado. Provavelmente eu vou falar errado. É. Eu não desanimo de falar, não. A gente quer acertar toda vez, né? Mas a gente, às vezes a primeira a gente erra. A segunda a gente tenta. E às vezes continua errado, né? Grande abraço, dona Marta. Seja sempre bem-vinda. Muito bem, mandar um abração aqui pra Neide. A Neide vem conosco, nos acompanha em Nova Russa e Ceará. A turma do Ceará tá em peso hoje. A turma tá em peso hoje.

0: missionária Dorothy. Tá pronta? Antes, missionária, peraí. Pera um pouquinho, missionária, tem recadinho Japão. Uhum. Chegou o recadinho Japão, missionária, chegou. Pastor Milton nos acompanha, missionária, direto Gigaken. Jurão que você consegue parar a cidade Japão e não consegue parar a cidade Irocal no Guaraciaba. Não, de Claudio, que tudo errado, viu, né, desse Claudio, que tudo errado. Ai, pastor Milton, Claudio, que precisa tomar café, viu. Ai, olha que Claudio Ronk nem toma muito café, viu? Nada, precisando tomar café, Claudio Ronk. Consegue farar o gás Japão e não consegue farar o Brasil, Claudio Ronk. Tô beirado, viu? Tô beirado. Pastor Milton deixou um recadinho pra gente, deixou um recadinho.
1: Hoje é sexta-feira! Quanto sem dinheiro? A paz do Senhor, pastor Claudio Ronk, que é pastor Neto do Japão. Que estamos ouvindo aqui a rádio NTN aqui no Japão, no trabalho. Hoje é sexta-feira. E aqui vai um abraço, com os dois braços do pastor Neto, para todo mundo ouvinte da Rádio Paz RTN. Que Deus abençoe a todos, de 1 a 100, sem esquecer de ninguém. Aqui está eu e o nosso irmão Carlão ouvindo a rádio NTN. Muito obrigado, a paz do Senhor. Se for possível, toca. É Aline Barros.
0: Aline Barros. Vai cantar? Será que o pastor Milton vai cantar?
1: Esqueci. Eita, glória. Maravilha. Glória. Toca o pregador ali então, faz tempo que eu pedi, o senhor não tocou até hoje, hein? Estamos aqui, vamos nós! Vamos em frente, que atrás é gente, com Jesus no barco, tudo vai bem!
0: Pastor Milton, essa foi a melhor, viu? Foi a melhor, viu? Aline Barros! Sim! Ah, vai pregador Lu então! Muito bom, muito bom, meu. Pastor Milton, a gente vai, moço, com a missionária Dorothy. Deve agora. Essa turma da madrugada do Brasil mais tarde no Japão. Pessoal engraçado, meu. A gente vai com a missionária Dorothy. Daqui a pouco tem os pedidos. Daqui a pouco tem os pedidos musicais, viu? Tudo hoje. Pra você que compõe a gente, Japão. Ai, konnichiwa.
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3: Olá, aqui é Dorothy. Você percebeu que somos a obra de nosso Senhor Jesus Cristo? Você percebeu que fazemos parte de seu corpo, a igreja? A base é a pedra de esquina. Você pode estar pensando, o que é pedra de esquina? Eu não sei o que isso significa. Bem, ao construir um edifício, cada pedra era preparada longe do local onde elas seriam montadas, sem precisar de uma grande quantidade de argamassa para mantê-las unidas. Pelo planejamento absoluto da posição perfeita de cada pedra, elas simplesmente se encaixavam. Mas havia uma pedra, a pedra de esquina. Provavelmente, ela havia sido enviada junto com as outras e alguém disse, para que é isso? Nós não sabemos o que é isso. E a puseram de lado. Assim, ninguém percebeu que a pedra de esquina para o edifício todo era o Senhor Jesus. Nós lemos em Efésios 2, 19, assim vós, aqueles que conheceram o Senhor Jesus pessoalmente, não sois mais estrangeiros nem imigrantes. Pelo contrário, sois concidadãos dos santos e membros da família de Deus. Nós todos pertencemos à mesma família. Edificados sobre o fundamento dos apóstolos e dos profetas, sendo o próprio Cristo Jesus a principal pedra de esquina. Nele, o edifício inteiro, bem ajustado, cresce para ser templo santo no Senhor. Você precisa entender esse fato vital aí, onde você está hoje e onde eu estou como filhas de Deus, que fazemos parte desse templo santo, no qual também vós juntos, para quê? Sois edificados para morada, para uma casa de Deus no Espírito. Portanto, não é porque eu pertenço a uma igreja e você pertence a outra e estou competindo com você ou penso que você deveria ter meu emprego ou eu não quero que você tenha o seu emprego. Estamos o tempo todo brigando por causa dessas coisas bobas. Nós pertencemos a um único edifício, o Templo Santo, do qual, então, Deus nos toma e ele é a pedra de esquina. Em Atos 4, de 8 a 12, podemos ler: Então Pedro, cheio do Espírito Santo, lhes disse: Autoridades do povo e vós, líderes religiosos, se hoje somos questionados acerca do benefício feito a um doente e pelo modo como foi curado, seja do conhecimento de todos vós e de todo o povo de Israel, que em nome de Jesus Cristo, o Nazareno, aquele a quem crucificastes e a quem Deus ressuscitou dentre os mortos, sim, por meio desse nome, este homem está aqui com boa saúde diante de vós. Em outras palavras, alguém havia sido miraculosamente curado. E Pedro está mostrando quem havia realizado essa cura. E ao mostrar isso, ele lhes diz que é Jesus Cristo, aquele a quem crucificastes e a quem Deus ressuscitou dentre os mortos. Essa é a chave do Evangelho. Este Jesus é a pedra rejeitada, ou seja, como se não tivesse valor por vós, os construtores, a qual foi colocada como pedra de esquina. Ele está dizendo exatamente para aqueles que crucificaram Cristo: vejam vocês, não perceberam que a pedra de esquina, Jesus Cristo, que vocês pegaram e colocaram de lado, é a cabeça de todo este edifício? E somente em Jesus, por este que é a pedra de esquina, há qualquer salvação. E não há salvação em nenhum outro, pois debaixo do céu não há outro nome entre os homens pelo qual devamos ser salvos. E quanto à pedra de esquina em sua vida? Você será como aqueles que rejeitaram e não entenderam que não apenas ele é o fundamento, tendo a posição chave de manter todo o edifício junto, mas ele, por sua vez, deseja a sua vida e a minha vida como aquelas pedras que ele trabalha individualmente para nos preparar para que sejamos aquele edifício total, unido pelo enchimento de seu Espírito. Ou você olha e vê a cruz como todos aqueles que estavam à volta dele no dia em que foi pendurado e crucificado. Havia aqueles que simplesmente assistiram e ficaram totalmente indiferentes. Havia outros que estavam apenas lutando contra ele, que estavam furiosos com ele. Eles não queriam aquele que disse que você não pode ser salva se não receber Jesus Cristo, pois ele foi crucificado pelo seu pecado e pelo meu pecado. Em vez disso, eles querem o que eu chamaria de uma cruz bonita, com um monte de religião, mas de alguma forma eles não querem dizer: somente por Jesus eu posso ser salvo. Então, havia aqueles que eram maus de coração e queriam brutalizar, zombar e criticar. Eles não podiam suportar não apenas Jesus, mas eles também não podem suportar aqueles que hoje permanecem firmes em seu nome, que estão dispostos a dizer: o que quer que eu faça comigo, estou firme em Cristo Jesus. Havia os ambiciosos, eles olharam para a roupa e disputaram o jogo, o que podiam pegar de Jesus. Eles estavam perto dele, mas falharam em conhecê-lo. Então havia aqueles que, como pecador, disse: eu preciso do Senhor, e recebeu Jesus como seu salvador pessoal. Que tal ser como esse e receber Jesus e fazer parte daquele edifício? Em nome de Jesus, amém.
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4: Muito bem, voltamos aqui com um amigo na madrugada. Bom dia pra você. Olha o Matos Nascimento aí.
5: Essa melodia é para homenagear quem foi o autor desta canção maravilhosa.

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1: Olá! Seja muito bem-vindo e bem-vinda ao Entendendo a Bíblia, o programa que é feito para você e com você, que nos ajuda a produzir o conteúdo a partir da sua pergunta. Eu sou Renata Burjato e ao meu lado...
2: André Castilho, é uma alegria poder conversar com você e junto com você entender a Bíblia também com ele.
3: Itamir Neves, nós queremos entender a Bíblia a partir da sua pergunta. Vamos procurar responder a partir da Palavra de Deus.
1: Vamos com a pergunta do Felipe. Qual linha teológica que o programa segue? Quais são as referências e como buscar ter uma linha saudável?
3: Joia, eu acho que nós podemos colocar da seguinte maneira. O André, já numa das perguntas de hoje, ele falou que nós somos interdenominacionais. Então, nós temos várias denominações, Batista, Batista Nacional, Presbiteriana, Presbiteriana Avivada, Assembleia de Deus, Assembleia de Deus não tão avivada.
2: Metodista.
3: Metodista, Luterano e tal. Tudo bem, nós somos cristãos. E eu queria dar para vocês um texto que nos dá alegria em falar sobre ele, que é Colossenses, capítulo 2, versículos 6 e 7. É um texto bem geral, porque realmente a palavra aqui é uma palavra muito tranquila para a gente saber qual é a linha teológica que nós devemos ter. Não só esse programa, mas a rádio tem, nós como cristãos devemos ter. Olha só, eu vou ler aqui, depois o Renata vai ler também. Ora, como recebestes a Cristo Jesus, o Senhor, assim andai nele. Então minha pergunta é a seguinte, André, como é que nós recebemos Jesus Cristo Senhor? Recebemos como? Pelas obras?
2: Não, pela
3: Não,
2: fé.
3: Pela fé, tá bom. Então versículo 7. Nele, radicados e edificados e confirmados na fé, tal como fostes instruídos, crescendo também em ações de graça. Então, qual é a linha teológica nossa? Nós cremos em Jesus Cristo, aceitamos Ele pela fé e graças a Deus estamos sendo edificados, estamos sendo confirmados, estamos sendo radicados e também crescendo em ações de graça. Renata, leia aí, por favor.
1: Meu conselho a vocês é simples e direto. Prossigam com o que receberam. E vocês receberam Cristo Jesus, o Senhor. Agora, vivam nele. Vocês
3: Exatamente.
1: Estão profundamente enraizados, bem fundamentados nele. E conhecem o caminho da fé. Agora, façam o que aprenderam. A aula acabou. Deixem o livro de lado e comecem a vivê-lo. E que a vida de vocês
3: Excelente.
1: Transbordem em ações de graça. Eu tenho uma pergunta, Itamir, aproveitando Sim. sobre isso,
3: tá.
1: né? Você falou, aquilo que a gente recebeu. Eu já ouvi teólogos dizendo que receber um evangelho em uma comunidade, em uma denominação, que agora, depois de estudarem muito, eles percebem que algumas interpretações que eles têm da Bíblia são diferentes do que a denominação deles.
3: Uhum.
1: Só que por uma gratidão a como receberam, a como tem os irmãos que o acolheram, eles continuam mesmo sabendo que essa denominação talvez não seja
3: Sim.
1: aquela que ele também entende.
3: Sim.
1: Tem
3: Sim.
1: denominação que vai ser perfeita? Tem tantas denominações diferentes?
3: Tem várias denominações diferentes e não tem nenhuma perfeita, porque nós, seres humanos, bagunçamos tudo. Acho que Deus olhando para nós aqui, ele fala, ai, ai, ai, não era isso que eu tinha pensado. Então, o que eu acho que uma pessoa deve fazer, mesmo que ela esteja numa denominação que tem algumas doutrinas ou que tem alguma interpretação que não é a dele, que ele já encontrou na Palavra de Deus, ele então, ou por gratidão, fica na denominação e fica numa boa, sem levantar polêmicas nem nada, ou então ele tem que orar para Deus e Deus dá para ele uma clareza, ele pode mudar de denominação, não tem problema, porque quando nós chegarmos lá no céu, não vai ter céu dos batistas, céu dos Assembleias de Deus, céu dos presbiterianos, metodistas, não, nós vamos ser o corpo de Cristo, um só corpo.

0: Lógica.
1: Tem até uma coisa depois, a gente vai... eu tenho que até corrigir. Antes tinha, mas eu não estou achando, eu vou depois falar com o pessoal, que a gente tinha a nossa declaração de fé no nosso site.
0: Ah, sim, sim.
1: E eu não estou achando, a gente precisa recolocar. Até um meia-culpa aqui. Mas nós temos uma norma de produção de programas, que é algo bem interno, mas eu quero abrir um pouquinho aqui, já que foi feita essa pergunta, né? A linha teológica, nós somos confessionalmente evangélicos.
0: Exatamente.
1: Ou seja... nós seguimos a linha daquilo que se denomina como evangelicalismo, né? Ou o protestantismo evangélico.
0: Isso.
1: E aí uma linha assim um pouco mais tradicional. Então, as denominações que normalmente nós acabamos sendo representados são batistas, presbiterianos, metodistas, Assembleia de Deus, luteranos, da linha aí mais o pessoal da Missão Evangélica União Cristã, mas temos contato aí com irmãos luteranos,
0: sim.
1: Inclusive tanto da ILB quanto da ISLB, batistas, tanto Batista Nacional, Batista, tem contato com batistas regulares, até batistas reformados, batistas da Convenção Batista Brasileira, independente também. O pessoal da Presbiteriana Independente e Presbiteriana do Brasil, Assembleias de Deus, a CGADB, a CADEMA, né, que é da Madureira, Assembleias de Deus Independentes também, outras, mas normalmente tanto pentecostais como tradicionais, mas de linhas mais o evangelicalismo, digamos assim. Somos filiados tanto à Associação de Missões Transculturais Brasileiras, a MTB, quanto à Aliança Evangélica. E também nós, a nossa fundação da RTM Brasil foi de Batista Alemão, Evangélica Livre, Menonita,
0: isso, Menonita.
1: E Missão Evangélica União Cristã, ligado à Igreja Evangélica Luterana do Brasil, de confissão luterana. Nessa norma de produção diz o seguinte, que a programação da RTM Rádio Transmundial visa primeiramente comunicar ao povo de língua portuguesa a mensagem do Evangelho. Em segundo, oferecer ensino bíblico, visando o crescimento espiritual dos cristãos e da igreja como um todo. O terceiro objetivo da Transmundial oferecer orientações práticas e prestação de serviços cooperando na melhora da qualidade de vida da população. A Transmundial evita transmitir programas cujas características sejam defender pontos de vista sectaristas e estritamente denominacionais. E aí tem enaltecer indivíduos e organizações particulares, ridicularizar grupos de convicção diferente das convicções assumidas pelos comunicadores. Então, nós não irradiamos programas de instituições que não sejam reconhecidamente evangélicas ou que professem outro tipo de declaração de fé. No estilo de programação... programação simples e popular, evitando afastar qualquer tipo de audiência por causa da sofisticação da linguagem ou do estilo. Essa simplicidade não implica em baixa qualidade.
0: Uhum.
1: Tentamos realizar um trabalho com excelência, onde o contexto de qualquer programa visa apresentar Jesus Cristo como Deus, sendo dessa forma interdenominacional em suas irradiações. Aí nós evitamos a linguagem do evangeliquez, pelo menos procuramos evitar, mas como a gente é evangélico, de vez em quando a gente fala alguma coisa aqui. O texto dos programas não devem fazer proselitismo religioso, sectário, denominacional ou político.
0: Tá bom.
1: Então, tem outras normas aqui, mas eu queria ler a confissão de fé. Cremos na inspiração divina e na infalibilidade das escrituras sagradas como palavra de Deus. Triuno Deus, Pai, Filho e Espírito Santo.
0: Isso.
1: Cremos na pecaminosidade total da natureza humana, eterna perdição do homem não redimido e, portanto, na indispensável necessidade do renascimento espiritual. Cremos na divindade da pessoa de Jesus Cristo, o nascimento da Virgem Maria, morte expiatória na cruz, ressurreição corporal dos mortos, ascensão aos céus, elevação à destra de Deus e volta para o julgamento final dos vivos e mortos. Morte sacrificial de Jesus Cristo, nosso Senhor e Salvador, ressurreição dos remidos para a vida eterna em glória e ressurreição dos não remidos para a eterna condenação. Cremos numa santa igreja cristã, na comunhão dos remidos, o corpo de Jesus Cristo, e cremos que Cristo ordenou à igreja a missão universal conforme Mateus 28:19-20 e paralelos dos outros evangelhos e Atos dos Apóstolos 1:8. Então, é uma confissão ampla. Então, particularmente, né, eu sou pastor batista da Convenção Batista Brasileira, o pastor Itamir Neves também, pastor batista da Convenção Batista Brasileira, o pastor Itamir Neves um pouco mais reformado, eu mais batista brasileiro, e mais outros, alguns teólogos de referência, além do pastor Itamir Neves, o professor Luiz Saião, teólogo de referência pra gente, o doutor Rousseau Chet, o bispo Marcos Antônio Garcia, da Igreja Metodista do Brasil.
0: Tem um programa aqui conosco.
1: Já passaram

0: Também pelos nossos microfones podemos falar o Augusto Nicodemos.
1: Sim, sim,
0: né?
1: Sim.
0: Nós temos outros presbiterianos que já passaram aqui com a gente. Então, a gente acaba tentando ser bem amplo. De vez em quando escapa um batistês aqui nós, porque a gente, sendo batista, mas a gente tenta ser o mais amplo possível. Por quê? E o mais bíblico possível.
1: Exatamente.
0: Ou seja, a teologia bíblica é olhar para a Bíblia e para o seu texto, inclusive, às vezes, para os seus paradoxos.
1: Uhum.
0: Por isso que a gente evita que, ah, eu sou batista ou sou presbiteriano. Sou calvinista, menino, sou pentecostal ou tradicional? Eu procuro evitar. Às vezes escapa uma coisa ou outra, mas eu procuro evitar. Mas a gente olha para a Bíblia e quando a Bíblia diz é isso, a gente tem que dizer
1: sim,
0: é isso. Então, tentei ser amplo na resposta, porque a gente tenta abranger o máximo de evangélico possível.
1: Isso aí. Pronto.
2: E aí, para terminar então, nesse um minutinho final, o ouvinte perguntou como ter uma linha saudável. Eu acho que com essa explicação vocês ajudaram bastante, mas se tiver mais alguma coisa que vocês queiram pontuar?
0: É assim, o mínimo denominador comum bíblico. Tem, por exemplo, vou citar o exemplo do calvinismo e arminianismo, né? Você quer ser calvinista? Seja calvinista olhando para a responsabilidade humana. Quer ser arminiano? Seja arminiano olhando para a soberania divina.
1: De
0: então, a gente tem que entender que para algumas coisas, em termos de escatologia, eu tendo para uma linha, mas eu tenho que deixar aberto, mas tem um mínimo ali. Jesus vai voltar.
1: Isso.
0: Vai
1: isso.
0: Haver ressurreição e tem aí a grande tribulação de alguma maneira. Uhum. Ela sempre vai acontecer, vai estar presente uhum. até a volta de Jesus. Então, você sempre tem que... O que, que a Bíblia afirma com certeza? A salvação é pela fé, por meio da graça. Jesus
1: exatamente,
0: Cristo é Deus.
1: Isso aí. Eu li aquele então, versículo de Colossenses capítulo 2, 6 e 7.
0: Exatamente. Dúvida? Vai na Bíblia.
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4: Olá, meu amigo e minha amiga. Tudo bem com você? Estamos com mais um programa apresentando princípios poderosos da Palavra de Deus para transformar sua vida financeira. Continuamos aqui no livro de Números. E hoje eu quero falar sobre o tema da distribuição do dinheiro. Esse tema é muito importante porque às vezes ficamos confusos sobre a forma como Deus distribui o dinheiro. E às vezes chegamos até a achar que Deus poderia ser mais justo, nos dando uma porção maior de recursos financeiros. O capítulo 26, aqui do livro de Números, fala sobre o segundo recenseamento, ou seja, a contagem das tribos de Israel. E a partir do verso 52, temos uma interessante passagem que fala das normas de repartição da terra. O texto diz assim, disse ainda o Senhor a Moisés, a terra será repartida entre eles como herança, de acordo com o número dos nomes alistados. A um clã maior, dê uma herança maior, e a um clã menor, dê uma herança menor. Cada um receberá a sua herança de acordo com o número de recenseados. Está lá em Números 26, versos 52 a 54. Você consegue perceber aqui uma distribuição justa da parte de Deus? Isso parece ser bem claro. Veja, o povo havia sido escravo durante bastante tempo no Egito. Agora, eles iriam receber uma propriedade, uma terra que me parece bastante razoável, que essa distribuição seja feita de acordo com o tamanho de cada tribo. Para uma tribo maior, um maior pedaço de terra. Para uma tribo menor, um menor pedaço de terra. O que você acha? Isso lhe parece justo? Pois foi o que foi feito aqui. Mas será que Deus sempre distribui os bens dessa forma? No caso de Salomão, que pediu sabedoria, Deus lhe prometeu dar não somente sabedoria, mas também grandes riquezas materiais. Está lá em 2 Crônicas, no capítulo 1, versos 11 e 12.
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4: Vamos dar uma olhada no Novo Testamento para a gente ver que, por exemplo, no caso da chamada parábola dos talentos, o dinheiro foi distribuído de forma desigual, de acordo com a capacidade de cada pessoa. A um deu 5, a outro 2 e a outro 1 talento. Veja lá em Mateus 25, versos 14 a 30. Já na parábola das 10 minas, a quantia foi a mesma para cada pessoa. Ou seja, 10 minas, está lá em Lucas 19, versos 11 a 27. Em Jerusalém, logo após a descida do Espírito Santo, os cristãos colocaram seus bens à disposição dos apóstolos, que o distribuíam segundo a necessidade de cada um. Está lá em Atos 4, versos 32 a 37. Hoje é bastante razoável entender que, quando nascemos, a nossa família tem uma certa situação financeira que normalmente é diferente de outras famílias. Deus é sempre justo em suas decisões, mesmo que a gente não entenda bem o seu critério de distribuição do dinheiro. Mas o que eu quero ressaltar aqui, a partir desses critérios de distribuição do dinheiro, é a forma como devemos administrar esse dinheiro. Como você tem administrado o dinheiro que está sob sua responsabilidade? Os israelitas, que ganharam a terra de forma proporcional, administraram de forma diferente. Alguns enriqueceram e outros empobreceram. Em parte, o resultado dessa administração é de nossa responsabilidade. É claro que podemos perder todo o nosso patrimônio da noite para o dia, como aconteceu com Jó. Mas sempre devemos fazer o possível para exercer uma administração correta, pautada nos princípios bíblicos que Deus tanto deseja.
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4: Então vamos lá. Que lições você poderia tirar desse episódio? Entenda agora mesmo que Deus é sempre justo na forma como Ele distribui o dinheiro. E procure administrar o seu dinheiro de acordo com a vontade de Deus, conhecendo e praticando os princípios que temos apresentado aqui no programa. E olha, obrigado por estar comigo mais uma vez aqui no programa Finanças em Ação. Princípios poderosos da Palavra de Deus para transformar sua vida financeira. Um grande abraço do seu amigo Paulo de Tarso e nos falamos no próximo programa.
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0: Bom dia pra você, voltamos aqui com um amigo na madrugada, voltamos? 1h38, vamos aproveitar e vamos concorrendo para vencer?
1: Corramos com perseverança a corrida marcada para nós, com os olhos fixos em Jesus, o líder e aperfeiçoador de nossa fé. Paulo sabia que o desfecho final em Roma seria quase certamente a morte. Mas ela não viria antes de ele levar o evangelho ao maior número possível de pessoas. Assim, o prisioneiro Paulo foi sendo levado de um lugar a outro antes de ser enviado à capital romana. E com ele ia o poder do Espírito Santo, convencendo do pecado e gerando a nova vida nas pessoas que criam. Produzido pela Igreja Mundi, em Chicago, você ouve Correndo para Vencer, com o Dr. Erwin Lutzer e sua clareza no ensino bíblico, que nos ajuda a cruzar a linha de chegada. O pastor Paulo Biasi está apresentando a série do pastor Lutzer sobre Luz que Brilha nas Trevas, como o Evangelho impacta a cultura. Estamos no versículo 4 do capítulo 26 de Atos, onde Paulo apresenta o seu caso perante Herodes Agripa.
2: Como os líderes judeus sabem muito bem, recebi educação judaica completa desde a infância entre meu povo e depois em Jerusalém. Também sabem, e talvez estejam dispostos a confirmar, que vivi como fariseu, a seita mais rígida de nossa religião. Paulo literalmente matava os cristãos, querendo fazê-los abandonar a fé. No capítulo 1 da sua primeira carta a Timóteo, ele dá seu testemunho e repete essa narrativa. Ali, ele acrescenta algo impressionante. Fui blasfemo, perseguidor e violento. Eu gostava de ver as pessoas morrerem. Eu gostava de tentar torturá-las até que blasfemassem o nome de Cristo. E aí vem a pergunta. Será que Paulo achava que ele agia corretamente quando fazia isso? Será que ele estava absolutamente convencido de que isso estava errado? E a resposta é sim, completamente. Sem nenhuma dúvida, ele acreditava que fazia a coisa certa. E como sabemos, tem muita gente hoje que também está convencida de que está com a razão. Na sexta-feira passada, a Rebeca e eu viemos para a cidade tratar de alguns assuntos. Nós chamamos um táxi. O motorista era muçulmano. Como você pode imaginar, comecei a conversar com ele. Eu tentei explicar como Jesus morreu pelos pecadores, mas ele respondeu que Jesus não morreu. Ele disse que o Alcorão afirma que Jesus não morreu. E isso, de fato, está lá. A Sura 4 do Alcorão, nos versículos 157 a 159, diz que Jesus não morreu. Segundo o texto, pensaram que estavam crucificando Jesus, mas na verdade crucificaram outra pessoa. Mencionei ao motorista que Maomé viveu 600 anos depois de Jesus. E que o Novo Testamento nos traz relatos de testemunhas oculares, inclusive confirmados por fontes históricas seculares como Tácito. Mas, com o tempo, percebi que naquela conversa, apresentar os fatos não produziria resultado. Foi então que fiz o que deveria ter feito desde o início. Apelei para a consciência dele. A melhor maneira de testemunhar é falar com a consciência da pessoa. Eu perguntei, como é que o Senhor lida com o pecado em sua vida? Você consegue realmente viver de acordo com tudo que o Alcorão ensina? Ele respondeu que não. Então perguntei, então, se você reconhece que não consegue, o que você imagina que Alá fará com o Senhor? Ele disse que confiava em Alá. Perguntei, o senhor tem certeza de que foi perdoado e que quando se apresentar diante de Deus irá para o céu? Ele respondeu, não, não tenho certeza nenhuma. Vou abrir um parêntese aqui, por essa ser uma coisa que todos precisamos compreender. Existem pessoas hoje em dia que estão tão convictas quanto nós de que a religião delas é a verdadeira. Mas existe uma diferença fundamental. O que falta para elas é a segurança individual, porque nenhuma outra religião nesta terra consegue oferecer segurança pessoal. E o motivo disso é bem simples. Nós, cristãos, não dependemos do nosso próprio desempenho ou bondade. Fora de Cristo existe o problema de que o seu esforço pessoal é o seu limite. É o melhor que consegue fazer. E assim, você sabe que peca, mas não sabe o quanto o padrão de Deus é alto, nem o que Ele fará quando você chegar perante Ele. Agora, como Jesus, o Filho de Deus, veio para morrer por nós e pagar a nossa culpa, a nossa fé está inteiramente nele e não é limitada pelo melhor da nossa conduta. Isso elimina a necessidade de um cristão se torturar pensando: será que eu fui bom o suficiente? Porque nós reconhecemos sem hesitação que por nossa conta nós não somos suficientemente bons, mas que Jesus tomou o nosso lugar. Ele assumiu a nossa culpa e carregou o nosso pecado sobre os ombros dele. E mais do que isso, quando você crê nele, você recebe o dom do Espírito Santo. E é ele que confirma dentro do nosso coração que somos filhos de Deus. É o Espírito Santo que traz a certeza para o nosso espírito de que nós somos filhos de Deus. Agora, também é preciso entender que existem pessoas totalmente dedicadas à sua religião até o ponto do fanatismo, assim como Paulo foi antes da sua conversão. Ele matava pessoas convicto de que estava fazendo a coisa certa, mas ele não tinha nenhuma segurança. Aliás, antes de deixarmos aquele taxista, dissemos que Deus o amava. Nós queríamos que ele compreendesse isso, mas a questão central é esta. Naquela sua fase violenta e cruel, o apóstolo Paulo estava absolutamente convencido de que ele estava certo, e era assim que ele vivia. Vamos avançar para a conversão de Paulo no versículo 12. Ele conta que viajava até Damasco, debaixo da autoridade e com a recomendação dos chefes dos sacerdotes. Versículos 13 e 14. Por volta do meio-dia, ó rei, ainda a caminho, uma luz do céu mais intensa que o sol brilhou sobre mim e meus companheiros. Todos nós caímos no chão e eu ouvi uma voz. Agora, vale a pena abrir um parêntese aqui, porque tem uma coisa importante a observar. A luz não foi uma alucinação que só Paulo enxergou. Todos a viram e caíram no chão. Mas só Paulo ouviu a voz, porque a mensagem era para ele. E a voz dizia: Saulo, por que você me persegue? É duro para você resistir aos aguilhões. Um aguilhão era um bastão pontudo usado para cutucar o gado. O que Deus estava dizendo com isso era: Saulo, eu estou lhe guiando numa direção diferente, mas você está resistindo e isso está lhe machucando. Mais uma observação. Eu acredito que mesmo enquanto colocava cristãos na prisão, tentando obrigá-los a negar Cristo e compactuava com a morte deles, como quando apedrejaram Estevão e a Bíblia diz que deixaram as suas capas aos pés dele, Paulo deve ter sentido momentos de profundo desconforto na sua consciência. É preciso entender que uma razão de uma pessoa que age com violência como Paulo agiu é a sua tentativa de defender a sua fé. Mas, por outro lado, ele pode apenas estar tentando encobrir a sua consciência perturbada. E muitos não estão dispostos a seguir sua consciência até a conclusão a que ela os conduziria. Então Jesus disse: é difícil para você lutar contra os aguilhões. Então ele perguntou, quem é o Senhor? E olha só que revelação. O Senhor responde, eu sou Jesus, a quem você está perseguindo. Agora eu quero abrir um parêntese. Eu recebo uma revista chamada Revista dos Mártires. E para ser sincero, eu nem a leio como deveria. Mas quando vejo aquelas fotos de gente em lugares como Sudão, Arábia Saudita e outros, e penso nos jovens que são obrigados a cavar a cova onde vão ser enterrados, isso faz esse versículo ecoar forte. É Jesus quem eles estão perseguindo? É Jesus quem estão obrigando a cavar a cova? E é Jesus preso na cela quando um cristão é perseguido? Voltando ao texto do versículo 16. Jesus se revelou a Paulo e disse, agora levante-se, pois eu apareci para nomeá-lo meu servo e minha testemunha. E foi assim a conversão de Paulo. Bom, agora precisamos entender o chamado dele. Jesus disse, sim, eu o envio aos gentios, para abrir os olhos deles, a fim de que se voltem das trevas para a luz e do poder de Satanás para Deus. Então receberão o perdão dos pecados e a herança entre o povo de Deus, separado pela fé em mim. Esse foi o versículo 18, em que vemos o chamado de Paulo. Agora, vamos parar aqui, porque isso define o que é a conversão de acordo com o Novo Testamento. O que Jesus está dizendo aqui é, Paulo, o que você vai pregar é uma mensagem que tira as pessoas das trevas e as conduz para a luz. Mas por que é que o Evangelho é a luz? A verdade é que sem Cristo as pessoas vivem na escuridão moral e elas justificam os pecados delas. Uma das melhores formas de evangelizar alguém é perguntar, como é que você lida com as suas falhas? Como é que você racionaliza o seu pecado? Assim, você estará falando com a consciência da pessoa. Porque, em geral, as pessoas são guiadas pelos desejos. O desejo diz, quero fazer isso. E aí ativamos a mente. Mente, use tudo o que você conseguir para justificar isso que eu quero. E então, nós racionalizamos o pecado. Ah, todo mundo faz isso. Não sou tão ruim quanto fulano. Os outros conseguem se safar. Isso será melhor para mim. E assim por diante. A mente justifica o mal que o coração deseja fazer. E assim, as pessoas vivem na escuridão moral. Mas quando alguém chega para a luz do Evangelho, começa de repente a enxergar Deus. Não é ver fisicamente, mas é passar a compreendê-lo. O Espírito Santo lhe revela quem Deus é. E assim, você enxerga o seu pecado e se sente humilhado, porque é revelado pela luz. Entrar na luz. Todos precisamos fazer isso. Foi por isso que nós chamamos essa série de Luz que Brilha nas Trevas, como o Evangelho impacta a cultura. Estamos vivendo em tempos de declínio espiritual. Existe uma escuridão profunda e contínua aqui no nosso país. Se você parar para analisar, verá que, como nação, nós excluímos Deus das leis, da ciência, do governo e da educação. Quanto tempo mais será que Deus vai tolerar isso? Porque a Bíblia diz claramente, feliz é a nação cujo Deus é o Senhor. A nossa oração por você hoje é essa, que você esteja dando esse passo e que você esteja entrando na luz. Que Deus abençoe e até a nossa próxima oportunidade aqui em Correndo para Vencer.
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5: Olá, ouvinte da Rádio Transmundial. Estamos começando mais um Diário de Viagem com Wesley e Marlene. Estamos aqui num lugar paradisíaco, lugar lindo, maravilhoso, onde daqui a pouco vamos comemorar o aniversário de dois amicíssimos e irmãos queridos, a Ocildes Mota e a Dona Terezinha. Eu quero aqui agora conversar com o filho dele, que mora nos Estados Unidos, pastor Ocildes Mota. Como foi essa transferência do Brasil para a América?
6: Ô, Wesley, é um privilégio poder estar aqui com você, falando aqui diretamente com os amados irmãos na Transmundial. E realmente a mudança para lá foi algo desafiador. Havia no meu coração um desejo de servir a Deus fora do Brasil. E o que é mais maravilhoso é que quando eu chego lá fora nos Estados Unidos, eu vejo que eu estou nas nações, porque lá você vai encontrar o indiano, o hispano, você vai encontrar todas as culturas e costumes. E aí eu entendi, porque eu me preparei tanto antes para ir. Eu fiz o, não sei se os irmãos sabem, eu sou formado no Palavra da Vida, onde eu fiz o bacharel em teologia, e depois eu também fiz missiologia no Centro Evangelho de Missões, o CEM. E às vezes eu falava, Deus, eu me preparei tanto, estudei tanto, e qual é o que o Senhor tem preparado para mim? E aí eu entendi, quando eu cheguei lá, que lá eu pude alcançar as nações, e a gente tem alcançado as nações.
5: Que coisa linda, que testemunho bacana. Ocildes, nós tivemos envolvimento ainda quando você era jovem e eu já era velho, porque hoje eu estou mais velho ainda. E esse envolvimento com a família Mota foi algo assim que foi uma bênção para minha vida, para a vida da minha esposa, dos meus filhos. Nós tivemos um convívio assim tão lindo, tão maravilhoso. Eu queria que você falasse um pouquinho desse tempo em que a gente vivenciou essa graça de Deus, de estarmos juntos, de vivermos juntos, quando você ainda estava no Brasil. E a gente com o nosso ministério, viajando, cantando e tudo.
6: Foi uma coisa marcante, porque eu conheço o Wesley Marlene desde tempos de louvorzão. A gente organizou louvorzão e eu trabalhava numa equipe que montava o palco, montava tudo. E eles estavam antes juntamente o Milade. E aí nessa caminhada foi maravilhoso. E não imaginava que um dia viria a ser pastor dos filhos dele.
5: A gente
6: fica emocionado, porque foi uma estrada muito bonita. A gente é jovem, poder servir ali no ABE, né? Quando a gente montava o louvorzão, montava tudo, trabalhava bastante para ver mil jovens indo ali, e depois poder acompanhar também o Wesley e a Marlene nas igrejas, acompanhando também no movimento da MPC.
5: Depois com o Milade.
6: Com o Milade. E também eu me lembro quando a gente teve ali em Belo Horizonte, tivemos também em Uberlândia e tivemos em São Paulo, onde a gente organizou louvorzão pelo Brasil inteiro. Então, assim, é marcante toda essa estrada. E depois, no futuro, quando os anos se passam, né, eu larguei de ser adolescente, jovem, e me casei, me tornei pai de família. Aí eu tenho o privilégio de ter os filhos dele, do Marlene e do Wesley, tocando comigo, né? Os meninos tocando a guitarra e a bateria, né, que foi o Thiago, o Gabriel, que me acompanhava em eventos também de evangelismo de adolescentes. Então, quando você olha a história toda para trás, esse caminhar juntos, a gente vê que são alianças que são criadas em Deus e que são alianças eternas e que vão ser não só história, mas vão influenciar a nossa geração, como já influenciou, né? Hoje a geração, filhos deles, que amanhã já tem os netos e que vão ser meus filhos também, que já tenho a minha neta, e que vão saber dessa história e vão levar esse legado, dessa caminhada de dependência do Senhor.
5: Amém. Silvio, eu sei que sempre atrás de um homem, de um grande homem, de um pastor, existe uma mulher.
6: Aham.
5: Eu queria que você falasse um pouquinho dessa mulher que está do seu lado, que está ali junto com seus filhos, com a sua família. Uhum. Como tem sido essa convivência ali longe, ali na América, lembrando às vezes do Brasil, como tem sido isso?
6: Rapaz, eu vou falar, é incrível. Eu estou vivendo, estou vivendo ainda, né? Seria dois momentos da minha vida. A primeiro momento, a minha ida aos Estados Unidos, eu tive uma esposa guerreira, que é a Valquíria. A mudança para lá, a visão, comprar, a visão de servir a Deus ali, sabendo das dificuldades, a limitação da língua e tendo que aprender, porque hoje eu falo inglês, eu falo espanhol, e não é um espanhol
5: espanhol fluente.
6: E o que é incrível é que é o espanhol de Cuba, é o espanhol do México, é o espanhol do El Salvador, de Honduras, que são todos com umas sons diferentes. E com a caminhada junto com ela, nós abrimos igrejas, plantamos ao todo 6 igrejas, sendo uma totalmente hispana, né? Onde hoje temos um casal de pastor, que é a Nora e o José, que estão à frente, que foram gerados e treinados por nós, né? E depois, nessa caminhada, Deus resolveu, na vontade dele, que é boa e perfeita, ele decidiu levar a Valquíria, e a Valquíria veio a falecer em 2019, e é coincidência, a gente está aqui fazendo esse momento, e ela faleceu no dia 20 de abril de 2019, e hoje é 20 de abril de 2026. Então, assim, nessa data foi quando ela partiu. E é marcante, Wesley, que mesmo na partida da Valquíria, ela deu testemunho de uma maneira extraordinária no hospital, ao ponto de uma das médicas que acompanhava ela na equipe, ajoelhar ao lado da cama e restaurar a vida dela em Deus, porque ela foi criada na igreja pelos pais, uma igreja batista, se desviou e vendo as alianças da Valquíria e a confiança, ela se pôs de joelho ao lado e falou para a Valquíria, eu não entendia o que estava acontecendo, agora hoje eu vim para encontrar a morte e encontrei a vida na sua vida, e eu estou voltando para o altar de Jesus. Então, assim, a Valquíria marcou a vida de um americano no dia da partida dela. E ela levantou as mãos e viu Jesus entrando pela sala e falou, orem porque Jesus está entrando. Então, sim, foi muito marcante. E aí Deus me preparou uma segunda fase, que é a Silvana. Silvana foi de adolescência, de louvorzão, dessa estrada nossa de Wesley e Marlene. Sim. E tudo mais, ela participava disso tudo, e hoje casei novamente, né, com a Silvana, e a Silvana tem sido uma bênção na vida dos meus filhos, porque nessa caminhada a gente entende que às vezes a gente vai viver coisas que a gente não está esperado, né, que eu perdi o meu filho mais velho, o Felipe, está inteirando 2 anos, foi dia 11 de abril agora. Felipe era um skatista apaixonado por Deus, e a Silvana foi, assim, extremamente importante de manter os meus filhos unidos, com calma no coração, a minha nora, e foi, assim, marcante a presença da Silvana com a Ana Rita, que foi também um acréscimo que Deus fez na nossa vida. Hoje, eu só tenho que louvar a Deus, porque hoje a gente continua nessa caminhada e nunca tiramos nossos olhos de Cristo e nunca tivemos nenhum porquê. A gente nunca tivemos essa pergunta, por que Deus? Nunca, sabe por quê? Nunca fiz essa pergunta, porque eu sei que Ele é o Senhor da vida e Ele resolveu levar, e é glória o nome dEle. E eu sou gratidão por tudo que ele tem feito. A gente emociona, porque a gente sabe que Deus, ele é Deus, ele escolheu. E eu tenho só gratidão. Ele levou a Valquíria, ele levou o meu Felipe, mas o nome dele é santo, exaltado, e ele não falhou. Isso é importante saber. Deus nunca falhou. Ele não falhou com levar minha esposa com 49 anos e nem falhou em levar meu filho com 33 anos. Ele foi exaltado e glorificado, porque ele está no controle de todas as coisas. E se ele resolveu isso, é porque ele é Senhor e ele sabe o que é o melhor para eles. E como ele sabe que é o melhor, nós não tivemos nenhum momento chateados com isso. A gente simplesmente adorou
5: glorificou
6: Deus, ele, né? E falou obrigado, Senhor, porque eu tive o privilégio de ter a Valquíria e eu tive o privilégio de ter o Felipe, e o Felipe impactou. Ele andava de skate pela Vans, uma empresa muito conhecida, e por uma outra também, chamada uma empresa de skateboard. E eu não imaginava que meu filho tinha impactado tantas vidas. Eu tive um culto de ação de graça pela memória dele, e tive uma presença de 150 skatistas. E todos falavam Jesus. Todos.
5: Amém. Ô Cidinho, que testemunho lindo, que coisa maravilhosa. Quero te agradecer por essa entrevista aqui para Rádio Transmundial. Eu sei que os ouvintes vão ouvir e vão entender esse momento tão bonito, tão maravilhoso que está acontecendo. E essa moto aí é porque nós estamos ao vivo, né?
6: Amém.
5: Te agradecer e muito obrigado por essa entrevista.
6: Obrigado.
5: Nós estamos terminando mais um Diário de Viagem com Wesley e Marlene. Grande abraço e até o próximo programa.
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0: Olá, sou Samuel Matos em mais uma História das Missões. Hoje, Jesse e Evelyn Brand. Eles foram missionários britânicos que serviram nas colinas Collie, no sul da Índia, no início do século XX. Embora tenham se casado em 1915, já estavam ativamente estabelecidos em seu trabalho missionário, vivendo entre os habitantes da Índia nas montanhas Collie. Evelyn Constance Harris nasceu em maio de 1879 em uma família abastada. Ela cresceu em um lar piedoso, porém rico, na elegante área de St. John's, em Londres. Seu pai garantiu que ela tivesse a melhor educação possível para moças daquela idade e posição social. Ela era uma jovem muito talentosa artisticamente, talento que manteve por toda a sua longa vida. Evelyn entregou seu coração sinceramente ao Evangelho ainda menina e foi batizada aos 11 anos de idade. Quando jovem, ela às vezes escapava da proteção do lar, aventurando-se nas favelas de Londres, oferecendo ajuda a quem precisasse. Em casa e na igreja, lia tudo o que estava ao seu alcance sobre missões. Em determinada ocasião, Evelyn foi impactada pela leitura de cartas publicadas em um jornal, escritas por um missionário que trabalhava com povos das montanhas no sul da Índia. Mais tarde, ela o ouviu falar, tanto em sua igreja quanto em um chá em sua casa. Ao ouvir Jesse Mann Brandy falar sobre os povos negligenciados das montanhas e imersos no pecado e na pobreza, o coração de Evelyn se comoveu com aqueles que viviam nessas montanhas, as Montanhas da Morte, assim chamado devido às inúmeras doenças, em especial a malária, que assolavam essa região montanhosa. Prontamente, Evelyn se ofereceu como voluntária para o serviço missionário a essas pessoas necessitadas. Embora inicialmente seus pais terem sido contra vê-la partir de casa, reconheceram que a mão do Senhor estava sobre ela e que ela deveria obedecer ao chamado. Após um breve curso de medicina missionária, ela partiu para a Índia, desembarcando no porto de Madras, atual Chennai, em 1913. Sua primeira tarefa foi aprender o difícil idioma tamil e também o clima quente e úmido, que era quase insuportável. Dias depois, reencontrou-se com Jesse Brand, que falava tamil como um nativo. O relacionamento entre eles cresceu rapidamente, primeiro como instrutor de idiomas, depois como incentivador, amigo e posteriormente como noivo. No entanto, uma doença o obrigou a se mudar para uma estação na montanha, com clima mais ameno para se recuperar. Jesse enviava cartas quase que diariamente a Evelyn, e ela, com muita alegria, aceitou o seu pedido de casamento. Como Jesse acreditava que os habitantes das montanhas seriam enganados por qualquer demonstração de riqueza ou luxo, ele construiu uma casa simples, de 3 cômodos, com uma pequena cozinha externa. Foi para essa casa que Evelyn foi levada sob uma forte chuva após o seu casamento. Esta casa de pedra em Collie Hills, que Jesse construiu com as próprias mãos, tornou-se a residência, base e dispensário da missão, no topo das montanhas onde vivia o povo Malayalis. Jesse e Evelyn juntos serviriam em amor aos habitantes destas montanhas.
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0: O trabalho consistia diariamente em evangelizar a população local, caminhando a pé ou a cavalo pelas montanhas, já que não havia estradas. Jesse era um homem de muitos talentos. Também atendia como médico, dentista, conselheiro, agrônomo, professor e construtor. Era bom em quase tudo o que fazia, enquanto Evelyn se dedicava ao ensino das mulheres e crianças. Com o tempo, ela se tornou uma figura muito querida para a comunidade. O segundo ano da missão foi marcado por intensa dedicação, mas com poucos resultados imediatos. Seu primeiro convertido só veio anos depois do início do trabalho. Foi um rapaz cuja conversão trouxe grande alegria aos seus corações, mas, infelizmente, ele morreu logo depois de pneumonia. Mesmo vivendo esta triste perda, os dois não desanimaram. Com o passar dos anos, o trabalho entre o povo das montanhas progrediu. Uma igreja foi estabelecida e 2 filhos nasceram, Paul e Connie. Os dois, desde cedo, caminhavam com seus pais e faziam parte da equipe, observando de perto o sacrifício e o serviço ao próximo. Na idade escolar, foram enviados a familiares na Inglaterra para continuar seus estudos. O forte e corajoso Jesse raramente ficava doente, mas em julho de 1929, ele contraiu uma grave malária com complicações sérias e letais. Ele morreu em 15 de julho de 1929. Houve um funeral simples e seu corpo foi enterrado ali mesmo, nas Montanhas da Morte. Evelyn permaneceu sozinha nas montanhas. Uma sobrinha, Ruth, que estava no último ano de medicina, abandonou os estudos para ir morar com a tia na Índia. Cerca de 3 meses depois, ela a acompanhou de volta à Inglaterra e visitar seus filhos. Paul já era um jovem de 15 anos e Connie, uma adorável menina de 13 anos. Eles mal reconheciam a mãe, mas logo a ausência do tempo se dissipou e eles se sentiram à vontade e felizes com ela. Um ano depois, ela retornou ao seu amado povo nas montanhas da Índia. Foi difícil sem Jesse, mas ela logo se adaptou à rotina de clínicas médicas, ensinando, discipulando e exortando por toda a cordilheira. E os 5 anos seguintes passaram voando. Durante os anos de guerra, a junta missionária não a deixou voltar para as montanhas. A instabilidade, a divisão da Índia e do Paquistão, o derramamento de sangue daqueles anos eram considerados muito perigosos para ficar sozinha nas montanhas. Ela serviu a contragosto nas planícies, mas sempre implorava à junta para que a deixasse retornar às montanhas. Finalmente, em 1947, aconteceu

0: uma queda nas montanhas, fraturando o quadril. Ela foi levada para ficar com Paul, seu filho e sua família. Aos 74 anos, a vovó era uma senhora idosa e determinada, muito dedicada à missão para a qual havia sido chamada. Paul e sua família tentavam convencê-la a se aposentar dos rigores da vida nas montanhas e ir morar com eles em uma casa confortável. Ela não aceitou, dizendo que, já que ninguém estava disposto a ir até aquelas pessoas, viver naquelas condições e falar do evangelho a eles, ela o faria. E realmente ela voltou, em 1963, aos 84 anos. Ela se mudou para uma terceira cadeia de montanhas. Novamente manteve o mesmo padrão de longas caminhadas em um pequeno pônei, usando varas de bambu para manter o equilíbrio. Ela vivia em condições muito simples e não dependia de nada materialmente. Em 1965, após trabalhar sozinha nas montanhas por quase 35 anos, uma enfermeira missionária foi designada para trabalhar com ela como sua companheira até a sua morte. Em uma carta para Paul, a vovó escreveu que logo faria 95 anos. Ela tinha a certeza de que muitas pessoas bondosas escreveriam para elogiá-la e dizer como era maravilhoso que ela ainda estivesse trabalhando aos 95 anos. Ela disse: "Eu não sou maravilhosa. O Senhor me usa justamente porque eu sei que não tenho forças por conta própria. Por favor, diga a essas pessoas para louvarem ao Senhor, não a mim." Sua memória estava começando a falhar, assim como sua visão, e naquele mesmo ano, ela desceu das montanhas pela última vez para visitar seu filho Paul. Ela caiu novamente, a recuperação foi lenta, seu corpo ia se deteriorando lentamente, até que, serenamente, partiu para a presença de seu Senhor em 18 de dezembro de 1974, aos 95 anos. Seu corpo foi levado de volta às montanhas e sepultado ao lado de seu amado Jesse. Paul, seu filho mais velho, se tornou o renomado médico Dr. Paul Brand, que descobriu as causas da hanseníase, que fazia muitas vítimas na Índia, revolucionando seu tratamento. Sua mãe, Evelyn Brand, e seu pai Jesse trabalharam juntos por 16 anos. Ela viúva por mais 47 anos. Conhecido como a vovó Brand, não partiu sem antes garantir que o evangelho fosse levado a todas as 5 cadeias de montanha no sul da Índia. Evelyn sempre repetia: "Pai, não me deixe enferrujar. Deixe-me me gastar até o fim fazendo a tua obra." Conhecemos a vida e obra de Jesse e Evelyn Brand. E assim terminamos mais um História das Missões, com produção e apresentação de Samuel Matos, direção André Castilho. Vamos ficando por aqui. Te convido a ouvir em breve mais um episódio de
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2: A Cruz Vermelha é uma organização humanitária internacional, fundada em 1863, com sede histórica em Genebra, na Suíça. Surgiu após o choque humanitário da Batalha de Solferino. Seu símbolo é uma cruz vermelha sobre fundo branco, invertendo as cores da bandeira suíça. Representa proteção, socorro e neutralidade. Seus sete princípios são humanidade, imparcialidade, neutralidade, independência, voluntariado, unidade e universalidade. No Brasil, a Cruz Vermelha Brasileira atua em enchentes, deslizamentos, crises sanitárias, dando cursos de primeiros socorros, campanhas sociais e apoio a comunidades vulneráveis. A humanidade sangra por dentro. Pecado não é apenas erro moral, é doença espiritual que enfraquece consciência, vontade e esperança. A Cruz de Cristo não é símbolo decorativo, é intervenção divina. Assim como equipes humanitárias entram em zonas de risco, Cristo entrou na história ferida da raça humana. Ele encontra onde você está, cansado, culpado ou indiferente. Você percebe que a cruz não foi derrota, mas é resgate divino. A ressurreição foi o anúncio de que a morte não tem a última palavra. Essa é a lógica da fé. Onde há ferida de morte, Deus oferece cura. Onde há morte, Deus oferece vida. Você vive em um mundo ferido, concorda? Assim como a Cruz Vermelha corre para campos de dor, a Cruz de Cristo correu ao encontro da dor humana ao redor do planeta. Você pode ignorar a ferida, mas ela continua aberta. Você vive em um mundo ferido. Essa é a realidade que se confirma na sua experiência diária. Violência, medo, culpa silenciosa. Você tenta curar-se sozinho, mas não encontra remédio duradouro. Cristo lhe chama para confiar. Você reconhece sua condição de ferido espiritual? A cruz aponta para um Salvador ressurreto, que não apenas vê o sofrimento, mas age para restaurar o coração humano. Assim como a Cruz Vermelha sinaliza socorro urgente, a Cruz de Cristo anuncia a reconciliação definitiva. Você quer buscá-la? Você ouviu Mensagem para Hoje. Você pode acompanhar pelo texto e acessar também as notações de rodapé. Você encontra no site ruajanus.com.br. Vou soletrar: ruahjanus.com.br. Até já.
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10: Bom dia para você, voltamos aqui com um amigo na madrugada, uma excelente sexta-feira, bom demais ter você com a gente. O pastor e professor Itamir Neves já está por aqui e vai apresentar de forma detalhada a palavra de Deus com o programa Através da Bíblia que você acompanha agora.

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1: Querido amigo, hoje vamos estudar Zacarias, capítulo 14, versículos 16 a 21. Este é o texto final da profecia de Zacarias, Zacarias 14, 16 a 21. O texto de hoje nos mostra que depois dessa vitória divina e do livramento do povo santo das nações, essas próprias nações, isto é, várias pessoas dessas nações, subiriam para Jerusalém para adorar a Deus e participar das festividades do povo de Deus. A festa dos tabernáculos é mencionada, e essa festa dos tabernáculos lembrava o povo da peregrinação no deserto, quando dependiam totalmente de Deus. Leia, por gentileza, a hora que você tiver um tempo, Levítico capítulo 23, 42 e 43, porque assim você terá toda a consciência do que se celebrava nessa festa dos tabernáculos. Agora, veja bem, tudo transformado, os próprios gentios reconheceriam a sua dependência de Deus, participando então com a nação santa dessa festa em que se comemora que Deus é soberano e cuida do seu povo. Os que não se submeterem ao Senhor naqueles dias também seriam castigados. E tudo e todos nessa nova Jerusalém seriam santificados ao Senhor, uma verdadeira nação santa, um povo santo, um sacerdote santo e um sacerdócio real. É interessante, nós percebemos que até os utensílios serão santificados ao Senhor. Por isso, podemos estudar este texto dando-lhe o seguinte título: Jerusalém, o reino do Senhor. Jerusalém, o reino do Senhor. Com a base textual, então, de Zacarias, capítulo 14, versículos 16 até 21. Na verdade, não há uma cidade como Jerusalém. Jerusalém? Não há outra cidade na face da terra como esta cidade. As cidades conhecidas por seu tamanho gigantesco, por seu clima, por sua beleza, ou ainda por sua força industrial. Mas nenhuma se compara em majestade a esta cidade lá no Oriente Médio. Por quê? Ora, porque Jerusalém é a cidade de Deus. É a capital da nação que Deus criou por sua palavra. Lembre-se que Deus chamou Abraão e dele fez um novo povo. Gênesis 12, 1 a 3, Gênesis 3, 14. E esse povo que se iniciou com Abraão teve então o estabelecimento de um laço eterno, de um pacto de sangue incondicional, que está registrado lá em Gênesis capítulo 15, versículo 8 a 18. Esta é a cidade de Deus. Esta é a cidade que Deus escolheu para a sua habitação. Essas são palavras do próprio Senhor. Porém, escolhi Jerusalém para que ali estivesse o meu nome, e nela estarão fixos os meus olhos e o meu coração todos os dias. Nesta casa, em Jerusalém, que escolhi, porei eu o meu nome para sempre. São palavras vindas de 2 Crônicas, capítulo 6, versículo 6, capítulo 7, versículo 16, capítulo 33, versículo 7. Querido amigo, o rei Davi, o homem segundo o coração de Deus, o homem que expulsou os jebuseus de Jerusalém, escreveu sobre esta grande cidade, sobre Jerusalém, a cidade de Deus, com uma paixão santa. Ele disse: grande é o Senhor e muito digno de louvor na cidade do nosso Deus. formoso de sítio e alegria de toda a terra, é o Monte Sião, sobre os lados do norte, a cidade do grande rei. Como ouvimos assim, ouvimos na cidade do Senhor dos Exércitos, na cidade do nosso Deus. Deus a confirmará para sempre. Salmo 48, 1 e 2 e Salmo 48, 8. O mais apaixonado verso da Bíblia, referente a Jerusalém, também foi escrito por Davi. Se eu me esquecer de ti, ó Jerusalém, esqueça-se a minha destra da sua destreza. Apegue-se-me a língua ao paladar, se não me lembrar de ti, se não preferir Jerusalém a minha maior alegria. Salmo 137, versículos 5 e 6. Davi, nós sabemos, era músico e cantor. Com essas palavras, ele estava declarando que, mesmo sendo a música a sua maior alegria, ele preferia que a sua mão direita não tivesse mais condições de tocar a harpa e que não pudesse mais cantar, a esquecer-se de Jerusalém e dos propósitos de Deus para com aquela cidade escolhida. Um músico que não pode tocar e um cantor incapaz de cantar são pessoas que perderam o propósito da vida. Do mesmo modo, o homem que se esquece de Jerusalém, coração e alma de Israel, coração e alma do povo de Deus, não tem razão para viver. Jerusalém é um monumento à fidelidade de Deus, e o salmista registrou isso. Os que confiam no Senhor serão como o monte de Sião, que não se abala, mas permanece para sempre. Como estão os montes à roda de Jerusalém, assim o Senhor está em volta do seu povo desde agora e para sempre. Salmo 125, versículos 1 e 2. Jerusalém, querido amigo, é um testemunho vivo a todos os crentes de que não pode ser abalada pelas tempestades da vida, pois está abrigada nos braços do Senhor, assim como Israel está protegido pelos montes. Se eu e você pertencemos a esse povo, se nós pertencemos a essa nova Jerusalém, podemos também estar confiantes de que estamos abrigados no braço do Senhor. Por isso, o princípio que podemos extrair desse texto se vê nessa frase: o reino do Senhor será implantado completamente e todos deverão se submeter a ele. Eu repito, o reino do Senhor será implantado completamente e todos se submeterão a ele. Nesse texto, nós vamos encontrar 7 características do completo domínio do Senhor ao implantar o seu reino. Mas, antes de começarmos a verificar essas características desse domínio completo do Senhor, vale a pena ainda refletir sobre essa cidade maravilhosa, Jerusalém. Veja só, o texto nos fala, e desde o programa passado, nós vimos isso, que haverá guerra em Jerusalém a despeito das promessas de proteção feitas por Deus. Desde seu início, Jerusalém tem sido uma cidade de conflito e controvérsia. Jerusalém foi conquistada e reconquistada pelo menos 48 vezes. Seu nome é mencionado na Bíblia 766 vezes. No século passado, Jerusalém, que estava dividida entre judeus e jordanianos, foi conquistada pela força da defesa israelense. Alguns mais idosos devem se lembrar, na Guerra dos Seis Dias. Então, Jerusalém foi novamente unificada e, pela primeira vez em 2000 anos, os judeus de todo o mundo podem ir até Jerusalém para orar no muro que tão é conhecido, o Muro das Lamentações. Não é lógico, portanto, declarar que, se Deus criou Israel por sua palavra, se Deus jurou defender Israel E se Deus escolheu Jerusalém como sua habitação na terra, não é lógico pensar que aqueles que estão lutando contra Israel, contra Jerusalém, estão, na verdade, lutando contra o próprio Deus? É nessa profecia de Zacarias que temos visto exatamente isso. Nos versículos 2 e 3, que estudamos no programa passado, nós lemos: porque eu ajuntarei todas as nações para a peleja contra Jerusalém, e a cidade será tomada, e as casas serão saqueadas, e as mulheres forçadas. E quando eu fico imaginando, quando nós estivermos vendo tudo isso, quando estiverem vendo tudo isso, todos falarão: Jerusalém foi destruída. Mas isso não acontecerá. A metade da cidade sairá do para o cativeiro, mas o resto do povo não será expulso da cidade. E o Senhor, o Senhor, sairá e pelejará contra as nações, como pelejou no dia da batalha. Nos últimos dias, querido amigo, pouco antes da segunda vinda de Cristo, as nações do mundo inteiro se reunirão para lutar contra Jerusalém. Mas Deus vai defender a sua habitação, a habitação que Ele escolheu aqui na terra. Zacarias, então, registra que essa praga com que o Senhor ferirá todos os povos que guerrearem contra Jerusalém será uma praga violenta. A sua carne será consumida estando eles de pé, e os seus olhos se apodrecerão, a sua língua se apodrecerá. Você lembra do versículo 12 que estudamos no programa passado? Provavelmente essa é uma descrição feita por Zacarias de um ataque nuclear até, o que gera um calor de mais de centenas de milhões de graus Celsius em milionésimos de segundo. E assim que as nossas línguas e os nossos olhos se dissolverem em nossas bocas e órbitas, antes mesmo dos nossos corpos caírem ao chão, será este o grande castigo que Deus promoverá contra aqueles que se colocam contra Jerusalém. Jerusalém será o centro do universo durante o reino do milênio. Zacarias escreve nesse texto que nós acabamos de ler: e acontecerá que todos os que restarem de todas as nações que vierem contra Jerusalém, os que restarem, sabe o que eles farão? Eles subirão de ano em ano para adorarem o Rei, o Senhor dos Exércitos, e para celebrarem a festa dos tabernáculos. Quando o Senhor Jesus voltar à terra, Ele estabelecerá o seu trono na cidade de Deus, isto é, em Jerusalém. Reis, rainhas, príncipes e monarcas virão à cidade santa, para que ao nome do Senhor Jesus se dobre todo o joelho dos que estão nos céus e na terra e debaixo da terra, e toda a língua confesse que Jesus Cristo é o Senhor, para a glória de Deus Pai. Querido amigo, o princípio então que nós temos a partir deste texto é este: o reino do Senhor será implantado completamente e todos serão submissos a Ele. E nós vamos então verificar 7 características desse completo domínio do Senhor na implantação do seu reino. O reino de Deus se caracteriza por ter adoração de todos os que sobraram da grande batalha. Versículo 16. Todos os que restarem e todas as nações que vierem contra Jerusalém subirão de ano em ano para adorar o Rei, o Senhor dos Exércitos, e para celebrar a festa dos tabernáculos. É interessante isso. Todos os que sobraram, isso quer dizer o remanescente. E como nós já tínhamos dito, o remanescente será formado não apenas pelos judeus, mas será formado por todas as nações, e todos então subirão a Jerusalém para cultuarem o Senhor. Em segundo lugar, o reino de Deus caracteriza-se e se caracterizará por ter adoração constante e específica. Adorarão o Senhor de ano em ano e adorarão o Senhor celebrando a festa dos tabernáculos. Essa festa dos tabernáculos, ou a festa das cabanas, demonstravam o quê? Demonstravam a consciência do povo de que Deus era o supridor, de que Deus era o sustentador, e todas as nações virão e celebrarão esse Deus que nos sustenta, que nos protege, que nos dá vida. Esse Deus será exaltado, será glorificado nesses dias finais. Em terceiro lugar, o reino de Deus se caracterizará pela sua justiça também, porque ele vai castigar aqueles que não se submetem a adorar o Senhor. Versículo 17 diz assim: se alguma das famílias da terra não subir a Jerusalém para adorar o rei, o Senhor dos Exércitos não virá sobre ela a chuva. Isso significa o quê? Que a mão do Senhor estará contra aqueles que não se submetem a ele. A submissão a ele determinará a sua bênção. A insubmissão, a rebeldia, determinará o castigo. Em quarto lugar, o reino de Deus também se caracterizará por castigar as nações que não se submetem a ele. Versículos 18 e 19. Com seca e com praga. Se a família dos egípcios não subir, nem vier, não cairá sobre eles a chuva. Virá a praga com que o Senhor ferirá as nações que não subirem para celebrar a festa dos tabernáculos. E versículo 19, esse será o castigo dos egípcios e o castigo de todas as nações que não subirem para celebrar a festa dos tabernáculos. Naqueles dias, então, querido amigo, haverá não só a motivação para adorarmos individualmente o Senhor, as nossas famílias, mas as nações também deverão fazer em submissão, rendendo-se aos pés do Senhor, do Santo de Israel. Quando isso não acontecer, haverá justiça, porque no reino de Deus impera a justiça de Deus. Em quinto lugar, o reino de Deus se manifestará por proclamar a santidade do Senhor, com base no versículo 20. Naquele dia será gravado nas campainhas dos cavalos, Santo ao Senhor, e as panelas da casa do Senhor serão como bacias diante do altar. Querido amigo, é muito interessante essa colocação que Zacarias faz aqui, porque ele coloca essa questão da santidade sendo de um alcance tremendo. Em todos os lugares será gravado esta santidade ao nome do Senhor. Isso significa que, não só na vida das pessoas, mas até no próprio exterior, no caso aqui, olhando para aqueles dias, nas campainhas dos cavalos, nas panelas da casa do Senhor, lembramos daquela total reserva para vários utensílios, para serem usados apenas no trato das coisas do Senhor, tudo santificado. Tudo e todos serão santificados para aquele dia, para aquela época em que o reino do Senhor se efetivará. Em sexto lugar, o reino se caracterizará por todos participarem do culto a Deus. Veja o versículo 21. Sim, todas as panelas em Jerusalém e Judá serão santas ao Senhor. Todos os que oferecerem sacrifícios virão, lançarão mão delas e nelas cozerão a carne do sacrifício. Naquele dia já não haverá mercador na casa do Senhor. E em sétimo lugar também não haverá mais mercadores na casa do Senhor. Isso é, será realmente uma casa de culto, uma casa de oração para todos os povos. Querido amigo, Jerusalém, o reino do Senhor, Jerusalém, a cidade do Senhor, o nome do Senhor será exaltado e glorificado nesse grande e terrível dia. Grande dia para nós que somos salvos. Grande dia para nós que pertencemos ao remanescente do Senhor. Terrível dia para aqueles que se opuserem ainda diante do Senhor. Querido amigo, que Deus te abençoe e que essas palavras de Zacarias possam despertar a sua fé, e que você possa cada vez mais ter convicção de que pertence ao remanescente e, portanto, a bênção do Senhor está sobre você. Um abraço e até o próximo programa com a introdução ao livro de Judas.
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4: Sim, chegamos nesta última hora aqui de um amigo na madrugada, uma excelente sexta para você. Vamos com o melhor da música, lembrando que daqui a pouco tem a palavra do pastor para você.

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1: Hoje é 8 de maio e o título da nossa oração é Mansidão. Que a amabilidade de vocês seja conhecida por todas as pessoas. Filipenses capítulo 4, versículo 5, parte A. O apóstolo Paulo escreveu isso da prisão em Roma, e certamente inclui também os seus carcereiros. Aqueles ao nosso redor se beneficiarão quando estivermos seguros no Senhor e permitirmos que o seu amor preencha os nossos corações. Eu sou o Marcos Olivares e eu fico muito grato por ter você orando com a gente.
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2: Pastor Neto, Primeira Igreja Batista de São Caetano do Sul. Qual o homem que teve mais descendentes, ou qual é a maior descendência, porque até hoje seus descendentes estão por aí, de um homem? Como é que a gente vai saber disso? Sabe quem? É possível saber, sim. Eu digo que é Abraão. Abraão. Um personagem que para muitos é lendário, mas para mais da metade da humanidade, e quando eu penso nisso, eu penso em aproximadamente 4 bilhões de pessoas para um mundo de 7 bilhões, diz que foi verdadeiro e se consideram seus descendentes. Alguns, muitos biologicamente, e outros se consideram seus descendentes do ponto de vista espiritual. Eu considero isso também uma ascendência. Muitos que adotaram Abraão como seu pai. Pai não adota filho, filho adota pai. Então eu posso dizer que Abraão é o homem que tem o maior número de descendentes no mundo de hoje. Porque se consideram descendentes de Abraão os judeus. Ah, mas eles são pouquinhos, talvez 16 milhões no mundo de hoje. Não sabemos quantos judeus já existiram no mundo em todos os tempos. Mas o maior número de descendentes de Abraão é por parte de um outro filho que Abraão teve. Os judeus são descendentes de Abraão por parte de Isaac. Mas há um grupo enorme, muito maior, de pessoas que são os árabes. Os árabes são descendentes de Abraão por parte de Ismael. Sim. Judeus e árabes, filhos ou descendentes do mesmo ancestral, Abraão. Os árabes dizem Ibrahim, os judeus falam Avram. Mas é a mesma pessoa. Tanto a Bíblia quanto o Corão registram isto. O grande profeta, para os dois, um grande profeta. O pai das raças, dessas duas grandes etnias. Judeus e árabes. Sabia disso? Pergunta para um árabe que ele vai confirmar isso para você. Pergunta para o judeu que ele vai dizer isso para você também. Tem problemas, problemas que vieram da origem, mas são descendentes de Abraão. Mas também há um grande grupo de descendentes de Abraão que se dizem descendentes de Abraão pela fé, por ligações espirituais. São os crentes, e eu digo crentes porque creem no Deus de Abraão. De maneiras um pouco diferentes, poderíamos dizer, mas creem no Deus de Abraão. Um Deus que não tem uma aparência visível, um Deus que é espírito, um Deus que é único e todo-poderoso. Os árabes, na sua grande maioria, são muçulmanos. Agora, tem muitos muçulmanos que não são árabes, mas são muçulmanos islâmicos, como eles gostam de falar. Que entendem que o grande pai da fé, o grande pai dos crentes, foi Abraão. Os muçulmanos diriam Ibrahim, e os judeus dizem Avram, os cristãos, nós falamos Abraão aqui no Brasil. Sim, todos estes creem no Deus de Abraão e se consideram descendentes de Abraão pela fé. Por isso que Abraão é chamado do pai dos crentes, do pai dos que creem num Deus único, do pai dos crentes do monoteísmo, grande pai dos monoteístas, que creem num Deus único, todo-poderoso, acima de todas as forças, acima de todas as coisas. Abraão, o pai dos que creem. Abraão, o pai da fé. Um homem que, pela fé, por crer, ele obedeceu a Deus, deixando uma região bem distante, hoje onde seria o atual Iraque, indo lá para a terra

ou porque ele creu de verdade. Nem todo mundo está crendo de verdade. Eu quero ler a Bíblia Sagrada, e a Bíblia Sagrada fala em Tiago, capítulo 2, a partir do versículo 14, ela fala assim: de que adianta, meu irmão, alguém dizer que tem fé se não tem obras? Acaso a fé pode salvá-lo? Se um irmão ou irmã estiver necessitando de roupas ou do alimento de cada dia, e um de vocês lhe disser, vá em paz, aqueça-se e alimente-se até satisfazer-se, sem, porém, lhe dar nada, do que adianta isso? Assim também a fé por si só, se não for acompanhada de obras, de ações, está morta. Mas alguém dirá, você tem fé, eu tenho obras. Mostre-me a sua fé sem obras, e eu lhe mostrarei a minha fé pelas obras. Você crê que existe um só Deus? Muito bem. Até mesmo os demônios creem e tremem. Insensato. Quer certificar-se de que a fé sem obras é inútil? Não foi Abraão, nosso antepassado, justificado por obras, quando ofereceu seu filho Isaque sobre o altar? Você pode ver que tanto a fé como as obras estavam atuando juntas, e a fé foi aperfeiçoada pelas obras. A fé, como a fé de Abraão, a fé no verdadeiro Deus, exige ação, exige atitude. Muita gente diz que crê, mas só diz. Uma fé que é meio sentimento, um tanto quanto emocional. Ah, eu creio, eu acredito, mas não é real, porque ela não leva a mudanças e não leva à prática. A fé tem que ser praticada, a fé tem que ser vivida. E para ser vivida, a gente tem que saber o que tem que se fazer em relação ao objeto da nossa fé. Abraão, para agradar a Deus, e ele confiou em Deus, ele teve que ouvir a voz de Deus. E Abraão foi atento à voz de Deus. Ele logo descobriu que Deus não lhe falaria através de um objeto, de um ser esculpido por mãos humanas. E não sabemos, mas ele foi, com toda fé, foi buscando um Deus que ele não via para que lhe falasse. A Bíblia diz que Deus falou com Abraão. Ele o buscou com fé. Ele agiu, ele foi em direção a este Deus, e este Deus o estava ali, porque Deus sempre está à nossa espera, e ele espera os que creem nele e aqueles que o buscam de todo o coração. E Abraão o buscou, e Deus então se comunica com Abraão. Não sabemos como, a Bíblia não entra em detalhes, mas o certo é que Abraão obedeceu a Deus. Abraão creu em Deus, Abraão ouviu a voz de Deus. Nós temos que ouvir a voz de Deus. Hoje Deus nos fala com clareza pelo seu livro sagrado, a Bíblia. Deus nos fala com clareza por aqueles que anunciam esta Bíblia que apresentou o que trouxe a mensagem de Deus para todos os homens, que foi Jesus Cristo. A Bíblia registra as palavras de Cristo, e se eu acredito que Jesus é o Deus homem, que se revela de forma clara a todos os homens e que através do seu sacrifício na cruz dá ao homem condição de se aproximar do verdadeiro Deus pelo perdão dos pecados que é oferecido pelo seu sacrifício, não adianta tão somente dizer, ah, eu acredito em Deus, eu acredito em Deus que se manifestou em Jesus, eu acredito no Espírito Santo, se você não dá ouvidos a Ele, se você não vai à sua palavra, se você não abre a Bíblia, se você não escuta a Bíblia. Por isso é importante, você está me ouvindo agora, você está escutando a Bíblia, você acessa esta rádio, ouve a Rádio Transmundial, você está escutando a palavra de Deus, e isto é muito importante. Abraão ouviu a palavra de Deus. Abraão, ele acreditou naquelas palavras e por isso ele obedeceu. A fé implica nisto, a fé implica em aproximar-se daquilo no que se crê ou daquele em quem se crê, no caso de Deus. E sabemos que hoje, com certeza, por esta mesma Bíblia, que nos aproximamos do verdadeiro Deus através do seu Filho Jesus. E quando você se aproxima, você tem que estar disposto a obedecer. O primeiro passo de obediência, e uma fé obediente, é aquela fé que leva você a confessar os seus pecados a Deus, confiando no sacrifício de Jesus, e a crer que o sacrifício de Jesus foi suficiente para pagar o preço dos seus pecados, a crer que esse Jesus ressuscitou e está vivo, e leva você, a obedecendo este Deus, convidar este Jesus a entrar na sua vida. Esse é o grande passo de fé. E confiar que Jesus entra na sua vida através do seu Espírito Santo.
Estar disposto a fazer o que ele diz, a abandonar aquilo

0: que ele manda abandonar, a deixar de fazer aquilo que ele manda deixar de fazer, e a fazer aquilo que ele quer que se faça, a viver uma vida de amor, de ações positivas, como foram as ações de Jesus, de ação em prol do próximo, de agir pensando no outro, de agir buscando outros que creem assim também, para juntos podermos impactar este mundo e melhorar este mundo. Esta é a grande ação dos que creem. Esta é a fé verdadeira. Uma fé que é revelada através de ações e atitudes que a Bíblia, que o texto que nós lemos, chama de obras. Obras aqui não são obras de caridade. O amor verdadeiro é uma obra que agrada a Deus. Mas as obras aqui querem dizer todas as ações que agradam a Deus de verdade. A Bíblia diz aqui, para mostrar que fé por fé não adianta, que até os demônios creem e tremem, mas eles não creem verdadeiramente, objetivamente, eles apenas reconhecem a verdade, é um assentimento intelectual, eles sabem que Deus existe, eles tremem até, mas eles continuam demônios. Então não adianta você só saber que Deus existe, que a palavra dele é verdadeira, se você não se dispõe a obedecê-lo. Nesse sentido, a fé sem obras, sem ações, sem atitudes corretas, ela é morta, ela não tem valor para Deus e não vai ter valor nenhum para você em termos de fazer você ter as bênçãos desse Deus como Abraão teve, porque creu e obedeceu. Que Deus abençoe você a crer cada vez mais, a crer sempre no verdadeiro Deus por meio de Jesus. Amém.
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11: Muito bem, chegamos nesta última meia hora. Bom demais ter você conosco. Vamos juntos até as 4 da manhã. Um aproveita para fazer companhia pro outro. Aquele abração pro Zé Chaves que tá com a gente. O Marsami que nos acompanha no Japão. Vamos juntos. Uma excelente madrugada e a gente aproveita também para trazer o Deus na Vida para você.
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13: Olá, eu sou o Israel. Sente-se, pegue o seu café e vamos conversar sobre Deus e sobre a vida, sobre a fé e sobre as nossas dúvidas.
14: Que a graça e a paz do nosso Pai sejam sobre você e que Ele conduza mais este episódio do Deus na Vida. Seja muito bem-vindo, seja muito bem-vinda à nossa mesa, em que nos sentamos, pegamos o nosso café ou o nosso chazinho para termos alguns momentos de conversa sobre a presença santa e renovadora de Deus em nossas vidas. O Evangelho segundo João é um texto muito especial para muitos cristãos. É o texto do coração de muita gente que passou a conhecer Jesus Cristo, o Filho de Deus, por meio da narrativa de João, que tanto fala da vida eterna e do amor. João é um evangelho simultaneamente simples e profundo. Simples porque a sua narrativa é fluida, fácil de ler, depende da tradução bíblica, é verdade, e mesmo que tenha algumas partes que sejam difíceis de se entender pelo leitor moderno do texto, essas partes não comprometem o entendimento do todo. E profundo porque o texto de João, pelo uso de muitas simbologias e referências a histórias do Antigo Testamento, consegue descer a níveis bem mais densos da compreensão da revelação de Deus. Quando João chega ao final de sua narrativa, ele apresenta o seu propósito aos leitores. Ou seja, João revela que escreveu a sua história sobre quem é Jesus com um objetivo muito claro. João escreveu assim: Jesus realizou, na presença dos seus discípulos, muitos outros sinais miraculosos que não estão registrados neste livro. Mas estes foram escritos para que vocês creiam que Jesus é o Cristo, o Filho de Deus, e crendo, tenham vida em seu nome. Este texto se encontra em João 20, versos 30 e 31. Ao escrever isso, João deixa de contar a história de Jesus e dos discípulos por um momento para falar diretamente com os seus leitores. Aqui ele está dizendo que dentre os muitos sinais miraculosos que Jesus realizou, ele usou o seu poder de narrador para selecionar apenas alguns. Sinais miraculosos funcionam como que provas da autoridade de Jesus. Eles são sinais porque sinalizam a presença real do reino de Deus e da vida eterna, agora manifestos na terra na história. Os sinais que João selecionou servem bem ao seu propósito, segundo seu entendimento. E o propósito de João é o seguinte: que vocês creiam que Jesus é o Cristo, o Filho de Deus, e crendo, tenham vida em seu nome. Veja que interessante. Ao longo do texto, João disse muitas coisas sobre Jesus. João disse que ele é a palavra, o verbo que se fez carne e habitou entre nós. Disse que ele é o Cordeiro de Deus que tira o pecado do mundo. Disse que ele é o bom pastor que dá a vida pelas ovelhas. Disse que ele é mestre e senhor. No entanto, neste momento em que João revela o seu propósito ao escrever o seu evangelho, ele mostra apenas duas verdades centrais sobre Jesus. Jesus é o Cristo, Jesus é o Filho de Deus. Quem crer em Jesus como o Cristo e o Filho de Deus terá vida em nome de Jesus. Esse é o princípio da vida eterna, o conhecimento do Messias, o conhecimento do Filho e do Pai. Vamos recordar da oração de Jesus lá no capítulo 17 de João? O texto diz: depois de dizer isso, Jesus olhou para o céu e orou: Pai, chegou a hora. Glorifica o teu Filho para que teu Filho te glorifique, pois lhe deste autoridade sobre toda a humanidade, para que conceda a vida eterna a todos os que lhe deste. Esta é a vida eterna, que te conheçam o único Deus verdadeiro e a Jesus Cristo, a quem enviaste. João, capítulo 17, versos 1 a 3.
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14: O desejo de João é que saibamos que Jesus é o Messias e que Jesus é o Filho de Deus. Ao sabermos disso, João espera que creiamos que Jesus é o Messias e que é o Filho de Deus. Por quê? Porque ele deseja que tenhamos a vida. E a verdadeira vida, a vida de Deus, só existe no relacionamento com o Pai e com o Filho. Em termos práticos, ao crermos em Jesus, recebemos o direito de sermos filhos de Deus, como João bem disse no início do seu evangelho. Agora que somos filhos, precisamos observar atentamente a mente do Filho unigênito do Pai em pleno funcionamento. Isto é, precisamos observar atentamente o caráter do Pai, bem como o seu coração, as suas palavras e as suas maneiras de ser e de agir. O Evangelho de João é um texto especial para essa finalidade, a de entendermos como é a mentalidade de um filho de Deus. Agora, a gente precisa ir por partes. Vamos começar perguntando: o que é mentalidade? Mentalidade é o conjunto de crenças e de hábitos que molda o nosso jeito de ver o mundo e a vida. A mentalidade funciona como que um filtro que determina a maneira como pensamos, sentimos e decidimos em cada situação. Com isso, a mentalidade é a base que direciona nossas atitudes e as consequências de nossas ações. Mentalidade, uma palavra que é muito comum no nosso mundo, é equivalente ao termo coração na Bíblia. Dito isso, agora podemos voltar à questão de sermos filhos de Deus. Já recebemos o direito de nos entendermos como filhos e de chamar Deus de Pai. Esse é o primeiro passo de uma jornada que nos levará até o futuro de Deus e a consumação do seu plano eterno. Todos os passos daqui em diante devem construir em nós a mentalidade de filhos de Deus. Ou seja, ser um discípulo de Jesus é aprender em todas as situações da vida a pensar como um filho de Deus, a sentir como um filho de Deus, a julgar e agir como um filho de Deus. A mentalidade de filho de Deus a ser assimilada por nós moldará a maneira como nós enxergamos a realidade que habitamos, determinará o conteúdo dos nossos desejos, sonhos, planos e projetos, moldará as nossas emoções e sentimentos e guiará os nossos hábitos e comportamentos. Isso tudo é o horizonte do discípulo de Jesus, que caminha com aquele que é o caminho, a verdade e a vida. E isso significa que a mentalidade de filho de Deus não se construirá sozinha ou magicamente em nós. Essa construção exige de nós intencionalidade, disciplina e perseverança. Para que essa mentalidade seja construída em nós, é preciso que estejamos observando atentamente tudo o que a Bíblia revela sobre Jesus, o Filho unigênito do Pai, e de Deus, o Pai de nosso Senhor Jesus Cristo e Pai nosso.
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14: Vamos encerrando mais este episódio do Deus na Vida, gratos a Deus por termos esse meio de comunicação. Lembre-se, ser filho, ser filha de Deus é uma dádiva a ser desenvolvida. O primeiro passo foi dado por Deus, que em amor nos adotou como filhos. Precisamos andar por este caminho agora, perseverando no estudo atento da Bíblia para percebermos e assimilarmos como Jesus revelou ao mundo a mentalidade de um filho de Deus. Até o nosso próximo encontro.
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19: Olá, é um prazer contar com a sua audiência, meu caro ouvinte. Hoje eu quero conversar com você de um tema que é pertinente ao nosso dia a dia, a ideia de substituir a cobiça pela satisfação. Primeira carta de Paulo a Timóteo, capítulo de número 6, versículos 6 ao 10. Escute com atenção a leitura da palavra de Deus. De fato, a piedade acompanhada de satisfação é grande fonte de lucro, porque nada trouxemos para este mundo e daqui nada podemos levar. Por isso, devemos estar satisfeitos se tivermos alimento e roupa. Mas os que querem ficar ricos caem em tentação, em armadilhas e em muitos desejos loucos e nocivos, que afundam os homens na ruína e na desgraça, porque o amor ao dinheiro é a raiz de todos os males, e por causa dessa cobiça, alguns se desviaram da fé e se torturaram com muitas dores. Que o Senhor nos ajude nesse texto tão compreensivo, em alguns momentos mal usado, em especial o versículo de número 10. Imagine que você está na praia, numa praia silenciosa, uma praia paradisíaca. Vamos pensar em Maragogi, em Alagoas. É um lugar tranquilo. Embora a vida não seja perfeita por lá, é um lugar em paz. Olha, a satisfação deve substituir a nossa atitude de cobiça, porque a satisfação tem a ver com o dizer eu tenho o bastante, eu tenho o suficiente. É como um sopro de ar para um asmático que está precisando de um ar fresco, ou um copo de água fresca para alguém que está no deserto, certo? Você entendeu o que eu estou dizendo? A satisfação é contentar-se com a provisão de Deus. E isso quer dizer viver uma contracultura nos nossos dias. Uma sociedade que não sabe reconhecer e dizer chega, não é natural alguém descansar naquilo que já recebeu da parte de Deus. É pouco provável. É possível, mas é pouco provável. Veja que a satisfação, ela é parceira da piedade, conforme nós lemos no versículo de número 6. De fato, a piedade acompanhada de satisfação é grande fonte de lucro. Isso não parece matemática para você ao ouvir um texto como esse? Parece uma equação, não parece? Não devemos nos contentar com quem somos, mas com o que nós temos. A piedade trata de quem somos. A satisfação trata do que nós temos. Piedade é estar insatisfeito com a nossa própria condição humana, com a minha formação de caráter, por exemplo. Ao passo que a satisfação é estar contente em Deus com o que eu tenho da parte dele. Então, juntas, piedade e satisfação, elas são igual
20: a grande fonte de lucro. Veja que Paulo não condena o desejo do lucro. No fundo, no fundo, no fundo, cada um de nós tem fome de melhorar a condição de vida. Nós desejamos que as coisas mudem e melhorem. Nos lugares secretos de quem você é, o Deus Todo-Poderoso lhe tem dado o desejo de melhorar a própria vida, não é verdade? A vida pode ser melhor e, com certeza, ela pode melhorar muito. O problema é que o desejo do lucro costuma fazer com que muitas pessoas desejem essa forma de cada vez mais lucro e cada vez mais e mais, de forma errada. Por isso que eu quero olhar para essa equação, como eu disse para você, parece uma fórmula matemática. Eu quero olhar para esta fórmula, para termos grande fonte de lucro. Como é que isso ocorre? Como é que isso acontece? A primeira fórmula é que a piedade mais a satisfação é igual à grande fonte de lucro, versículo de número 6. No mundo que rejeita cada vez mais as verdades absolutas, essa fórmula de piedade mais satisfação igual à grande fonte de lucro não só é repudiada, como também é zombada, é ridicularizada. Apenas um caminho leva até Deus quando nós lemos as Escrituras. Mas na nossa sociedade acostumada a verdades relativas, se sugere que há vários caminhos, e não é verdade. Jesus disse isso: eu sou o caminho, a verdade e a vida, um só, não dois, não três, não cinco ou oito, apenas um. E Pedro, falando a respeito desse único caminho, ele diz que não há outro nome dado pelos homens pelo qual devamos ser salvos, ali em Atos dos Apóstolos, capítulo 4, versículo de número 12. De igual modo, há uma única equação que leva à felicidade humana, segundo esse texto, e essa equação é piedade mais satisfação igual à grande fonte de lucro. Olhe para algumas equações que as pessoas colocam e que não satisfazem. Eu sugiro a primeira: piedade mais prosperidade igual à grande fonte de lucro. Não, não é verdade. Por mais que prosperidade seja algo bom, mas não satisfaz em si mesmo. Segunda equação que as pessoas procuram colocar para suas vidas é piedade mais pobreza. Então, é igual a grande fonte de lucro, já que prosperidade não resulta necessariamente em fonte de lucro. Ah, pastor, eu entendi. Eu fiz o voto da pobreza. Lembre-se do que dissemos no programa anterior. Não existe correspondência diretamente entre riqueza e cobiça. E de igual modo, não existe correspondência diretamente entre riqueza e pobreza ou riqueza e satisfação. Em terceiro lugar, as pessoas dizem: piedade mais harmonia familiar é igual à grande fonte de lucro. Importante é ter uma família ajustada e tudo mais. Olha, eu admiro e prezo pelos ministérios que promovem princípios bíblicos de vida piedosa em família. Tenho amigos que trabalham com esse tipo de ministério, mas a grande verdade é que você jamais terá uma família perfeita. E, por favor, não ponha todos os ovos da sua felicidade dentro da cesta da família perfeita. Não, não, não, não. Só existe uma equação que, de fato, é fonte de grande lucro, que é piedade mais satisfação. Observe a palavra grande no texto. Grande é lucro. Não estamos apostando baixo. Aposte todas as suas fichas. Abrace esta ideia, meu caro ouvinte. Então nós vimos que a piedade é grande fonte de lucro e é grande fonte de satisfação. Esta foi a primeira equação. A segunda é: olhe para a eternidade. Versículo de número 7. Porque nada trouxemos para este mundo e daqui nada podemos levar. Olha quanta verdade que é importante que tantas pessoas em nossa volta ignoram. Pensamentos sobre a eternidade promovem satisfação e contentamento aqui na Terra, meu caro ouvinte. Quando alguém morre, o que a pessoa deixa? A resposta é: deixa tudo. Claro que deixa tudo. Como ser mais claro do que isso? Você nunca viu um caminhão de bens atrás de um cortejo fúnebre? Não é verdade? Você veio sem nada. E é assim que você irá embora deste mundo. Eu também. Nada. De fato, a Bíblia diz que nós estaremos descobertos e expostos diante de quem prestaremos contas. Hebreus capítulo 4, versículo de número 13 diz isso. Um pastor conferencista que perdeu a mala, ou a mala foi extraviada durante a viagem, e precisava falar numa conferência, então precisava de um terno novo. Ele foi numa loja aí perto e encontrou vários ternos de cor preta, nos vários tamanhos que ele precisasse. Ele precisava de um apenas. E então ele arrumou um terno. E aí ele ficou intrigado, porque aquela loja tinha vários ternos. E aí ele perguntou: como é que vocês adquiriram tantos ternos assim? E o funcionário que o atendeu disse: olha, aqui do lado tinha uma funerária e que ela fechou. E então nós arrematamos todos os ternos que estavam ali. Eca! Usar um terno feito para defunto? Bom, ele pensou, mas o pouco dinheiro que eu tenho e o pouco tempo que me resta, eu tenho que me organizar com esse terno mesmo. Enquanto ele pregava, finalmente, ele começou a falar sobre a brevidade da vida. E enquanto ele levou a mão ao bolso, ele ficou chocado ao descobrir que aquele terno não tinha bolso. Ah, mas logo ele pensou: é claro, ele foi costurado para defunto mesmo. É um terno que não seria usado por pessoas vivas, e ninguém precisa de bolsos quando está morto. Nós não levamos nada conosco mesmo, não é verdade? Partimos deste mundo sem nada. A satisfação pode produzir alegria, alegria duradoura, e tirá-lo do deserto da cobiça, meu caro ouvinte. Satisfação é escolher estar contente com o que tenho e não gastar a minha energia fazendo pressão para ter mais e mais e mais. Eu quero orar com você e logo depois nós ouviremos uma música de valor em valor, uma música antiga, saudosíssima, com José Neto, os famosos J. Neto. Que Deus abençoe você. Pai, obrigado, porque de fato a satisfação é algo que o Senhor pode promover no nosso coração hoje. Nos ajude assim desenvolvermos satisfação nas decisões e escolhas que fazemos no dia de hoje. Eu te agradeço, Senhor, no nome de Jesus. Amém.

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4: Muito bom dia para você, vamos juntos aqui na RTM, sigo junto até as 9 horas da manhã, ótima sexta-feira para você, hoje dia 8 de maio, e daqui a pouquinho tem Música da Terra com Cláudio Ronchi e Zedequias. Vamos com música, Casa da Rocha, Alegria.

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Rodrigo Soeiro, eu me

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0: mande o seu recado através do nosso WhatsApp 11 97418 1456, 11 97418 1456.
1: Um ótimo dia para você, participe conosco, mande o seu recado, seu abraço, seu bom dia e vamos juntos, porque afinal, minha gente, hoje...
2: Sexto!
1: É, ótima sexta-feira para você, vamos juntos aqui na RTM, fim de semana já está chegando e que bom que você está aqui conosco, hein? Amanhã, sabadão, estarei por aqui também, já conto com a sua audiência. Abraços, bom dia para você sintonizado com a gente. Quem já está por aqui? O Milton, lá no Japão. Olha só que bacana. Milton tá participando conosco nessa madrugada. Um abraço de leão para você, Milton, para toda a família. Sempre bom, sempre um prazer receber vocês aí em outros países, né? Ouvindo a RTM. Pra gente, motivo de muita gratidão, Milton. Um abraço para você, para toda a família. Obrigado pela sintonia. Maria Raimunda, lá no bairro Camboa, tá por aqui com a gente. Muito bom dia, Maria Raimunda.
3: Bom dia, Fábio Zamana, que é Mara Ramiro da Correia do Barco Camboa, São Luís do Maranhão. Um abraço de leão para você, para sua família e todos os ouvintes da RTN.
1: Obrigado, um abraço de leão para você também, Luiz Almeida e Suelina, panificadora Cristina, preparando tudo, daqui a pouquinho a padaria vai abrir. Muito obrigado pela participação, pela companhia de vocês. Maria Mesquita, bom dia.
4: Bom dia, pastor Fábio Zamana. Quero deixar para você, para toda a sua família e para todos os ouvintes, uma ótima sexta-feira e um final de semana abençoado. Um abraço, fica com Deus, Deus abençoe.
1: Valeu, você também, abraço de leão, bom fim de semana. Edna de Imperatriz, Edninha, você deixou a gente ontem preocupado, né? Mas espero que você esteja melhor hoje, minha amiga. Bom dia, bom dia.
5: Bom dia, bom dia, bom dia, bom dia, Fábio Zamana, tudo bem? Eu, mais a pele, já estamos aqui prontinhas, né? Para trabalhar, ligar os fornos, né? Minha mãe tá bem, a gente foi no hospital à tarde, porque ela tava sentindo muita dor na perna, não tava conseguindo andar. E, graças a Deus, não quebrou, só apareceu as fraturas antigas, né? Minha mãe tem muita fratura no corpo, minha mãe cai muito. E chegamos, coloquei ela na cadeira para fazer um lanche, depois ela levantou, buf, caiu de novo. Moço, eu falei, vou ter que amarrar ela. Mas ela tá dormindo, graças a Deus. Fiquei com ela até tarde da noite, na quarta. Eu não consigo dormir com ela porque ela dorme de luz acesa, né? E aí vim pra minha cama, dormi. Acordei 3 horas da manhã, olhei ela e estamos aqui, prontas já pra trabalhar. Vamos lá, vamos. Um abraço de leão pra todos. Quero agradecer a todos que oraram por mim e deram forças. Né? Porque aqui é só eu e ela, né? Um abraço.
1: Valeu, minha amiga, valeu, Edninha. Só você e ela e todos nós aqui, viu? E todos nós, a família RTM, em todos os lugares do planeta. Que bom que ela está melhor, que bom que não machucou, né? Não quebrou, na verdade. E estamos juntos com você, Edninha. Estamos juntos com você sempre, sempre, sempre. Que Deus continue te fortalecendo aí a cada dia nessa missão de cuidar da mamãe, tá bom? Beijo grande pra você, Edninha. Boa sexta-feira, bom trabalho aí. E vamos com música. Sou um dos 10, River Kennedy.

0: Disco Praise aqui na RTM, Pedra na Mão.
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0: Ótimo dia pra você, ótimo dia, ótima sexta-feira, minha gente. Sextou, hein? Sextou. Agora 4 horas 28 minutos, horário de Brasília, rápido intervalo. Daqui a pouquinho tem Música da Terra com Cláudio Ronck e Zé Dequias.
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5: 0 Kias, acorda, rapaz.
6: Ora, acordar pra quê?
5: Ué, nós queremos ouvir música.
6: Então vamos, ué.

Aliás, seu Cláudio, vou contar uma coisa pra você, viu, rapaz? Outro dia tô lá no campo, tô lá arando a terra junto com todos meus fios lá, e de repente, não é que vem o meu homem passarinho. Ele ficou me bisoiando assim, na verdade eu fiquei espantado a primeira vez, sabe? Porque ele ficou me olhando assim, eu falei, esse passarinho aqui é pequenininho, mas se ele vier pra cima de mim, Zé Neguias corre, rapaz. O Zé Neguias corre. E ele ficou quietinho ali, sabe, seu Grande? De repente, rapaz, eu acho que ele pegou uma confiança que eu deixei ele quietinho e começou a cantar. Mas que canto bonito, viu, seu Grande? O senhor já viu passarinho de perto cantando? Olha, Zé Dequias, eu já ouvi passarinho cantando, mas não no meu ombro tão pertinho assim, viu? Rapaz, é bonito demais agora. É bonito demais da conta. Inclusive, rapaz, quem tem uma voz linda e parece uma canarinha cantando, rapaz, é a Vanilda Bordieri, rapaz. Já ouviu essa moça cantando aqui no Música da Terra? Não, vai ser a primeira vez. Vamos ouvir? Vamos lá. Inclusive, ela vai cantar Abraão e Isaac aqui no Música da Terra.

Você ouviu a bonita voz de Vanilda Bordieri? Bordieri é um nome estranho, você não acha não, senhor? É, não é um nome assim que a gente escuta tão facilmente, né? E às vezes o Bordieri... Bordieri. Pois é, senhor, Bordieri. Não é Bordieri, é Bordieri. Oh, vamos fazer o seguinte, vamos com a próxima música. Quem vem chegando junto conosco? E é os Canarinhos de Cristo. Olhe pra mim, seu Cláudio.

0: Ô, senhor Cláudio, eu vou perguntar um negócio pra você, viu? Presta atenção. Nessas tragédias que acontecem aí, de quem é a culpa das tragédias da vida? O senhor sabe, senhor Cláudio? O que eu fiz pra merecer isso? Por causa de que aconteceu essa tragédia no Japão? Olha, essa é uma das perguntas mais comuns que nós faz diante da tragédia da vida. Na Bíblia, a gente vê que muitas coisas tristes, como nascer cego, não é culpa de ninguém, só. Nós não carrega o castigo de outras vidas, nem paga pelos outros erros, ou erro de outros, só. A verdade é que o mundo sofre as consequências do pecado, por isso que todos nós estamos sujeitos ao sofrimento. Sabe o que acontece, agora? Vou contar uma coisa pra você. Tudo isso que eu tô contando pro senhor serve pra glória de Deus se revelar na nossa vida, só. É verdade. Muitas vezes, o sofrimento abre as portas, uma maravilhosa graça, um encontro com o senhor, não é verdade, agora? Nossa situação de dor já começa a ser revertida e vai ser completamente na vida eterna.
1: Ô, seu Claudio, hoje tá de moda, turma, aqui com essas modonas bonitas.
0: É, seu Claudio, você entendeu, né? O João lá em casa, mas quando era pequenininho era tão arte. Que eu vou contar pra você, viu? Inclusive, depois eu conto a história toda. Enquanto isso, vamos com a Noemi Nonato cantando Obreiro João aqui no Música da Terra.

0: você que está nos ouvindo, preste bastante atenção, abre seu ouvido que vai começar o Boletim Rural. Acompanhe as informações do campo. Daqui a pouco nós voltamos, e Arzão Grande.
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2: Começa em seu rádio Boletim Rural. Hoje na apresentação de Cláudio Ronchi. E nesta edição você fica sabendo. Produtores de azeites pedem maior fiscalização do produto importado. Esta e outras notícias agora no Boletim Rural.
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2: O Instituto Brasileiro de Olivicultura entregou ao Ministério da Agricultura uma série de pedidos para fortalecer a fiscalização de azeites importados e proteger a produção nacional. Entre as medidas, o setor pede mais controle sobre produtos vendidos como extra virgens e que podem apresentar irregularidades. Segundo o Ibra Oliva, a preocupação é com a concorrência de azeites importados de baixa qualidade comercializados no país como se fossem extra virgens. A expectativa do setor é alcançar produção recorde de cerca de 1 milhão de litros de azeite em 2026. A procura por carne suína aumentou nos últimos dias com a aproximação do Dia das Mães e o início do mês, período em que o consumo costuma crescer. Segundo o CPE, cortes como lombo e costela tiveram maior demanda, o que elevou os preços no mercado. No atacado da Grande São Paulo, a carcaça suína especial registrou alta de mais de 3%. Os preços do suíno vivo também subiram em estados como Santa Catarina e Paraná, interrompendo a sequência de quedas observada ao longo do mês. A expectativa do setor é de que os preços permaneçam estáveis e continuem em alta nas próximas semanas. O mercado do boi gordo apresentou estabilidade na maior parte do país no meio desta semana, segundo o levantamento das consultorias Safras e Mercado e Scott Consultoria. Das 33 regiões monitoradas, 25 mantiveram os preços sem alterações. Em São Paulo, referência para o setor, a arroba do boi gordo segue em R$ 355. Já o chamado boi China registrou queda de R$ 3,00, sendo negociado a R$ 360 por arroba, e analistas apontam que a proximidade do Dia das Mães ajuda a sustentar o consumo interno e evita quedas mais fortes nos preços. O mercado também acompanha o ritmo das exportações para a China, que segue como fator importante para o setor pecuário brasileiro. Com fonte de Globo Rural, produção de Karina Joubert, coordenação de Marcelo Fávero, direção de André Castilho, com realização da sua RTM Brasil, na apresentação de Cláudio Ronchi, esta foi mais uma edição do seu Boletim Rural.
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4: Cada modão bonito, hein, seu Cláudio? Mas tem cada modão aqui que eu vou contar pro senhor. Só que mesmo na música da terra.

0: E olha, Zé de Quias, o Paulo André já tá por aqui, viu?
1: Tá mesmo, Zú? Cadê?
0: Aqui, ó.
1: Onde, bro?
0: Aqui, cantando Igreja do Interior.
1: Ô, Zú, é mesmo?

0: Você ouviu Paulo André cantando Igreja do Interior aqui no Música da Terra.
1: Ô, seu Claudio, posso anunciar a próxima, senhor?
0: Mas claro, Zé de Quis.
1: A Rose Castelo está aqui!

0: Você ouviu a Rose Castelo cantando Está Aqui no Música da Terra.
1: Você tá ouvindo, Zô? Não, viu? Mas que coisa, pode me ouvir? Oh, Música da Terra!
0: Você escuta a gente faz tempo, é? Você que nos acompanha, o senhor gosta do Música da Terra, senhor? E a senhora também gosta? A senhora me ouviu uma música. Por hoje é só, Zé Kiss.
1: Aí não tá bom. Logo, logo a gente volta. E com muito mais música. Ei, peraí. Esta foi mais uma produção da Transmundial.

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4: Muito bom dia para você. Agora, 5 horas em ponto no horário de Brasília. Ótimo dia, ótima madrugada. Vamos juntos. E sextou, hein? Sextou. Ótima sexta-feira pra você. Que bom saber que você está aí ouvindo a RTM em qualquer lugar do planeta, acompanhando a gente. Muito obrigado pela audiência, muito obrigado pela companhia. E já convidando você também para participar, para interagir através do WhatsApp 11 974 181 456, 11 974 181 456, é o número que você pode mandar o seu recado, o seu abraço, o seu bom dia. Fique à vontade e participe aqui com a gente, tá bom? Quem já está por aqui, já mandou seu recado? É, e recebe aquele abraço de leão, hein? Vanderlei em Gurupi, lá em Tocantins. Bom dia pra você, meu amigo. Nildete Aguiar, de Imperatriz Maranhão. Valdaí Lourdes está por aqui também. Miriam Martins, de Aparecida de Goiânia. Bom dia, Neide, lá em Nova Russas, no Ceará. Como é que você tá, Neide? Bom dia.
5: Bom dia, Papo Samanda. Eu também tô na programação. Tô lhe desejando um ótimo dia, um ótimo trabalho. Que Deus lhe abençoe. Com muita saúde, suas filhinhas também, sua esposa, você, a Silvinha, o Maturinha, todos os ouvintes. Que Deus abençoe a todos, Fábio.
4: Obrigado,
5: tenho que
4: minha
5: abençoado.
4: Amiga, ótimo dia para você, minha amiga. Obrigado pela companhia, Neide. Tá com a gente todos os dias. Meu xará Fábio Assis tá por aqui com a gente. Rosimar em São Luís tá chegando. Bom dia, Rosimar.
6: Bom dia, Fábio. Mais um dia, mais uma sexta-feira. Final de semana se aproximando. Feliz Dia das Mães para todas as mães daqui do Maranhão, de São Luís, de Passo do Lumiar. Todas as mães brasileiras e outras também. Que Deus dê muita saúde para todos nós. Todas as nossas lindas mamães. É, Que Deus dê muitos anos de vida, que seja um final de semana abençoado a todos. Que Jesus abençoe nossos filhos e filhas, que abençoe também o teu trabalho, com as tuas filhinhas, da família.
4: Obrigado, Rosimar. Feliz Dia das Mães para você, né? Também para todas as mamães aí, viu? É, amanhã a gente, digamos que a gente, nós vamos fazer um programa especial para as mamães, amanhã sabadão, que eu estarei por aqui, tá bom? Evangelista River Kennedy, bom dia.
7: Alô, tchê, meu querido, meu amigo, pastor Fábio Zamana, como é que tá a vossa excelência?
4: Eu tô bom, e você?
7: Tô ligadinho aqui no aplicativo.
4: Opa, tá ouvindo, ouviu aí, rastro de adorador.
7: Bom, é bom, maravilhoso, né? O amor de filho para a mãe.
4: É.
7: Que essa irmã aí cuida da mãe dela, né? E hoje aqui na Inglaterra, o pessoal coloca os velhinhos nas casas, né, de idosos e deixa lá. Às vezes visita, às vezes não, então é muito triste. Eu quero louvar a Deus pela vida dela. Não sei se é a Tininha.
4: É, né? Edna.
7: Mas que
4: Edna.
7: O Senhor Jesus continue te dando essa, como vão dizer, essa bem, essa, não sei se é bênção.
4: É o privilégio.
7: Não, mas
4: privilégio.
7: Essa atitude, né? Tão maravilhosa. Um abraço, Fábio Zamana. Tamo junto e misturado, meu querido. Sextou!
4: Tchau, River obrigado. Kennedy.
7: Um abraço, meu amigo Marcelo. Evangelista River Kennedy. Um cheiro no coração.
4: Um cheiro, meu amigo. É isso aí, né? Ontem estava ainda falando sobre isso, viu, River Kennedy? Da importância, né? De você cuidar dos seus pais quando são idosos. E porque muitas vezes o que a gente mais vê é quando a pessoa não cuida e aí depois os pais falecem, aí fica aquela culpa, aquele sentimento de eu poderia ter ajudado, poderia ter feito mais, né? Acho que isso é pior. Edninha tá aí com todos os desafios aí, porque tem que trabalhar, tem boleto para pagar, né, Edninha? Mas tá aí, ó, firme e forte, cuidando da mamãe, sozinha, se limitando aí de fazer tudo, né? Porque ela precisa ficar com a mãe dela, mas Deus tem guardado e preparado cada dia, pessoas, né, que estejam aí do lado dela para ajudar, pessoas para que estejam adquirindo os produtos aí que ela faz, que ela vende, os alimentos maravilhosos, e é sobre isso, viu, gente? É sobre isso. Então, se você está aí, no Maranhão, Imperatriz, vá lá na Edninha tomar um cafezinho com ela, tá bom? E é isso. Acho que esse sentimento de dever cumprido é a melhor coisa que existe, mesmo com todo o sacrifício, né? Mas é realmente... Eu sei que tem gente que não tem opção, né? Que acaba colocando os pais aí no asilo, porque realmente não tem opção. Mas quando você tem opção de cuidar, isso é incrível. Alvino Lima tá com a gente. Falou bom dia, meu amigo. E tá aí com as perguntas bíblicas para os nossos ouvintes. E olha só, gente, a pergunta é a seguinte: quantos filhos homens e quantas mulheres Jacó teve? Quantos filhos homens e quantas mulheres Jacó teve? E ele tá mandando um abraço aí pro pastor Nonato, pro pastor Francisco também lá em Raposa, em Bacabal. Tá certo, Alvino? Aquele abraço de leão pra você, meu amigão. Tamo juntos. E lançado o desafio, né? Um abraço, Marcelo. Marcelo falou que tá com uma gripe forte. Eita, meu amigo, melhoras aí pra você. Se cuida, viu? Se cuida. Muitos casos agora de pneumonia também. Então, se cuida bastante aí pra não evoluir pra uma pneumonia, tá bom? Jane Soriano, você tá por aqui hoje? Olha só, meu amigo, um abraço pra você. Ele tá mandando abraço pro pastor Jean, pra Graça Imperial, Etevaldo, Silvinha, Madruguinha, pra Conceição. Ele falou, você vai trabalhar amanhã? Sim, firme e forte amanhã, viu, Jane? Abraço de leão, meu amigo, espero que esteja tudo bem com você aí. Pastor Adriel, ele está no Maranhão também fazendo salgados aí. Bom dia, pastor Adriel.
8: Estou aqui no Radinho de Pia, só escutando aqui o pastor Fábio Zamana, com esse programa especial, né? Muito obrigado por esse programa fazer parte da minha vida todas as noites. Estou por aqui de segunda a segunda ouvindo aí a Transmundial. E que Deus possa continuar abençoando todos que estão ouvindo, né? Esta rádio linda.
4: Um abraço, meu amigo, pastor Adriel, bom dia pra você, um ótimo trabalho aí. Milena tá com a gente também, tá chegando seu aniversário, né, Milena? A gente vai fazer aquela festa, viu? Aquela festa bonita pra você. Milena lá no Maranhão, ouvindo a gente. Marilene Anápolis, pedindo pra mandar abraço e leão pro maridão, tá saindo pra trabalhar, o José Marques, ligada no programa. A cunhada tá completando mais um ano de vida, a Maria Antônia. Ah, Maria Antônia, tá certo, foi ontem. Ah, com um dia de atraso não tem problema, né? Alô, então, Maria Antônia, que ontem, dia 7, completou mais um ano de vida. Receba o carinho, O abraço, os parabéns com um dia de atraso só, tá bom? Mas receba com muito carinho. Parabéns! Muita saúde para você, muitos anos de vida, que Deus te abençoe cada dia mais. Receba o carinho da Marilene e de todos os ouvintes aqui da RTM Brasil, eu, Fábio Zamana, desejando para você um feliz aniversário. É isso aí, aproveite, aproveite. Espero que esteja aproveitado, né, esse dia tão especial. Bora com Através da Bíblia. Tá chegando o professor Itamir Neves falando hoje sobre Zacarias, capítulo 14.

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1: Querido amigo, hoje vamos estudar Zacarias, capítulo 14, versículos 16 a 21. Este é o texto final da profecia de Zacarias, Zacarias 14, 16 a 21. O texto de hoje nos mostra que depois dessa vitória divina e do livramento do povo santo das nações, essas próprias nações, isto é, várias pessoas dessas nações, subiriam para Jerusalém para adorar a Deus e participar das festividades do povo de Deus. A festa dos tabernáculos é mencionada, e essa festa dos tabernáculos lembrava o povo da peregrinação no deserto, quando dependiam totalmente de Deus. Leia, por gentileza, a hora que você tiver um tempo, Levítico capítulo 23, 42 e 43, porque assim você terá toda a consciência do que se celebrava nessa festa dos tabernáculos. Agora, veja bem, tudo transformado, os próprios gentios reconheceriam a sua dependência de Deus, participando então com a nação santa dessa festa em que se comemora que Deus é soberano e cuida do seu povo. Os que não se submeterem ao Senhor naqueles dias também seriam castigados. E tudo e todos nessa nova Jerusalém seriam santificados ao Senhor, uma verdadeira nação santa, um povo santo, um sacerdote santo e um sacerdócio real. É interessante, nós percebemos que até os utensílios serão santificados ao Senhor. Por isso, podemos estudar este texto dando-lhe o seguinte título: Jerusalém, o Reino do Senhor. Jerusalém, o Reino do Senhor. Com a base textual, então, de Zacarias, capítulo 14, versículos 16 até 21. Na verdade, não há uma cidade como Jerusalém. Jerusalém, não há outra cidade na face da terra como esta cidade. As cidades conhecidas por seu tamanho gigantesco, por seu clima, por sua beleza, ou ainda por sua força industrial. Mas nenhuma se compara em majestade a esta cidade lá no Oriente Médio. Por quê? Ora, porque Jerusalém é a cidade de Deus. É a capital da nação que Deus criou por sua palavra. Lembre-se que Deus chamou Abraão e dele fez um novo povo. Gênesis 12, 1 a 3, Gênesis 3, 14. E esse povo que se iniciou com Abraão teve então o estabelecimento de um laço eterno, de um pacto de sangue incondicional, que está registrado lá em Gênesis capítulo 15, versículo 8 a 18. Esta é a cidade de Deus. Esta é a cidade que Deus escolheu para a sua habitação. Essas são palavras do próprio Senhor. Porém, escolhi Jerusalém para que ali estivesse o meu nome, e nela estarão fixos os meus olhos e o meu coração todos os dias. Nesta casa, em Jerusalém, que escolhi, porei eu o meu nome para sempre. São palavras vindas de 2 Crônicas, capítulo 6, versículo 6, capítulo 7, versículo 16, capítulo 33, versículo 7. Querido amigo, o rei Davi, o homem segundo o coração de Deus, o homem que expulsou os jebuseus de Jerusalém, escreveu sobre esta grande cidade, sobre Jerusalém, a cidade de Deus, com uma paixão santa. Ele disse: grande é o Senhor e muito digno de louvor na cidade do nosso Deus. formoso de sítio e alegria de toda a terra, é o Monte Sião, sobre os lados do norte, a cidade do grande rei. Como ouvimos assim, ouvimos na cidade do Senhor dos Exércitos, na cidade do nosso Deus, Deus a confirmará para sempre. Salmo 48, 1 e 2 e Salmo 48, 8. O mais apaixonado verso da Bíblia, referente a Jerusalém, também foi escrito por Davi. Se eu me esquecer de ti, ó Jerusalém, esqueça-se a minha destra da sua destreza. Apegue-se-me a língua ao paladar, se não me lembrar de ti, se não preferir Jerusalém a minha maior alegria. Salmo 137, versículos 5 e 6. Davi, nós sabemos, era músico e cantor. Com essas palavras, ele estava declarando que mesmo sendo a música a sua maior alegria, ele preferia que a sua mão direita não tivesse mais condições de tocar a harpa e que não pudesse mais cantar, a esquecer-se de Jerusalém e dos propósitos de Deus para com aquela cidade escolhida. Um músico que não pode tocar e um cantor incapaz de cantar são pessoas que perderam o propósito da vida. Do mesmo modo, o homem que se esquece de Jerusalém, coração e alma de Israel, coração e alma do povo de Deus, não tem razão para viver. Jerusalém é um monumento à fidelidade de Deus, e o salmista registrou isso. Os que confiam no Senhor serão como o monte de Sião, que não se abala, mas permanece para sempre. Como estão os montes à roda de Jerusalém, assim o Senhor está em volta do seu povo desde agora e para sempre. Salmo 125, versículos 1 e 2. Jerusalém, querido amigo, é um testemunho vivo a todos os crentes de que não pode ser abalada pelas tempestades da vida, pois está abrigada nos braços do Senhor, assim como Israel está protegido pelos montes. Se eu e você pertencemos a esse povo, se nós pertencemos a essa nova Jerusalém, podemos também estar confiantes de que estamos abrigados no braço do Senhor. Por isso, o princípio que podemos extrair desse texto se vê nesta frase: o reino do Senhor será implantado completamente e todos deverão se submeter a ele. Eu repito, o reino do Senhor será implantado completamente e todos se submeterão a ele. Nesse texto, nós vamos encontrar 7 características do completo domínio do Senhor ao implantar o seu reino. Mas, antes de começarmos a verificar essas características desse domínio completo do Senhor, vale a pena ainda refletir sobre essa cidade maravilhosa, Jerusalém. Veja só, o texto nos fala, e desde o programa passado, nós vimos isso, que haverá guerra em Jerusalém a despeito das promessas de proteção feitas por Deus. Desde seu início, Jerusalém tem sido uma cidade de conflito e controvérsia. Jerusalém foi conquistada e reconquistada pelo menos 48 vezes. Seu nome é mencionado na Bíblia 766 vezes. No século passado, Jerusalém, que estava dividida entre judeus e jordanianos, foi conquistada pela força da defesa israelense. Alguns mais idosos devem se lembrar, na Guerra dos Seis Dias. Então, Jerusalém foi novamente unificada, e pela primeira vez em 2000 anos, os judeus de todo o mundo podem ir até Jerusalém para orar no muro que tão é conhecido, o Muro das Lamentações. Não é lógico, portanto, declarar que se Deus criou Israel por sua palavra, se Deus jurou defender Israel E se Deus escolheu Jerusalém como sua habitação na terra, não é lógico pensar que aqueles que estão lutando contra Israel, contra Jerusalém, estão, na verdade, lutando contra o próprio Deus? É nessa profecia de Zacarias que temos visto exatamente isso. Nos versículos 2 e 3, que estudamos no programa passado, nós lemos, porque eu ajuntarei todas as nações para a peleja contra Jerusalém, e a cidade será tomada, e as casas serão saqueadas, e as mulheres forçadas. E quando eu fico imaginando, quando nós estivermos vendo tudo isso, quando estiverem vendo tudo isso, todos falarão: Jerusalém foi destruída. Mas isso não acontecerá. A metade da cidade sairá do para o cativeiro, mas o resto do povo não será expulso da cidade. E o Senhor, ah sim, o Senhor, sairá e pelejará contra as nações, como pelejou no dia da batalha. Nos últimos dias, querido amigo, pouco antes da segunda vinda de Cristo, as nações do mundo inteiro se reunirão para lutar contra Jerusalém. Mas Deus vai defender a sua habitação, a habitação que Ele escolheu aqui na terra. Zacarias, então, registra que essa praga com que o Senhor ferirá todos os povos que guerrearem contra Jerusalém será uma praga violenta. A sua carne será consumida estando eles de pé, e os seus olhos se apodrecerão, a sua língua se apodrecerá. Você lembra do versículo 12 que estudamos no programa passado? Provavelmente essa é uma descrição feita por Zacarias de um ataque nuclear até, o que gera um calor de mais de centenas de milhões de graus Celsius em milionésimos de segundo. E assim que as nossas línguas e os nossos olhos se dissolverem em nossas bocas e órbitas, antes mesmo dos nossos corpos caírem ao chão, será este o grande castigo que Deus promoverá contra aqueles que se colocam contra Jerusalém. Jerusalém será o centro do universo durante o reino do milênio. Zacarias escreve nesse texto que nós acabamos de ler: e acontecerá que todos os que restarem de todas as nações que vierem contra Jerusalém, os que restarem, sabe o que eles farão? Eles subirão de ano em ano para adorarem o Rei, o Senhor dos Exércitos, e para celebrarem a festa dos tabernáculos. Quando o Senhor Jesus voltar à terra, Ele estabelecerá o seu trono na cidade de Deus, isto é, em Jerusalém. Reis, rainhas, príncipes e monarcas virão à cidade santa, para que ao nome do Senhor Jesus se dobre todo o joelho dos que estão nos céus e na terra e debaixo da terra, e toda a língua confesse que Jesus Cristo é o Senhor, para a glória de Deus Pai. Querido amigo, o princípio, então, que nós temos a partir deste texto é este: o reino do Senhor será implantado completamente e todos serão submissos a Ele. E nós vamos, então, verificar sete características desse completo domínio do Senhor na implantação do seu reino. O reino de Deus se caracteriza por ter adoração de todos os que sobraram da grande batalha. Versículo 16. Todos os que restarem e todas as nações que vierem contra Jerusalém subirão de ano em ano para adorar o Rei, o Senhor dos Exércitos, e para celebrar a festa dos tabernáculos. É interessante isso. Todos os que sobraram, isso quer dizer o remanescente. E como nós já tínhamos dito, o remanescente será formado não apenas pelos judeus, mas será formado por todas as nações, e todos então subirão a Jerusalém para cultuarem o Senhor. Em segundo lugar, o reino de Deus caracteriza-se e se caracterizará por ter adoração constante e específica. Adorarão o Senhor de ano em ano e adorarão o Senhor celebrando a festa dos tabernáculos. Essa festa dos tabernáculos, ou a festa das cabanas, demonstravam o quê? Demonstravam a consciência do povo de que Deus era o supridor, de que Deus era o sustentador, e todas as nações virão e celebrarão esse Deus que nos sustenta, que nos protege, que nos dá vida. Esse Deus será exaltado, será glorificado nesses dias finais. Em terceiro lugar, o reino de Deus se caracterizará pela sua justiça também, porque ele vai castigar aqueles que não se submetem a adorar o Senhor.

0: metem a ele, versículos 18 e 19, com seca e com praga. Se a família dos egípcios não subir, nem vier, não cairá sobre eles a chuva. Virá a praga com que o Senhor ferirá as nações que não subirem para celebrar a festa dos tabernáculos. E versículo 19, esse será o castigo dos egípcios e o castigo de todas as nações que não subirem para celebrar a festa dos tabernáculos. Naqueles dias, então, querido amigo, haverá não só a motivação para adorarmos individualmente o Senhor, as nossas famílias, mas as nações também deverão fazer em submissão, rendendo-se aos pés do Senhor, do Santo de Israel. Quando isso não acontecer, haverá justiça, porque no reino de Deus impera a justiça de Deus. Em quinto lugar, o reino de Deus se manifestará por proclamar a santidade do Senhor, com base no versículo 20. Naquele dia será gravado nas campainhas dos cavalos, Santo ao Senhor, e as panelas da casa do Senhor serão como bacias diante do altar. Querido amigo, é muito interessante essa colocação que Zacarias faz aqui, porque ele coloca essa questão da santidade sendo de um alcance tremendo. Em todos os lugares será gravado esta santidade ao nome do Senhor. Isso significa que, não só na vida das pessoas, mas até no próprio exterior, no caso aqui, olhando para aqueles dias, nas campainhas dos cavalos, nas panelas da casa do Senhor, lembramos daquela total reserva para vários utensílios para serem usados apenas no trato das coisas do Senhor, tudo santificado. Tudo e todos serão santificados para aquele dia, para aquela época em que o reino do Senhor se efetivará. Em sexto lugar, o reino se caracterizará por todos participarem do culto a Deus. Veja o versículo 21. Sim, todas as panelas em Jerusalém e Judá serão santas ao Senhor. Todos os que oferecerem sacrifícios virão, lançarão mão delas e nelas cozerão a carne do sacrifício. Naquele dia já não haverá mercador na casa do Senhor. E em sétimo lugar também não haverá mais mercadores na casa do Senhor. Isso é, será realmente uma casa de culto, uma casa de oração para todos os povos. Querido amigo, Jerusalém, o reino do Senhor, Jerusalém, a cidade do Senhor, o nome do Senhor será exaltado e glorificado nesse grande e terrível dia. Grande dia para nós que somos salvos. Grande dia para nós que pertencemos ao remanescente do Senhor. Terrível dia para aqueles que se opuserem ainda diante do Senhor. Querido amigo, que Deus te abençoe e que essas palavras de Zacarias possam despertar a sua fé e que você possa cada vez mais ter convicção de que pertence ao remanescente e, portanto, a bênção do Senhor está sobre você. Um abraço e até o próximo programa com a introdução ao livro de Judas.
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1: Muito bom dia. Ótima madrugada pra você.
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1: Sextou, dia 8 de maio de 2026. Eu, Fábio Zamana, por aqui, quero já mandar um abraço pra você que tá ouvindo, você que tá chegando pela TWR em Bonaire, toda a região do Caribe agora, recebendo o sinal da RTM Brasil. Ótimo dia pra você, ótima sexta.

0: Vamos juntos, quero mandar um abraço para você que está ouvindo também pelas nossas rádios parceiras, pelas nossas rádios afiliadas, pelo nosso aplicativo, pelo site, por qualquer lugar. A Odélia, lá no Maranhão, já está com a gente. Tudo bem, Odélia? Bom dia, minha amiga. Abraço, abraço de leão para você e para toda a família, viu? Obrigado aí pelo carinho, obrigado pela companhia. Também por aqui, Graça Imperial Natal, Rio Grande do Norte. Como é que você tá, Graça? Bom dia.
1: Pastor Fábio, tudo bem? Você dormiu bem? E aí, mano, eu aqui mando um abraço para todos que estão ouvindo a Rádio Sondial. Um bom final de semana para todos, para Fábio Zamanda, sua família, e essa oração por mim, para os que estão me ouvindo, para Deus me curar da sinusite. Obrigado e um abraço de leão.
0: Abraço de leão para você também, minha amiga. Obrigado aí pela companhia mais um dia, né, Graça? Tamo juntos, Deus no controle de tudo, minha amiga. Beatriz Natal, Rio Grande do Norte, bom dia.
2: Oi, irmão Fábio, pastor Fábio, amigo. E aí, bom dia.
0: Como é que você tá,
2: Beatriz?
0: Vamos
2: lá para mais uma sexta-feira.
0: Bora.
2: Que Deus abençoe cada um, irmão, aqui. Um forte abraço. Que Jesus dê um dia maravilhoso. E aí, irmão Fábio, como está a Gêmeas?
0: Menina,
2: Mel,
0: uma brigaiada que eu te conto.
2: Redes sociais. Hoje eu queria um tempinho pra ver as redes sociais e não vieram. Manda um abraço.
0: Abraço. É, ontem eu não postei nada mesmo, viu? Ontem eu fiquei desmontando a piscina e aí depois nós lavamos tudo lá, as meninas até me ajudaram, as três ficaram me ajudando, depois lógico que teve aquele banho de mangueira também que não pode faltar, né? Mas foi legal demais, foi legal, desmontamos toda a piscina, porque agora praticamente acabou já o calor, né? Então aí desmontamos, agora hoje vou ter que guardar, deixei secando lá, e é sobre isso, menina, aí depois à tarde.
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0: Assistimos filmes, comemos pipoca, não fomos pra rua ontem, a Mel foi tomar banho, né? No pet shop, agora foi no pet shop bonitinho, voltou cheirosinha. E aí eu fui dormir mais cedo, porque ontem eu fiquei cansado, viu gente? Eu não tô conseguindo tirar o meu cochilo da tarde, porque agora à tarde eu fico com as meninas que mudou o horário da escola delas, como vocês sabem, né? Então eu não durmo mais à tarde. Aí me deu um sono, menina. 7:30 da noite eu tava deitado, mas aí as três brigando lá, inventaram de fazer uma cabaninha embaixo da escada lá que sobe pros quartos, né? E aí, menina, foi uma brigaiada. E eu só queria dormir, viu? Mas elas brigam bastante, né? A Luísa, que é a mais velha, tem 10 anos, então ela fica meio que provocando as meninas, né? E aí, pronto, é aquela choradeira que você já sabe, né? Quem tem mais de um filho sabe como é que é, né? Mas é um privilégio, né? É bom demais a gente poder acompanhar de perto aí essas fases, essas brigas. Tudo passa, viu, gente? Tudo passa e realmente os filhos são bênçãos aí nas nossas vidas, né? Nos traz alegria.
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0: E é bom demais, é bom demais. Recomendo, viu? Você que não tem, tenha filhos. Sargento Moreira, como é que você tá, meu amigo? Bom dia.
4: Bom dia, paz do Senhor a todos os ouvintes da RTM, irmão Fábio Zamanda, paz de Cristo, como é que está a família, as filhas, tá tudo bem?
0: Tudo bem, meu amigo, e você?
4: Estamos aqui com São Luís do Maranhão, já ligadinho neste maravilhoso programa. Aleluia, que Deus nos abençoe e nos guarde. Um grande abraço a todos os ouvintes.
0: Grande abraço.
4: O Sargento Moreira, em São Luís do Maranhão.
0: Bom trabalho,
4: também,
0: Sargento.
4: Mandando um abraço para as minhas filhas, Keren, amiga e Ruth, que moram em São Paulo.
0: Tá certo.
4: Deus está na frente de todas as coisas.
0: Abraço, Sargento. Abraço de leão para você e para toda a família também. Fatiminha Natal, desejando bom fim de semana para todos. Valeu, Fatiminha, para você também. Ângela tá chegando com a gente. Carlos Rocha, lá em São Luís, bom dia.
5: Bom dia, Fábio Zamora. Aqui é o Carlos Rocha, direto da BR-135, São Luís do Maranhão. Forte abraço, meu querido. Que Deus abençoe, nesse dia abençoe você, seu trabalho e toda a sua família. Abençoe todos os ouvintes da RTM Brasil. Um abraço de leão a todos.
0: Abraço. Valeu, Carlos Rocha. Abraço de leão para você. Solange Freitas, no Pará. Falou, bênção sem medidas para todos os madrugadores. É a galera que tá aí todos os dias madrugando ao fim da RTM, né? Lima Taxista, como é que tá as coisas por aí, meu amigo? Já girando e rodando, levando o pessoal para lá, levando o pessoal para cá. Bom trabalho, bom trabalho. Etevaldo Dias tá com a gente também. Desejando boa sexta-feira. Bom dia, Etevaldo. Bom dia, Pastor Israel. Bom dia, Monique Graziele.
6: Bom dia! Fábio
7: Zamana.
6: Pastor Fábio
7: Zamana.
6: Zamana.
0: Tudo bem, meus amigos?
6: Indo trabalhar aqui ligado nessa programação tão querida.
0: Oh, coisa boa.
6: E hoje nós queremos mandar um abraço especial para todas as...
0: Mamães.
6: É. Para todas as mamães. Deixa eu falar uma coisa para vocês.
0: Fala.
6: Hoje eu não tenho o privilégio de ter minha mamãe. Agora começa a me emocionar.
0: Também não. Então não chora não,
6: ontem
0: que eu choro junto.
6: Ontem eu vi a Ednazinha falando sobre o cuidado dela com a mamãe, o trabalho. Isso é recompensador. O Senhor vai te honrar demais, Edna, pelo que você tem feito por sua mãe, porque muitos abandonam.
0: É verdade.
6: Uma mãe é para 10, 20 filhos. E 20 filhos não é para um pai, para uma mãe. Parabéns por seu trabalho. E eu deixo aqui um abraço para todas as mamães que estão na escuta dessa programação. Coisa boa é ter mãe. E quando a gente perde, hoje meu sonho, meu desejo é de ouvir pelo menos a voz dela dizendo: meu filho, eu tô te esperando, mas não posso mais. Mas a todos que têm esse privilégio,
0: aproveite,
6: dê um abração,
0: né?
6: Dê um presente. E outra coisa, presente da mamãe não é panela de pressão, não é vasilha, não, é um presentão. Dá um presentão. Leve ela pra jantar, um buquê de flor.
0: Uma massagem.
6: Um vestido.
0: Né?
6: Um perfume, um chocolate, um passeio, o que você puder, que não seja algo pra ela que lembre trabalho. Fiquem todos com Deus. Pastor Israel e...
7: Monique e Graciela.
6: Diretamente da...
7: Inglaterra.
0: Casal top.
6: Feliz Dia
0: abraço.
6: Das Mães.
0: Valeu, meu amigo Pastor Israel. Valeu, Monique. E é bem isso, né? A gente fica tão triste quando vê as pessoas que maltratam aí os seus pais, né? Porque estão idosos aí, não tem muita paciência. É complicado, né? Porque eu também perdi minha mãe. Eu tinha 7 anos quando eu perdi minha mãe. Minha mãe faleceu muito nova, com 33 anos. Filho único. Então, por isso que eu não gosto só de ser filho único. Nunca quis só ter um filho por conta disso, né? Por conta da minha experiência de filho único. E foi péssima, por sinal. Então, a gente fica com saudade, né? Outro dia eu tava conversando com a pessoa. Ela falou: Fábio, como é que você tá hoje, né? 27, 28 anos depois da perda da sua mãe. Gente, a saudade continua, né? Eu tive pouco contato com minha mãe, porque como eu tinha 7 anos quando ela faleceu, então eu não tenho muitas lembranças dela, né? Eu não tenho muitas coisas assim que eu lembro, mas as coisas que eu lembro são coisas boas, né? Eu lembro ela indo no mercado, comprando, a gente chama de miojo, né? Que é aquele macarrão instantâneo, né? Eu lembro dela indo no mercado pra comprar pra mim que eu queria comer miojo. Eu lembro dela fazendo as minhas vontades, né? Cuidando bastante de mim, se preocupando, me levando pra escola, fazendo comidas gostosas, que minha mãe cozinhava muito bem, viu? Olha, ela era descendente de italianos, né? Então, ela gostava muito de cozinhar e fazia umas comidas maravilhosas, assim. Inclusive, eu tenho um caderno de receita em casa, que era o caderno dela, né? Que ela escreveu mesmo as receitas. Então, realmente, o que eu tenho de lembrança é isso. Mas eu inverti também o Dia das Mães, né? Então, hoje, para mim, o Dia das Mães, eu comemoro com a Andrea, que é a minha esposa, que é a mãe das minhas filhas, né? Então, a gente comemora focando nela. E eu gosto bastante, né, de fazer surpresa, de... inclusive, comprei um presente para ela, pedi para entregar na minha sogra, porque esses dias ela tá em casa. Pedi para entregar na minha sogra para ela não ver. Então, domingo vai ter aquela surpresa, as minhas vão entregar o presente para ela. E é isso, né, gente? A gente tem que fazer... Não é o presente, não é o valor do presente, mas é o reconhecimento, né? É você dar aquele abraço, dizer que ama. Acho que isso que faz toda a diferença, né? É isso aí. Falou bonito, viu, o Pastor Israel? Falou bonito. Pastora Débora... Pastor Marcos Brandão, direto da Inglaterra. Eles são... Pastora Débora, que é mãe de muitos aí, né? De filhos espirituais aí. Tem um monte, né, Pastora Débora? Bom dia, meus amigos.
8: Bom dia, Fábio. Bom dia, meus irmãos. Sextou. Tô aqui sozinha já no trabalho. Eu quero deixar um recado aqui especial pra minha mãe, Fábio. A minha mãe tá aí no Rio. Minha mãe tem 90 anos. Eu tô sonhando que ela venha passar aqui o verão comigo esse ano, né? Ganhar esse tempo que eu não tenho com ela presencial. Tava ouvindo o pastor Israel falando e é bem isso. Viu? Ontem eu chorei aqui no trabalho ouvindo a Edna, né? E eu queria muito ter o privilégio de estar pertinho e cuidar da minha mãe. Então eu queria deixar esse recado especial para ela. Minha mãe, o nome dela é Miralda. Amo muito, dona Miranda. E que eu tô com saudade, que eu tô esperando ela chegar aqui.
0: Que maravilha.
8: Tô orando por isso. Ora comigo aí, fala.
0: Com certeza, já deu tudo certo.
8: Aqui comigo.
0: Já deu tudo certo.
8: Beijo a todas as mamães, que Deus abençoe e renova as forças de todas vocês.
0: E bora com música, né? Pra gente não chorar, né, pastora Débora? E para todas as mamães, né? Já desejando aí um feliz Dia das Mães, Rodrigo Soeiro, mãe.

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3: A palavra para hoje: o que passou, passou. Gênesis 4, 3. E aconteceu. Há uma pequena frase repetida 436 vezes na Bíblia: aconteceu. Seja qual for a provação pela qual você esteja passando hoje, lembre-se: aconteceu, passou. E o que passou, passou. Se o cumprimento da visão que Deus lhe deu parece estar demorando mais do que você pensava, lembre-se, isso vai acontecer. Em sua biografia, God in My Corner, Deus no meu canto, o bicampeão mundial dos pesos pesados George Foreman conta a história de uma senhora idosa a quem perguntaram qual era seu versículo bíblico favorito. Ela respondeu: e aconteceu. Ela explicou o motivo: eu sei que sempre que uma provação vem, ela não vem para ficar, ela vem para passar. E a passagem bíblica do outro lado da moeda diz: tendo certeza disso, que aquele que começou uma boa obra em vocês a levará a cabo. Filipenses 1, 6. Em outras palavras, ele fará com que aconteça. De qualquer forma, Deus sempre termina o que começa. A visão ainda é para o tempo determinado. Embora demore, espere por ela, porque certamente virá, ou acontecerá. Abacuque 2, 3. Lutando contra uma doença que ameaçava sua vida e inimigos que queriam tomar seu trono, Davi recorreu ao Senhor em busca de ajuda. E Deus não decepcionou. Leia estas duas passagens das Escrituras e se apegue a elas. O choro pode durar toda a noite, mas a alegria vem com o amanhã. Salmo 30, 5. Você transformou meu luto em dança alegre. Você tirou minhas roupas de luto e me vestiu com alegria, para que eu pudesse cantar louvores a você e não ficar em silêncio. Ó Senhor, meu Deus, eu te darei graças para sempre. Salmo 30, 11 e 12.
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6: 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A pequena porção de terra conhecida como um lugar paradisíaco encara essa grave situação muito por causa de sua posição geográfica estratégica no Oceano Índico, fato que a transforma, por vezes, em um ponto de trânsito ou destino para redes criminosas. 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
1: Agora 5 horas e 55 minutos, horário de Brasília. Vamos juntos!

0: É, e vamos lá, agora recuperados, né? Depois dessas homenagens lindas aí para as mamães. E amanhã tem mais, gente. Amanhã tem mais, porque amanhã, na verdade, vai ser a véspera mesmo do Dia das Mães, né? Então, amanhã, prepara aquela homenagem bonita aí para sua mamãe, tá bom? Quero mandar abraço pro Marconi, lá em Pernambuco. Um abraço, meu amigo. Obrigado pela companhia, obrigado pela participação. Também por aqui, Marilene Anápolis. Tá chegando Arimar Castro, participando também. Bom dia, Elisângela, de Interlândia. Muito obrigado pela participação. Dani, direto de Ourinhos. Como é que você tá, Dani? Falou, bom dia. Tô por aqui, ouvindo essa rádio mais amada do Brasil. Oh, que legal, Dani. Bom dia para você. Ótima sexta. Sara de Itaquá, também sintonizada. Bom dia. Garantando Norte, é o Rildo, né? De Garantando Norte. Ô, Rildo, bom dia. Ângela em Natal, Socorro Silva tá com a gente. Bom dia, Silvinha, tá chegando com a gente. Como é que você tá, minha amiga? Muito bom dia.
1: Hoje é sexta-feira, chegou o final de semana. Agradecemos a Deus por estar aqui no programa. Do Fábio Zamana, chega de murmúrio e de reclamação. Vamos todos dar aquele abraço de leão. Uau!
0: Gostei do abraço de leão.
1: Bom dia, irmão Fábio Zamana.
0: Bom dia, bom dia, bom
1: que Deus
0: dia.
1: Abençoe você e toda a sua família. Um abraço leão pra você e todos os ouvintes da Transmundial, todos que fazem a Transmundial, todos que fazem a Rádio Nordeste Natal e todos os ouvintes também. Meu abraço leão de uma sem esquecer de ninguém, de azer, sem esquecer de você. E desejando um feliz Dia das Mães pra todas as mamães. E para todos os papais, aquele abraço de leão. E se não fosse ele, nós não seria mãe. Amém. Um cheiro no coração para todos. Amém.
0: Valeu, é Silvinha. Isso. Abraço para tu também, menina. Aquele abraço de leão. Obrigado, obrigado. Tá chegando por aqui também José Mendonça, lá no Rio Grande do Norte. Mandou um abraço para Marinete, Margarida, Marilda, Nildete e todos em Natal que estão aí na escuta. Valeu, valeu, José. Um abraço para você, para a esposa, para toda a família. Rafael Johnny, no Maranhão, sintonizado com a gente. Bom dia, Rafael.
2: Bom dia, Fábio Zamanda.
0: Tudo bem, meu amigo?
2: Que é o Rafael Johnny aqui do São Luís, Maranhão. Quero mandar aí um abraço de leão aí pra você, todos os ouvintes, que Deus possa abençoar mais uma vez nossa sexta-feira. E quero que você mande um abraço aí pra minha filha, que ontem fez 10 aninhos.
0: Oh, que legal!
2: Minha filha Rafaele.
0: Ô, Rafaele, parabéns, Rafaele.
2: Fique todos com Deus.
0: Um abraço. E já teve festa aí pra Rafaele? É, um abração pra você aí, pra toda a família. Obrigado por estar conosco, viu? E vamos para o intervalo. Agora faltando um minuto para 6 horas da manhã. Você que está ouvindo pela Rádio 92,3 FM, seguirá com meu amigo Mário Porto, acompanhando pela Rádio 100.9 FM Esperança, tem momentos de reflexão. Pela Rádio Nordeste tem Pastor Jailton Santos, pela Rádio Ceará, Razão para Viver, e pela Rádio Imprensa, Pastor Oldair. Um forte abraço para todos.
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2: Agora 6:02, horário de Brasília.
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2: Vem chegando Rota 66 com Luiz Saião, hoje falando sobre traição, decepção e frustração.
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4: Quantas vezes a gente, mesmo com a Bíblia na mão, mesmo com fé em Deus, mesmo com muita esperança, a gente passa por momentos que dá vontade de desaparecer do mapa. Olha só que interessante.
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4: Chegando ao Salmo de número 55. E o tema do nosso estudo de hoje será traição, decepção e frustração. Como você já tem aprendido aqui no Rota 66, uma das coisas mais importantes que aparecem no livro de Salmos é exatamente a identificação das nossas experiências com as experiências do salmista. Deus não é o Deus que está presente somente nos momentos religiosos, somente nos momentos agradáveis e de festa, mas é um Deus que está presente também nos momentos de angústia, nos momentos enigmáticos, nos momentos mais difíceis da vida. E este Salmo 55 é um salmo particularmente importante, exatamente porque ele nos apresenta aquele momento, talvez, dos mais difíceis e complicados da experiência humana. Talvez você que está nos ouvindo já teve a experiência de ser traído. Traído, talvez, por um amigo, por um parente muito próximo, por uma pessoa em quem você punha plenamente a sua confiança. Ou, como nós podemos dizer na linguagem popular, aquela pessoa por quem você punha a mão no fogo, aquele em quem você confiava plenamente de olhos fechados. E a experiência do salmista é essa, e ele vai falar do que ele sentiu, de como ele lidou e como Deus foi o seu amparo e a sua força neste momento tão difícil, tão complicado, tão difícil de ser digerido, de ser enfrentado. Lendo o texto na NVI, este poema davídico começa a nos dizer o seguinte: escuta a minha oração, ó Deus, não ignores a minha súplica. Ouve-me e responde-me, os meus pensamentos me perturbam e estou acordado diante do barulho do inimigo, diante da gritaria dos ímpios, pois eles aumentam meu sofrimento e irados mostram seu rancor. Quando começamos a ler os Salmos, ficamos um pouco assim em dúvida sobre o que de fato está acontecendo, porque o salmista fala dos ímpios, fala de um grupo de pessoas que o está ameaçando de maneira muito séria. Tal é o nível de ameaça que o salmista está com medo de morrer. Talvez você já enfrentou o medo da morte, e é isto que está atingindo o coração davídico aqui. O texto nos diz no versículo 4: meu coração está acelerado, os pavores da morte me assaltam, temor e tremor me dominam, o medo tomou conta de mim. E, olhando um pouco adiante, vamos descobrir que o salmista, nesse contexto de luta e de enfrentamento contra os inimigos, passou por um processo particular de traição, de sofrimento profundo. O texto que chama a nossa atenção é o que aparece no versículo de número 12. Se um inimigo me insultasse, eu poderia suportar. Se um adversário se levantasse contra mim, eu poderia defender-me. Mas logo você, meu colega, meu companheiro, meu amigo chegado, você com quem eu partilhava agradável comunhão enquanto íamos com a multidão festiva para a casa de Deus. Então, tudo indica que o salmista está enfrentando, de fato, uma espécie de rebelião, uma espécie de luta contra um bando de malfeitores, de ímpios, de perversos, liderados por um amigo muito próximo, muito íntimo, é alguém em quem ele tinha plena confiança. Você talvez está nos ouvindo com a sua mente voltada exatamente por uma experiência semelhante a essa, e talvez você tenha imaginado que Deus nem próximo de você estava numa situação dessa. Mas esse salmo vai mudar a nossa maneira de entender tal realidade. Os estudiosos acreditam, muitos, e como este é um salmo que é um poema davídico e apresenta este perfil, eles imaginam que isto pode ser uma descrição poética do sofrimento que Davi teve com o seu próprio filho Absalão, alguém em quem ele confiava por ser do seu próprio sangue, por ser seu próprio filho, e aqui ele enfrenta esta decepção, esta frustração, este momento quase impossível de ser vencido. O que é que a gente sente no momento desse? Talvez você já passou por isso, e a vontade que dá é de sumir. Quantas vezes a gente, mesmo com a Bíblia na mão, mesmo com fé em Deus, mesmo com muita esperança, a gente passa por momentos que dá vontade de desaparecer do mapa. Olha só que interessante. Observe o versículo 6, o salmista disse: então eu disse, quem me dera eu tivesse asas como a pomba. Voaria até encontrar repouso. Sim, eu fugiria para bem longe, e no deserto eu teria o meu abrigo. Não se preocupe se você tem sentimentos difíceis e duros como esses. Isto faz parte dos conflitos e das dificuldades normais da vida. No momento de frustração, decepção e da traição, de fato, nós temos o desejo de desaparecer, de sumir, de ficarmos recolhidos no nosso canto, naquele diálogo mudo conosco mesmo, sentindo ali a profundidade da nossa dor, querendo, de fato, ter um momento a sós para que possamos vencer aquele momento de dificuldade. Diante da sua frustração, da sua decepção, do medo e do sofrimento, o salmista pede que Deus se levante contra os ímpios. É interessante que toda a sua dor não é suficiente para que a sua frustração se torne decepção contra Deus. Preste bem atenção, você que está aí frustrado, você que está decepcionado, você que já sofreu traição com quem ia com você à casa de Deus. Não permita que a sua frustração e a sua decepção se volte contra Deus. O salmista não desiste de Deus. Ele sente a dor, ele busca isolamento, ele passa por toda a dificuldade, mas ele se volta para Deus e diz: Senhor, destrói os ímpios, confunde a língua deles, pois vejo violências e brigas na cidade. Ele tem a expectativa, a esperança de que Deus vai triunfar com o seu julgamento sobre a maldade. Dia e noite eles rondam por seus muros, nela permeia o crime e a maldade, a destruição impera na cidade, a opressão e a fraude jamais deixam suas ruas. Ele descreve os problemas e tem a esperança de que Deus trará a justiça de volta à cena que ele enfrenta. E a sua expectativa, a sua esperança se manifesta com mais clareza a partir do verso 16. Eu, porém, clamo a Deus, e o Senhor me salvará. À tarde, pela manhã e ao meio-dia, choro angustiado, e ele ouve a minha voz. Ele me guarda ileso na batalha, sendo muitos os que estão contra mim. Deus, que reina desde a eternidade, me ouvirá e os castigará. É interessante observar como o salmista agora reacende a sua esperança de que Deus o livrará, e ele mostra a sua postura de constantemente buscar a Deus, ainda que com muita dor, à tarde, pela manhã e ao meio-dia. À tarde, pela manhã e ao meio-dia, choro angustiado, e ele ouve a minha voz. Você pode chorar diante de Deus, pode desabafar e buscar abrir plenamente o seu coração, porque o texto mais uma vez ressoa a grande verdade: ele ouve a minha voz. Deus, que reina desde a eternidade, me ouvirá e os castigará. A sua expectativa se manifesta com bastante tranquilidade de que Deus será vitorioso. A sua frustração, numa espécie de movimento que vai e volta, ele se volta para Deus, depois se volta para o ímpio. Ele se lembra da esperança e se lembra da sua dor e denuncia a maldade. Aquele homem, de novo, aquela cena volta. Se voltou contra os seus aliados, violando o seu acordo. Olha só que coisa, macia como manteiga é a sua fala, mas a guerra está no seu coração. Suas palavras são mais suaves que o óleo, mas são afiadas como punhais. Assim como acontece conosco numa experiência difícil, numa experiência de traição, numa frustração profunda, numa decepção tremenda, muitas vezes nós temos aquele movimento de retorno. Você se sente bem, as coisas parecem que se tranquilizam, daqui a pouco aquele cenário se manifesta de novo. Da mesma maneira, isso aparece na composição do Salmo. Ele denuncia o ímpio, depois, como que saindo daquele momento difícil, se volta para Deus, confia em Deus, manifesta sua confiança e esperança e depois pensa de novo naquela dor tão difícil. Isso talvez aconteça ou tenha acontecido com você, faz parte de um processo de cura, de restauração que Deus, com a sua bondade, opera em nosso coração. Por isso, no final do salmo, o salmista vai apresentar o seu conselho depois da sua esperança. Esperança tremenda, tranquila, firme, depois de uma experiência tão doída. Ele diz: entregue suas preocupações ao Senhor. É o verso 22 na NVI. E ele susterá. Jamais permitirá que o justo venha cair. Você pode sofrer, pode doer, mas o justo não cairá. E ele termina nas suas palavras finais: quanto a mim, porém, confio em ti. Nossa esperança é que este salmo, com a sua grande lição, ajude você a vencer qualquer traição com a sua decepção e frustração.

0: professor Luiz Saião volta na sequência. Esse é o programa Rota 66, o caminho para entender o ensino teológico dos 66 livros da Bíblia. Estamos estudando o livro de Salmos no capítulo 55, tema da aula, traição, decepção e frustração. Rota 66 tem produção e apresentação de Luiz Saião, criação e redação Alberto Veríssimo, locução de Beltrão. Participe! A sua carta é importante para nós. Escreva lá, Caixa Postal 18.113, CEP 04626-970, São Paulo, capital. E-mail, rota66@transmundial.com.br. Ainda temos mais alguns minutos para tirar as dúvidas. Confira!
1: Na sequência aqui dos nossos estudos, estamos chegando com as perguntas no Salmo 55. Você acompanhou a exposição do professor Luiz Saião. E a pergunta agora é sobre esse tema: traição, decepção, frustração. Puxa vida, dá até desânimo em ouvir um assunto desse. Mas será que todos nós estamos sujeitos à traição, professor Luiz Saião? Ou será que Deus permite que só alguns passem por isso? Ou seja, ele dá o frio conforme o cobertor.
2: Pois é, pastor Alberto, esta é uma pergunta bastante complexa, um pouquinho mais difícil de respondermos assim de maneira muito simples. A grande verdade é que não há nenhum remédio que nos possa impedir de passar por uma situação de traição, porque nós estamos sujeitos a todo tipo de experiência complicada e difícil da vida. E a grande questão levantada é: será que Deus poupa, né, os mais fracos e ele permite só que quem seja mais forte aí enfrente a traição? O grande problema, pastor Alberto, é que não existe ninguém forte. Nós podemos dizer que nós temos momentos de fortaleza. Vamos lembrar, por exemplo, do caso do profeta Elias. Elias orou, desceu fogo do céu e enfrentou 450 profetas de Baal. E depois, né, Elias estava pedindo para morrer, né, dizendo que a vida não tinha mais nenhuma razão de ser e pediu a Deus a morte. Então a pergunta é: Elias é forte ou fraco? Todos nós, como humanos, somos fracos. Há momentos de maior fraqueza e de maior fortaleza. Podemos dizer que a bondade, a misericórdia de Deus permite, às vezes, que nós enfrentemos momentos mais difíceis quando nós temos condição de passar por eles. Mas nós, em nós mesmos, não temos como lidar com isso. Por que algumas pessoas parecem mais fortes? Talvez porque já tiveram algumas experiências. Talvez tiveram experiências num nível mais fraco e, portanto, aguentam situações mais difíceis. Mas, infelizmente, não existe nenhum remédio, nenhum antídoto contra a traição enquanto estivermos neste mundo enfrentando pessoas aí, né, todas humanas de carne e osso, umas com mais carne, outras com mais osso, é claro. Estas dificuldades vão estar presentes na nossa vida.
1: Bom, falar em traição, a gente lembra do grande traidor, né? Na história todos sabem e relacionam o nome a Judas. Este Salmo, o Salmo 55, teria algum paralelo entre Jesus e o seu traidor, Judas Iscariote?
2: Sim, o Salmo apresenta que ele não tem um paralelo direto, ele não é mencionado diretamente, assim, no episódio de Judas, nós não temos uma ligação explícita, mas, sem dúvida, nós podemos fazer esta ponte. Por quê? Porque Davi é o grande rei de Israel, nós temos aqui o rei davídico. Jesus é o rei por excelência, ele é o rei messiânico e ele enfrenta uma situação semelhante à de Davi. Assim como o reino de Deus, né, prometido a Davi, foi ameaçado, também Jesus sofre a mesma ameaça através da traição. Mas o significado mais profundo da traição atingindo a pessoa de Jesus é que isso nos leva a uma outra dimensão ainda mais significativa para a nossa experiência pessoal, é o fato de que Jesus entende a traição que a gente sofreu. Porque como nós vimos no livro de Hebreus, ele em tudo foi tentado e ele passou pelas experiências difíceis porque ele era Deus homem, Deus encarnado entre nós e sofreu as nossas dores. Então, qual é a grande questão assim que merece um destaque aqui? Olha, o próprio Filho de Deus, o próprio Jesus, passou por traição e traição profunda e terrível, e isso então nos ajuda a enfrentar a nossa própria dificuldade, a nossa própria dor, e também com certeza nós vamos aí contar com a graça e a misericórdia do nosso Salvador, porque ele sabe muito bem o que você passou.
3: Tá certo. O Salmo 55, lá no verso 7, mostra um momento terrível na vida desse salmista. Ele quer fugir, ele quer ter asas para ir bem longe. A traição, ela é tão devastadora assim de acabar de vez com o ânimo de uma pessoa?
2: É, pastor Alberto, ela é uma das experiências mais devastadoras da vida. Por quê? Porque nós, quando nós nos desenvolvemos no âmbito social, através das nossas relações. Então, desde criança, você aprende, né, a confiar plenamente no seu pai, na sua mãe, nos parentes mais próximos, nos amigos da família, e toda a nossa segurança pessoal, psicológica, ela está fundamentada nisso. Então, nós aprendemos a diferenciar um amigo de um estranho, de uma pessoa ameaçadora, e toda a nossa, né, constelação de relações está fundamentada num determinado nível de confiança. E quando uma pessoa, vamos dizer assim, pega, né, de uma maneira surpreendente, né, ela é pega por trás sem bola, para usar uma linguagem futebolística, ela não está esperando aquilo, isso abala profundamente a sua compreensão do universo, né, a sua relação, vamos dizer assim, ela fica na

0: conseguiram se recuperar, e essa experiência tão dolorosa foi importante e útil para o benefício dessas próprias pessoas.
1: Lembra até a música da Marisa, né? Meu mundo caiu, e aí, sem chão?
0: Exatamente, é muito difícil, sem chão fica complicado.
1: Agora, dá para identificar esse traidor? Na sua exposição você até mencionou, olha, por ocasião da traição de Absalão e etc. Como a gente vai descobrir? No verso 14 parece que ele é um cara religioso, ele ia à casa de Deus.
0: Pois é, pastor Alberto, olha, esta é uma situação bastante complexa. Em relação ao Salmo, nós não temos certeza absoluta. Tem gente que sugeriu, talvez fosse a pessoa de Joabe, outros, a maioria, sugere o próprio Absalão, né? Até pelo tom emocional, né? Pela a ideia de amigo chegado, de companheiro, e até pela possibilidade de não ir direto ao ponto aqui, de dizer, usar essa linguagem indireta, e até o Salmo não apresenta assim um pedido propriamente para a destruição dele, mas dos inimigos. Isso ainda fortalece, né, a opção de Absalão aqui, né? Mas, por incrível que pareça, pastor Alberto, nós não temos uma fórmula segura de identificar um traidor, né? Isso mostra a tremenda fragilidade do ser humano, isto mostra a fraqueza, né, a que todos estamos sujeitos, e especialmente a realidade do momento da traição. Aqui a traição está ligada ao que? Domínio e poder. Então muitas pessoas se decepcionam de maneira muito frustrante porque as amizades, o companheirismo, a atitude de lealdade se torna ameaçada por uma disputa de poder, por uma situação que envolve prestígio, honra e muitas vezes recursos materiais. E aqui é que a gente, né, deve olhar e fazer o teste. Uma boa maneira de prestar atenção num traidor em potencial próximo é ver como a pessoa reage nas coisas pequenas, né? Se a pessoa já te passa para trás por pouca coisa, por muita coisa, então, né, com certeza ele vai fazer muito mais, né? Se por causa de R$50 o sujeito já se modifica, imagine se for por uma situação ainda de valores maiores. Então, todo mundo está sujeito a essa fragilidade, se não vigiar o seu coração e não perceber a sua natureza pecaminosa. A única pessoa que talvez possa ser confiável de que nunca vai trair você é aquela pessoa que não confia em si mesma e que tem receio de que possa fazer isso.
1: Obrigado, Sayão. Essas eram as minhas perguntas. Você aí, continue sintonizado. Vem agora a conclusão do estudo para você.
0: Hoje no Rota 66, você acompanhou com atenção nossa exposição no Salmo 55, falando sobre traição, decepção e frustração. Vimos como o salmista estava simplesmente atordoado pelo sofrimento de ter sido apunhalado pelas costas, de ter sido traído por um amigo chegado. Como é que fazemos no momento desse? Como é que nos recuperamos de uma situação dessa? E aqui vai a grande lição daquilo que demonstramos em nossa exposição hoje. Muitas vezes, diante de uma circunstância dessa, você precisa de um tempo. Observe como o salmista ora, ele clama a Deus, ele mostra que a sua oração é constante. Destacamos o verso 17, à tarde, pela manhã e ao meio-dia, choro angustiado e ele ouve a minha voz. Continue orando, você pode chorar, lembre-se, Deus vai ouvir a sua voz, muitas vezes você apenas precisa de um pouco de tempo.
2: Muito obrigado por sua audiência. Rota 66 vai terminando aqui. Eu, Beltrão, volto nessa sintonia e horário. 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
1: Agora, 6 horas 30 minutos, esse foi o Rota 66, que hoje falou sobre traição, decepção e frustração. E vamos juntos, rápido intervalo, daqui a pouquinho tem Devocional Dorothy chegando. 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
3: Olá, aqui é Dorothy. Você percebeu que somos a obra de nosso Senhor Jesus Cristo? Você percebeu que fazemos parte de seu corpo, a igreja? A base é a pedra de esquina. Você pode estar pensando, o que é pedra de esquina? Eu não sei o que isso significa. Bem, ao construir um edifício, cada pedra era preparada longe do local onde elas seriam montadas, sem precisar de uma grande quantidade de argamassa para mantê-las unidas. Pelo planejamento absoluto da posição perfeita de cada pedra, elas simplesmente se encaixavam. Mas havia uma pedra, a pedra de esquina. Provavelmente, ela havia sido enviada junto com as outras e alguém disse, "Para que é isso? Nós não sabemos o que é isso." E a puseram de lado. Assim, ninguém percebeu que a pedra de esquina para o edifício todo era o Senhor Jesus. Nós lemos em Efésios 2, 19, assim vós, aqueles que conheceram o Senhor Jesus pessoalmente, não sois mais estrangeiros nem imigrantes, pelo contrário, sois concidadãos dos santos e membros da família de Deus. Nós todos pertencemos à mesma família, edificados sobre o fundamento dos apóstolos e dos profetas, sendo o próprio Cristo Jesus a principal pedra de esquina. Nele, o edifício inteiro, bem ajustado, cresce para ser templo santo no Senhor. Você precisa entender esse fato vital aí, onde você está hoje e onde eu estou como filhas de Deus, que fazemos parte desse templo santo, no qual também vós juntos, para quê? Sois edificados para morada, para uma casa de Deus no Espírito. Portanto, não é porque eu pertenço a uma igreja e você pertence a outra, e estou competindo com você ou penso que você deveria ter meu emprego ou eu não quero que você tenha o seu emprego. Estamos o tempo todo brigando por causa dessas coisas bobas. Nós pertencemos a um único edifício, o Templo Santo, do qual, então, Deus nos toma e Ele é a pedra de esquina. Em Atos 4, de 8 a 12, podemos ler, Então Pedro, cheio do Espírito Santo, lhes disse: autoridades do povo e vós, líderes religiosos, se hoje somos questionados acerca do benefício feito a um doente e pelo modo como foi curado, seja do conhecimento de todos vós e de todo o povo de Israel que, em nome de Jesus Cristo, o Nazareno, aquele a quem crucificastes e a quem Deus ressuscitou dentre os mortos, sim, por meio desse nome, este homem está aqui com boa saúde diante de vós. Em outras palavras, alguém havia sido miraculosamente curado. E Pedro está mostrando quem havia realizado essa cura. E ao mostrar isso, ele lhes diz que é Jesus Cristo, aquele a quem crucificastes e a quem Deus ressuscitou dentre os mortos. Essa é a chave do Evangelho. Este Jesus é a pedra rejeitada, ou seja, como se não tivesse valor por vós, os construtores, a qual foi colocada como pedra de esquina. Ele está dizendo exatamente para aqueles que crucificaram Cristo: vejam vocês, não perceberam que a pedra de esquina, Jesus Cristo, que vocês pegaram e colocaram de lado, é a cabeça de todo este edifício? E somente em Jesus, por este, que é a pedra de esquina, há qualquer salvação. E não há salvação em nenhum outro, pois debaixo do céu não há outro nome entre os homens pelo qual devamos ser salvos. E quanto à pedra de esquina em sua vida? Você será como aqueles que rejeitaram e não entenderam que não apenas ele é o fundamento, tendo a posição chave de manter todo o edifício junto, mas ele, por sua vez, deseja a sua vida e a minha vida como aquelas pedras que ele trabalha individualmente para nos preparar para que sejamos aquele edifício total, unido pelo enchimento de seu espírito. Ou você olha e vê a cruz como todos aqueles que estavam à volta dele no dia em que foi pendurado e crucificado. Havia aqueles que simplesmente assistiram e ficaram totalmente indiferentes. Havia outros que estavam apenas lutando contra ele, que estavam furiosos com ele. Eles não queriam aquele que disse que você não pode ser salva se não receber Jesus Cristo, pois ele foi crucificado pelo seu pecado e pelo meu pecado. Em vez disso, eles querem o que eu chamaria de uma cruz bonita, com um monte de religião, mas de alguma forma eles não querem dizer: somente por Jesus eu posso ser salvo. Então, havia aqueles que eram maus de coração e queriam brutalizar, zombar e criticar. Eles não podiam suportar não apenas Jesus, mas eles também não podem suportar aqueles que hoje permanecem firmes em seu nome, que estão dispostos a dizer: o que quer que eu faça comigo, estou firme em Cristo Jesus. Havia os ambiciosos, eles olharam para a roupa e disputaram o jogo, o que podiam pegar de Jesus. Eles estavam perto dele, mas falharam em conhecê-lo. Então havia aqueles que, como pecador, disse: eu preciso do Senhor, e recebeu Jesus como seu salvador pessoal. Que tal ser como esse e receber Jesus e fazer parte daquele edifício? Em nome de Jesus, amém.

0: Eli Soares, grande é o senhor aqui na RTM, agora 6 horas 42 minutos, horário de Brasília, chegando para você mais um Correndo para Vencer, hoje falando sobre Luz que Brilha sobre um Rei, parte 3.
1: Corramos com perseverança a corrida marcada para nós, com os olhos fixos em Jesus, o líder e aperfeiçoador de nossa fé. Paulo estava a caminho de Roma, onde sabia que quase certamente enfrentaria a morte. Mas ele não morreria antes de levar o evangelho ao coração daquele império que dominava o mundo. Durante a sua jornada, ele apresentou a sua defesa ao rei romano, que governava Israel. Paulo aproveitou aquela oportunidade, usando as palavras exatas para o evangelho ser compreendido. 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O pastor Paulo Biasi está apresentando a série do pastor Lutzer sobre Luz que Brilha nas Trevas, como o Evangelho impacta a cultura. No capítulo 26 de Atos, Paulo apresenta o seu caso perante Herodes Agripa.
2: Jesus se revelou a Paulo e disse: agora levante-se, pois eu apareci para nomeá-lo meu servo e minha testemunha. E foi assim a conversão de Paulo. Bom, agora precisamos entender o chamado dele. Jesus disse: sim, eu o envio aos gentios para abrir os olhos deles, a fim de que se voltem das trevas para a luz e do poder de Satanás para Deus. Então receberão o perdão dos pecados e a herança entre o povo de Deus separado pela fé em mim. Esse foi o versículo 18, em que vemos o chamado de Paulo. O que Jesus está dizendo aqui é: Paulo, o que você vai pregar é uma mensagem que tira as pessoas das trevas e as conduz para a luz. Mas por que é que o evangelho é a luz? A verdade é que sem Cristo as pessoas vivem na escuridão moral e elas justificam os pecados delas. A mente justifica o mal que o coração deseja fazer. E assim as pessoas vivem na escuridão moral. Mas quando alguém chega para a luz do Evangelho, começa de repente a enxergar Deus. Não é ver fisicamente, mas é passar a compreendê-lo. O Espírito Santo lhe revela quem Deus é, e assim você enxerga o seu pecado e se sente humilhado, porque ele é revelado pela luz. Na fazenda em que fui criado, lá no Canadá, nós tínhamos um porão que era bem escuro e encardido. Todos os insetos, vermes e tudo mais que você conseguir imaginar viviam lá embaixo, naquele ambiente em que ficavam extremamente tranquilos. Isso até que alguém acendesse uma lanterna bem forte. E aí todos começavam a correr desesperados porque ficavam muito incomodados pela luz. E é exatamente assim com este mundo. Ele se sente tranquilo em meio às trevas do pecado. Uma vez, um jovem me disse durante um voo: eu não preciso de Jesus. Eu vou me sair bem no dia do julgamento. Você acredita mesmo que vai se sair bem com base no seu próprio desempenho, naquilo que você fez na sua vida? Você sabia que vai precisar se apresentar diante do Deus que é tão santo que se você estivesse ao lado dele agora, você seria totalmente consumido, como se estivesse sendo incinerado pelo sol? E você ainda acredita que as suas boas ações vão ser suficientes? Isso é viver na cegueira. A Bíblia diz que as pessoas amam mais as trevas do que a luz, porque é claro que elas sentem a necessidade de esconder os seus pecados. Mas Paulo vai pregar uma mensagem que, em primeiro lugar, revela a luz. E ela também será uma mensagem que transforma pessoas, tirando-as da escravidão de Satanás para viverem na liberdade de Deus. Nunca subestime o poder do diabo nas religiões falsas. Ele mantém as pessoas reféns, muitas vezes pelo medo, fazendo com que elas pensem. Você não pode mudar de religião. Você não pode nem questionar aquilo em que acredita. Existem algumas religiões que dizem que se você mudar para outra, isso pode até lhe custar a sua vida. Então, o que é que acontece? As pessoas ficam aprisionadas pelo medo. Elas vivem aprisionadas por Satanás. Mas Paulo vai anunciar uma mensagem que tira as pessoas das trevas para a luz. Esse era o chamado dele. Aliás, é por isso que a nossa igreja Mude existe. Quer dizer, existem muitos motivos, mas este é um deles. Ajudar as pessoas a entenderem como sair das trevas para a luz. Como passar do poder de Satanás para o poder de Deus. Porque isso só acontece através do Evangelho. Só acontece por meio da libertação que Jesus traz para quem crê no nome dele. Então, Paulo começou o seu discurso. E enquanto ele ainda falava, ele foi interrompido. Tenho quase certeza de que ele ainda não tinha terminado. Só que Festo não estava aguentando mais ouvir. Enquanto Paulo se defendia, veja o que diz o versículo 24. De repente, Festo gritou: Paulo, você está louco? O excesso de estudo fez perder o juízo. Bom, se eu fosse Paulo, teria sentido muita vontade de dizer: senta aí, porque meu sermão ainda não acabou. Mas é claro que como Paulo estava falando com um rei, ele respondeu com respeito. Mas Paulo respondeu: não estou louco, excelentíssimo Festo, digo a mais sensata verdade. E o rei Agripa sabe dessas coisas. Expresso-me com ousadia, porque tenho certeza de que esses acontecimentos são todos de conhecimento dele, pois não se passaram em algum canto escondido. Como essa resposta é rica em significado. Esses acontecimentos não se passaram em algum canto escondido. As origens do cristianismo não aconteceram de forma escondida. Não foram frágeis nem ocultas, aconteceram visíveis aos olhos da história e foram examinadas pelos melhores investigadores. Alguns dos que eram críticos disseram: vamos investigar a Bíblia e fazer o funeral dela. Mas, de algum modo, o tal cadáver nunca permanece onde eles o deixam. Ele sempre reaparece. Agora, o que foi que o rei Agripa pensava sobre isso? Paulo disse: rei Agripa, você crê nos profetas? Eu sei que você crê. Você crê nos profetas. Porque lembre-se que Agripa dizia ser judeu. E Agripa responde: você acredita que pode me convencer a tornar-me cristão em tão pouco tempo? E Paulo disse, em essência: seja em pouco ou mesmo muito tempo, eu certamente gostaria. Esse texto do versículo 28, às vezes, foi mal interpretado em traduções que dizem: por pouco você me convence a me tornar cristão. Mas, provavelmente, este não era o sentido original. Uma tradução melhor é como nós encontramos aqui na Nova Versão Transformadora. Você acredita que pode me convencer a tornar-me cristão em tão pouco tempo? Agripa provavelmente foi bem sarcástico. Em outras palavras, o que ele dizia era: Paulo, você realmente acredita que nesse pouco tempo eu vou me tornar um desses cristãos tão odiados? Está falando sério, Paulo? Você não espera mesmo isso, espera? Essa foi a resposta de Agripa. Bom, então o rei, o governador e a Berenice se levantam e, enquanto saíam, tiveram uma breve conversa. Estamos no versículo 31, onde a conclusão deles foi: este homem não fez nada que mereça morte ou prisão. E Agripa disse a Festo: ele poderia ser posto em liberdade se não tivesse apelado a César. Agora, é claro que Festo nunca iria soltar Paulo por causa das repercussões políticas que causaria com os judeus. Mas foi assim essa incrível história do apóstolo Paulo. Agora vou fazer alguns comentários. Primeiro, repare como Deus usa a injustiça. Paulo ficou preso por 2 anos na Cesareia por uma coisa que ele não fez. Félix o deixou lá para agradar os judeus. Então, eles tiveram aquela discussão sobre ele porque ele não havia quebrado nenhuma lei. A questão era simplesmente, o que é que nós vamos fazer com ele? Porque Paulo havia apelado a César, e foi esse apelo que se tornou o meio dele chegar a Roma. Será que Paulo tinha alguma dúvida de que iria para Roma? Eu acho que não. Porque se ele tivesse dúvida, estaria vivendo em incredulidade. Se você for olhar o capítulo 23 de Atos, logo que Paulo chegou em Jerusalém, o Senhor esteve com ele. E o versículo 11 diz, naquela noite o Senhor apareceu a Paulo e disse, tenha ânimo, Paulo, assim como você testemunhou a meu respeito, aqui em Jerusalém deve fazê-lo também em Roma. Mas a parte fascinante é como Deus levaria Paulo até Roma. Deus usou Festo, um governador fraco que não fazia o que deveria. Ele o levou por meio de uma situação que envolveu o rei Agripa, que ouviu Paulo, mas não teve o que escrever para enviar para Roma com ele. Só que como Paulo havia apelado a Roma, quando Festo sugeriu enviá-lo para Jerusalém, ele acabou chegando lá como Deus disse. E ele também chegou a Roma porque quando levou a oferta para Jerusalém, Deus não permitiu que aquela multidão que queria matá-lo conseguisse. Isso é típico de Deus. No meio do caos e das injustiças humanas, ele está lá tecendo o seu padrão, fazendo aquilo que só ele consegue fazer. Lembra da história de José no capítulo 39 de Gênesis? Não vou pedir para você achar, apenas se lembre de que ela está lá. José se tornou assistente de Potifar. E o texto diz, o Senhor estava com José e o abençoou. Não é maravilhoso? Aí a esposa de Potifar o acusou de tentativa de estupro. E José foi lançado na prisão, sem advogado, para defendê-lo dessa injustiça. Não havia nada para lhe dar esperança de que o dia seguinte seria melhor que o anterior. Mas sabe o que o texto diz mais à frente, neste mesmo capítulo? O Senhor estava com José na prisão e Deus lhe deu favor aos olhos do carcereiro. Não é lindo? Deus está conosco em nossas promoções e Deus está conosco em nossos relacionamentos. Ele está conosco nas injustiças e também na justiça. Deus nunca abandona os seus. Aí onde você está agora, se você é crente em Jesus, Deus está com você. Sim, meu amigo, Deus está com você. E essa verdade deve nos sustentar hoje, amanhã e nos dias que virão. Ela nos fortalece para caminhar pela fé e crer que esse evangelho em que confiamos pode nos conduzir até o nosso lar celestial. Ficamos muito felizes por podermos entrar com um correndo para vencer na sua casa, seu carro, seu escritório, aí onde você nos ouve. É uma bênção podermos conectar com você. Lembre-se que dependemos das suas orações e esperamos lhe encontrar aqui, nessa mesma emissora, em nossa próxima edição de Correndo para Vencer.
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0: Agora 7:01, horário de Brasília. Ótimo dia para você, uma ótima sexta-feira.
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0: E vamos juntos, agora chegando para você o nosso devocional Presente Diário.
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0: Hoje, 8 de maio. Presente Diário traz como título, Gerando Frutos. A leitura bíblica está em Gálatas 5, verso 22 e verso 23. Versículo-chave, João 15, 1 e 2. Eu sou a videira verdadeira,
6: e o meu pai é o agricultor. Ele corta todo o ramo que, estando em mim, não der fruto, e poda todo aquele que der fruto, para que dê mais fruto ainda. Há alguns anos, fui presenteado com um pequeno vaso que tinha um cacto. Para minha surpresa, na mesma vasilha, nasceu um pé de limão. Fiquei muito feliz e já providenciei um lugar para que aquele pequeno limoeiro pudesse crescer melhor. Nesse mesmo período, nasceu uma jaboticabeira em nosso quintal. Fui cuidando, regando e protegendo as pequenas plantas, e logo o pezinho de jabuticaba estava dando as suas primeiras frutas, por sinal, muito saborosas e bonitas. Por outro lado, o limoeiro continuava apenas crescendo e nada de produzir limões, somente espinhos. A terra e o cuidado eram os mesmos, porém, um deu fruto e o outro não. Isso me fez refletir sobre nossas ações uns com os outros. Muitas vezes crescemos na mesma família, temos o mesmo círculo de amigos e podemos até frequentar a mesma igreja. Entretanto, nem todos agem da mesma forma. Podemos fazer a seguinte reflexão: Deus nos chama para dar bons frutos, principalmente aquele gerado pelo Espírito Santo em nossa vida, que é amor, alegria, paz, paciência, amabilidade, bondade, fidelidade, mansidão e domínio próprio, como está em Gálatas 5, verso 22 e 23. Além disso, o Senhor nos traz um alerta conforme lemos no versículo em destaque: aqueles que não produzem bons frutos serão lançados fora. Nesse sentido, dar frutos está relacionado a ações e pensamentos que não prejudiquem o próximo, mas que glorifiquem ao soberano. Que Deus nos ajude a realmente produzir bons frutos, principalmente no relacionamento com os que estão à nossa volta, perdoando o outro com sinceridade, exercendo mais paciência, demonstrando mais alegria e bondade, e lembrando sempre que, assim como Deus nos amou, também devemos amar uns aos outros. Está em 1 João 4, verso 11. Em nossos relacionamentos com o próximo, temos o privilégio de mostrar Deus agindo em nosso coração.
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0: Vamos juntos. Daqui a pouquinho tem palavra do pastor chegando para você com mais uma mensagem muito especial e você participando pelo nosso WhatsApp 11 974181456, 11 974181456. E vem chegando Isadora Pompeu cantando o processo.

0: Está chegando a palavra do pastor, hoje uma mensagem muito especial com o pastor Sebastião Neto, falando sobre qual o homem que teve mais descendentes. Vamos ouvir.
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2: Pastor Neto, Primeira Igreja Batista de São Caetano do Sul. Qual o homem que teve mais descendentes, ou qual é a maior descendência, porque até hoje seus descendentes estão por aí, de um homem? Como é que a gente vai saber disso? Sabe quem? É possível saber, sim. Eu digo que é Abraão. Abraão. Um personagem que para muitos é lendário, mas para mais da metade da humanidade, e quando eu penso nisso, eu penso em aproximadamente 4 bilhões de pessoas para um mundo de 7 bilhões, diz que foi verdadeiro e se consideram seus descendentes. Alguns, muitos biologicamente, e outros se consideram seus descendentes do ponto de vista espiritual. Eu considero isso também uma ascendência. Muitos que adotaram Abraão como seu pai. Pai não adota filho, filho adota pai. Então eu posso dizer que Abraão é o homem que tem o maior número de descendentes no mundo de hoje. Porque se consideram descendentes de Abraão os judeus. Ah, mas eles são pouquinhos, talvez 16 milhões no mundo de hoje. Não sabemos quantos judeus já existiram no mundo em todos os tempos. Mas o maior número de descendentes de Abraão é por parte de um outro filho que Abraão teve. Os judeus são descendentes de Abraão por parte de Isaac. Mas há um grupo enorme, muito maior, de pessoas que são os árabes. Os árabes são descendentes de Abraão por parte de Ismael. Sim. Judeus e árabes, filhos ou descendentes do mesmo ancestral, Abraão. Os árabes dizem Ibrahim, os judeus falam Avram. Mas é a mesma pessoa. Tanto a Bíblia quanto o Corão registram isto. O grande profeta, para os dois, um grande profeta. O pai das raças, dessas duas grandes etnias. Judeus e árabes. Sabia disso? Pergunta para um árabe que ele vai confirmar isso para você. Pergunta para o judeu que ele vai dizer isso para você também. Tem problemas, problemas que vieram da origem, mas são descendentes de Abraão. Mas também há um grande grupo de descendentes de Abraão que se dizem descendentes de Abraão pela fé, por ligações espirituais. São os crentes, e eu digo crentes porque creem no Deus de Abraão. De maneiras um pouco diferentes, poderíamos dizer, mas creem no Deus de Abraão. Um Deus que não tem uma aparência visível, um Deus que é espírito, um Deus que é único e todo-poderoso. Os árabes, na sua grande maioria, são muçulmanos. Agora, tem muitos muçulmanos que não são árabes, mas são muçulmanos islâmicos, como eles gostam de falar. Que entendem que o grande pai da fé, o grande pai dos crentes, foi Abraão. Os muçulmanos diriam Ibrahim, e os judeus dizem Avram, os cristãos, nós falamos Abraão aqui no Brasil. Sim, todos estes creem no Deus de Abraão e se consideram descendentes de Abraão pela fé. Por isso que Abraão é chamado do pai dos crentes, do pai dos que creem num Deus único, do pai dos crentes do monoteísmo, grande pai dos monoteístas, que creem num Deus único, todo-poderoso, acima de todas as forças, acima de todas as coisas. Abraão, o pai dos que creem. Abraão, o pai da fé. Um homem que, pela fé, por crer, ele obedeceu a Deus, deixando uma região bem distante, hoje onde seria o atual Iraque, indo lá para a terra que na época era chamada Terra de Canaã, mais tarde a terra de Israel, hoje muitos chamam ali de Palestina, mas tem, você chega lá, tem israelitas e palestinos convivendo. Essa região, esta terra, e por conta de crer neste Deus, ele obedeceu, ele foi para lá. Fé. Uma fé que é exemplar. Muitas pessoas dizem, ah, eu creio também, eu creio como Abraão creu. Mas nem todos os que dizem crer como Abraão creu agradam o Deus de Abraão. Abraão agradou Deus em quem acreditou porque ele creu de verdade. Nem todo mundo está crendo de verdade. Eu quero ler a Bíblia Sagrada, e a Bíblia Sagrada fala em Tiago capítulo 2, a partir do versículo 14, ela fala assim: de que adianta, meu irmão, alguém dizer que tem fé se não tem obras? Acaso a fé pode salvá-lo? Se o irmão ou irmã estiver necessitando de roupas ou do alimento de cada dia, e um de vocês lhe disser, vá em paz, aqueça-se e alimente-se até satisfazer-se, sem, porém, lhe dar nada, do que adianta isso? Assim também a fé por si só, se não for acompanhada de obras, de ações, está morta. Mas alguém dirá, você tem fé, eu tenho obras. Mostre-me a sua fé sem obras, e eu lhe mostrarei a minha fé pelas obras. Você crê que existe um só Deus? Muito bem. Até mesmo os demônios creem e tremem. Insensato. Quer certificar-se de que a fé sem obras é inútil? Não foi Abraão, nosso antepassado, justificado por obras, quando ofereceu seu filho Isaque sobre o altar? Você pode ver que tanto a fé como as obras estavam atuando juntas, e a fé foi aperfeiçoada pelas obras. A fé, como a fé de Abraão, a fé no verdadeiro Deus, exige ação, exige atitude. Muita gente diz que crê, mas só diz. Uma fé que é meio sentimento, um tanto quanto emocional. Ah, eu creio, eu acredito, mas não é real, porque ela não leva a mudanças e não leva à prática. A fé tem que ser praticada, a fé tem que ser vivida. E para ser vivida, a gente tem que saber o que tem que se fazer em relação ao objeto da nossa fé. Abraão, para agradar a Deus, e ele confiou em Deus, ele teve que ouvir a voz de Deus. E Abraão foi atento à voz de Deus. Ele logo descobriu que Deus não lhe falaria através de um objeto, de um ser esculpido por mãos humanas. E não sabemos, mas ele foi, com toda fé, foi buscando um Deus que ele não via para que lhe falasse. A Bíblia diz que Deus falou com Abraão. Ele o buscou com fé. Ele agiu, ele foi em direção a esse Deus, e esse Deus o estava ali. Porque Deus sempre está à nossa espera, e Ele espera os que creem nele, e aqueles que o buscam de todo o coração. E Abraão o buscou, e Deus então se comunica com Abraão. Não sabemos como, a Bíblia não entra em detalhes, mas o certo é que Abraão obedeceu a Deus. Abraão creu em Deus, Abraão ouviu a voz de Deus. Nós temos que ouvir a voz de Deus. Hoje Deus nos fala com clareza pelo seu livro sagrado, a Bíblia. Deus nos fala com clareza por aqueles que anunciam esta Bíblia. Esta Bíblia que apresentou o que trouxe a mensagem de Deus para todos os homens, que foi Jesus Cristo. A Bíblia registra as palavras de Cristo, e se eu acredito que Jesus é o Deus homem, que se revela de forma clara a todos os homens, e que através do seu sacrifício na cruz dá ao homem condição de se aproximar do verdadeiro Deus pelo perdão dos pecados que é oferecido pelo seu sacrifício, não adianta tão somente dizer, ah, eu acredito em Deus, eu acredito em Deus que se manifestou em Jesus, eu acredito no Espírito Santo, se você não dá ouvidos a Ele, se você não vai à sua palavra, se você não abre a Bíblia, se você não escuta a Bíblia. Por isso é importante, você está me ouvindo agora, você está escutando a Bíblia, você acessa esta rádio, ouve a Rádio Transmundial, você está escutando a palavra de Deus, e isto é muito importante. Abraão ouviu a palavra de Deus. Abraão, ele acreditou naquelas palavras e por isso ele obedeceu. A fé implica nisto, a fé implica em aproximar-se daquilo no que se crê ou daquele em quem se crê, no caso de Deus. E sabemos que hoje, com certeza, por esta mesma Bíblia, que nos aproximamos do verdadeiro Deus através do seu Filho Jesus. E quando você se aproxima,

0: disposto a fazer o que ele diz, a abandonar aquilo que ele manda abandonar, a deixar de fazer aquilo que ele manda deixar de fazer, e a fazer aquilo que ele quer que se faça, a viver uma vida de amor, de ações positivas, como foram as ações de Jesus, de ação em prol do próximo, de agir pensando no outro, de agir buscando outros que creem assim também, para juntos podermos impactar este mundo e melhorar este mundo. Esta é a grande ação dos que creem. Esta é a fé verdadeira. Uma fé que é revelada através de ações e atitudes que a Bíblia, que o texto que nós lemos, chama de obras. Obras aqui não são obras de caridade. O amor verdadeiro é uma obra que agrada a Deus. Mas as obras aqui querem dizer todas as ações que agradam a Deus de verdade. A Bíblia diz aqui, para mostrar que fé por fé não adianta, que até os demônios creem e tremem, mas eles não creem verdadeiramente, objetivamente, eles apenas reconhecem a verdade, é um assentimento intelectual, eles sabem que Deus existe, eles tremem até, mas eles continuam demônios. Então não adianta você só saber que Deus existe, que a palavra dele é verdadeira, se você não se dispõe a obedecê-lo. Nesse sentido, a fé sem obras, sem ações, sem atitudes corretas, ela é morta. Ela não tem valor para Deus e não vai ter valor nenhum para você em termos de fazer você ter as bênçãos desse Deus como Abraão teve, porque creu e obedeceu. Que Deus abençoe você a crer cada vez mais, a crer sempre no verdadeiro Deus por meio de Jesus. Amém.
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2: Ótimo dia para você, agora 7 horas 31 minutos, horário de Brasília. E daqui a pouquinho por aqui tem Café com Deus, com Rubinho Piroli, tem Finanças em Ação com Paulo de Tarso e sempre a sua participação chegando pelo nosso WhatsApp 11 974181456. Já mandando um abraço pro Roberto César em João Pessoa, Paraíba. Abraço, meu amigo. José Caetano tá com a gente também, comentando sobre o Correndo para Vencer, né? Olha só, ele falou que é pastor em Portugal e utiliza muitas vezes nas pregações. Que bacana, meu amigo. Realmente conteúdo maravilhoso aí do Correndo para Vencer. Muito obrigado por sua opinião. Você sabe que é muito importante para nós aí receber a opinião, né? O feedback de vocês sobre os programas aqui da rádio, viu? Muito obrigado, meu amigo. Vânia, tá ouvindo também a RTM, José Raimundo em Roraima, Sérvulo Antônio Caxambu, Railuz em Salvador, na Bahia. Tudo bem, Railuz? Tô sabendo que agora você está trabalhando, por isso que não está ouvindo mais a RTM, né? Mas hoje passou por aqui. Bom dia, Railuz.
3: Fábio, bom dia. Tudo bem com tu? Então, agora eu sou empresário CLT ao mesmo tempo. Olhe, vou logo avisar. Não se aproveitem para abusar do meu filho, Matheus. Matheus, mamãe está ausente um pouquinho, mas eu estou de olho em tudo, estou sabendo de tudo.
2: É isso aí, fica de zóio, fica de zóio.
3: Sabe? Por favor, não abusem do meu filho. Beijo para todo mundo.
2: Um beijo, Railuz. Ai, ai, essa Railuz é demais, né? Bom trabalho pra tu, menina. É sobre isso, né? Hoje em dia tem que ter 2, 3, 4, 5 empregos aí pra conseguir dar conta de tudo, né? É boleto que não para de chegar, menina. Cristina Feijó, Rio de Janeiro, como é que tu tá, Cristina? Bom dia, obrigado pela mensagem. Oneide Santos, tá lá em Natal, Rio Grande do Norte. Muito bom dia pra você, Oneide, obrigado pela participação. Andaluza Lima, também acompanhando a gente em São Luís, obrigado pela mensagem. Almir Castro, participando conosco. Muito obrigado, meu amigo, obrigado pela participação, mandou umas fotos aqui pra gente também. Também conosco, Ângela, acompanhando a RTM. Inaldo Costa tá por aqui também, direto do Maranhão. Como é que você tá, Inaldo?
4: Bom dia, Fábio Zamana. Aqui quem tá falando é o Inaldo, da cidade de São Vicente Ferre. Um abraço de leão pra vocês aí. E um bom trabalho. Jacó teve 12 filhos. 12 filhos Jacó teve. Um abração aí. Estamos aqui ouvindo a RTM, a Raido. Muito boa de ouvir.
2: Ô, meu amigo, obrigado. Um abraço, Inaldo. Um abraço pra você e pra toda a família. Obrigado aí pela participação. E vamos com música daqui a pouquinho. Café com Deus com Rubinho Pirola. Agora você ouve Anderson Dantas, Quem Subirá.

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2: Olá, amigos do mundo todo, onde quer que nos entendamos em português. Estão prontos para o nosso Café com Deus? E o tema de hoje tem a ver com a perda, ou melhor, o que pensarmos diante do luto.
3: Cafeteiro, dava para falar de algo mais divertido, sem falar em morte, bombas, violência, visita de cunhado.
2: Pois é, há assuntos difíceis, mas são necessários, como este do tempo.
3: Boa! Dizem que o tempo cura tudo. Então, é só esperar sentado. Ou deitado, já que estamos tristes mesmo.
2: Não, se o tempo curasse tudo sozinho, amigo, as farmácias só venderiam um relógio, pois não? Olha, o assunto é sério e merece que pensemos. Precioso é este tempo das perdas, da dor de termos perdido um ente querido. O próprio Senhor Jesus chorou diante do túmulo do amigo Lázaro, como está em João 11:35. Ele sabia que o iria ressuscitar em pouco tempo, mas ainda assim sentiu o peso trazido pela morte. Ele mesmo, e penso, o que todos nós sentimos nessa hora. E isso já desmonta uma ideia perigosa. Sofrer não é falta de espiritualidade. Como o luto, não é só a dor pela falta de alguém, mas a presença da saudade. É o eco das conversas que já não acontecerão, é o silêncio onde antes havia vida. E tentar espiritualizarmos demais esse momento pode ser quase tão doloroso quanto a própria perda.
3: Então quer dizer que posso chorar sem alguém vir com um... Mas Deus quis assim.
2: Pode e deve. Mas também precisa lembrar de algo que segura a alma quando tudo cair. A palavra de Deus não deixa que ignoremos a dor, mas também não nos deixa sem direção. Lá em 1 Tessalonicenses 4:13, Paulo escreveu para que não nos entristecêssemos como os demais que não têm esperança. Reparem, ele não disse, não vos entristeçais, mas não como quem não tem esperança. Ou seja, o luto do cristão tem lágrimas, sim, mas não tem desespero final. Pensar diante do luto é segurar duas verdades ao mesmo tempo. Que a dor é real, mas também que a esperança também é real. Como a morte não é um ponto final da história para quem está em Cristo, é assim uma vírgula, uma travessia, uma despedida que é temporária. Mas isso não anula a saudade, como também pode trazer sentido à espera.
3: Ou seja, o céu, então, não é só um lugar, é também um reencontro. É isso?
2: Exatamente. E isso muda tudo. Em momentos como esse, de luto, o coração precisa de espaço para chorar, mas também de lembrança para não se perder. Deus não se ofende com lágrimas, ele se aproxima delas. O Salmo 34:18 afirma que o Senhor está perto dos que têm o coração quebrantado. Então, o que pensamos diante do luto? Pensemos que Deus não foi embora, que a dor não será eterna, que o amor não morreu. E mais, pensemos que em Cristo a separação não é definitiva, porque a cruz não apenas perdoou pecados, como ela também venceu a morte. Então, amigos, diante da dor pela perda de alguém, tenhamos isso em mente, e se for para estarmos com alguém enlutado, sejamos como penso Jesus portou-se ali diante do túmulo do amigo Lázaro. Chorou a dor que Marta, Maria e os demais familiares e amigos sentiam, e todos os que cá, hoje, sentimos quando perdemos alguém amado, chorando com quem chora, como aliás recomenda-nos as Escrituras. Menos palavras e mais empatia e misericórdia, certos de que Deus, que nos criou, sabe o que sentimos diante da perda e pode nos consolar. Vamos falar com Deus. Pai amado, obrigado por nos lembrares da tua graça, especialmente em meio à dor do luto. Quando as palavras nos faltam e o coração nos pesa, ajuda-nos que lembremos que tu estás perto e ensina-nos a chorar sem perdermos a esperança e a sentirmos-nos firmes nas tuas mãos e a confiarmos mesmo quando não entendemos tudo. Consola o nosso coração e que a saudade não nos apague a certeza de que em ti a morte não tem a última palavra. Por Jesus pedimos-te. Amém. Alô, amigos, queridos e companheiros deste café. Escrevam-nos e tragam as suas críticas e sugestões, como também repartam comigo e os que comigo produzem este programa, em que vos temos ajudado. Um abraço nosso, meu e da turma toda que vos serve, desde São Paulo, no Brasil, como em Lisboa, Portugal.
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1: Olá, meu amigo e minha amiga. Tudo bem com você? Estamos com mais um programa apresentando princípios poderosos da Palavra de Deus para transformar sua vida financeira. Continuamos aqui no livro de Números. E hoje eu quero falar sobre o tema da distribuição do dinheiro. Esse tema é muito importante porque às vezes ficamos confusos sobre a forma como Deus distribui o dinheiro. E às vezes chegamos até a achar que Deus poderia ser mais justo, nos dando uma porção maior de recursos financeiros. O capítulo 26, aqui do livro de Números, fala sobre o segundo recenseamento, ou seja, a contagem das tribos de Israel. E a partir do verso 52, temos uma interessante passagem que fala das normas de repartição da terra. O texto diz assim: disse ainda o Senhor a Moisés, a terra será repartida entre eles como herança, de acordo com o número dos nomes alistados. A um clã maior, dê uma herança maior, e a um clã menor, dê uma herança menor. Cada um receberá a sua herança de acordo com o número de recenseados. Está lá em Números 26, versos 52 a 54. Você consegue perceber aqui uma distribuição justa da parte de Deus? Isso parece ser bem claro. Veja, o povo havia sido escravo durante bastante tempo no Egito. Agora, eles iriam receber uma propriedade, uma terra que me parece bastante razoável que essa distribuição seja feita de acordo com o tamanho de cada tribo. Para uma tribo maior, um maior pedaço de terra. Para uma tribo menor, um menor pedaço de terra. O que você acha? Isso lhe parece justo? Pois foi o que foi feito aqui. Mas será que Deus sempre distribui os bens dessa forma? No caso de Salomão, que pediu sabedoria, Deus lhe prometeu dar não somente sabedoria, mas também grandes riquezas materiais. Está lá em 2 Crônicas, no capítulo 1, versos 11 e 12.
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1: Vamos dar uma olhada no Novo Testamento para a gente ver que, por exemplo, no caso da chamada parábola dos talentos, o dinheiro foi distribuído de forma desigual, de acordo com a capacidade de cada pessoa. A um deu 5, a outro 2 e a outro 1 talento. Veja lá em Mateus 25, versos 14 a 30. Já na parábola das 10 minas, a quantia foi a mesma para cada pessoa. Ou seja, 10 minas, está lá em Lucas 19, versos 11 a 27. Em Jerusalém, logo após a descida do Espírito Santo, os cristãos colocaram seus bens à disposição dos apóstolos, que o distribuíam segundo a necessidade de cada um. Está lá em Atos 4, versos 32 a 37. Hoje é bastante razoável entender que, quando nascemos, nossa família tem uma certa situação financeira que normalmente é diferente de outras famílias. Deus é sempre justo em suas decisões, mesmo que a gente não entenda bem o seu critério de distribuição do dinheiro. Mas o que eu quero ressaltar aqui, a partir desses critérios de distribuição do dinheiro, é a forma como devemos administrar esse dinheiro. Como você tem administrado o dinheiro que está sob sua responsabilidade? Os israelitas, que ganharam a terra de forma proporcional, administraram de forma diferente. Alguns enriqueceram e outros empobreceram. Em parte, o resultado dessa administração é de nossa responsabilidade. É claro que podemos perder todo o nosso patrimônio da noite para o dia, como aconteceu com Jó. Mas sempre devemos fazer o possível para exercer uma administração correta, pautada nos princípios bíblicos que Deus tanto deseja.
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1: Então vamos lá. Que lições você poderia tirar desse episódio? Entenda agora mesmo que Deus é sempre justo na forma como Ele distribui o dinheiro. E procure administrar o seu dinheiro de acordo com a vontade de Deus, conhecendo e praticando os princípios que temos apresentado aqui no programa. E olha, obrigado por estar comigo mais uma vez aqui no programa Finanças em Ação. Princípios poderosos da Palavra de Deus para transformar sua vida financeira. Um grande abraço do seu amigo Paulo de Tarso e nos falamos no próximo programa.
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7: Muito bom dia para você, começando Fique por Dentro aqui pela RTM Brasil. Eu sou Fábio Zamana e comigo no estúdio ela, Luana França. Tudo bem, Luana? Bom dia.
8: Bom dia, Fábio. Bom dia para você, ouvinte amigo da RTM. Está no ar o Fique por Dentro, está preso aqui na garganta. Sextou!
7: Ótima sexta-feira para você, fim de semana que já está chegando. Comemoração pro Dia das Mães. Que legal, né? E você, Luana, você vai passar o Dia das Mães com a sua mamãe?
8: Isso.
7: Vai na casa dela?
8: Isso.
7: Vai ter o quê lá? Churrasco?
8: Peixe.
7: Peixe? Peixe frito, assado?
8: É, porque ela gosta de peixe. Então a gente fala, vamos fazer todos no molho, frito, assado, vamos fazer peixes.
7: Isso aí, vários peixes então.
8: É, vários peixes.
7: Você que gosta de peixe, então, qual o endereço para a pessoa ir para lá, Luana?
8: Fica.
7: Um ótimo dia para você que acompanha o nosso Fique Por Dentro pelo nosso site câmerasligadas.rtmbrasil.org.br, para você que ouve pelo aplicativo e por onde mais, Luana?
8: Pela Rádio Vila Nova, 87,9 FM, Tunantins, Amazonas, Rádio Integridade, 91,1 FM, Santa Rosa, Peru, e Rede Semeap, 92,3 FM, Recife, Pernambuco. Bom dia!
7: Bom dia! E hoje no Fique Por Dentro, lógico, né? Sexta-feira, tá chegando o Dia das Mães, a gente deveria sim falar sobre esse tema, né? Então, o tema de hoje, mães que transformam vidas.
8: Vamos falar com Carol Binhame, que é educadora parental.
7: Hoje teremos também Luiz Saião, falando sobre direito da palavra.
8: Hoje também temos Descubra Novos Lugares com a especialista em turismo Maria Gabriela, com o tema Maceió.
7: Gosto.
8: Gosta?
7: Saudades. Quero ir pra lá.
8: Também.
7: Maravilhoso, né? Daqui a pouquinho no Descubra Novos Lugares.
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7: E falando sobre as mães, que ocupam um papel central na construção de valores, afetos e trajetórias de vida. Mais do que cuidadoras, são agentes de transformação capazes de impactar não apenas o núcleo familiar, mas também a sociedade ao seu redor.
8: O tema Mães que Transformam Vidas revela a potência de ações cotidianas que muitas vezes silenciosas geram mudanças profundas e duradouras.
7: E desde os primeiros anos, a presença materna influencia diretamente o desenvolvimento emocional, social e intelectual dos filhos.
8: Ao oferecer acolhimento, orientação e exemplo, muitas mães formam cidadãos mais conscientes, empáticos e preparados para enfrentar os desafios.
7: Essa transformação não se limita ao ambiente doméstico, reflete-se em comunidades mais solidárias e em relações mais humanas.
8: Além disso, há mães que ultrapassam os limites do lar e se tornam referências em causas sociais, educação e saúde e inclusão.
7: E são mulheres que, a partir de suas próprias experiências, criam projetos, mobilizam pessoas e ampliam oportunidades para outros. Nesses casos, a maternidade se transforma em um ponto de partida para iniciativas que beneficiam inúmeras vidas.
8: Entretanto, é importante reconhecer que esse papel transformador muitas vezes ocorre em meio a desafios como sobrecarga, falta de apoio e desigualdades estruturais.
7: Valorizar e apoiar as mães é essencial para que esse potencial de transformação seja plenamente desenvolvido.
8: Assim, as mães não apenas geram vidas, mas também constroem caminhos, inspiram mudanças e deixam marcas significativas no mundo.
7: E para falar sobre o tema Mães que Transformam Vidas, daqui a pouquinho receberemos Carol Binhame, ela que é educadora parental.
8: Então você já sabe, está mais que convidado para participar conosco através do nosso WhatsApp, que é o 11 974 181 456,
7: pelo nosso e-mail ouvinte@rtmbrasil.org.br.
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7: Maravilha! 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Luana, sextou. Ontem fez um sol maravilhoso, ontem nós desmontamos a piscina, agora hoje falta continuar, né, porque tem que lavar, guardar todas aquelas coisas, mas ontem todo mundo ajudou aí pra essa grande missão e depois teve o quê? Banho de mangueira, isso mesmo, acertou, Luana, parabéns. Então conta pra gente como é que vai ficar o tempo nessa sexta-feira, hein, Luana? Capricha.
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8: A primeira onda de frio de 2026 começa a avançar pelo Brasil nesta sexta-feira e deve provocar queda nas temperaturas em grande parte do centro-sul do país até a próxima quarta-feira. Falando da região sul para o dia de hoje, a previsão é de chuva forte no Rio Grande do Sul. As áreas do norte, leste, litoral e região metropolitana de Porto Alegre seguem em atenção para temporais, rajadas de vento e possibilidade de granizo isolado. Em Santa Catarina e no Paraná, a chuva aumenta entre a tarde e a noite com risco de temporais no oeste dos estados. O mar permanece agitado no litoral gaúcho e no sul catarinense. Falando agora da região sudeste, a frente fria provoca pancadas de chuva no oeste e sul de São Paulo, com chance de trovoadas em alguns pontos. Nas demais áreas da região, o tempo segue mais estável. Minas Gerais e Espírito Santo terão chuva fraca e isolada no litoral e no leste dos estados. As rajadas de vento podem chegar a 70 km por hora em áreas do interior paulista, sul de Minas Gerais e interior do Rio de Janeiro. Indo agora para a região centro-oeste, Mato Grosso do Sul concentra as áreas de maior instabilidade, com previsão de temporais no sul, oeste e sudoeste do estado. Em Mato Grosso, Goiás e no Distrito Federal, o tempo permanece firme na maior parte das áreas, com pancadas isoladas no norte e oeste mato-grossense. A massa de ar frio também começa a provocar queda nas temperaturas em Mato Grosso do Sul. Já na região norte do país, a alta umidade mantém a condição de chuva frequente no Amazonas, Pará, Roraima e Amapá. Há risco de temporais isolados em áreas do norte da região, principalmente no sul de Roraima, norte de Amazonas e no noroeste do Pará. No Tocantins, o tempo segue firme na maior parte do estado, com sensação de calor e pancadas isoladas de chuva. Agora, para finalizar com a região nordeste, a chuva se espalha entre o Rio Grande do Norte e o sul da Bahia, com pancadas de intensidade moderada e pontos de maior volume. Há previsão de acumulados mais elevados entre o litoral do Maranhão e de Sergipe, além da faixa entre Salvador e litoral sul da Bahia. No interior da região, o tempo segue firme e as temperaturas continuam elevadas. Essas foram as informações da previsão do tempo para essa sexta-feira com fonte Climatempo. Fábio.
7: Maravilha, Luana. Vem chegando, descubra novos lugares e bora pra onde?
8: Maceió.
7: Ei, maravilha.
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11: Meu nome é Maria Gabriela e o destino de hoje é a capital do Alagoas, Maceió. Com o seu mar de coloração azul turquesa, não deixa a desejar em nada para o Caribe. Além de você poder usufruir todas as praias ali de Maceió, tente ficar hospedado na região de Pajuçara, que é bem comum ali o acesso e muito fácil se locomover. Mas não deixe de conhecer também as principais atrações ali em volta de Maceió, como as piscinas naturais de Maragogi. Dá um belo mergulho naquele mar de águas bem quentinhas e ainda poder ver os peixinhos próximos de vocês é uma sensação única. Não deixe de visitar também os cânions de São Francisco, onde você pode pegar um catamarã e chegar bem pertinho dos cânions, uma atração única. Além de você visitar vários mirantes ao longo das praias e, se possível, tire um tempinho para poder se desconectar e se conectar com o nosso Criador na imensidão daquele mar azul. E aí, vamos lá conhecer Maceió?
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7: Chegando às principais notícias desta sexta-feira, dia 8 de maio, começando com destaque nacional. A Câmara dos Deputados aprovou o projeto de lei 2780 de 2024, que cria a Política Nacional de Minerais Críticos e Estratégicos.
8: O texto prevê medidas para estimular o processamento mineral no Brasil e reduzir a exportação de minério bruto.
7: A proposta também cria um fundo para financiar pesquisa, inovação e desenvolvimento industrial no setor mineral.
8: Outro ponto é a ampliação de incentivos fiscais para empresas que realizarem etapas de beneficiamento e refino no país.
7: O projeto inclui os fertilizantes na política mineral e mantém a coordenação estratégica do governo sobre o setor.
8: O texto segue agora para análise do Senado.
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7: E o Supremo Tribunal Federal começou a analisar se a Lei Maria da Penha pode ser aplicada em casos de violência de gênero mesmo sem relação doméstica, familiar ou afetiva entre vítima e agressor.
8: A discussão tem repercussão geral e a decisão deverá orientar todo o judiciário brasileiro.
7: O caso teve início após o Tribunal de Justiça de Minas Gerais negar medidas protetivas a uma mulher ameaçada em ambiente comunitário.
8: O Ministério Público recorreu da decisão.
7: E o relator do processo, o ministro Edson Fachin, afirmou que o Estado deve prevenir todas as formas de violência de gênero.
8: O julgamento ainda não tem data para ser concluído.
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7: E um projeto de lei em análise na Câmara dos Deputados prevê multa para motoristas que mantiverem carros elétricos ou híbridos em vagas públicas de recarga após o fim do carregamento.
8: Pela proposta, o condutor terá até 15 minutos para liberar a vaga.
7: E após esse prazo, poderá receber uma multa de R$ 195,00 e 5 pontos na carteira.
8: Se o veículo permanecer no local por mais de 30 minutos, poderá ser removido.
7: E o texto também prevê mudanças no Código de Trânsito para regulamentar o uso de vagas públicas de recarga.
8: O projeto ainda será analisado pelas comissões da Câmara e pelo Senado.
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7: Agora, destaque internacional, pelo menos 3 pessoas morreram, entre elas 2 estrangeiros, após a erupção do vulcão do Kono, no leste da Indonésia.
8: Outras 10 pessoas seguem desaparecidas, segundo as autoridades locais.
7: Equipes de busca continuam atuando na região, apesar do aumento da atividade vulcânica.
8: A erupção lançou fumaça e cinzas a cerca de 10 quilômetros de altura.
7: 7 trilheiros foram resgatados com segurança e 5 ficaram feridos.
8: As autoridades alertam para risco de queda de cinzas nas áreas próximas e reforçam que a região ao redor da cratera permanece interditada desde dezembro, devido ao nível de alerta do vulcão.
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7: E a Agência de Segurança Sanitária do Reino Unido informou a identificação de um novo caso suspeito de antivírus em uma cidade britânica, na ilha do Tristão da Cunha.
8: Outros 2 britânicos já tiveram diagnóstico confirmado após o surto registrado no navio de cruzeiro.
7: E 3 pessoas morreram e 5 casos foram confirmados até o momento.
8: A Organização Mundial da Saúde informou que avalia o risco à saúde pública como baixo.
7: O navio deve atracar em Tenerife no próximo domingo e passageiros sem sintomas serão orientados a cumprir isolamento por 45 dias.
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1: É a mãe então, Matheus?
2: É a mãe.
1: Manhinha.
3: Manhinha.
1: Ouviu o recado da sua manhinha da Bahia?
3: Ouvi, ela pediu pra vocês ficarem, pararem dessas brincadeiras aí, viu?
1: É.
3: Ela está me protegendo.
1: É, e você ouviu por que ela não tá participando, né?
3: Essa parte eu não peguei um pouquinho.
1: É, você tá dando muito prejuízo pra ela, tá com outro emprego agora. É empreendedora e agora CLT.
3: Quem quer cuidar tem que arrumar um jeito, né?
1: É, as coisas tá caro leite, né? Manter aí os seus whey, suas coisas.
3: Falar em manter, né? Se você quiser doar pra rádio, pega o gancho. Se você quer doar pra rádio, viu? Fica à vontade. Entre em contato com o nosso WhatsApp pra fazer
1: qual
3: a doação. Eu não decorei,
1: Você fala pro pessoal entrar em contato com o WhatsApp, você não sabe o WhatsApp?
3: Mas tem quem fale nessa mesa.
1: Qual que é o WhatsApp, Lu? O diretor coloca na tela.
2: O diretor vai
1: colocar.
2: É só você falar
1: assim, diretor, coloca na tela, por favor. Fala.
3: Por favor, diretor, por favor.
1: Diretor.
3: Por favor, diretor.
1: Aê.
2: Eficiência. 11.
1: Gente, olha.
2: Fala lá.
1: Tecnologia.
3: 974-181-456. Vou repetir de novo.
1: 456 ou 456?
3: 456.
1: Ah, tá.
3: Que 6 é só na hora de fazer conta, né? 6 é quando você vai falar de número.
1: Ah, é?
3: É, eu tenho essa teoria.
1: Ah,
3: é tipo,
1: entendi.
3: É tipo 6 da tarde ou 6 da noite?
1: Eu falo 6 da tarde.
3: Então, é 6 da tarde. É quando dá 6:30, 6:30 da noite.
1: 6:30 da tarde.
2: É uma discussão que vai longe.
1: É.
2: 6:30, eu fico pegando.
1: É, 6:30. Eu acho
2: da
1: que...
2: Da tarde ou da noite?
1: Ah, 6:30...
3: 6:30 eu acho que é noite já.
1: Depende.
3: Agora, se for horário de
1: verão...
3: Não temos mais horário de verão.
1: Se for os nossos ouvintes international, que lá parece que escurece tarde, né? 8 horas da noite tá sol
3: depende
1: ainda.
3: Depende de onde você tá também. É, tem uma cidade lá na Europa, se eu não me engano, mais perto ali do Polo Norte. É dia 24 horas.
1: É mesmo?
3: Eu esqueci, se eu não me engano, no...
1: 24 horas?
3: É num... Eu esqueci, é um, meio que um arquipélago, né? Um conjunto de ilhas ali.
2: Oh,
3: e tem a ilha principal.
2: Mateus também é cultura.
3: Que aí é só 24 horas dependendo da estação do ano. Aí tem, tipo,
1: entendi.
3: É 24 horas sol, aí dependendo da estação do ano, tipo, fica 23 horas e uma hora de noite.
1: Que
3: se eu
1: coisa,
3: não me engano,
1: né?
3: Uma coisa assim, eu acho.
1: Mas fala pra gente por que você tá arrumadinho assim hoje, camisa passada.
3: Iremos... NCCast, como toda sexta-feira temos.
1: Ah.
3: Porém, temos uma das minhas mães que vai vir hoje, né? Minha mãe de sangue dessa vez.
1: Ela vai participar do programa?
3: Dona Elzira. Eu vou zoar muito ela no programa.
2: Ela precisa contar tudo, trazer as fotos.
1: É, tem que trazer aquele álbum de foto do Matheus.
3: Eu não tenho, eu escondi.
1: A gente tava comentando que antigamente era moda tirar foto do bebê pelado, né?
3: Nossa, não fala isso.
1: Você tem também?
3: Nossa, não, isso já deu motivo de discussão em casa.
1: É mesmo?
3: Não, porque teve visita muito tempo atrás.
1: Aí você ficava com o maior cara de bolacha, né? O pessoal vendo suas fotos lá.
3: Não, já começa com era branco. Assim, eu era branco, o apelidinho na escola era filhotinho de urubu, porque filhote de urubu nasce branco e fica preto, né? Fica escurinho.
2: Meu Deus.
3: Aí me chamavam disso. Aí nas fotos lá...
1: Olha o bullying aí, ó.
3: Aí fala assim, você tem foto do Matheus pequeno? Na hora que ela fala, a visita fala isso, já olha assim pra visita, ó. Se eu quiser, eu te expulso dessa casa.
1: Se eu quiser, só para ver seu alvo.
3: É. Só que minha mãe, ela fala, não, quem manda aqui sou eu.
1: É
3: ela
1: isso pega... aí, concordo. Então traz o álbum.
3: Aí ela não satisfeita, fala, Matheus, vai pegar o álbum.
2: Aí você tira
1: ainda faz
2: fotinha.
1: Você pegar o álbum.
3: Faz eu pegar
1: o álbum. Assim tá na mão, vai pegar o álbum, mano.
3: Aí eu busco o álbum, aí tem foto minha pelado lá, tem foto minha tomando banho.
1: Gente,
3: era
1: moda,
3: criança,
1: gente, alguém me explica por que que tirava foto do bebê pelado.
3: Não, e quando eu descobri que tinha essa foto? Mesmo.
1: Como assim, você não sabia?
3: Não. Não. Não era pra existir essa foto, né?
1: Não, eu tenho. E ainda aquele álbum grandão, que eu faço aquele álbum grandão, assim.
3: Aí né? A sua foto grandona na capa. Não.
1: Aí eu coloquei um adesivo aí em cima, assim.
3: Não, aí, por exemplo, aí chegou a visita, falou, foto do Matheus. Aí chegou numa foto, já vi qual que era a foto.
1: Falei, a próxima foto. Falei, essa parte você pula.
3: Falei, mano, pra que vai mostrar uma foto minha assim? Assim. Aí mostra a pessoa, o Matheus pelado. Aí eu falo, não.
1: Então isso não é uma coisa tão antiga ainda, né, Luana? Porque o Matheus ainda tem essa... Hoje não mais, hoje a gente não tira mais foto de bebê pelado, né?
3: É que eu sou da geração Z com leve distúrbio de geração antiga, né? Porque tem muita coisa que o pessoal fala que é antiga, eu fico, mas gente, eu vi, eu
1: tipo
3: passei por isso. Não, tem esse lance da foto, tem muito desenho, música que eu curto muito antigo. né?
1: Aí é o Pedro.
3: Pô, eu sou fã, do He-Man, pô.
2: Ai, vai sair entendeu? No cinema.
3: Vai sair o live action.
2: Isso, olha, esse ano. Então,
3: eu sou fã do He-Man. Thundercats. Thundercats antigo, nossa. Entendeu? Aí eu falo, pô, aí o pessoal fala assim, eu fico assustado quando a pessoa não sabe o que é He-Man. Thundercats, DVD, CD, disquete.
1: Aí você fala, vamos lá na rádio que eu te mostro.
3: Pra você ter noção, eu peguei até a época do orelhão.
1: Você pegou a época do orelhão?
3: Você tinha que pegar aquele...
1: Então descobrimos cartões... agora que o Matheus mudou a idade dele. Ele não tem essa idade, gente. Ele é mais velho.
2: Não, que desconhece.
1: Você sabe que isso também era uma cultura. Meu pai fez isso. Meu pai aumentou a idade pra trabalhar, né? Porque antigamente eles vinham, meu pai veio de Sergipe pra cá. Aí pra trabalhar eles aumentavam a idade.
3: Não, mas eu lembro do orelhão. Matheus fez isso. Aquele cartãozinho, não tinha? Que você tinha que colocar e discar o número.
1: É.
2: Ah, então,
1: depois das fichas, é.
3: Não, a ficha não.
1: A ficha era mais legal.
2: Você não sabe o que é.
1: Aí ficava... Já tava acabando. Aí você correr colocar outra ficha lá.
2: Todos os domingos tinha aquela fila enorme, aí o pessoal ligando pro norte e nordeste.
1: Não, e as meninas apaixonadas lá conversando com o namorado?
2: Ah, desliga você primeiro. Não,
1: você. Não,
3: mas isso é até hoje, isso aí é até hoje desses namorados aí.
1: Matheus, eu vou falar de esporte.
3: Inclusive,
1: vai.
3: Continuo solteiro aí, ó.
1: Quem quiser constatando. O contato do Matheus, manda mensagem no zap aqui que a gente manda.
3: Por favor. Que gosta de esportes, e falando em esportes, tivemos jogos ontem na região sul-americana, na Taça Libertadores. O Mirassol vem calando a minha boca, que eu falei no início da temporada que o Mirassol ia passar vergonha na Libertadores, e não passou vergonha. Segue vencendo, e em casa venceu de novo, só que dessa vez foi a LDU por 2-0. E também ontem teríamos o jogo do Flamengo, porém foi adiado por falta de segurança e briga entre os torcedores, né? Fui atrás de saber, os torcedores do time equatoriano saíram na mão por conta de protestos devido à diretoria do clube, e a equipe do Flamengo está em busca de uma possível vitória por WO por conta da desistência de ambas as equipes. Porém, como tivemos fatores externos voltados à equipe do Equador, o WO será favorável à equipe flamenguista, né? A equipe rubro-negra. Agora, na Sul-Americana, o São Paulo empatou em 0-0 com o O'Higgins. Eu não fiquei triste, né?
2: Eu fiquei.
3: Acontece. Meu time só empata também.
1: Então é, então.
3: Não posso criticar,
1: copiando, né? Copiando o Santos.
3: É. Agora, encerrando o nosso boletim, tivemos... Não foi um placar isso aqui, eu digo que foi um baile, porque o Bragantino venceu o Blooming por 6-0.
1: Nossa,
3: só 6-0.
1: Só 6-0, hein?
3: Que coisa. Não deu pro time chileno, infelizmente, jogou com uma menos grande parte do segundo tempo e levou um sacode aí do time de Bragança Paulista.
2: Se tu já pensasse.
1: É isso aí, amanhã você volta?
3: Amanhã não, estarei em Santana de Parnaíba.
1: Olha, ah, é? Vai ter o que lá?
3: Day Camp Chakra Flora.
1: Aquele é um sítio que vocês sempre vão lá?
3: Não, vocês é muita gente, é a minha primeira vez indo lá.
1: Mas o pessoal vai sempre.
3: O pessoal vai sempre, pelo que eu vi é bonitinho, tem sinuca, tem piscina, tem campo de futebol.
1: Tomara que chova, né, Laura?
2: Que horror.
3: Vou mandar foto no grupo lá, assim, galera, estou sofrendo aqui longe de vocês da rádio. Vou mandar um áudio cedo pro Fábio, que no horário que ele vai estar trabalhando, eu vou estar pegando uma piscina.
1: Quero só ver você na piscina. No frio. Me manda foto mesmo.
3: Eu gosto de nadar no frio.
1: Adeus, Matheus.
3: Parou.
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1: Ai, ai. Luana, vamos lá, quem tá participando com a gente?
2: Nosso queridíssimo Luiz Matheus de Minas Gerais, que tá bem animado, viu? Bom dia, sextou pra você também.
1: Ô, meu amigo, sextou. Reginaldo lá em Viçosa, Minas Gerais, falou Maceió é massa, é mesmo, concordo. Quem mais?
2: Edu Chaclian de Florianópolis falou que tá lá fazendo as suas atividades, está com a garoinha por lá também. Tem previsão de chuva, né, ao longo do dia, mas ele tá firme e forte nos exercícios.
1: Isso aí, um exemplo.
2: Inspiração.
1: Um exemplo. exemplo. José Carlos, em Petrópolis, Rio de Janeiro, falou bom dia, seus lindos. Obrigado, obrigado pelos lindos. Quem mais?
2: Balbino, de São Luís, também está ligadinho na programação. Bom dia!
1: Que bom. Luana, tem um recado aqui da Rosa, de Guarulhos. Ela falou assim, Luana, estou com papel e caneta na mão, aguardando você passar o endereço. Sou louca por peixes. Olha só.
2: Minha mãe, tudo pra ela é motivo de comer peixe. Ai, caiu o primeiro dente, comer peixe. Ai, nasceu o primeiro bom.
1: Comer peixe. É sobre isso, né?
2: É muito engraçado.
1: Quem mais está conosco?
2: Roberto Sena, aqui de São Paulo. Bom dia, meu amigo. Ele que falou que está de greve também. Continua aí no município de São Paulo, os professores.
1: Sim, seguem os servidores públicos aí, né? A Miriam Castro está com a gente, Teresina Piauí. Falou bom dia, Fábio. Bom dia, Luana. Bom dia, Matheus. Bom dia a toda a família RTM. Vejam quem agora em centenária, isso mesmo, centenária, a vovó Pia, nossa matriarca. Seu nível foi comemorado de modo simples, mas com muita gratidão ao Eterno por tudo que ele tem feito, tanto na vida dela quanto na nossa, como família. Beijos diretamente, Teresina. Nossa, que bolo bonito. Se aqui é uma festinha simples, olha só esse bolo maravilhoso, decoração toda atrás, ó. Centenária, gente. E parece que tá bem, né, Luana? Olha aqui o vídeo que ela mandou, ó.
2: Que linda, gente. Ai, que privilégio.
1: É, minha amiga, motivo de muita gratidão aí, parabéns aí pra matriarca. Quem mais, Luana?

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2: 10:30 da manhã, bom dia, voltamos ao vivo junto com a querida Catrin. Ela falou, enquanto eu aproveito a manhã de folga do trabalho no hotel, faço meus pães sob encomenda e deixo um abraço para as mamães desse mundo da rádio. Que legal, Catrin, muito obrigada, um beijo para você, que é mãe em dose dupla e agora com uma filha na Alemanha e o filhão no Brasil, né? E em breve uma filha casada. E a Marília tá conosco, ela também pediu uma canção, disse, tô ouvindo no fone de ouvido, enquanto aguardo a chamada pro atendimento médico. Que lindo, daqui a pouco eu quero voltar com o teu áudio aqui. Mas eu disse que começaria esse bloco atendendo o Alexandre de Paraúna, Goiás, e a música que ele pediu... Lé, eu sei que você ama. Solange, também ofereço pra você, pro Edu, Magnólia, Nice, Dona Miriam, Cris Feijó, Roberto César, Raquel Venâncio e todos.

A Magnólia, a Dona Rosa Cury, a Dona Miriam, a Raquel Venâncio, que hoje me mandou foto dela. Foto da filha, foto da mãezinha, que lindas! Ela falou, essa daqui é minha filha Mariana e essa é minha mãe Elza. Feliz Dia das Mães, que legal! E me conta, sua filhota se formou no quê? Tô tentando aqui aumentar a foto pra ver. Nutricionista, é isso? Meus parabéns, viu? Um beijo pra você, beijo pra tua mãezinha. Comemorem muito esse domingo de Dia das Mães, celebrem bastante. E o Lúcio Martins tá conosco, já desejou um bom dia pra gente, obrigadíssimo. A Marília não tá mandando áudio, porque lá tem alguns ruídos enquanto ela espera pra ser atendida. Sem pressa, hein? Mas se ainda der pra até umas 2 da tarde você me dá um oi, eu vou gostar. Boa consulta, Marília. E o Edu Chaclian disse, mana, em São Paulo já estou e tudo indica que na segunda-feira passaria aí pela manhã vendo todos vocês. Que bom, que bom, que bom. Será muitíssimo bem-vindo. E a Sol falou, cada música linda, toca também Rodrigo Soeiro com Mãe. Toco sim, até a Marília tinha pedido algumas canções, mas eu vou colocar essa então, em homenagem a todas vocês.

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1: Sejam todos bem-vindos ao Painel Literário da Rádio Transmundial. Mais uma semana, e em mais uma semana eu recebo uma amiga querida, colega lá do mestrado na FABAPAR. A gente já falou com ela aqui umas semanas aí atrás. E hoje a gente volta a conversar com a Kelly Telles. Kelly, seja bem-vinda mais uma vez ao Painel Literário da RTM Brasil.
2: Oi, JP. Muito obrigada. A recíproca é verdadeira. Você é um amigão aqui, a teologia nos uniu, a palavra de Deus, e nossas conversas giram sempre em torno disso, e sempre sai coisa muito boa, né, João?
1: A gente anda meio longe, mas, né? Amizades não se apagam.
2: Não, né? Amizades verdadeiras não se apagam, não.
1: Porque você tá em Manaus, né?
2: Manaus, tô longe.
1: Meio longe, entendeu?
2: Meio longe. Mas muito obrigada. Para mim é um privilégio estar aqui, uma honra mesmo, tá?
1: Muito bom, muito bom. Ah, e hoje a gente vai falar sobre um livro que também é bem caro para mim. Esse autor escreve muito bem. Já entrevistei ele aqui. Quem for mais curioso tal e quiser, pode procurar O Preço do Discipulado, o livro do Jonas Madureira. E a gente já conversou aqui sobre os dois livros dele, com ele, por sinal, né? Então você pode procurar aí, faz bastante tempo, não me lembro nem que temporada que foi, nem que ano foi, mas você pode procurar que de repente você consegue achar aí. Mas hoje a gente vai falar de novo, e agora da perspectiva da Kelly.
2: Puxa, então se o cara já teve aqui, o que que sobra pra mim, JP?
1: Sobra a sua percepção, esse que é o negócio,
2: é verdade,
1: entendeu? Porque
2: é verdade.
1: Eu não tenho medo de repetir livros aqui no Painel Literário, até porque se eles são importantes no processo todo de vida, a gente precisa ir sempre reforçando os processos e as visões que isso tem.
2: Exatamente.
1: Uma coisa é o autor que escreveu dizer, eu escrevi por causa disso.
2: Uhum.
1: Outra coisa é alguém falando assim, uau, esse livro impactou minha vida aqui. Entendeu?
2: É,
1: que pode ser uma outra proposição diferente
2: bem
1: da do
2: diferente
1: autor. Entendeu?
2: É verdade. E JP, é tão interessante isso que você está falando. Eu sou ousada, sabe? Doida também. Eu tenho um podcastzinho aí que é Teologia com Elas.
1: Eu sei.
2: E eu falo uma teologia não cor-de-rosa e não só para mulheres, mas uma teologia a partir de um olhar feminino, uhum, de uma perspectiva feminina. Então a gente vai dar uma conversada aqui sobre o livro nessa perspectiva de um olhar feminino.
1: Mas como é que as pessoas acham o seu podcast e suas redes sociais?
2: Ah, olha, a minha rede social é Kelly Telles Costa, arroba mesmo, e o podcast está no Spotify, é Teologia com Elas, teologia.com.elas. E tem uns episódiozinho lá, mas eu preciso alimentar mais, tá? Tá me faltando tempo, JP, mas...
1: Não, mas é muito rico. Quando eu tinha um Instagram e ficava, eu via lá suas postagens também, entendeu? Muito orgulhoso de ter alguém mexendo com isso e trabalhando isso, porque é muito precário o nosso processo com as mulheres, entendeu? E aqui na rádio a gente tem o Mulheres de Esperança, inclusive, fica a dica aí, hein, Fabi? Trazer a Kelly para falar no Mulheres de Esperança.
2: Olha, legal, vou com todo prazer.
1: Muito bem. Por que você escolheu esse livro, Kelly?
2: Cara, olha, vamos lá, eu sou apaixonada mesmo por leitura, e assim, Jonas Madureira, para entrada, ele é o meu autor nacional preferido. Então, assim, ele tá no top 10, número 1, no top 10 ele é o número 1 mesmo, porque para mim, assim, como você falou, ele é um escritor genial, ele é um filósofo, né? Uhum. Então, ele consegue navegar ali com a teologia, a filosofia, e ele escreve de um modo tão profundo, mas ao mesmo tempo tão fácil de entender. Então, esse livro aqui, nos tempos que a gente tá vivendo, da graça barata, do discipulado sem custo, né, de seguir a Cristo sem o preço a ser pago, eu acho extremamente essencial para todos, para a igreja. Inclusive, a gente trabalhou esse livro com jovens lá na minha igreja, porque eu acho essa temática, embora seja antiga, né, tão antiga quanto os tempos que Cristo pisou na terra, mas a gente precisa voltar até ele, porque a gente vive o tempo do discipulado sem custo. né? Então a gente precisa voltar. E eu acho fascinante também, João, como ele escreve, uhum, a maneira dele, brasileira, de escrever, sabe? Por isso que eu amo Jonas Madureira. Ele traz elementos da nossa cultura. E assim, a gente precisa disso. Tem outros livros escritos, clássicos, Discipulado de Dietrich Bonhoeffer, uhum, A Imitação de Thomas...
1: É um classicão, né? Thomas Kempis, né?
2: Eu fiz esse livro
1: com o Kleber. O Kleber Ribas.
2: Olha só, o Kleber!
1: Gravei há pouco tempo com ele.
2: Eu vou atrás desse episódio, hein?
1: Muito bom.
2: Então, assim, cara, ele traz a ideia de um modo, trazendo muito para a nossa realidade brasileira. E eu gosto muito, a forma com que ele começa o livro, evocando as nossas emoções da infância, sabe? Aquelas brincadeiras, siga o mestre, né? Então, assim, isso já traz a gente para uma ideia da necessidade que a gente tem, inclusive, humana, de imitar algo, que ele fala isso no livro também de modo filosófico, né? Não existe nada original, nada é novo. A gente está sempre imitando alguma coisa,
1: sim,
2: mas a gente tem a necessidade de esconder isso, né, João, também. Quem disse é original, na verdade, está dominando a arte de esconder a sua fonte, né? Ele fala sobre isso. Então, ele traz de um modo simples, mas profundo, a ideia do que é verdadeiramente seguir a Cristo, né? Em todos os tempos, que tem um custo a ser pago. Seguir a Cristo é negar-se a si mesmo, é pegar a cruz, né? E pagar um preço. Então, assim, nos nossos dias, eu acho isso extremamente necessário, porque a gente compra a ideia de um Cristo fácil de ser seguido, às vezes. E ele faz até uma crítica muito profunda àquele autor, o Charles Sheldon. Lembra do livro lá, o Em Seus Passos, O Que Faria Jesus?
1: Uhum.
2: Então ele fala que esse livro tem um erro teológico grotesco, né, que se disseminou nos Estados Unidos e para outros lugares do mundo, o que faria Jesus? De especulações. E ele fala, mas a gente não tem que especular nada. A gente tem que imitar o que Cristo fez. Cristo deixou um modelo a ser seguido. Isso está na palavra, é muito claro, através da vida dos seus discípulos. E a gente não tem que estar criando regras éticas de como Cristo teria agido naquela questão. Então, eu acho isso extremamente interessante, porque eu não sei se esse livro influenciou o teu território aí, mas as bandas de cá, no Nordeste, lá no Ceará, cara, esse livro tomou de conta, virou filme, né? E ele tem seu valor no aspecto sociológico, né, social, mas para fins de discipulado, cara, não é isso. Então, assim, eu acho muito franca a linguagem do Jonas Madureira também, porque na geração do politicamente correto, do mimimi, ele vai lá e fala claramente, sem arrodeios. Então, assim, com uma linguagem muito amorosa, que é bem própria dele, mas ele fala o que tem que ser dito. E ele arranca o que tem que ser arrancado.
1: É verdade.
2: E eu acho isso muito bom para jovens pastores. Esse é um livro, assim, que todo cristão deveria ler também.
1: Também acredito. É essa questão do sacrifício que as pessoas também não veem, né? Acho que a pregação de hoje, de maneira geral, ao contrário do que ele apresenta no livro, a gente só enxerga benefícios.
2: Exatamente.
1: Entendeu? E a vida não é feita só de benefícios. A vida é feita de sacrifícios e benefícios. Para se alcançar benefícios. Principalmente num país como o nosso, que a gente, por exemplo, não está acostumado a poupar. Como a gente quer os benefícios rapidamente, o que a gente faz? Entra no crédito, para a gente já receber os benefícios rapidamente. E depois é que a gente vai ver como é que a gente paga. No discipulado, não. A gente paga antes, durante e depois o processo inteiro.
2: Nossa, que reflexão.
1: Não é assim?
2: Muito, muito profunda, João. E assim, cara, o seguir a Cristo nos moldes dele, preço a ser pago, e precisa estar consciente disso. Uma geração que não tolera a dor, né?
1: Exato.
2: Uma geração que não aceita o sofrimento, que tem uma solução rápida, um analgésico, um antidepressivo, um analgésico para dor física, um antidepressivo para dor da alma, é uma geração que não quer sofrer. Com todo respeito e carinho a essa geração, que eu admiro e aprendo tanto, mas a gente precisa combater os enganos da nossa época, também. E essa coisa de vem e me segue, não há um preço a ser pago, não há dor, isso não é real. Isso não é o discipulado bíblico.
1: Muito bem, Kelly. Uma das coisas muito ruins desse programa é que ele termina, né? E a gente tem tempo muito apertado, mas a gente tem tanta coisa para fazer. Topa voltar a semana que vem pra gente conversar?
2: Claro, super topo, super topo.
1: Então fechou. Até semana que vem.
2: Até semana que vem.
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0: Anice, que mandou um bom dia com a bondade de Deus, então, para ela, para Elisângela, que ama esse som, para querida Solange, para Helenilze, para Raquel Valença, e hoje eu conheci um pouco da família dela, filha e a mãe. E olha que coisa linda, hoje tem muitas mães que, além de comemorarem no domingo, o Dia das Mães, também vão comemorar a festa, aniversário, celebração. É a Ana Paula que no domingo, além de celebrar que já tem 3 filhos, também faz aniversário. E é a Rose que, além de celebrar a vida do Emanuel, seu filhão, ele também vai fazer 6 anos no Dia das Mães. Que delícia, eu lembro daquela comemoração, daquela festinha que vocês fizeram e caiu no Dia das Mães, né? Bem lá no comecinho, não sei se era o primeiro ou segundo ano dele, mas muito legal, viu? E aí, então, dose dupla esse domingão pra vocês. E a Rose disse, Rê, passando pra desejar um feliz Dia das Mães, em especial a você, aos ouvintes. Nossa, Emanuel, domingo vai completar 6 anos. Uma graça, regula aí de idade com a minha Heleninha, né? Tá tão fofo, olha essa carinha linda. Oh, meu Deus, um beijo pra ele. Celebrem muitíssimo um domingo de Dia das Mães lindo pra você. E a Lé falou, Rê, essa canção de Alindo que você disse que eu ia gostar é o nosso hino. O oficial das manhãs, o Vavá é um fenômeno de criatividade e alegria. Você não tem ideia de como essa música chegou na hora certa. Um recado de Deus pra mim. Depois te conto os detalhes, hein? O agir de Deus é maravilhoso. Nosso Deus é maravilhoso mesmo. E quando você fala do Vavá, que é esse fenômeno de criatividade e alegria, eu concordo, pra mim, um dos melhores apresentadores que tem, eu me divirto no Regional do Brasil, e olha, eu realizei um sonho, apresentei com ele a live junto com a Dani e com o André, que é o filhão dele. Quem não assistiu, tá lá, hein? @RTM Brasil, assistam. E aí ele falou, ah, eu tô meio aqui entrão nada, pra mim, a maior satisfação apresentar o programa com ele. Foi um sonho, hein? A gente vai pro intervalo e voltaremos em instantes, agora 10h57, quem não veio, corra pra cá.
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0: Ótima sexta-feira! Juntinhos e ao vivo por aqui. E o NCCast de hoje, de Dia das Mães, promete. O Matheus e a Lara vão receber suas respectivas mães. E o papo vai ser família, vai ser em casa, vai ser aconchegante. Vai ser pra você ouvir com a tua mãe, pra você se inspirar e fazer homenagem. Vai ser pra você abrir o coração e também contar suas experiências. Então, ó, começa daqui menos de uma hora. NCCast ao vivo e em cores no canal do YouTube do Na Contramão. Acessem, também dá para assistir aqui pelo site da rádio em RTM Brasil e também dá para ouvir aqui pelo aplicativo. Então, já fique a posto, já chama a sua mãezinha, fala: mãe, a rádio está fazendo uma homenagem para as mãezinhas. Então, convida ela também pro programa, começa ao meio-dia. Vem almoçar com a gente, vem? E o Roberto César mandou um texto ainda falando sobre o namoro. E entre tantos pontos que ele aborda, uma pergunta invariável que assombra o coração de quem caminha pela antessala do casamento. Afinal, quanto tempo deve durar o namoro? Nós não podemos, com precisão fria de um relojoeiro, cravar uma regra matemática para que você possa vivenciar essa fase. Seria de forma leviana afirmar isso, né? No entanto, podemos fixar um compasso e assim aprender com alertas silenciosos, e ele vai elencando alguns. E tem uma hora que ele fala sobre o livro Peso da Glória, do C.S. Lewis. A gente precisa lembrar que não existem pessoas comuns. Convivemos com seres imortais. Os afetos humanos são terra sagrada, pertencem a pessoas compradas pelo sangue de Cristo. E pisar neles exige reverência e temor a Deus. Eu amo pensar nesse solo sagrado dos corações dos homens. Um beijo, Roberto. Muito obrigado. Um feliz Dia das Mães pra você, pra tua mãezinha, pra tua esposa, que é mãe em dose dupla. E já fiquei sabendo que vem coisa especial aí pro Dia da Família, hein? Beijo pra você, meu querido. E tem um áudio da nossa amada Miriam, lá de Teresina, Piauí.
5: Bom dia, querida Rê, toda a família RTM. Dia 6 foi o centenário da minha mãezinha, Maria Pia dos Santos. E a gente comemorou de um modo simples, mas foi muito gratificante. Muita gratidão a Deus pelo que Deus já fez por ela. E como ela se entregou nas mãos do Senhor ainda cedo, eu posso dizer, porque ela com 100 anos e com 50, antes de 50 anos, ela se converteu a Cristo, graças a Deus. Ela e meu pai, alguns dos meus irmãos, no mesmo dia foram 7 pessoas, com a minha avó, meus tios, alguns tios. E a gente só tem mesmo que agradecer a Deus pelo que ela fez por nós, nos ensinando o caminho da verdade, os princípios da palavra de Deus, que é uma riqueza imensurável. Não há riqueza melhor. Eu costumo dizer que a melhor herança que meus pais nos legaram foi o ensinamento no caminho do Senhor, ensinando as crianças no caminho que a gente deveria andar. Muito obrigada, meu Deus, por minha mãe e por me dar saúde, ajudar meu esposo, meus filhos e todos os meus irmãos que estamos cuidando dela. Tenho muita gratidão pela Rádio Transmundial, que ela também ouvia muito nas madrugadas, fazendo culto doméstico junto com meu pai e a gente. Como eu já falei em outra oportunidade, a luz de candeeiro no interior. E às 6 horas a rádio ia embora. A gente tinha que ouvir cedo da madrugada, porque era pelas ondas sonoras. E é isso. Feliz Dia das Mães para todas as mães da nossa grande família e os demais que ouvem a Rádio Transmundial. Um beijo, Rezinha.
0: Um beijo, minha querida. Parabéns de novo para tua mãezinha, viu? E que linda essa homenagem que você fez para ela. Um beijo para todos. todas as mãezinhas na sintonia. Marília perguntou, Rê, você vai estar na rádio amanhã? Não, mas hoje a gente já celebra o Dia das Mães aqui juntinhos com o NCCast muito especial, com histórias reais, com duas mães presentes no estúdio. Eu já convido vocês, hein? Mas antes de tudo isso, vamos com o estudo bíblico.
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0: Olá, seja muito bem-vindo e bem-vinda ao Entendendo a Bíblia, o programa que é feito para você e com você, que nos ajuda a produzir o conteúdo a partir da sua pergunta. Eu sou Renata Borjato e ao meu lado...
7: André Castilho, uma alegria poder conversar com você e junto com você entender a Bíblia também com ele.
8: Itamir Neves. Nós queremos entender a Bíblia a partir da sua pergunta. Vamos procurar responder a partir da palavra de Deus.
0: O João Natsi quer saber, o Espírito Santo já se manifestou de forma corpórea como o Pai e o Filho?
7: Resposta simples, não.
8: Não, não. Inclusive, João, temos que lembrar o seguinte, o Pai... não se manifestou de forma corpórea. O Filho, sim. O Espírito Santo, não. Então, sem dúvida nenhuma, a resposta, como o André falou, é muito simples, é não. Mas a gente pode olhar para a Bíblia e verificar alguns textos que nos ajudam a entender. Por exemplo, João, capítulo 1, versículo 18. Ninguém jamais viu a Deus. O Deus unigênito... quer dizer, o Filho unigênito, o único Filho que está no seio do Pai é quem o revelou. Quer dizer, a maneira pela qual nós conhecemos o Pai é através do Senhor Jesus. O próprio Senhor Jesus disse para os discípulos, quem vê a mim,
7: vê o Pai.
8: Vê o Pai. Então, não é que o Pai se tenha manifestado, é que o Senhor Jesus... Agora, o que eu queria que você, querido... ouvinte e você que está nos vendo também, agradecesse a Deus, porque nós cremos num Deus trino, e somente um Deus trino é que poderia fazer isso, somente um Deus trino é que poderia vir e dar a sua vida por nós. Você tem que pensar nisso, porque se fosse um Deus único, ou ele daria graça, perdoaria tudo, então ele não seria justo, ou... então, o que que aconteceria? Poderia ser um Deus carrasco. Mas esse Deus trino é muito especial, porque ele é justo, mas ao mesmo tempo ele é gracioso, ele é duro, mas ao mesmo tempo é misericordioso. Sim, esse é um problema que muitas vezes nós, seres humanos, não conseguimos entender. Como é que Deus é amor, mas ao mesmo tempo Deus pune? Não, Deus nos ama e por isso ele dá a disciplina para nós. Diante disso, então, nós temos que lembrar que o nosso Deus é trino. Somente um Deus trino é que poder fazer isso. Em Romanos 3, 26, André, é um texto muito lindo, que ele fala o seguinte, ele é justo e justificador. Ele é justo porque ele condenou o pecado. Mas condenou o pecado em quem? Não em mim e você, seres humanos, só seres humanos. Ele condenou o pecado naquele que ele veio como ser humano, sem pecado. Então ele é justo. E é justificador porque ele pega a justiça desse que morreu e aplica em nós que cremos. Somente um Deus trino poder fazer uma coisa dessa.
7: Agora, outra coisa importante é que nessa questão do Deus trino, há uma revelação. E aí o responsável nessa trindade, a pessoa da trindade responsável pela revelação é a pessoa do Filho. Colossenses 1, versículo 15, falando sobre Cristo.
8: Exatamente.
7: Ele é a imagem do Deus invisível. Pronto. Então, Deus é invisível, mas ele tem a imagem. Quem é a imagem?
8: É Jesus. Senhor Jesus Cristo.
7: Senhor Jesus. Então, voltando ali para João 1, como foi dito, né, o famoso texto de João 1,14. Aquele que é o verbo, né? O verbo se fez carne e habitou entre nós. E vimos a sua glória, como a glória do unigênito do Pai, cheio de graça e de verdade.
8: Exatamente.
7: Então, a glória visível do Deus invisível é manifestada em Jesus.
8: Uhum.
7: Não é manifestada no Deus Pai e não é manifestada no Deus Espírito Santo. É
8: Exatamente.
7: Manifestada
8: em
7: no
8: Jesus.
7: Deus Filho. E aí, a partir daí, nós, e talvez seja uma das perguntas que a Renata tem, né? Faz a sua pergunta, Renata.
0: Não, pode fazer.
7: Não, é porque alguém deve pensar, mas o Deus Pai não se manifestou lá para os patriarcas? E aí eu vou pedir, Renato, você consegue abrir aí rapidão em Gênesis 16, de 7 a 10?
0: Sim.
7: E depois, já vê aí, fica aí de olho, né? Em Êxodo 33, 20. Então vamos lá começar com Gênesis 16.
0: De 7 a 10, certo? Mas um anjo do Eterno encontrou Agar junto a uma fonte no deserto. Era a fonte que está no caminho para Sur. E ele disse, Agar, escrava de Sarai, o que você está fazendo aqui? Ela respondeu, estou fugindo de Sarai, minha senhora. Mas o anjo do Eterno disse, volte para sua senhora, ainda que ela maltrate você. Ele continuou, vou dar a você uma família numerosa, tantos descendentes que não será possível contá-los. Você está grávida de um menino, dê a ele o nome de Ismael, pois o Eterno ouviu você e respondeu.
7: Vamos lá para Êxodo 33, 20.
0: Diz o seguinte, o Eterno continuou, mas você não poderá ver meu rosto, ninguém pode me ver e continuar vivo.
8: Pronto.
7: Pois é, então não dá para ver Deus e continuar vivo. Mas Agar, tem outro episódio com Abraão, próprio Moisés com os anciãos,
8: sim,
7: né, estiveram com Deus. Mas se a Bíblia vai dizer que ninguém nunca viu a Deus, então como é que a gente entende essas teofanias, essas manifestações de Deus?
8: Exatamente.
7: Os teólogos, normalmente alguns, né, vários, e eu acho que eu vou nessa linha, concordam que essas manifestações foram cristofanias antes da manifestação no templo cronológico de Jesus Cristo.
8: Visível do Senhor Jesus.
7: Então, o Deus invisível, ele sempre vai se manifestar, e isso me parece ser coerente com o ensino bíblico, na pessoa de Jesus, ainda que numa maneira anterior ao nascimento de Jesus.
8: Sim.
7: Talvez uma ressurreição, e por ele estar fora do tempo, ele transcende o tempo. Isso é meio difícil, né, filosoficamente entender, mas me parece que fora do tempo ele consegue de uma maneira entrar no tempo. Isso explica pessoas terem visto e até chamado Agar. Ela vai falar, aquele que me vê esteve aqui. E aí ela vai dizer que foi Deus, que apesar, e parece em vários momentos, né, o anjo do Senhor parece se confundir com o próprio Senhor. E anjo é mensageiro, não necessariamente ser angelical. Então pode ser que esse mensageiro seja, muitas vezes, o próprio Senhor Jesus, numa manifestação anterior à encarnação, mas que se dá num tempo diferente do nosso. Bom, enfim. E sobre o Espírito, então a gente pode concordar, o Deus Pai sempre vai se manifestar como Deus Filho, ainda que fora do tempo da encarnação. E em relação ao Espírito Santo, temos um outro texto, João 14, versículos 15 a 20. Então quem que vai abrir? E aí é quando Jesus fala da manifestação do Espírito Santo.
8: Exatamente. Isso que eu ia falar. Nós temos em João 13, 14, 15, 16 e 17 a última conversa de Jesus e a oração sacerdotal, quando Jesus iria se entregar por nós. E lá exatamente, no capítulo 14, 15 e 16, ele mostra qual é o ministério do Espírito Santo. Então ele vai mostrar exatamente como que o Espírito Santo viria para estar com eles. Ele falou, eu não vou deixar vocês órfãos. Virá um consolador. E agora leia então, por favor, Renata.
0: Filipe implorou, Senhor, mostra-nos o Pai, então ficaremos contentes. Vocês me acompanham todo esse tempo e ainda não entendem? Ver a mim é ver o Pai. Então como podem perguntar, onde está o Pai?
8: Uhum.
0: Vocês não acreditam que eu estou no Pai e o Pai está em mim? As palavras que digo não são simples palavras, não as digo por conta própria. O Pai que vive em mim transforme cada palavra num ato divino. Creiam em mim, estou no Pai e o Pai
9: está em mim. Se não conseguem crer nisso, creiam no que vem, minhas obras. Quem confia em mim fará não apenas as coisas que faço, mas poderá até mesmo fazer coisas maiores. Porque eu caminho para o Pai e dou a vocês o privilégio de fazer a mesma coisa.
7: É, tem que avançar um pouquinho mais, então vai a partir
8: Deixa eu ler o 14, 26, só para a gente dar uma ilustração um pouco sobre o Espírito Santo. O Senhor Jesus disse lá, porque tudo é a conversa de Jesus com os discípulos naquela noite lá, quinta-feira à noite. Isso vos tenho dito, estando ainda convosco. Mas o Consolador, o Espírito Santo, a quem o Pai enviará em meu nome, esse vos ensinará todas as coisas e vos fará lembrar de tudo o que vos tenho dito. Então, o Espírito Santo estava com eles, mas o Senhor Jesus fala, o Espírito Santo estará em vós.
7: Isso.
8: Em vós.
7: E aí que está o ponto. A partir do versículo 16, eu pedirei ao Pai, e ele lhes dará outro conselheiro, que
8: exatamente,
7: é a tradução para a palavra Paráclitos.
8: Exato.
7: Algumas Bíblias como Consolador, outras tem uma tradução da NVT que é para que traduz como encorajador.
8: Uhum.
7: Mas
8: uhum,
7: é uma palavra difícil de traduzir. Paráclitos é o conselheiro aqui na NVI. Para estar com vocês para sempre, o Espírito da Verdade. O mundo não pode
8: conhece,
7: recebê-lo,
8: não,
7: porque não o vê e nem o conhece. Mas vocês o conhecem, pois ele vive com vocês e estará em vocês.
8: Não... E isso aconteceu, André, depois que o Senhor Jesus foi glorificado e subiu, e aí ele e o Pai enviaram para nós, graças a Deus, o Espírito Santo.
7: Então, de alguma maneira, a gente pode dizer também, a gente não tem uma manifestação corpórea, mas como que o Espírito Santo se manifesta? Através de mim.
8: Tranquilo.
7: Quando ele
8: tranquilo,
7: atua em mim através de mim, é de alguma forma uma manifestação corpórea, porque esse é justamente
8: exatamente,
7: o trabalho do Espírito Santo. Habitar em mim, habitar na igreja e atuar no mundo através da nossa vida, através da igreja. Por isso, meu querido, isso é muito importante. Quando você atua por meio do Espírito Santo, é Jesus Cristo atuando no mundo, porque você está atuando em consonância com o Deus eterno. Por isso, não espere outra manifestação, porque ela já aconteceu. Permita que o Espírito Santo manifeste Deus para o mundo através da sua vida. Obedeça a Ele e assim você vai manifestar o Pai para as pessoas. O Evangelho que as pessoas vão ler são as ações de Deus através da sua vida. Permita-se ser usado por Deus para manifestar o amor de Deus para todas as pessoas.
8: Para completar e dar uma base bíblica para isso que você falou, é só abrir lá em 1 Tessalonicenses capítulo 5. Não apagueis o Espírito. Então, quanto mais eu puder me abrir para o Espírito Santo me usar, ele vai ser então visível na vida que o Senhor vai me dar através do Espírito Santo, para que todas as pessoas possam vê-lo. Possam vê-lo através de mim, através de você. Já pensou?
7: Entendo.
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0: Que especial a gente estudar a partir das perguntas que vocês mandam. E eu vou contar uma coisa. Laurinha, Marília, Cris Feijó e toda a turma que está sempre com a gente, semana após semana, no Entendendo a Bíblia. A gente sempre fazia as terças-feiras ao vivo, né? Do meio-dia até 1h15 da tarde. Ontem a gente voltou a produzir o conteúdo para poder estrear, muito provavelmente no mês que vem. Então, mandem perguntas, orem por isso, estejam com a gente. Como disse o Itamir ontem, enquanto a gente tava lá fazendo os programas, ele falava, se vocês não mandam, a gente fica sentado e não tem programa. Então, mandem para nós, queridos, as perguntas, as dúvidas de vocês. Quero agradecer muito a Soraya do Rio de Janeiro, seu João Francisco, a dona Rita mandou foto da família dela, que linda! Ela disse, essa é a minha nora Júnia, graças a Deus ela tá bem melhor, é um exemplo de fé, de força, e obrigada a todos da rádio que oram por ela. Ai, que bom ver ela linda, com a filhota, a carinha dessa sua neta é demais, hein? O teu filhão junto, parabéns, vai ser ser um Dia das Mães muito especial. E a Magnólia tá com a gente, o Denilson tá lá, malhando, tá na academia e ouvindo RTM. Coisa boa demais, viu? Edu também sempre me manda foto na academia ouvindo a rádio. E seu Marco Antônio, tá na academia, tá ouvindo a gente? Beijo pro senhor. Convido todos vocês para ouvirem esse programa que tem nos pegado pela mão, nos ensinado, nos mostrado, nos alertado sobre uma vida de intimidade com o Senhor que precisa ali tirar as ervas daninhas da alma.
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11: Agora queremos tratar do pecado de tomar o nome de Deus em vão. O terceiro dos 10 mandamentos proíbe a blasfêmia. Não tomarás em vão o nome do Senhor, o teu Deus, pois o Senhor não deixará impune quem tomar o seu nome em vão. Êxodo 20, versículo 7. O temor que os judeus tinham na antiguidade de quebrar esse mandamento foi tal que os escribas que copiavam o Antigo Testamento à mão lavavam as mãos cada vez que escreveram o nome pessoal de Deus, Javé. O significado de tomar em vão o nome de Deus seria repetir o nome do Senhor levianamente. Muitas pessoas dizem, meu Deus, sem pensar na pessoa do único, glorioso Criador do Universo, fonte da vida, para quem são todas as coisas, a Ele seja a glória para sempre. Amém. Romanos 11, 36. A inefável glória de Deus é diminuída quando se pronuncia seu nome sem pensar ou atribuir glória que unicamente Ele merece. O salmista nos oferece um vislumbre da grandeza e santidade de nosso Deus. Atribuam ao Senhor os seres celestiais, atribuam ao Senhor glória e força. Atribuam ao Senhor a glória que o seu nome merece. Adorem o Senhor no esplendor do seu santuário. Salmo 29, 1 e 2.
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11: O modo em que falamos de Deus deve mostrar o valor que Ele tem por nós. Notamos que os 10 crentes também utilizam a frase, meu Deus, e outros, sem ter qualquer compromisso com Ele ou compreensão de sua glória. Isso me leva a pensar que deve ser pecado pronunciar o seu nome em vão. Não aprecio de maneira nenhuma a maneira que programas de televisão e filmes repetem frases de exclamação, usando os nomes de Deus, de Jesus e de outros personagens bíblicos sem sinceridade. Jesus orou antes da sua crucificação. Pai, quero que os que me deste estejam comigo onde eu estou e vejam a minha glória. João 17, 24. Se nossas expressões não apontam para a glória de Deus e de Nosso Senhor da Glória, seguramente estamos errando gravemente. Hábitos são difíceis de quebrar, mas esse deve ser eliminado logo que percebemos que um dos 10 mandamentos está sendo violado. Certamente os primeiros cristãos não pronunciaram o nome de Deus levianamente, e nem nossos ancestrais espirituais que nos legaram os princípios espirituais da Reforma.
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11: O pecado aqui contemplado também tem suas raízes na incredulidade. Se a fé descrita na Bíblia nos proporciona um caminhar com Cristo todos os dias, creio que nossa comunhão promoverá um imenso desejo de honrá-lo e não tratá-lo como os mundanos. A maneira que pronunciamos seu nome reflete o quanto ele é o nosso tesouro de infinito valor. A majestade infinita de Deus deve tornar sua pessoa supremamente preciosa para nós. A proibição de repetir o nome de Deus em vão tem raízes na natureza da criatura na presença do seu Criador. Seria impossível imaginar alguém que se comporte na presença de um rei como Xerxes ou Assuero, o imperador do grande império persa no século VI a.C. O modo que Esther se aproximava do rei dá uma vaga noção de como os reis detentores de absoluto poder exigiram reconhecimento da honra com que todos deveriam tratar um soberano como Xerxes. O livro de Daniel narra como Nabucodonosor decidiu eliminar os astrólogos, profetas, que supostamente tinham conhecimento sobrenatural para conciliar o rei em relação às decisões importantes que deveria tomar. Mas os astrólogos acharam totalmente irracional exigir que contassem qualquer que foi o sonho que o rei sonhou e então interpretá-lo. Os astrólogos responderam, não há homem na terra que possa fazer o que o rei está pedindo. Nenhum rei, por maior ou mais poderoso que tenha sido, chegou a pedir uma coisa dessas, e nenhum mago, encantador ou astrólogo, ninguém pode revelar isso ao rei senão os deuses. E eles não vivem entre os mortais, Daniel 2, 10 e 11.
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11: Daniel juntou-se aos seus amigos judeus comprometidos com o Deus único para pedir-lhe que revelasse o mistério do sonho desconhecido. Daniel misericordiosamente revelou para os seus servos o segredo que salvou a vida dos outros sábios do reino de Babilônia. Então Daniel louvou Deus dos céus e disse, louvado seja o nome de Deus para todo sempre. A sabedoria e o poder a ele pertencem. Ele muda as épocas e as estações, destrona reis e os estabelece, dá sabedoria aos sábios e conhecimento aos que sabem discernir. Eu te agradeço e te louvo, Deus dos meus antepassados. Tu me deste sabedoria e poder e me revelaste o que te pedimos. Revelaste-nos

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1: Muito bom dia, voltamos, teve Pecados e Pecadinhos, acompanhamos o Entendendo a Bíblia, ainda hoje teve painel literário e teremos NC Cast daqui a pouquinho. Mãezinhas, venham pra cá pra serem homenageadas, pra contarem suas histórias, pra ouvirem algumas, pra rirem e chorarem com a gente. O programa vai ser especialíssimo com a Lari, com o Matheus e suas respectivas mães, hein? Tragam perguntas, interajam, a gente já espera vocês. E a Taninha Trinquinato disse um abençoado final de semana pra você e pros ouvintes. Rene, a professora de inglês, disse que iria assistir o filme do Michael e eu falei que eu ouvi um podcast sobre isso. E ela pediu pra eu enviar, então mandei o pipoca de graça. Ai, gente, que responsa, hein? Espero que tenha ficado bom. Um beijo, Tânia. Que legal, mas o filme vale a pena mesmo assistir, turma. Teve muita gente que assistiu, passou um pouquinho, já foi de novo no cinema, de tão bom, né? E a gente fica aguardando a parte 2, que o próprio filme mostra que terá, até porque correu, né, dos anos 60 até 80. E quando ele começa a carreira solo, começa uma outra parte da história. E o Alex de Oliveira tá conosco em Conceição do Araguaia, no estado do Pará. Falou, Reto,

0: Estou na escuta dessa rádio maravilhosa e Deus é bom o tempo todo. Concordo. E o seu João Francisco disse, rei, essa daqui é Dona Joana da Rocha, a primeira prefeita nomeada no Maranhão. Que legal. Ele falou, olha, tem até um documentário sobre essa história. Que show. Seu João, um abraço para o senhor, um beijo para a família. E hoje eu estou com a querida Elis.
1: Bom dia, Renatinha. Bom dia a todos da Rádio Transmundial, a todos os ouvintes. Que a paz do nosso Senhor esteja com cada um. Mais um dia na presença do nosso Deus, ouvindo essas músicas tão ensolaradas. E agora essa canção para as mães. Deus abençoe a cada uma. Tenham todas um ótimo final de semana e um domingo maravilhoso de Dia das Mães com sua família, na sua igreja. Que Deus abençoe a cada um. Beijo, Renatinha.
0: Beijo, Elise. Quero dizer que ontem, nas gravações do Entendendo a Bíblia, nós respondemos a uma pergunta sua, viu? Então, em breve, quando estrear a nova temporada, tem você já com a gente, Elise. E bom final de semana também, com celebração para vocês. E por falar em pergunta, a Cris Feijó disse, já mandei duas aí para serem respondidas, hein? Que bom. Então, em breve, aí nos roteiros, elas chegarão e com toda satisfação, a gente vai lá ler seu nome e o teu recadinho. E o Vasile tá conosco e ele falou, ó, eu também tô aqui, então por favor já receba meu abraço e mais do que um abraço, aumenta esse som que a gente quer colocar canção também pra vocês, como uma forma de agradecer tanto carinho, companhia diária, celebração da vida, vida compartilhada, né?
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0: Essa chama Uma Liberdade, som do nosso querido Bruno. Sim, e além do Zé Bruno cantar esse som atual, fala tanto, mas tanto no que a gente encontra na palavra sobre liberdade para quê? E o que é liberdade de fato?

0: banda Resgate, uma liberdade. Pro nosso querido Vasile e pra Bebel, ouvindo a gente em Valparaíso, Goiás, ela disse bom dia na paz, Rê. Abençoado dia pra todos os ouvintes. Tô na correria, mas tô ligada na melhor rádio. Que bom. E a Maxwell de Boa Vista, Roraima, falou fazendo almoço, mas ouvindo vocês. É tão bom saber que no dia a dia de cada um, a rádio tá lá, fazendo companhia, e vocês pra gente. E da região de Roraima, estamos com o Fernando, com a Denise e com a Luísa. Bem-vindos todos vocês, um beijo! E o Sérgio está conosco, mandou uma foto da Sociedade Bíblica do Brasil, semeando a palavra que transforma vidas. E ele falou, ó, estamos aqui, Rê! E que legal ver nossa amada Nilceia Paris aí com vocês, hein? Edileuza também com a gente, disse o Pedral e a Ana Catarina estão aqui todos juntos e eu cheguei mais tarde da academia. E coisa boa, quando o dia começa com academia, já começa com energia, hormônios que nos trazem felicidade, paz, bem-estar, né? E eu tô junto com a Soraya do Rio de Janeiro, ela falou, Rê, essa sou eu e essa é minha mãezinha, que foi morar com Jesus em 2023. Ai, que bom ter esse registro, vocês duas juntinhas, e que bom essa paz que temos, que um dia estaremos com os nossos amados sem fim, sem interrupção, sem choro, né? E eu tô também com a querida Magnólia.
1: Olá, Rê Bojato, aqui é Magnólia, professora aposentada, Assembleia de Deus, Macau, Rio Grande do Norte. Que Deus abençoe você, seus familiares. Tenha uma boa sexta-feira, um bom final de semana, você e todos os seus familiares. Deus abençoe os ouvintes e abençoe todos que fazem essa grande e maravilhosa rádio neste final de semana e neste mês. Um cheiro no seu coração.
0: Um beijo enorme no seu. É tão gostoso isso? É ouvinte lá do Rio Grande do Norte mandando um cheiro. É ouvinte de Minas mandando um trem. Às vezes a Lé manda um pão de queijo com docinho de leite, né? É turma lá da Bahia que manda pra gente um beijo com gosto de cocada, né? E a gente manda aqui com gosto de cafezinho. Pode ser, turma? Beijo pra vocês e um convite. Sabe o que é gostoso? Eu acho que vocês têm esse hábito, né? Quando acordam, vão fazer o devocional de vocês. O que que acompanha o devocional? Um café, um chá, um suco, uma água? Fazem em jejum a leitura? Bom, eu sei que devocional é um dos melhores tempos da nossa vida, né? Então agora eu convido vocês pro Devocional Dorothy, com toda a atenção, com o coração aberto para receberem a mensagem, deixar que Deus fale com a gente.
2: Olá, aqui é a Dorothy. Você percebeu que somos a obra de nosso Senhor Jesus Cristo? Você percebeu que fazemos parte de seu corpo, a igreja? A base é a pedra de esquina. Você pode estar pensando, o que é pedra de esquina? Eu não sei o que isso significa. Bem, ao construir um edifício, cada pedra era preparada longe do local onde elas seriam montadas, sem precisar de uma grande quantidade de argamassa para mantê-las unidas. Pelo planejamento absoluto da posição perfeita de cada pedra, elas simplesmente se encaixavam. Mas havia uma pedra, a pedra de esquina. Provavelmente, ela havia sido enviada junto com as outras e alguém disse, para que é isso? Nós não sabemos o que é isso. E a puseram de lado. Assim, ninguém percebeu que a pedra de esquina para o edifício todo era o Senhor Jesus. Nós lemos em Efésios 2, 19, assim vós, aqueles que conheceram o Senhor Jesus pessoalmente, não sois mais estrangeiros nem imigrantes. Pelo contrário, sois concidadãos dos santos e membros da família de Deus. Nós todos pertencemos à mesma família, edificados sobre o fundamento dos apóstolos e dos profetas, sendo o próprio Cristo Jesus a principal pedra de esquina. Nele, o edifício inteiro, bem ajustado, cresce para ser templo santo no Senhor. Você precisa entender esse fato vital aí, onde você está hoje e onde eu estou como filhas de Deus, que fazemos parte desse templo santo, no qual também vós juntos, para quê? Sois edificados para morada, para uma casa de Deus no Espírito. Portanto, não é porque eu pertenço a uma igreja e você pertence a outra e estou competindo com você ou penso que você deveria ter meu emprego ou eu não quero que você tenha o seu emprego. Estamos o tempo todo brigando por causa dessas coisas bobas. Nós pertencemos a um único edifício, o Templo Santo, do qual, então, Deus nos toma e Ele é a pedra de esquina. Em Atos 4, de 8 a 12, podemos ler, então Pedro, cheio do Espírito Santo, lhes disse, autoridades do povo e vós, líderes religiosos, se hoje somos questionados acerca do benefício feito a um doente e pelo modo como foi curado, seja do conhecimento de todos vós e de todo o povo de Israel, que em nome de Jesus Cristo, o Nazareno, aquele a quem crucificastes e a quem Deus ressuscitou dentre os mortos, sim, por meio desse nome, este homem está aqui com boa saúde diante de vós. Em outras palavras, alguém havia sido miraculosamente curado. E Pedro está mostrando quem havia realizado essa cura. E ao mostrar isso, ele lhes diz que é Jesus Cristo, aquele a quem crucificastes e a quem Deus ressuscitou dentre os mortos. Essa é a chave do Evangelho. Este Jesus é a pedra rejeitada, ou seja, como se não tivesse valor por vós, os construtores, a qual foi colocada como pedra de esquina. Ele está dizendo exatamente para aqueles que crucificaram Cristo. Vejam vocês, não perceberam que a pedra de esquina, Jesus Cristo, que vocês pegaram e colocaram de lado, é a cabeça de todo este edifício? E somente em Jesus, por este, que é a pedra de esquina, há qualquer salvação. E não há salvação em nenhum outro, pois, debaixo do céu não há outro nome entre os homens pelo qual devamos ser salvos. E quanto à pedra de esquina em sua vida? Você será como aqueles que rejeitaram e não entenderam que não apenas ele é o fundamento, tendo a posição chave de manter todo o edifício junto, mas ele, por sua vez, deseja a sua vida e a minha vida como aquelas pedras que ele trabalha individualmente para nos preparar para que sejamos aquele edifício total, unido pelo enchimento de seu espírito. Ou você olha e vê a cruz como todos aqueles que estavam à volta dele no dia em que foi pendurado e crucificado. Havia aqueles que simplesmente assistiram e ficaram totalmente indiferentes. Havia outros que estavam apenas lutando contra ele, que estavam furiosos com ele. Eles não queriam aquele que disse que você não pode ser salva se não receber Jesus Cristo, pois ele foi crucificado pelo seu pecado e pelo meu pecado. Em vez disso, eles querem o que eu chamaria de uma cruz bonita, com um monte de religião, mas de alguma forma eles não querem dizer, somente por Jesus eu posso ser salvo. Então, havia aqueles que eram maus de coração e queriam brutalizar, zombar e criticar. Eles não podiam suportar não apenas Jesus, mas eles também não podem suportar aqueles que hoje permanecem firmes em seu nome, que estão dispostos a dizer, o que quer que eu faça comigo, estou firme em Cristo Jesus. Havia os ambiciosos, eles olharam para a roupa e disputaram o jogo, o que podiam pegar de Jesus. Eles estavam perto dele, mas falharam em conhecê-lo. Então havia aqueles que, como pecador, disse, eu preciso do Senhor, e recebeu Jesus como seu salvador pessoal. Que tal ser como esse e receber Jesus e fazer parte daquele edifício? Em nome de Jesus, amém.
0: Amém. E você que ouve o Devocional Dorothy, conte pra gente, gostou do episódio? Comente.
3: Mande o seu recado através do nosso WhatsApp 11 97418-1456. 11 97418-1456.
0: Participe, interaja conosco, deixe o seu recado, faça seu comentário. Isso nos ajuda a continuar com o Devocional Dorothy aqui no ar. 11:48 tem Família Hoje.

0: Olá, eu sou o Cacá Rodrigues e no programa de hoje o pastor Kleber Lima traz um tema muito interessante. Acompanhe.
1: Salmo 112, versos de 1 a 3, diz assim: Aleluia! Como é feliz o homem que teme o Senhor e tem grande prazer em seus mandamentos. Seus descendentes serão poderosos na terra, serão uma geração abençoada de homens íntegros. Grande riqueza há em sua casa e a sua justiça dura para sempre. Bênçãos familiares para quem teme ao Senhor. Primeiramente, a bênção do prevalecimento. Descendentes poderosos na terra é o que diz o texto. E assim nós observamos que o temor ao Senhor constrói um legado que ultrapassa o presente, o tempo presente. Quando o temor é real, os filhos e descendentes desta pessoa que cultiva esta rendição ao Senhor têm a bênção do Senhor a fortalecê-los, não apenas em posição, mas principalmente em caráter, tornando-se firmes e influentes naquilo que é justo aos olhos de Deus. Uma segunda bênção, a bênção da abundância, da fartura. Diz o texto que grande riqueza há em sua casa. A provisão de Deus vai muito além do que é material, que pode ser comprado numa loja, mas envolve paz, equilíbrio, dignidade no lar. A verdadeira riqueza está em uma casa sustentada por valores sólidos e pela presença maravilhosa do nosso Deus. Terceira bênção, a bênção das escolhas que permanecem. O texto diz: a sua justiça dura para sempre. As decisões guiadas pelo temor ao Senhor produzem frutos duradouros. A justiça vivida hoje se transforma em herança espiritual, permanece e impacta as gerações seguintes. Por isso pense, o temor ao Senhor gera bênçãos que sustentam, prosperam e permanecem ao longo das gerações. E agora um convite. 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
4: É isso. Seja feliz e até o nosso próximo encontro.
5: Obrigada, Kleber. Mandem as perguntas de vocês pro WhatsApp 11 974 181 456. Tudo bom, seu Gracenildo? Ele diz: estou em Parnamirim, no Rio Grande do Norte, sou do Jardim América 2 em Parnamirim, também peço sempre oração pela família, então oremos uns pelos outros. Seu Gracenildo, obrigada, viu, pela tua companhia. E a Edileuza disse: Rê, pode mandar um beijo sabor cappuccino. Ai, que gostoso. E com canela, hein, turma? Ainda melhor, né? Eu sei que tá quase na hora do almoço, mas pra mim café, cappuccino, pode ser no meio da tarde, até às vezes à noite antes de dormir com um filminho, é bom demais. Agora vamos de canção, nos preparando para o programa que começa a seguir a partir do meio-dia. Tem NCCast aqui na sua rádio e também pelo canal oficial do YouTube do Na Contramão. E aí, você pode deixar sua homenagem para sua mãezinha, trazer foto, fazer comentário, mandar pergunta, fazer homenagem, até porque Domingão tá chegando e a rádio já entra no modo celebração. Com o especial do Dia das Mães do NCCast de hoje. Vem assistir, começa já já ao meio-dia.

0: fechando a nossa manhã palavra antiga com o Huck Mark. 11:57 vai começar ao vivo o NC Cast. Venha com a gente.
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0: Começando mais um NCCast. E aí, galera? Sexta-feira, sejam muito bem-vindos à nossa mesa, ao nosso cenário, esse cenário lindo que hoje tá rosa, apesar do Matheus estar aqui do meu lado. Hoje o cenário tá rosa porque ele é especial. Então, se você tá na rádio, vem pro YouTube para você ver esse cenário especial, porque domingo tem o quê, Matheus Santos?
1: Acho que é assim. Todo brasileiro sabe o que vai acontecer no domingo, sabe por que que o fundo está, né, rosa.
0: Não.
1: Provavelmente leu o título do vídeo.
0: Exato. Se já segue nas redes sociais, se tá no nosso YouTube, já tem uma noção do que tá acontecendo.
1: Enrolando? É que
0: Não, vamos
1: assim.
0: enrolar mais um pouco. Vamos chamar a galera para seguir então a gente no Instagram.
1: Exatamente
0: Arroba o quê?
1: você na contramão RTM. Cadê o GC? Cadê o GC? Cadê o GC? Aê!
0: Aí!
1: Hoje também o dia tá marcado pelo retorno do Thiago.
0: Tiago Lisa tá
1: Também
0: de
1: o Thiago
0: volta,
1: tá de
0: amigo. Seja
1: volta.
0: bem-vindo de volta.
1: Graças a Deus. Aí, ó.
0: Marcelinho tentou correr, eu nem sei,
1: Não
0: Marcelinho.
1: deu.
0: Pegamos no pulo. Então, se você segue a gente nas redes sociais, arroba na contramão RTM, você fica por dentro de tudo que tá acontecendo aqui, você tem uma prévia de quais serão os temas do episódio da semana. E se você tá na rádio, você é nosso convidado para vir pro YouTube também, arroba na contramão RTM. Se você estiver lá, você só pesquisa isso que você vai cair aqui na nossa live e você vai ver esse cenário lindo, perfeito, maravilhoso, que hoje está mais bonito ainda, porque... Por quê,
1: É.
0: Matheus?
1: Temos nossas mamães! Temos nossas
0: Ah,
1: mamães!
0: palmas!
1: É.
0: Gente, especial Dia das Mães.
1: Exatamente. Quer começar a apresentar na sua, quer que eu
0: Não, a
1: apresente a minha?
0: sua. Ela toda tímida.
1: Minha mãe que está na mesma paleta da cadeira, né?
0: Ah, eu Quem... gostei.
1: Fala mais perto do microfone. Aí, ó. Não, fala perto do microfone. Aí, ó. Tá nervosa, bichinha.
2: Sim, um pouquinho.
1: Fala, se apresenta, Isaura. Véia. Qual que é o seu nome, Isaura?
2: Meu nome é Isaura, mãe do Matheus Henrique, esse menino lindo, maravilhoso, meu filhinho.
1: Solteiro?
2: É, bem que poderia achar alguém, né?
0: E daqui do meu lado temos ela, Dona Maria. E aí, mãe, se apresenta.
3: Bom, eu tô aqui, meu nome é Maria. Eu tenho dois nomes. Meu nome é Maria do Espírito Santo, mas me conhecem como Santinha. Não sei como que vão me chamar aqui hoje. Estou aqui para participar desse Dia das Mães, um dia especial, né? Me sinto muito privilegiada, honrada de ter sido convidada pela minha... Eu sempre falo meu coração fora do peito. Que é essa princesa aqui, a Lara.
0: Ai, que linda, gente. Ai, muito bom ter vocês aqui. Obrigada, mãe. Obrigada, Isaura.
3: Eu que agradeço.
0: Vocês que sempre assistem a gente, né? A gente tem sempre esse privilégio de ter vocês assistindo.
2: Mãe coruja.
0: Hoje vocês estão do lado de cá.
1: É.
0: É isso? Ai,
3: ah,
0: que delícia. Então vamos começar, Matheus. Vamos começar com quem? Quem você acha que a gente pega de primeira
1: É que assim,
0: vítima?
1: Eu sei um pouquinho da sua história, né? Então assim, acho que a gente já podia começar com...
0: Caminha já? Sim?
2: Quem é o mais velho?
0: Ai, eu.
2: Então começa a Lara.
1: É que a história ali, não desmerecendo
0: Quem
1: a
0: é o
1: nossa.
0: Mais velho? Ai, eu.
1: É que não é desmerecendo a nossa história. É que aqui, mãe... Nossa, aqui é maravilhoso a história. A história...
0: Então. Tá bom, é que do lado de cá eu tenho o privilégio de ter minha mãe e minha avó praticamente na mesma pessoa, né?
3: É verdade.
0: É, a minha mãe biológica é uma pessoa que foi incrível, a dona Cátia Regina Vieira. Ela me teve aos 25 anos de idade, mas depois de 18 dias do meu parto ela faleceu.
3: Verdade.
0: Então ela foi diagnosticada com uma pré-eclâmpsia, né, mãe?
3: Sim.
0: E aí foi uma gestação difícil. E aí, infelizmente, depois do meu parto, ela não resistiu. Ela ficou 18 dias lutando entre a vida e a morte. E minha mãe já me contou várias coisas, que ela se lembra. Então, como ela teve esse aumento da pressão, a minha mãe fala muito que encontrava ela sangrando, né, pelo
3: Foi
0: nariz, pela
3: pela
0: boca. Então
3: boca.
0: foi muito difícil. Mas, desde os meus 2 dias de vida, eu tive o privilégio de ser adotada, assim, acolhida por esta mulher maravilhosa.
3: Verdade.
0: Então, desde os meus 2 dias, minha mãe é a minha avó e a minha avó é a minha mãe. Né, meu amor?
3: Verdade.
0: E aí tá comigo desde então, né? E
3: Desde
0: conta
3: então.
0: então pro pessoal um pouco sobre
3: Ah,
0: isso.
3: então, desde então, é como a Lara já falou, eu peguei ela no hospital com 2 dias, ela já tinha um irmão, Tiago, que hoje está com 33 anos. Então, eu peguei, fiquei com duas crianças, uma que ia fazer 6 anos e uma com 2 dias. Meu filho caçula tinha 16 anos. Então, vocês já imaginam, não foi fácil. Não foi fácil, mas graças a Deus, hoje eu vejo o que passou, é passado. Hoje eu vejo ela, essa coisa linda, maravilhosa. Eu não gosto de falar essas coisas. Maravilhosa. Então, eu sou grata, meu Deus, por isso, né? Por eu ter... Deus confiou de deixar ela comigo, para hoje eu ver... Eu vejo quem ela é hoje, como ela cresceu em tudo, né? Em tudo. E vai ter mais coisa que eu vou falando. E eu só mesmo, assim, agradecer. Como eu falei, hoje o irmão dela tá com 33 e ela com 27. Então, gente, não foi fácil. Mas olhar para eles hoje é gratificante.
0: Ai, que linda. E aí, Mati, agora vamos bate-bola pra gente conhecer um pouquinho das duas?
1: Vamos.
0: E vocês aí, gente? Quantos anos você tinha, Isaura, quando você teve o Mati?
2: Ah, o Matheus eu tive com 25 anos. Mas foi uma gravidez tranquila. Que eu tive a outra filha já foi uma gravidez muito complicada, né? Então, foi uma gravidez de alto risco. E quando eu engravidei do Matheus, a gente não esperava, né, que tivesse grávida. Aí meu marido, eu comecei a passar mal, ele falou assim, eu acho que você tá grávida. E realmente eu estava grávida, né, mas foi uma gravidez mais tranquila, engordei aí meus 20 quilos. Ele nasceu com quase 5 quilos.
0: Que grande!
2: 5 quilos.
0: Meu Deus, meu Deus!
1: Uma bolinha, pô.
2: É interessante porque eu entendi que ele tava com preguiça de vir ao mundo.
1: Não precisava falar também.
2: É, preguiça de vir ao
1: mundo. O pessoal já me conhece por estar com essa cara de sono. O pessoal já me conhece por estar com essa cara de sono. Agora, preguiça até pra nascer, você me quebra.
2: Bullying, obrigada. Sim, porque o que acontece? A última data pra ele nascer era 30 de julho. Esse menino nasceu dia 11 de agosto.
0: Nossa.
2: É. Dia 11 de agosto. Então ele não queria vir, ele queria continuar morando de graça.
1: Quentinho.
2: Né, tudo bem. Bem, mas foi expulso. Ele nasceu com quase 5 quilos.
0: Parto normal?
2: Não, cesárea. Não foi parto normal.
0: Ah, que bom,
2: foi cesárea,
0: também, né?
2: Mas nasceu com quase 5 quilos. O Matheus. Mas até então, é um menino tranquilo.
0: Graças a Deus.
2: Chorou bastante no início, mas é um menino tranquilo.
0: Acho que a gente partilha do mesmo. Eu fui chorona também, não fui?
3: Lara, muito chorona, Lara. Nossa, chorava tanto que as vizinhas vinham perguntar por que ela chorava tanto.
2: Ai, meu Deus. E era à noite ou durante o dia?
3: Ah, ela chorava direto. Era de noite, era de dia.
2: O Matheus era de... né? Porque naquela época, o meu marido trabalhava à noite. E ele deixava certinho pra chorar antes do pai chegar. Aí quando o pai chegava, ele tava tranquilo, então eu passava a noite acordada com ele. Aí quando ele chegava, aí eu vou te ajudar um pouquinho, porque meu olho já tava assim, inchado, de tanto chorar, porque ele chorava, já não sabia mais o que fazer, eu chorava junto, né? Ele falou, deixa eu te ajudar um pouco, e ele era muito comilão, ele quase me virava do avesso,
1: sempre.
2: Assim, sabe? Aí, deixa eu te ajudar um pouquinho, aí eu ia pra cama pra tentar descansar um pouquinho. Eu começava a cochilar, lá vinha o meu... Ai, agora não dá mais, porque já tava procurando o peito, né? Então aí começava eu de novo. Mas até mais ou menos assim um ano, ele sempre foi muito difícil pra dormir. À noite. À noite. Porque sabia que diria onde o pai tava dormindo.
0: Ah, né? Olha como ele é.
1: Esperto, puxa, garoto esperto.
0: A gente vai fazer bullying com você agora.
1: Não, eu sei, eu já sabia disso. Na hora que ela soltou assim, demorou pra nascer, eu falei, pronto, já falam que eu tenho cara de sono, que eu não abro o olho.
0: Mas é verdade, você acredita, Isaura, que quando a gente vai tirar foto, pessoal de casa também, quando a gente vai tirar foto pra fazer as divulgações, a gente precisa falar pro Matheus, abre o olho, Matheus.
2: É, nessa parte eu tenho um pouco de preocupação, mas eu acho que ele puxou um pouco a mãe nesse sentido. O Matheus é um menino que desde pequeno dorme pouco. Ele não dorme muito, assim. Às vezes ele fica até de madrugada, assim, acordado.
1: Mas não é porque eu quero.
2: É, e não...
1: Deixando claro, não é porque eu quero. Não, foram poucas vezes,
0: Ele falou que o Matheus deixa pra dormir no trabalho, Isaura.
2: Ah, interessante.
1: A soneca remunerada, né? Não, não, não, eu tô brincando. Tomara que o André não esteja vendo.
0: André, eu não durmo no trabalho.
1: Não mais.
0: Bom, vamos lá. Aí, mãe, vamos então contar um pouco mais pro pessoal sobre a gente aqui. Aí, eu, 2 dias chegou eu, chorona.
3: Chorona.
0: A senhora tava com um filho mais velho, que, mais novo, já tinha 16 anos.
3: 16 anos.
0: Então já tinha passado a fase de trocar fralda, de tudo isso. E aí voltou, aí veio o Tiago, de 5 anos, na época, e eu com 2 dias.
3: É, na verdade, o Tiago, quando o Tiago chegou na minha casa, também sua mãe morava comigo, e eu já trocava a fralda do Tiago. Já trocava a fralda do Tiago. Aí, quando aconteceu isso lá com o parto da sua, do seu pai, do parto da sua mãe, aí eu já fui cuidar de você, já peguei pra mim, né? Já peguei, já fui cuidar, já fui trocar fralda, já fui dar banho, enfim, fazer tudo. Ali foi como se eu tivesse... Era o primeiro. Depois de 16 anos, é como se fosse o primeiro, né? E aí eu tinha aquela correria, cuidar dela, cuidar do irmão, mandar pra escola... Aí a filha da vizinha se ofereceu para me ajudar, aí veio e me ajudou bastante. Ela chama Ângela, sou muito grata a Deus pela vida dela, porque ela me ajudou bastante. Mas depois ela começou a trabalhar, aí eu arrumei uma moça, contratei uma moça para trabalhar, ficar comigo para me ajudar a cuidar dela. Aí aquela moça ficou comigo 1 ano e 5 meses, para me ajudar a cuidar deles, né, dos dois. E graças a Deus, eu sempre pedindo força para Deus, e Ele deu e dá, viu? E não foi fácil não, gente. Vocês podem imaginar como não foi, que não é fácil mesmo, né? Você depois de... Meu marido já tinha aposentado.
0: Eu ia falar isso agora. Meu pai já tinha parado de trabalhar.
3: Aí voltou a trabalhar de novo, porque aí nós tínhamos que cuidar de 2 crianças, pôr na escola... Ele, né? Porque ela, eu nunca deixei ir. Nunca fui na creche, nunca deixei ir. Porque eu tinha
0: As
3: medo de...
0: As pessoas falam que eu sou mimada, é por isso.
3: Eu não tinha filhinha da mamãe.
1: Aí, ó.
3: Eu tinha medo dos outros judiar, então acho que só tava bem cuidado se eu tivesse ali com ela. Então eu não coloquei em creche, não coloquei nada. Eu fiquei cuidando até quando chegou a fase dela ir pra escola. Aí tinha que ir, né? Aí... Meu marido, tadinho, voltou a trabalhar. Tadinho não, trabalhar também é bom. Aí voltou a trabalhar, de cuidar deles. E graças a Deus, como eu já falei, falo, estão aí hoje, né?
0: É. Aí. A senhora já tinha quase 50 anos, né, mãe? Quando a gente nasceu. Você tá com 76?
3: Eu acho que eu tô com 76.
0: Eu vou fazer 28, Diego? 48? É isso?
3: Acho que eu ia fazer 50.
0: Diego é o matemático, gente.
3: Eu acho que eu ia fazer 50 anos.
0: Não, acho
3: anos.
0: Que é isso, é. Por aí, 50 anos já. Com 50 anos, 2 crianças.
3: 2 crianças.
0: E o meu pai, bichinho, né? Voltou a trabalhar, comprou um caminhão.
3: Aposentou. Compramos uma casa na praia. Pra gente... A gente fez um plano, né? A gente planejou, mas a gente planeja, mas Deus... Aqui. Né?
0: É.
3: Aí a gente comprou aquela casa e a gente quase não ia para aquela casa porque ele voltou a trabalhar, aí ficou só os finais de semana quando dava pra gente ir. E a gente, quando a gente comprou aquela casa, era pra gente ficar dias lá, vamos supor, eu tinha uma casa em Santo André e uma casa na praia. Meus filhos já estavam praticamente criados. Aí a gente tinha, falava, vamos ficar na praia uns dias, aí quando a gente quiser voltar para Santo André, aí a gente volta, fica mais um pouco, depois volta para a praia. Mas não deu, não foi do jeito que a gente pensou.
2: É porque a gente às vezes faz uns planos e Deus faz outro,
3: exatamente,
2: né?
3: Exatamente, Isaura.
2: Mas a sua história acho que incentiva muito a gente, porque eu vejo que tem pessoas que estão passando por isso nesse momento,
3: com certeza,
2: né?
3: É.
2: Que mães que partiram e deixaram seus filhos pequenos, né? E ver como você criou os dois meninos foi um exemplo de fé pra gente, né?
3: Eu lembro que ela nunca mamou na mãe dela. Pode falar, né?
0: Pode.
3: Ela nunca mamou na mãe dela e a minha vizinha tinha ganhado o neném e se ofereceu pra dar mamar pra ela. Aí eu fui conversar com a pediatra dela. Aí a pediatra dela falou assim, não, eu não aconselho a senhora deixar ela mamar em outra pessoa, não. Porque a senhora pode conhecer a mãe, mas não conhece o pai. Então, sabe o que a senhora faz? Dá leite de caixinha pra ela. Então já começa dando leite de caixinha e vamos ver se ela vai se adaptar. E graças a Deus ela se adaptou. Nunca precisei de... Não, ela mamou leite de caixinha desde a bebezinha.
0: E chá, muito chá.
3: E muito chá. Bichinha gosta de chá até hoje.
0: Até hoje, gente, eu sou virada num chá. Ai, café não, gosto de café não, gosto de chá.
3: Gosto de chá.
0: Mas isso que você falou, Isaura, é verdade. Assim, por muito tempo eu enxerguei a minha história com olhos diferentes. Porque a gente vai crescendo, a gente vai ouvindo, e aí quando falta a maturidade, eu, por exemplo, me coloquei num lugar de culpada. Então eu sentia que a minha mãe tinha morrido por minha causa. Então, isso eu carreguei comigo por muito tempo. Acho que até a senhora achou cartas que eu deixei escrita, que eu escrevia na escola. Porque eu me sentia nesse lugar, eu não conseguia enxergar. Porque, na verdade, assim, quando a minha mãe foi diagnosticada com pré-eclâmpsia, ela começou um tratamento na gestação. Então, ela tinha que tomar uns remédios. E ela tomou os remédios?
3: Não.
0: Não tomou os remédios.
3: Ela não tomou.
0: E outra coisa que aconteceu foi que quando eu estava mais ou menos com 6 meses, o médico tentou fazer uma cesárea antes, né? Antecipar a cesárea para não colocar ela em risco. Só que aí eu era muito pequena. Então, ela não quis fazer a cesárea.
3: Ela não deixou.
0: E ela foi até o final da gestação. Só que ir até o final da gestação colocava a vida dela em risco. Tanto que a mãe... Que ela tava em trabalho de parto. Quando chegou no hospital, eu já tava nascendo, né?
3: Já tava nascendo. Tiveram que fazer uma cesárea. O Thiago nasceu de parto normal. E ela precisaram fazer uma cesárea porque a pressão dela tava muito alta.
0: Então, na minha cabeça, tinha essa dualidade de ter sido o motivo, sabe? E eu acho que quando... tenho muita certeza que isso passou quando eu já estava muito mais velha. Porque daí eu consigo agora olhar para minha história e ver que ela inspira. Tipo, que ela é uma história
2: com
0: bonita,
2: certeza,
0: sabe? Ela é uma história de dor, muita dor, mas é uma história de amor. E eu acho que muita gente que pode estar assistindo pode se sentir vítima ou pode se sentir culpada dentro da sua própria história. Mas é isso que você falou, a gente precisa virar o ponto de vista e olhar com olhos de inspiração.
2: É, com certeza, a inspiração, porque assim, eu me coloco no lugar da Maria, porque também muitas vezes já senti medo de perder o meu filho, já me deu um desespero numa época difícil da nossa vida. Me deu um desespero. Eu imagino ela no lugar dela, né, de perder uma filha, que eu acho que vai contra as ordens naturais da nossa vida, né? Mas a gente não tem um controle sobre isso. Deus é que tem o controle. Aí depois, ela tá numa fase da vida, o marido aposentado, já com alguns planos feitos, e de repente tem duas crianças que chegam. E pra começar tudo de novo também, foi um desafio. E ver como Deus não perde o controle das coisas,
3: não,
2: né?
3: Perde.
2: E quando a gente tem fé e acredita que Deus é aquele Deus do impossível, que tudo pode, que caminha conosco, que nos encoraja, nos fortalece. E hoje eu vejo que a história é inspiração para outros.
3: Exatamente.
2: Com certeza.
3: Exatamente.
0: Com certeza. E a sua?
3: E eu não perdi só a mãe dela. A minha primeira filha também faleceu com 4 meses. 4 meses e 10 dias. Eu casei no Piauí, trouxe ela para São Paulo com 3 meses, já trouxe ela doente. Com umas 10 dias, uns 15 dias que eu tinha chegado do Piauí, precisamos internar ela no Emílio Ribas. E ali ela ficou 1 mês e 10 dias internada e faleceu. Nós tínhamos acabado de chegar em São Paulo, foi muito difícil. Nossa, gente, ó, se eu for fazer, dá pra escrever um livro.
1: Dá mesmo.
0: Não, Matheus, e lá em casa ela falou assim pra mim: eu vou lá falar o quê?
2: Nós tem sempre muitas coisas pra falar.
0: Olá, eu vou lá falar o quê? Vão me perguntar o quê? Eu falei, oxe, sua vida, sua história.
1: Não, que nem aqui a véia chegou, eu falei: mãe, precisamos de alguém pra NCCast. Parabéns, Marcelo, te indicou. Nem fui eu que indiquei, Marcelo. Não, tem a mãe do Matheus também. Pega a mãe da Lara, a mãe do Matheus e vai. Tá, mas vocês vão me perguntar o quê? Parece que é padrão, tipo, a mãe não vem com aquele... A partir do momento quando a mulher vira mãe, ela vem com aquela... ela vem com aquela lista, tipo, na volta a gente compra. Agora pra gente que a gente faz essas entrevistas, vocês vão me perguntar o quê?
0: Exato.
1: Vai falar o quê? Qual que é o tema?
0: Então, ela também, ela queria saber as perguntas.
3: Mas a chamava Glaucia, minha primeira filha. Então, mas a Glaucia foi a bebezinha que, né, nasceu, ficou 4 meses. Mas eles dois, né... É uma história assim, totalmente diferente. Eu lembro que eu nunca escondi deles que... Porque minha filha não vivia com... Pode contar, né?
2: Pode.
3: Não vivia com o pai dela. E então, e eu entramos na justiça, ganhamos a tutela deles, graças a Deus. Eu lembro que quando a gente foi na assistência social, a assistência social primeiro falou que ia na minha casa, depois falou, não, a senhora traz as crianças aqui. Aí eu fui, levei os dois, arrumei ela bem bonitinha, olha. Aí arrumei os dois bem bonitinhos, o Tiago já com 6 aninhos. Aí, quando chegamos lá, entramos lá, conversamos com a assistente social, aí ela disse assim, a senhora e seu Raimundo, que é meu esposo, fica lá fora que eu vou ficar aqui com o Tiago. Aí eu falei, ai meu Deus, será que ela vai perguntar pro Tiago? Aí ela rapidinho conversou com ele, abriu a porta e falou, pode entrar. Aí eu entrei, aí entramos, né? Aí ela disse assim, então, dona Santinha, eu tava aqui conversando com o Tiago e ele falou pra mim que tem vontade de chamar a senhora de mãe.
2: Linda a história, muito linda a história.
3: E eu falei pra ele chamar. Se doer, ele para. Se não doer, ele continua. E um dia eu tava em casa e ele lá brincando, aí ele, eu consegui, eu consegui, eu consegui. Aí eu falei, o que você conseguiu? Chamar você de mãe. Eu falei, doeu. Ele, não, não doeu. Eu falei, então continua. Aí nunca mais ele parou de me chamar de mãe.
2: Meu Deus. É. Vai ser difícil, gente. Que eu...
1: O programa vai ser bom. Esse...
2: Vai ser difícil.
1: Eu acho que vai ter que ter parte 2 pra gente recompor. Já nem acabou.
2: Nossa, tô respirando.
1: Mas a gente vai ter que recompor. Aí te chama a mãe dos outros pra gente poder emocionar com a história dos outros.
2: Diego, eu quero a sua mãe aqui. Gabi, eu quero a sua mãe aqui.
3: Eu fiz também um aniversário dele, né? Que ele ia fazer 6 aninhos. E na hora de cantar parabéns, ele falou assim... Peraí que eu vou fazer um pedido. E ele pediu, né? Aí depois... Eu falei, ô Tiago, na hora que a gente foi cantar parabéns... Você falou que ia fazer um pedido. O que que você pediu? Eu pedi pra minha mãe voltar.
2: A dificuldade de lidar com o luto aos 5, 6 anos é difícil.
3: Ai, meu Deus, podia ter ficado sem fazer essa pergunta.
2: Não deve ser fácil pra uma criança de 5 anos lidar com o luto, né? Que eu acho que a gente não tá preparado pra uma partida definitiva. A gente que já é adulto, já sente, eu imagino uma criança de 5 anos naquela época, né? Mas Deus cuidou, né?
3: Graças a Deus, cuidou.
2: Graças a Deus.
3: E uma coisa também que me chamou... muita atenção, foi várias, né? Ela já grandinha, já, como eu falei, ela andou com 9 meses.
2: Uhum.
3: 9 meses ela andou e falou com 11. E eu tinha um álbum, que no álbum tinha a foto do pai dela, né? E eu pensei em cortar a foto. Mas eu falei, não vou cortar, porque quando for ver o álbum, vão falar, cadê a outra foto que estava aqui? Aí eu vou deixar. Aí eu passando roupa, e ela folhava o álbum assim, aí quando chegava na foto do pai, ela falava assim, Tiago falou pra não olhar essa foto. Aí virava. Aí ela olhava de novo, quando chegava a foto do pai, ela falava, de novo, Tiago falou pra não olhar essa foto. Então essas coisas aí marcou muito. E outra coisa também que marcou bastante foi quando ela já estava na escola, a gente morava em frente à escola, aí a escola chamou para colocar o nome do pai dela na certidão. E ela tinha 9 anos, ela chegou para mim e falou assim, ô mãe, tal dia tem reunião na escola. Eu falei, tá bom. Ela sempre, tal dia, não vai esquecer. Acho que ela já sabia o assunto, né? Aí, quando chegou a reunião, era amanhã, era como amanhã, hoje ela chegou e falou, amanhã tem que... Eu falei, tá bom, eu vou. Aí, eu fui pra escola, né? Deixei ela em casa e fui. Quando eu cheguei na escola, eu sentei numa sala e a porta tava entreaberta e eu escutei o assunto, né? Aí, eu falei, ah, tá, já sei o que é que eu vou falar lá dentro. Aí, quando a moça saiu, que eu entrei, a diretora falou, então, dona Santinha, a gente chamou a senhora aqui... Porque a gente ficou sabendo que ela não tem o nome do pai na certidão. Agora, a lei é pra pôr. Eu falei, tá bom, mas eu vou em casa perguntar pra ela. Eu morava em frente, aí eu cheguei em casa, ela falou assim, já voltou? Eu falei, não, eu só vim perguntar se você quer que coloque o nome do seu pai na sua certidão. Ela falou, ah, não, não quero não. Falei, não quer mesmo? Aí ela falou, quero não. Quantos dias eu tinha quando vocês me pegaram? Aí eu falei, 2. Ela disse, então, meus pais são vocês, não quero. Aí eu falei assim, então, deixa eu te explicar. Se eu colocar o nome do seu pai na certidão, amanhã ele pode chegar aqui e falar, eu vim pegar a Lara para passar o final de semana comigo. Aí eu sou obrigada a deixar, porque seu no, o nome dele tá na sua certidão. Aí do momento que não, aí não, não, ele nem vem aqui, porque eu sei que não vem. Aí eu falei, eu vou botar, você não quer mesmo? Ela, não, não quero. Falei, então eu vou botar na escola, falar pra diretora. Ela falou, também vou. Aí ela foi comigo. Aí quando chegamos lá, a diretora falou, já voltou, dona Santinha? Eu falei, eu moro em frente. Aí ela falou, então, o que é que a senhora decidiu? Aí eu falei assim, eu decidi que eu não quero, a Lara também não quer. Aí eu falei, ela falou, não quer mesmo? Eu falei, não, a gente não quer. Ela falou que ela tinha 2 dias, que os pais dela é eu e meu marido. Tá bom. Aí ela falou assim pra mim, a senhora tem bens? Aí eu falei, eu tenho a minha casa aqui, tenho uma casa na praia. Ela disse, a senhora tá certa, porque é, a partir do momento que põe o nome dele na certidão da Lara, ele passa a ter direito nos bens da senhora. Ah, agora que eu não quero mesmo. Aí não quis. É. Não quis. Aí o Tiago também, a outra escola te chamou, que era uma escola do lá, né, Lara? Uhum. A outra, aí a outra escola chamou lá, o Tiago falou, da minha parte, nem precisa ir. Eu disse, não, mas eu preciso ir, porque tem que dar uma satisfação pra diretora, né? É. Aí fui e falei a mesma coisa. Então, nenhum deles tem nome do pai.
0: É, não temos.
3: Nenhum.
0: Mas nós temos aqui dois lados, assim, ó.
3: Não, só eu falo.
0: Né? Minha mãe, que foi ser mãe de novo, aos quase 50. E a Isaura, que foi mãe aos 25.
2: Não, eu fui antes lá.
0: É verdade. Foi assim. Tem
2: uma filha
0: brasileira. Quando você tinha a primeira?
2: A primeira eu tinha 22.
0: 22. Eu com 22. Quase 28.
2: Eu tinha 22. Eu engravidei com 21.
0: Não, mas eu com quase 28 ainda acho que a gravidez na adolescência é aos 28. Tipo assim, sabe? Eu me sinto muito nova pra ser mãe. Eu fico como eu seria mãe agora.
2: É que
0: e
2: hoje
0: você foi
2: vejo...
0: mãe novinha.
2: É, eu casei, eu tinha 20, eu né? É, aos 21 eu engravidei e 22 eu fui mãe.
0: E aí, os desafios de ser mãe nova?
2: Olha, pra mim foi realmente um grande desafio, porque eu não tive um exemplo de mãe, de pai, assim, como criar, como cuidar. Então, eu fui criada por avó. Então, a minha mãe tava lá, meus pais, sim, mas

0: cristã, católica, assim, de vez em quando a igreja, mas não tinha muito entendimento. Mas eu tomei a decisão que não ia fazer, que ia levar a gravidez até o fim. E levei a gravidez até o fim com bastante dificuldade. Naquela época também houve uma separação entre mim e meu marido, naquele início, né, da gravidez. Então eu estava praticamente sozinha, mas encontrei boas pessoas que acabou me ajudando. E essa decisão não foi uma decisão fácil, mas foi uma decisão de amor, né? Fala que uma decisão de amor. Uhum. Então fiquei internada por muitas vezes, fiquei internada. Era bem difícil, e depois eu tive uma cesárea agendada, porque não podia passar, porque uhum. era uma gravidez. Graças a Deus nasceu minha filha, e eu estou aqui, né?
1: Amém.
0: Nasceu, e graças a Deus foi uma boa escolha que fiz. Aí depois a gente acabou, a Carol nasceu, e foi para mim foi uma grande dificuldade, porque eu não entendia nada, nem como lidar dentro do resguardo. Portanto, eu tive uma recaída. Da cesárea, né? Então inflamou tudo, então foi bem difícil, eu não sabia nem como amamentar uma criança direito. Uhum. Acabei comendo pimenta, que sou uma pessoa que gosta muito de pimenta. E a menina chorava, eu não sabia por quê. Aí depois eu tenho uma pessoa que eu sou muito grata por ela, que eu chamo ela de mãe Cida, que cuidou muito de mim na gravidez de risco, fazendo caldo para me fortalecer. Então eu sou muito grata a ela pelo que ela fez por mim. Uma mulher que orou muito pela minha conversão, sabe? Orou muito de joelho pela minha conversão, mas demorei muito ainda para converter, né? E aí, eu fui aprendendo, né? Que depois de algum tempo, eu e meu marido voltamos, e aí começamos a criar a Carol junto. Ele sempre foi um pai muito maravilhoso, mesmo separado, sempre foi um pai muito bom. E aí comecei a aprender com os desafios, que não tinha muita gente por perto, e alguns olhava para trás e disse, eu acho que aquilo não foi um modelo bom, então eu tenho que fazer diferente. Então a Carol para mim foi um exemplo de superação por levar a gravidez até o fim, e graças a Deus ela nascer saudável, e de aprendizado de como ser mãe, de ter exemplos que não eram tão bons e fixar ali que alguns modelos não precisavam ser repetidos, alguns exemplos não precisava repetir. Não foi fácil. Quando você não tem uma base familiar, não é muito fácil, é. Sabe? E quando não tem Jesus no meio, é mais difícil ainda, né? E aí a gente foi aprendendo e tudo. Depois houve uma outra separação. E aí depois, nessa segunda separação, foi quando eu conheci Jesus. Comecei a conhecer Jesus através de um grupo familiar em Diadema. Uhum. Foi ali que eu conheci a IELSP também, aqui do lado. E passou, eu e meu marido ficamos aí mais ou menos um ano separado, mas eu já estava na busca de Deus e tudo mais, tendo acompanhamentos, conselheiros maravilhosos, que é o pastor Júlio e a Eliana, que estão na minha vida assim, né? Que eu falo que foi exemplo de família, que me deu, assim, grandes exemplos de criação de filho, de viver. Então, é uma inspiração aquela família para mim, e aonde eu me inspiro e bato na porta até os dias de hoje. Uhum. Então, a mudança começou em mim, então eu fui mudando, e aí meu marido acho que percebeu algumas mudanças, né, na minha vida. Foi aonde a gente voltou, a Carol já tinha 2 anos, a gente voltou, fui ainda aprendendo mais de Deus, né, conhecendo mais Jesus, caminhando mais com Jesus. Aí Mateus nasceu, aí engravidei sem momento nenhum.
1: Aí eu tinha quantos anos?
2: Dois.
0: Já
2: dois.
0: Tinha quatro. Não, não, aí a gente Carol voltou, tem... Carol já tinha 4 anos.
1: Quase, mas também era pequenininha, também
0: era pequenininha.
1: Bastante,
0: mas eu já estava numa caminhada com Jesus, e meu marido observou muitas mudanças na minha vida, sabe? Nesse sentido, assim. E nisso, eu engravidei do Mateus, e ali, né, tentando, aí o Mateus nasceu.
3: Vocês... Trouxe alegria.
0: Muitas alegrias, né? Esperança, com o Mateus veio muitas coisas junto,
3: O protagonista da família chegou.
0: Também não exagera. E aí, nesse momento, eu já estava mais firme aqui na igreja.
1: Graças a Deus.
0: Mateus, acho que tinha alguns meses, como eu tomei uma decisão de me batizar na igreja. Uhum.

0: E aí o pastor muito sábio, o pastor Klaus na época também muito sábio, aconselhou que um dos pastores fosse conversar com meu marido. E foi a melhor decisão tomada, porque ali aconteceu algo incrível. Então ele foi na minha casa, meu marido até acabou afrontando o pastor naquela época um pouquinho. Mas foi interessante porque ali ele conversou um pouco com ele, pediu autorização, ele deu autorização para o meu batismo. Resumindo um pouco a história, desde esse dia, meu marido tá na igreja até hoje. Nossa vida mudou muito dali pra cá, muito. Não vou dizer que a gente passou lutas, passamos sim, que tem uma história incrível que envolve o Matheus, né? Mas a nossa vida mudou muito, assim, nossa base familiar é outra. O Helenildo começou a passar por alguns processos de acompanhamento, de discipulado. É incrível que pai, se eu falar assim, Isaura, ou Helenildo como pai, sempre foi um pai incrível, um pai maravilhoso. Mas quando ele se converteu, melhorou muito mais, sabe? Porque a gente tinha o mesmo Deus, o mesmo foco, a mesma caminhada. Então, mudou muito as coisas. Então, a gente pôde dar um alicerce melhor para os filhos. Como aqui, lembra antes que a gente estava comentando sobre a Carol, o Matheus, a diferença. É incrível a diferença. Hoje eu olho assim para trás. E olha assim pra Carol e pro Matheus. A Carol viu muita coisa, talvez ela deu mais trabalho por causa disso. Ela viu muita coisa, né, que o pai fazia, de traições e tudo mais. Então ela viu muita coisa. Então ela lembrava na terapia de várias coisas. Então, isso você vê, né, teve um impacto na vida dela. Sim. O Matheus já nasceu numa outra fase, né, numa fase diferente. Então foi um outro impacto. Então o Matheus é um menino diferente, assim, nesse sentido. Porque foram realmente criações diferentes. Não que a gente tentou que criou errado, mas a gente não tinha, assim, uma base. Ele perdeu pai e mãe muito cedo, ele perdeu a mãe, com 6 meses, perdeu o pai. Uau, então, era um adolescente. Sim. Então, eu vim embora para São Paulo, tinha 15 anos, e não tinha 15 anos. Então, a gente meio que aprendeu as coisas, meio que sozinho, né? E é incrível como Deus cuidou, porque eu nunca, falar assim, experimentei droga, não sei o que é isso, não sei o que é... falar assim, ah, sabe o que é ficar de porre, não sei o que é ficar de porre, não sei esse tipo de coisa. Porque na minha cabeça tem assim, eu preciso ser forte pra batalhar na vida, pra não passar o que eu vi dos meus pais, pra não passar o que eu vi isso. Então, eu trazia isso pra minha vida pra não fazer besteira, pra não fazer bobagem. Mas quando Jesus entrou, que não era só isso, né? Era outras coisas, veio junto. E daí a minha caminhada no casamento foi outra, na fé foi outra coisa. E quando o Matheus chegou, já era diferente. Então,
1: graças a Deus.
0: Em tudo.
2: E você falou que tem uma história especial envolvendo o Matheus?
0: É uma história, eu falo que é de superação, né, Matheus? De fé, de persistência, né? Quando eu vi a história sua, com a sua mãe, né, de ver a perda da filha, né? Matheus, quando nasceu, a gente já via que... Eu engordei bastante, né, Carol? Eu cheguei a 50 quilos no final da gravidez da Carol, com 9 meses. O Matheus, eu cheguei aos 70. aos 70 quilos.
2: Muito diferente mesmo.
0: Bem diferente, né? Só que o Matheus nasceu, parecia ser bastante saudável. E quando o Matheus tinha 6 anos de idade, a gente descobriu uma doença incurável. Uma doença desconhecida, que até o dia de hoje é desconhecida. Pode ser que eu chore, hein?
2: Mas hoje é o episódio do Choro Livre.
0: Pra ver que a gente se emociona aqui. Então a gente... Nós estávamos caminhando, né? Eu e meu marido já aqui na igreja e tudo mais. O Matheus junto, a Carol junto. Ela sempre foi uma menina muito esperta, muito estudiosa, inteligente. Sempre gostou de ler bons livros, então muito esperta. Bíblia, então, através dela que meu marido acabou vindo para a igreja. Porque naquela época ele era muito machista, né? Então eu não vou obedecer uma mulher porque vai chamar pra ir pra igreja. Mas a Carol chamava. E ele vinha, que besta, né?
3: A bicha era muito afrontosa, né?
0: Ela era
3: afrontosa.
0: Sabe, assim. Ela até hoje, sabe, é uma menina que gosta de estudar, ela gosta de falar, gosta de ler. Então, ela gosta muito dessas coisas. Então o pai dela acabou vindo na igreja por causa da filha. Então a gente tava numa caminhada.

0: trazendo os filhos, ele gostava de ler histórias bíblicas para Carol dormir e tudo mais para os filhos. Então nós estávamos numa caminhada boa, assim, com Jesus. Aí, de repente, o Mateus começa a me dizer assim: mãe, aonde eu tomei a injeção, tá doendo.
1: Não, mas conta direito. Começou com uma briga minha entre a Carol.
0: Não, mas antes você falava disso, que não, tava dolorido.
1: É que eu vou falar a verdade. Assim, eu tinha tomado injeção. Eu tava na época de vacinação. Não, eu tava em época de vacinação. Uhum. Então eu tinha tomado injeção na bunda, normal. Como toda criança. Não gostava. Aí, pô, aí nessa daí, a gente tinha um computadorzinho lá e ficava... Aí sempre tinha disputa. Aí minha irmã: ah, não, já deu meu tempo. Falei: Carol, eu tomei vacina, deixa eu sentar. Ela: tá bom. Foi pro quarto. Aí nessa daí a gente foi. Aí a Carol de novo, a gente começou a brigar, brigar, brigar. Aí eu falei: mãe, tá doendo. Acho que a Carol me machucou.
0: Não, foi, filho, foi isso. Sabe aí, que aí antes você já da reclamava da questão, uhum, que tava doendo, só que meio que assim, eu falava assim: ah, Matheus, eu acho que foi a vacina, acho que vai passar, bolsinha de água quente, uhum, e tudo mais. E até um dia que eles estavam brincando no quintal, e a Carol deu um chute nele,
2: bem
0: assim,
2: na injeção.
0: E ele caiu assim, começou a chorar que não parava. Aí o meu marido catou ele e disse: Zaura, vem cá, tem alguma coisa estranha aqui. Aí a gente orou, o glúteo dele estava esticado assim, era uma coisa assim, fora do normal. Ele falou: espera que eu vou levar ele pro ponto-socorro. Ele mesmo correu com ele sozinho, e lá em Diadema, uhum, tinha um hospital, chamava Hospital São Lucas, ele, uhum, correu pra lá, que tinha o convênio, levou. Quando chegou lá, o médico falou assim: olha, é da injeção, da vacina, eu vou passar aqui uns antibióticos, bolsa de água quente, tudo mais, e vai melhorar. Aí chegou em casa, a gente deu os antibióticos e tudo, e esse menino puxando a perna, puxando a perna, puxando a perna. Eu falei assim: meu Deus, o que que tá acontecendo? Eu resolvi levar ele na pediatra e ela me encaminhou ele para um cirurgião lá em São Caetano. Nossa. Aí chegando o cirurgião em São Caetano, ele olhou para mim e falou assim: olha, nós não vamos mexer aqui porque uma parte tem muitos nervos, tecido, não sei o quê, vai passar. Isso vai passar com a bolsa de água quente, mais antibiótico. Aí eu falei assim: tá bom, voltei pra casa. Naquela época eu fazia RPG por causa de um problema na coluna que eu, uhum, tinha naquela época. E eu tornei bastante amiga da fisioterapeuta. E ela tinha um noivo que também cuidava do braço do meu marido na época. E eu comentei com ela da minha preocupação com o Matheus, que eu tava ali. Ela falou assim: Zaura, eu tô achando essa história tão estranha. Traz o Matheus aqui na sua próxima sessão. Aí eu levei e ela falou assim: eu vou pedir pro Luiz olhar, que era o noivo dela. E ele olhou assim, voltou, deixou o Matheus assim, me chamou depois e falou assim: Zaura, olha, eu marquei uma consulta pro seu filho com uma conhecida minha, lá em São Bernardo. Então você vai trazer a ele, porque eu tô achando que isso não é injeção, mas ele era ortopedista. Uhum. Tá bom, no outro dia eu levei o Matheus nessa doutora e tudo mais. Chegando lá, falou assim: mãe, vamos fazer um raio-x do Matheus, e eu vou fazer aqui um pedido de ressonância urgente. Quando ela fez o raio-x, ela me chamou e falou: mãe, ela na lata assim falou pra mim, sem rodeio: seu filho tá com câncer.
2: Ai, meu Deus.
0: Tem uma massa aqui. Eu falei assim: como assim, doutora? Não pode ser. Eu falei assim: não, a gente vai pedir uma ressonância e você me faz urgente essa ressonância, porque aqui eu vejo que é um câncer. É um pé. Eu falei assim: não é possível, isso não é possível. Ele só tem 6. Sabe quando o chão, uhum, sai assim, tira o... perdi o chão ali, naquele momento. Aí eu precisava voltar pra casa de ônibus, e eu tava sem cabeça naquele, uhum, momento. E aí tinha uma coleguinha que foi junto ainda com a gente naquele dia, que era o Juan, né, o Juan. Uhum. Foi junto, e aí eu tava sem cabeça e tudo, e meio nervosa ali, sem saber o que fazer. E na hora que a gente chega, que vai descer do ônibus, o Matheus sofre um acidente.
1: Ah, essa cena foi engraçada.
0: Ai, meu
1: essa
0: Deus cena... do céu.
1: Foi engraçado, foi engraçado.
2: Ele,
1: não, no momento, é que assim, sabe aquela situação que você acha muito desconfortável na hora, uhum, e depois você fica rindo? Uhum. Porque assim, nessa época, o meu tio... Ele bebia muito, então, Diadema, ele conhecia tudo, todos os bares, todo mundo conhecia ele. Aí nessa hora a gente tava voltando de ônibus, e não era o Juan, era Yasmin que tava com a gente.
0: Ele também tava.
1: É verdade, Juan tava. Aí, meu, nessa daí a gente foi descer na frente do Extra, eu lembro até hoje, a gente foi descer na frente do Extra. Nessa daí todo mundo foi, na hora que eu desci, pau, a porta fecha
2: fechou
1: no meu pé.
2: Fechou em você?
1: Fechou no meu pé. Aí minha mãe ficou dentro, o pessoal fora. abre a porta, minha... Nunca vi minha mãe brava, nunca vi. Aí eu não sabia se eu ria, se chorava. Olhava pra minha mãe, ela com a bolsa batendo um motorista maior que ela. Aí nessa daí tava passando o ônibus indo. Aí todo mundo lá fora. Subiu do baixinho, para o ônibus. Para o ônibus. Do é como que é? São Paulino?
0: Do São Paulino, é.
1: Filho do sobrinho do São Paulino.
0: É porque tinha muita gente atrás pra descer. Não foi uma coisa que eu vou falar assim. Tipo assim, não eu era a última. Não, ainda tinha. Tinha.
2: Fechou a porta.
0: E eu acho que ele tava no mau dia porque ele não queria soltar a porta. Aí não, e o pessoal foi pra frente do ônibus e assim, abre a porta. Aí ele não queria abrir, você abre agora.
1: Pessoal, abriu a porta na mão, me senti muito famoso. Não, sabe aquela cena de filme que o pessoal... Vai algum famoso, tipo Justin Bieber chegando no Brasil, abre a van, todo mundo puxando ele da mão. Tava me sentindo assim, o pessoal arrancando a porta do ônibus.
0: Aí ele desceu, meu, mas me subiu uma ira. Porque ele não queria abrir a porta. Aí depois eu queria que ele abrisse a porta pra falar comigo. E ele não queria abrir, porque ele viu que eu tava meio alterada. Aí na hora que ele abre a porta, eu falei assim, o que você fez? Aí ele me chamou de louca. Você sabe que tá me chamando de louca. Você prendeu a perna dele. Filho. E você prendeu a perna do meu filho. Porque era só você abrir e tinha mais gente pra descer. Ele não pedia desculpa. Eu queria ouvir um desculpa dele. Ele não pedia. Menina, eu perdi a estribeira. Aí eu taquei os exames, tudo que...
1: Tô falando que é uma cena pra você pegar depois de muito tempo.
2: Muito bom.
1: Não, parecia cena de filme.
2: Aí, mas ela, tá, ela não, tem tava... licença poética porque ela tinha acabado de escrever uma notícia ruim.
0: Nossa, sim. Eu tava então meio fora tava de
2: nem,
0: mim.
2: Não sabia nem onde tava o chão.
0: Não tava olhando pro chão e nisso aí veio ambulância e tudo. Ele foi parar no hospital e
1: eu
0: tudo.
1: Eu lembro da conversa com o motorista até hoje. Que a gente acabou tudo, ele me levou... Ficou conversando comigo enquanto minha mãe resolveu. Ele falou...
0: Não, o motorista não foi.
1: Não, quando a gente tava na ambulância. A minha mãe tava resolvendo alguma coisa. O motorista falou assim... Você vai chegar na escola amanhã? Fala que você deu um passeio de ambulância.
0: É. O motorista não foi. Foi embora e ele tava com...
1: Motorista da ambulância, já.
0: Pé inchado. Já começou a inchar e tudo. E ali foi muito difícil. Porque a gente tinha acabado de receber um diagnóstico. Sim. Que depois não foi confirmado esse diagnóstico. Uau. Foi confirmado um diagnóstico pior que esse.
2: Ai, meu Deus.
1: Relaxa.
2: Desculpa, eu ri.
1: Todo mundo teve a mesma reação.
2: Chocada,
0: foi um diagnóstico pior que esse, porque aí eu fui pra casa, aguardando a ressonância, e nisso o Matheus começou já a sentir febre. Aí eu falei assim, liguei pra lá, falei assim, olha, doutor, o Matheus tá com febre. Assim, vem com a mala do Matheus, a sua, porque daqui vocês vão ser internados.
2: Nossa.
0: E eu tô pegando o resultado da ressonância.
1: Tanto que a gente foi pro C. Camargo aí, né?
0: De lá, é. Aí... Eu fui, peguei tudo, fui. Chegando lá, não achava um hospital. Aí veio um resultado da ressonância que Matheus realmente estava com um câncer, uma neoplasia.
2: Era câncer mesmo?
0: Não era.
2: Ah, bom.
0: Depois aí tava procurando lugar pra internar o Matheus e não achava um lugar pra internar. E eu lá nas minhas orações assim, Deus, eu quero que o Matheus vá pro GRAAC. Assim, a oração era essa. Eu quero que o Matheus vá pro GRAAC. E mais nada, só essa era a minha oração.
1: Uhum.
0: Aí depois a gente teve que voltar pra casa, porque tava ficando tarde, não achava vaga. Aí me liga o convênio falando assim, mãe, achamos um hospital pro Matheus a C. Camargo. Então ele vai pra lá. Eu fui muito triste, sabe? Com uma pessoa dizendo que... Fui triste, assim, Deus, por que o Senhor fez isso? Por que o Senhor fez isso? Por isso que eu falo, Deus faz, sabe? Uhum. Fazer as coisas. Nós pedimos, fazemos planos, mas os planos melhores são do Senhor. E aí, tá, eu fui pra C. Camargo, assim, com o coração meio assim, sem desacreditado. Só que quando eu chegando a C. Camargo, que eu vi aonde estava, o que Deus tinha preparado, falei assim, Deus, que bom que o Senhor não ouviu minha oração. Eu tô num bom lugar e tudo mais. O Senhor nos colocou aqui. E Matheus começou a ser acompanhado com uma equipe grande, uma equipe maravilhosa que se interessou por ele, pelo tratamento dele. Mas ali já tinha esse diagnóstico pela ressonância, que era um câncer com uma aceleração muito rápida, né? E aí foi fazer de uma biópsia, então a gente já ficou internado bastante dias, aí veio a questão da biópsia e tudo mais. Aí quando a gente recebe o resultado da biópsia, aí o doutor vem lá e fala assim, mãe, não sei o que te dizer, porque o Matheus não tem câncer, mas pra nós é pior do que o câncer.
2: Nossa.
0: Porque é uma doença desconhecida, porque não sabemos como tratar, uma quimioterapia não funciona, uma radioterapia não funciona, que na época era neurofibromatose do tipo 2.
2: Nossa.
0: Foi bem complicado pra gente lidar. Aí ele pegou e virou assim, mãe, olha, aproveita os dias de vida do seu filho, porque até o final desse ano... Eu falei assim, ah, sabe quando te tira o chão, você não sabe o que fazer? E só me restou Deus pra recorrer naquele momento.
1: Não,
0: e
1: conta o detalhe, que esse doutor era o quê? Ateu.
0: Uau. Ateu, é. Então ele tirou todas as chances assim do Matheus, que ia agendar cirurgia, que pra tirar o tumor, que era um tumor que crescia todos os dias.
2: Uau.
0: Todos os dias crescia. Então, que precisava... Ele passou por vários exames, aí precisou de doação de sangue, tudo que precisava. A cirurgia, uma cirurgia de grande porte. Então, ali foi muito difícil ali entender. E aí, sabe, depois, assim, vem pessoas crentes que falam assim, qual foi o pecado que você cometeu pro seu filho estar assim? Faça a prova de Deus. Ai, pro seu... Muitas bobeiras, sabe, assim. Aí eu... E teve época que eu senti assim, Deus, será que eu sou culpada de alguma coisa pro meu filho... tá desse jeito? Por que que o senhor vai tirar o meu filho de mim? Ali eu acreditava no que o médico vai dizer, né? Aí depois teve um dia buscando ao Senhor e muitas coisas ouvindo, que não sabia o que fazer com ele, que não tinha um remédio, não tinha um tratamento, ia acompanhar ele ali, mas era muito arriscado, que a cirurgia poderia perder o movimento das pernas, porque ia tirar todo o glúteo esquerdo, então o Matheus não tem, né, o glúteo esquerdo, precisou tirar tudo. Então foi uma batalha mesmo ali, então foi muito choro, acabei largando um pouco a Carol, que ficava aqui e ali, um dia com um dia com outro. Meu marido precisava trabalhar, porque alguém precisava trabalhar, né?
2: Sim.
0: Então não foi uma fase, e aí buscando Deus. Aí teve um dia que veio muito forte aquele versículo no meu coração, que falou assim, a última palavra vem do Senhor.
2: Amém.
0: Falei, quer saber? Entregar o meu filho nas mãos de Deus, porque ele me deu e só ele que sabe se vai tirar, se não vai tirar. Então, Deus. Então, entreguei. E também a gente pôde entender que esse tempo nosso lá também foi um tempo muito bom, né, Matheus, de evangelismo.
1: É, foi maravilhoso. Eu me sentia naquele áudio do Latrão, já viu as branquelas?
2: Qual, menino?
1: Ah, todo mundo procurando o Matheus. Gente, cadê o Matheus? Aí um bichinho tava lá conversando com as criancinhas.
0: É,
1: aí tava lá. Aí o pessoal todo mundo falando, ah, Matheus, como você tá? Eu tô alegre, tô recebendo carrinho, tô recebendo doce.
2: A mãe da maior batalha, Matheus.
1: Tava lá, me senti.
0: Mas era interessante porque ele, assim, Matheus sempre foi um menino assim, que ele sempre acreditou que as coisas iam terminar bem, não importa como ela iam terminar, mas iam terminar bem. Porque ele falava assim, mãe, tá tudo bem. Vai ficar tudo bem. Ele consolava a gente. Vai ficar tudo bem. Então, aí deu mais forças pra gente, assim. E esse tempo de ver pessoas que mesmo que partiram, muitas a gente viu partir ali, mas pessoas que também confessaram a Jesus como seu Salvador, foi um presente pra gente, assim, né? Mas era triste pra ele ver os meninos partindo que tinham o mesmo problema que ele.
2: Uhum.
0: Então, ver partindo era muito difícil. Isso pra gente. E ainda vê a questão da cirurgia. Vai andar, não vai andar, aquela expectativa já depois da cirurgia, o que vai acontecer? De repente a gente desce, aí tira tudo, aí ele volta lá, eu tava muito cansada, ele voltou, e eu não estava, eu vim em casa, porque tinha a Carol, né? Então eu precisava dar também atenção a ela naquele momento. Aí quando o meu marido ficou e falou, Zaura, ele mexeu o pé. Aí depois ele falou assim, o doutor passou assim, os movimentos foram preservados, assim, aleluia, glória a Deus.
2: Graças a Deus.
0: Então foi muito bom isso, mas o risco era sempre. Ele era um menino acompanhado de 3 em 3 meses de perto, com ressonância, com PET scan, não sei o quê, e tudo, e remédios experimentais e tudo mais. Aí chegou o final do ano, Matheus continuou firme lá. Graças a Deus, né?
2: Amém.
0: Pela graça de Deus continuou e muito perto ali, sendo... monitorado de muito perto ali, e a gente ia, e um chegava lá, aquele fulano partiu, e falou, ah, seu filho não vai ler, seu filho não vai escrever, seu filho vai isso.
2: Uhum.
0: E Matheus desafiou todo mundo naquele lugar, nesse sentido aí, porque ele foi pra escola normal.
2: Graças a Deus.
0: Leu, escreveu, tocou piano, toca piano, toca
1: bateria. Ele não ia jogar bola.
0: Jogar bola. Então, a gente tomou uma decisão assim, que... Lembra quando Paulo pediu para Deus tirar o espinho que ele tinha na carne?
2: Uhum.
0: Aí ele respondeu assim, minha graça é o suficiente.
2: Uhum.
0: E eu vi Deus assim pra mim, ele consolou muito meu coração naquela época muito difícil, que eu pedi a Deus, o que o Senhor quer com tudo isso, né? Eu realmente não tô preparada pra entregar meu filho pro Senhor, mas o Senhor trabalha no meu coração, se for essa a tua vontade, né? Porque eu esperava que meu filho, minha filha me enterrasse, não que eu fosse... entregar um assim. E aí teve uma pregação aqui na igreja que tava nessa série, né? E foi essa pregação.
3: Uau.
0: E depois teve um estudo de mulheres na casa de uma grande amiga, Valéria Félix, que a Celina levou, a Celina Hempel. E foi esse o estudo.
3: Uau.
0: Minha graça te basta,
3: te
0: né?
3: Basta.
0: Aí eu falei, Deus é sobre isso. Então, Deus...
1: E tá tudo certo.
0: Então, pode ser que o Senhor não cure o Mateus, mas sua graça tem sido suficiente,
3: sim,
0: né?
3: Amém.
0: Então, a gente continuou fazendo o que tinha que fazer. Muita natação, fortalecimento. Outras cirurgias vieram, várias cirurgias.
1: Outros problemas.
0: Então, não foi um desafio bastante grande, mas nós via a mão de Deus ali, Mateus crescendo, desenvolvendo, estudando, fazendo outras coisas que ele gostaria de fazer, como o piano, a bateria e tudo mais. E Deus foi assim tratando a nossa vida, nos fortalecendo, e eu entendi também que aquilo também era para os outros que estavam em volta.
3: Sim, sim.
0: Que eu via que desafia uma pessoa ateu, desafiava a ciência,
3: porque
0: não encontrava resposta pelo que Mateus era, e é o único assim ainda. Então era um desafio ali. E há pouco tempo, a gente, depois de 15 anos, a gente teve uma excelente notícia, né, filho?
1: Aham.
2: Ah, e que vai ficar só pra galera do YouTube.
1: Eu ia falar isso.
2: Ficar só pra galera do YouTube.
1: É que a notícia ruim a gente não gosta de dar, né?
2: Não, porque o que acontece? Acabou o nosso tempo na rádio. A gente já tá conversando há 55 minutos.
0: Olha, não percebi.
2: Então, pessoal da rádio, a gente vai ficando por aqui com vocês, mas vocês são os nossos convidados pra vir pro YouTube pra saber qual foi essa notícia boa depois de 15 anos. A gente quer que você participe desse momento. Se você é mãe, se você está com a sua mãe, se a sua mãe já partiu, vem também. Porque esse é um momento gostoso. É um momento que a gente traz à memória coisas boas. Um momento que a gente compartilha de fé, de desafios. Então vem pro YouTube. Faz pra achar.
1: Não sei se nesse momento é o Thiago. Ou se é o Giovanni, mas ele vai colocar o GC. Mas se não tiver o GC...
2: Tá na rádio, não tem GC.
1: Exatamente,
2: Mateus.
1: Mas se você não tem o GC, eu ia falar.
2: Então vai.
1: Segue aí, @ na contramão, tanto no YouTube como no Instagram. Acompanha a gente lá, porque estamos de partida do rádio, mas estaremos no YouTube ao vivo.
0: Posso fazer um convite?
2: Claro!
0: Olha, também, quem quiser ir no nosso bazar, não vou
2: certeza.
0: Perder a oportunidade. É um bazar com intuito missionário.
2: Aqui
0: então,
2: do lado.
0: Aqui do lado, da
2: Fechou.
0: RTM. Quem passar por aqui pode dar uma passadinha lá. Até às 17h30 vamos estar lá.
2: Perfeito. Então você da rádio vem pro YouTube e a gente vai continuar aqui no YouTube pra ouvir mais um pouco dessa história que também tá muito emocionante.
1: Exatamente. Tchau, tchau.
2: Galera, beijo.
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9: Olá, estamos juntos na Palavra em Canções. Itamir, querido, tem músicas que a gente traz que são assim, versículos quase que literais ali da Bíblia para a canção. E tem outras, como essa daqui, que a gente vai ter um panorama bíblico todo, né? Tudo bom, Itamir?
10: Tudo bem, Renata. Um prazer estar com você, é um prazer estar com nossos queridos ouvintes. Para nós é um privilégio realmente poder fazer esse programa. Esse programa, graças a Deus, tem sido bem aceito por vocês, porque é um programa que nos ajuda a ver como é que Deus ainda hoje, né, inspira servos dele para fazer composições. Graças a Deus, que são baseadas na Bíblia, que já ele inspirou já muito tempo atrás, né? Para Davi, Salomão, Asaf e tantos outros, né? E agora, graças a Deus por essas versões que ele deu de louvor para esses servos dele, agora vários nossos amigos fazem essas novas canções. E por isso, então, nós podemos adorar o Senhor. E nessa música em que a gente canta que nós temos que agradecer a Deus, louvar a Deus, porque Ele é o nosso Rei, é um Rei incomparável. Ele é o nosso Deus, é um Deus que nós temos que nos curvar diante dEle por tanta coisa boa que Ele tem feito por nós. E eu lembro do Salmo 105, que tem essa primeira palavra, do versículo 1 e 2. Deem graças ao Senhor, proclamem o seu nome, divulguem os seus feitos entre as nações, cantem para ele e louvem-no, relatem todas as suas maravilhas. glorie-se no seu santo nome, alegre-se o coração dos que buscam o Senhor.
9: Amém. E essa letra vai, então, ter Salmo, ter Gênesis, Jó... Vai ter depois sobre a ressurreição de Jesus registrada nos evangelhos, vai ter Apocalipse no final, então a gente vai ouvir um pouco da letra e depois a gente vai ler aqui com vocês e ver também os versículos que ela trouxe.
10: Joia.

0: Eu vou ler junto com vocês a letra da canção Quem tomou o mar em suas mãos? Quem contou da areia cada grão? A gente já lembra de Gênesis, a criação do mundo, e lembra de Jó, porque no capítulo 38, versículo 4 a 7, onde você estava quando eu lancei os fundamentos da terra? Responda se você tem entendimento. Quem determinou as medidas da terra, se é que você sabe? Ou quem estabeleceu sobre ela uma linha de medir? Sobre o que estão firmadas as suas bases, ou quem lhe assentou a pedra angular quando as estrelas da alva juntas alegremente cantavam e todos os filhos de Deus gritavam de alegria. A música vai trazer, né, um pouquinho mais adiante. Quem já deu conselhos ao Senhor? Ao que disse, quem pode se opor? Tudo sabe, quem vai lhe ensinar? E Paulo depois faz as mesmas perguntas, sim, né? Quem sim. foi o seu conselheiro? Só que depois a letra vai indo. Quem como ele cravejado foi, ao morrer da culpa nos livrou. Deus o eterno humilhado foi, mas ressurgiu da tumba. Glória, o meu Senhor. Eis o nosso Deus no trono a reinar. Vinde, adoremos. Então aqui a gente tem os evangelhos contando da ressurreição de Jesus. Depois Hebreus recapitulando, né? O que custou para ele ao morrer da culpa nos livrou, né? Capítulo 9 lá de Hebreus. E depois esse convite, eis nosso Deus no trono a reinar, vinde, adoremos. A gente tem Apocalipse nos convidando, né? Mostrando que a vitória já está garantida e a nós cabe já entoar o louvor, já adorar, porque ele já está no trono e a vitória já está nas suas mãos.
1: É. Romanos, Paulo, ele fala alguma coisa também muito linda sobre quem é esse nosso Deus. Versículo 33 do capítulo 11. Ele está falando no finalzinho de um montão de versículos, de capítulos, porque ele está falando sobre aquilo que Deus tem feito. E aí ele chega a dar uma explosão de alegria. Ele fala o seguinte: ó profundidade da riqueza, da sabedoria e do conhecimento de Deus, quão insondáveis são os seus juízos e inescrutáveis os seus caminhos. Quem conheceu a mente do Senhor? Ou quem foi o seu conselheiro? Quem primeiro lhe deu para que ele o recompense? Pois dele, por ele e para ele são todas as coisas. Então, a ele seja a glória para sempre. Amém.
0: Amém. Ai, Tamir, querido, convide os nossos ouvintes nesse final, nessa oração, a gente perceber que se a gente pensar em Deus só de forma religiosa, a gente vai perder esse Deus que é incompreensível, que não se encaixa na nossa lógica, que criou tudo, que age com bondade, que quando lançava ali os fundamentos da terra também já pensava em nós e que fez Abraão olhar um pouco as estrelas do céu. Exatamente. E falar que daria mais descendentes a um homem que não conseguia nem ter um filho.
1: Já pensou?
0: A gente possa ter uma fé como essa, né? Não uma fé religiosa, mas uma fé que acredita num Deus que cria não só esse planeta, né, mas galáxias, tudo para o seu louvor e também para o nosso deleite, né?
1: Graças a Deus. Vamos orar então?
0: Vamos.
1: Pai querido, muito obrigado pelo teu amor, por quem tu és. O Senhor é Deus, o Senhor é o único Deus, o Senhor é um Deus insondável, maravilhoso, grandioso. Nós somos pequeniníssimos, nós somos apenas um grão de areia dentro do Senhor. E como a música diz, o Senhor contou cada grão de areia. Cada um de nós, o Senhor conhece. Conhece o nosso ser, conhece o nosso pensamento, os nossos desejos. Como é gostoso saber que o Senhor nos conhece dessa maneira. E como é bom, Pai, que o Senhor se revelou conosco, pela sua palavra. E revelou de uma maneira espetacular quando o Senhor mandou uma parte do Senhor, o Senhor Jesus Cristo, para cá. E aí, então, nós podemos conhecê-lo mais ainda. E por isso nós só podemos dizer muito, muito, muito obrigado. Eis nosso Deus, eis nosso Deus. Eu sei o Senhor, um Senhor que conhece a nossa mente, o Senhor que faz tudo de maneira tão especial para nos agradar, sem mérito nenhum. Portanto, Senhor, receba o nosso louvor e dê para cada um dos nossos ouvintes também um momento de muita gratidão, de receber aquilo que o Senhor tem dado para nós gratuitamente, sem merecimento, que possamos todos nós louvar continuamente ao Senhor. Assim nós oramos e oramos em nome de Jesus. Amém.
0: Amém.
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foi o Pai quem nos arrancou da escuridão que nos escravizava e nos transportou para a esfera amorosa de comando do seu Filho.

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1: A Cruz Vermelha é uma organização humanitária internacional, fundada em 1863, com sede histórica em Genebra, na Suíça. Surgiu após o choque humanitário da Batalha de Solferino. Seu símbolo é uma cruz vermelha sobre fundo branco, invertendo as cores da bandeira suíça. Representa proteção, socorro e neutralidade. Seus sete princípios são humanidade, imparcialidade, neutralidade, independência, voluntariado, unidade e universalidade. No Brasil, a Cruz Vermelha Brasileira atua em enchentes, deslizamentos, crises sanitárias, dando cursos de primeiros socorros, campanhas sociais e apoio a comunidades vulneráveis. A humanidade sangra por dentro. Pecado não é apenas erro moral, é doença espiritual que enfraquece consciência, vontade e esperança. A Cruz de Cristo não é símbolo decorativo, é intervenção divina. Assim como equipes humanitárias entram em zonas de risco, Cristo entrou na história ferida da raça humana. Ele encontra onde você está, cansado, culpado ou indiferente. Você percebe que a cruz não foi derrota, mas é resgate divino. A ressurreição foi o anúncio de que a morte não tem a última palavra. Essa é a lógica da fé. Onde há ferida de morte, Deus oferece cura. Onde há morte, Deus oferece vida. Você vive em um mundo ferido, concorda? Assim como a Cruz Vermelha corre para campos de dor, a Cruz de Cristo correu ao encontro da dor humana ao redor do planeta. Você pode ignorar a ferida, mas ela continua aberta. Você vive em um mundo ferido. Essa é a realidade que se confirma na sua experiência diária. Violência, medo, culpa silenciosa. Você tenta curar-se sozinho, mas não encontra remédio duradouro. Cristo lhe chama para confiar. Você reconhece sua condição de ferido espiritual? A cruz aponta para um Salvador ressurreto que não apenas vê o sofrimento, mas age para restaurar o coração humano. Assim como a Cruz Vermelha sinaliza socorro urgente, a Cruz de Cristo anuncia reconciliação definitiva. Você quer buscá-la? Você ouviu Mensagem para Hoje? Você pode acompanhar pelo texto e acessar também as notações de rodapé. Você encontra no site ruajanus.com.br. Vou soletrar: ruahjanus.com.br. Até já.
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3: Muitíssimo boa tarde, queridos e queridas. Berê, feliz Dia das Mães desde já. Não estarei aqui com vocês amanhã e nem no domingo, mas por isso já antecipadamente, um lindo dia, Berê, que você continue amorosa, persistente, uma mãe cristã, uma esposa cristã, que com certeza em tudo que faz e na vida que tem, e na batalha que leva, leva Cristo também para os filhos. Tenha certeza disso. Teu exemplo é mais marcante que qualquer palavra, né? Berê, um beijo, minha linda. E ela tava ouvindo também uma palavra em canções. Que bom que você gostou. Que bom, minha querida. Um beijo enorme. Ela perguntou, Rê, fala dessa música. Ah, essa que a gente ouviu aqui no A Palavra em Canções, no programa 453. Foi com a Raquel Novaes e o Fernandinho, com Mil Motivos. E a gente estava lendo aqui Colossenses 2, versículo 7. Beijo, Berê! Tem mais recadinho por aqui. Seu Edberto com a gente. Marileia diz que louvor lindo. A Anice terminou de fazer um bolo maravilhoso, gente. É um bolo daqueles cheios de Kit Kat no entorno, parecendo aquelas cerquinhas de chocolate, sabe? Na parte de cima tem um monte de marshmallow em formato de morango, rosa, branco. Ai, que delícia. E ainda um laço maravilhoso. Me conta, essa daí você vai dar de presente pra alguém? Vai levar pra igreja pra comemorar o Dia das Mães? Conta os detalhes, hein? E eu estou com Dana Miriam em Teresina, Piauí.
4: Matheus, você tem uma história incrível de milagre de Deus. E eu lhe ouço quase todos os dias em Fique Por Dentro. Eu gosto muito de você e agora gosto mais sabendo que você é um milagre do Deus eterno, do nosso eterno Pai. E parabéns para sua mãe. Eu queria ver de vocês, mas eu não consegui entrar no YouTube.
3: Dona Miriam, vou te passar o link do YouTube, porque a conversa por lá continua. Ai, que bom que vocês estavam aqui chorando, rindo, se alegrando e se emocionando. Assim como a gente aqui da rádio, ouvindo a Lara, a mãezinha, o Matheus e a mãezinha dele. Pra vocês,

0: Soares, bem querer. E hoje a gente falava de ter um tempo de devocional com um café, com um chá. A Edileuza disse com um cappuccino e a Cris Feijó, amo cappuccino. O meu café é 100% arábica, sem açúcar, mas à noite não é recomendado porque atrapalha o sono. Olha, eu ainda tenho muito sono à noite, mas eu sei que depois de um tempo não é muito legal tomar, né? Mas ela tá tomando um cappuccino depois do almoço numa xícara que tem um significado, assim como eu tô usando todo dia o colar, excepcionalmente hoje que eu tô com essa gola assim fechada, aí não ia dar pra ver, né? Mas um beijo, Cris. E eu tô vendo aqui a foto que a Elis Regina mandou. Ela falou: "Rê, olha minha mãe no dia em que levamos ela no Jardim Botânico em 2006. Agora ela está com o Senhor." Amém, mas que bom ter momentos assim, né? Onde parece que o tempo até para e a gente aproveita e a gente relembra. Toda vez que olha a foto, parece que tá naquele tempo de novo. Ai, muito obrigada por compartilhar. E a Tati Becker também tá com a gente. Boa tarde. Ai, a Iris Civellini teve dias maravilhosos. E olha, pegaram estrada, hein? E viram o gelo. Ela disse: "Revoltei, fiquei uns dias sem internet porque passamos 15 dias viajando entre rodas na moto." Ela falou: "Entre a Bolívia, Argentina e Paraguai, dias de bênção e muitas aventuras. Quantas experiências lindas, amei. E tô aqui ligada, estamos bem, com saudade de ouvir a programação maravilhosa da rádio. Beijo a toda a família RTM." Seguem algumas fotos dos mimos que o Eterno nos deu. Ah, eu amei, gente. Pensa numa viagem. Você sabe, né, que quando vocês foram lá para aquela viagem de vocês pela primeira vez, a gente nem moto tinha. Eu falei pro meu esposo: "Já sei o que vamos fazer." A moto a gente já tem, só falta agora o tempo, a coragem e se programar também. Mas parabéns. Então vou repetir: Bolívia, Argentina e Paraguai. E meus queridos, logo depois da canção, separem papel, separem caneta, porque a gente vai ler aqui um testemunho de uma das várias pessoas que têm sido alcançadas pelo Ministério da Rádio. E você também pode fazer parte disso. E aí, para saber como você, na tua casa, no teu trabalho, no seu dia a dia, pode fazer o Evangelho chegar mais longe, então presta atenção que a gente vai trazer todas as informações logo depois dessa canção.
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0: Esse daqui é o som do Gerson Borges. A glória de Deus é compartilhar.

nosso Deus quer gerar mais vida e quer que a gente faça parte de tudo isso. E agora eu vou ler uma história para você, entre muitas que a gente recebe aqui na rádio, para você saber que você também pode ser parte de histórias assim.

O Clayton escreveu: eu passei a vida assistindo meu pai agredindo minha mãe. Dia após dia, a mãe sofria agressões e não fazia nada para sair da situação. Na adolescência, um desses episódios, eu enfrentei meu pai e surrei. Mamãe me repreendeu, meu avô era evangélico, fiel às escrituras, me deu outra bronca e me explicou que eu precisava pedir perdão a Deus e ao meu pai. O que eu não fiz naquele momento. Mais tarde, porém, isso aconteceu com a ajuda de uma amiga da igreja. Acertei minha vida com o pai, vivemos melhor depois disso e ele nunca mais agrediu a minha mãe. O vovô foi morar com Jesus algum tempo depois. Em outro momento, no mesmo dia em que nascia minha filha, o meu pai também faleceu. Eu segui minha vida, mas infelizmente fiz coisas erradas que me trouxeram para esse lugar. Hoje, depois de conhecer os cursos bíblicos da rádio, eu entendo que eu preciso me reconciliar com Deus e sou grato, porque Deus sempre cuidou de mim. Pena que eu demorei para perceber isso. Hoje, também reconheço que Deus sempre colocou seus anjos para cuidarem de tudo na minha vida. E ele fala de Lucélia aqui em São Paulo, mandou essa carta pra gente. E esse é um dos testemunhos que recebemos dos nossos alunos reclusos. Ou seja, o curso chega para quem perdeu sua liberdade, seja por qual situação foi. Mas em Cristo a gente tem outra chance. E você pode fazer parte disso. 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
2: Olá, amigos do mundo todo, onde quer que nos entendamos em português. Estão prontos para o nosso Café com Deus? E o tema de hoje tem a ver com a perda, ou melhor, o que pensamos diante do luto.
3: Cafeteiro, dava para falar de algo mais divertido, sem falar em morte, bombas, violência, visita de cunhado.
2: Pois é, há assuntos difíceis, mas são necessários, como este do tempo.
3: Boa! Dizem que o tempo cura tudo. Então, é só esperar sentado ou deitado, já que estamos tristes mesmo.
2: Não, se o tempo curasse tudo sozinho, amigo, as farmácias só venderiam um relógio, pois não? Olha, o assunto é sério e merece que pensemos. Precioso é este tempo das perdas, da dor de termos perdido um ente querido. O próprio Senhor Jesus chorou diante do túmulo do amigo Lázaro, como está em João 11:35. Ele sabia que o iria ressuscitar em pouco tempo, mas ainda assim sentiu o peso trazido pela morte. Ele mesmo, e penso, o que todos nós sentimos nessa hora. E isso já desmonta uma ideia perigosa. Sofrer não é falta de espiritualidade. Como o luto não é só a dor pela falta de alguém, mas a presença da saudade. É o eco das conversas que já não acontecerão, é o silêncio onde antes havia vida. E tentar espiritualizarmos demais esse momento pode ser quase tão doloroso quanto a própria perda.
3: Então quer dizer que posso chorar sem alguém vir com um... Mas Deus quis assim.
2: Pode e deve, mas também precisa lembrar de algo que segura a alma quando tudo cair. A palavra de Deus não deixa que ignoremos a dor, mas também não nos deixa sem direção. Lá em 1 Tessalonicenses 4:13, Paulo escreveu para que não nos entristecêssemos como os demais que não têm esperança. Reparem, ele não disse, não vos entristeçais, mas não como quem não tem esperança. Ou seja, o luto do cristão tem lágrimas, sim, mas não tem desespero final. Pensar diante do luto é segurar duas verdades ao mesmo tempo. Que a dor é real, mas também que a esperança também é real. Como a morte não é um ponto final da história para quem está em Cristo, é assim uma vírgula, uma travessia, uma despedida que é temporária. Mas isso não anula a saudade, como também pode trazer sentido à espera.
3: Ou seja, o céu, então, não é só um lugar, é também um reencontro. É isso?
2: Exatamente. E isso muda tudo. Em momentos como esse, de luto, o coração precisa de espaço para chorar, mas também de lembrança para não se perder. Deus não se ofende com lágrimas, ele se aproxima delas. O Salmo 34:18 afirma que o Senhor está perto dos que têm o coração quebrantado. Então, o que pensamos diante do luto? Pensemos que Deus não foi embora, que a dor não será eterna, que o amor não morreu. E mais, pensemos que em Cristo a separação não é definitiva, porque a cruz não apenas perdoou pecados, como ela também venceu a morte. Então, amigos, diante da dor pela perda de alguém, tenhamos isso em mente, e se for para estarmos com alguém enlutado, sejamos como penso Jesus portou-se ali diante do túmulo do amigo Lázaro. Chorou a dor que Marta, Maria e os demais familiares e amigos sentiam, e todos os que cá, hoje, sentimos quando perdemos alguém amado, chorando com quem chora, como aliás recomenda-nos as Escrituras. Menos palavras e mais empatia e misericórdia, certos de que Deus, que nos criou, sabe o que sentimos diante da perda e pode nos consolar. Vamos falar com Deus. Pai amado, obrigado por nos lembrares da tua graça, especialmente em meio à dor do luto. Quando as palavras nos faltam e o coração nos pesa, ajuda-nos que lembremos que tu estás perto e ensina-nos a chorar sem perdermos a esperança e a sentirmos-nos firmes nas tuas mãos e a confiarmos mesmo quando não entendemos tudo. Consola o nosso coração e que a saudade não nos apague a certeza de que em ti a morte não tem a última palavra. Por Jesus pedimos-te. Amém. Alô, amigos queridos e companheiros deste café. Escrevam-nos e tragam as suas críticas e sugestões, como também repartam comigo e os que comigo produzem este programa, em que vos temos ajudado. Um abraço nosso, meu e da turma toda que vos serve, desde São Paulo, no Brasil, como em Lisboa, Portugal.
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4: É isso aí, 2 horas em ponto aqui na Rádio Transmundial. Tudo bem com você? Eu sou Eric Alves, cheguei para fazer a tarde da RTM juntinho com você e já peço a sua participação no 11974181456. Repetindo, anota direitinho aí, 11974181456. Manda sua mensagem, manda o seu áudio, peça a sua música e faça os comentários durante a programação. Nós temos uma programação recheada de alguns programas, né, que vão edificar a sua vida e precisamos saber a sua opinião, o seu comentário sobre esses temas, tá bom? 11974181456 e quero saber como tá a sua sexta-feira. Sextou, né? Tá tudo bem? Tá trabalhando, tá em casa, tá de folga? Como foi? Já almoçou, não almoçou ainda? Tô fazendo almoço ainda, Eric, tô morrendo de fome, ainda não comi. Tô saindo para almoçar com a família, então manda sua mensagem, nós vamos batendo esse papo maravilhoso durante essa tarde aqui da RTM. Sextou com muita alegria! Já vamos com essa música aqui agitada na programação, Fernanda Brum Canaã, para nós cantarmos nesse lindo coral.

0: Fernanda Brum para você aqui na Rádio Transmundial Canaã, agora exatamente 2:05, horário de Brasília. E o próximo programa é um programa muito importante, muito legal, que é o Conversando com Luiz Saião. Um bate-papo edificante, onde as perguntas dos ouvintes são tema central do programa, tá bom? E se você quiser mandar mensagens para esse programa, é só mandar no 11 974 181 456. Participe aí, tá bom? Não perde tempo. E o destaque dessa semana é o Purgatório, temática Céu e Inferno.
1: Céu ou inferno? Para onde você quer ir? Essa resposta eu tenho certeza que você tem, mas sei que existem muitas outras dúvidas sobre esse assunto, e algumas serão solucionadas aqui, no Conversando com Luiz Saião. Se você imagina que o inferno é governado pelo diabo e que o céu é feito de nuvens, então prepare-se para ter suas ideias mudadas nessa semana.
2: A primeira pergunta de hoje é da Lúcia de Blumenau, em Santa Catarina. O que é purgatório? A Bíblia fala sobre isso, professor Saião?
3: Bom, André, essa questão do purgatório se trata de uma espécie de ensino que atingiu uma parte da cristandade e que tem a seguinte sugestão. A ideia é de que a pessoa morre e morre numa situação em que não existe aí uma plena bem-aventurança, mas também não existe uma condição de condenação absoluta. Portanto, essa pessoa morre e, em vez de ir para o céu ou para o inferno, ela vai para um lugar intermediário. E esse lugar intermediário é chamado de purgatório. Algumas tradições antigas, especialmente ligadas aí à Idade Média, chegaram a até mesmo a sugerir que havia um purgatório específico para crianças, que foi chamado historicamente de limbo. Essa era a maneira de entender a situação de crianças que não estavam em condições de ir diretamente para o céu, então eram colocadas nessa condição de ir para o limbo. Qual é o problema dessas ideias? É que, na verdade, nós não temos nenhum texto bíblico, nem no Novo Testamento, nem mesmo no Antigo Testamento, que permita que a gente chegue a esse tipo de conclusão. O único texto que foi usado, vamos dizer assim, para tentar dar uma ideia nessa direção, foi o texto de Lucas, capítulo 12, quando o texto fala que aqueles servos que não foram fiéis ao seu senhor serão castigados com muitos açoites. Daí a ideia de que existem poucos açoites, mas o fato de entender que pessoas que se chamaram a si mesmos de servos do Senhor, ou se entenderam como tal, que essas pessoas vão receber mais ou menos ações, não sugere em nenhum momento que a pessoa tem condição de purgar os seus pecados, ou seja, tem condição de purificar numa espécie de processo posterior aí depois da morte. Então, essa ideia, por ser bastante diferente da Escritura, ela tem sido rejeitada por toda a tradição, por exemplo, evangélica e protestante, porque não temos condição de sustentá-la a partir de um determinado texto bíblico. A ideia a gente pode entender, pode compreender a sua lógica, mas não dá para comprovar na Escritura Sagrada.
2: Vamos falar agora sobre um texto que causa arrepios na maioria dos evangélicos. Em 1 Samuel 28, vemos um episódio bem estranho. O rei Saul pede que uma médium invoque Samuel, que já estava morto. E o texto parece meio confuso. Como Samuel aparece a Saul se ele estava morto, professor? Isso significa que é possível fazer contato com os mortos?
3: André, aqui nós temos um dos textos mais difíceis de ser entendido e interpretado em toda a Escritura. E eu posso começar adiantando para todos os nossos ouvintes que não existe uma definição absoluta a respeito desse assunto. Muitas pessoas pensam e raciocinam da seguinte maneira: olha, não pode ter sido Samuel aqui de jeito nenhum. Por que que não pode ter sido Samuel? O raciocínio não é difícil de entender. Bom, se a Bíblia mesmo proíbe que se consulte os mortos, como sabemos que a lei proibia, como é que a gente pode imaginar que o próprio Samuel vai e aparece, já que ele era alguém que servia a Deus, que era conhecido como servo do Senhor? Isso não parece fazer muito sentido. Mas a coisa não fica só aí. Tem mais detalhes para ser pensado. Aí o dito Samuel, quando aparece, ele faz algumas profecias. E alguns olham e falam: olha, mas parece que nem todas as profecias dele de fato acontece. Ele diz que todos os filhos de Saul estariam mortos, né? E nem todos morrem. Então eles dizem: não foi Samuel que apareceu, foi um espírito que, vamos assim dizer, se disfarçou de Samuel, porque não é possível que seja uma realidade, já que Deus havia proibido essa situação. E eu diria que a maioria das pessoas talvez pense dessa maneira. No entanto, existe aqui um desafio para a gente pensar quando a gente percebe os argumentos do outro posicionamento a respeito do assunto. O outro posicionamento diz o seguinte: olha, foi Samuel. E qual é o argumento daqueles que pensam assim? Eles vão dizer que foi Samuel pelo seguinte: primeiro, porque olhando para o texto hebraico, não existe uma razão específica para negar que foi Samuel, porque o texto repete claramente: Samuel apareceu, Samuel fez isso, Samuel disse aquilo. Então o texto não parece estar querendo assim, vamos dizer, enfatizar a realidade que foi alguma coisa parecida com Samuel. Parece sugerir que esse aqui é Samuel mesmo. Além disso, nós temos uma outra questão que também merece uma atenção, que é o fato da mulher parece ter levado um susto. Ela parece que não estava lidando com uma situação com a qual ela estava acostumada. Ela cai aqui, né, e se assusta com a situação. E aí então vem a discussão: bom, se foi Samuel, como é que a gente pode entender isso em face daquilo que a Bíblia nos apresenta? Bom, em primeiro lugar, deve ser dito que se Deus, por alguma razão específica, permitiu que Samuel entrasse em contato com Saul naquela circunstância, isso não significa que e essa realidade seja possível para todas as situações. Isso não é um parâmetro geral, porque o parâmetro geral continua dizendo que isso é proibido. E o fato de ser proibido sugere que talvez haja algum tipo de possibilidade, porque não faz sentido proibir uma coisa que não tem nenhum tipo de possibilidade de acontecer. E essa ideia de ter contato com uma pessoa que morreu, que é condenada pelas escrituras, a gente vê que isso é errado para nós, mas vamos ver, por exemplo, Jesus, quando aparece na transfiguração, aparece lá com Moisés e Elias, que eram pessoas que tinham existido anteriormente. Para nós isso é errado porque significa uma rebeldia contra Deus, de ir lá buscar uma pessoa morta como quem não aceita que a morte tenha acontecido na vida daquela pessoa. De qualquer maneira, caso tenha sido Samuel mesmo, nós não temos assim a certeza absoluta em função de todos os detalhes ligados ao texto, se isso for o caso, foi uma exceção que não serve como parâmetro e nem anula a realidade de que nós não devemos consultar os mortos. Fica aqui uma questão difícil, e os nossos ouvintes são aí levados a pensar sobre o assunto, a refletir sobre os argumentos a favor e contra e tomar um posicionamento consciente. Nem tudo na escritura tem uma resposta simples e fácil, que é só a gente escutar e falar: isso aqui está resolvido e pronto, final. Você é convidado até ouvir com mais detalhes o que é dito lá no Rota 66, na discussão de 1 Samuel 28, com mais detalhes.
2: No texto, Samuel ainda disse que Saul e seus filhos estariam com ele no dia seguinte, mas Samuel era um homem bom. Como Saul mal estaria no mesmo lugar que Samuel após a morte, professor Sayão?
3: Pois é, André, aqui nós temos uma questão que é muitas vezes usada exatamente para tentar negar a possibilidade de ter sido Samuel. Ou seja, como é que pode esse espírito ser Samuel mesmo, né? Aliás, a Bíblia nem fala de espírito, fala que é um Elohim que sobe da terra, do chão, né? que tem um sentido de um ser que sobe. E aí as pessoas falam, tá vendo? Ele vem lá de baixo, esse negócio está ligado com o mal. Se fosse de Deus, ele vinha de cima. Aí nós temos que entender realmente o que o texto está querendo dizer. Se é Samuel, como é que Samuel fala que, né, Saul ia estar com ele? Se ele está do lado do bem e o Saul certamente não está do lado do bem, está do lado do mal. A questão é que no Antigo Testamento essas coisas não estão definidas assim, né? Quando a Bíblia fala, o texto diz que você vai estar comigo, quer dizer que você vai estar morto, ou seja, no mundo dos mortos. Não devemos imaginar que nem que Samuel ou Saul tivessem pensando especificamente na ideia muito detalhada que o Novo Testamento vai nos trazer sobre céu e inferno, que isso é discutido posteriormente. A ideia aqui basicamente é o seguinte: você vai estar comigo. A gente pode questionar, e isso pode ser discutido, que aquilo que o suposto Samuel fala aqui parece não acontecer em todos os detalhes. É o fato, por exemplo, de todos os seus filhos estarão comigo. A gente sabe que aquele filho, né, de Saul, Mefibosete, que tinha problemas na sua constituição física, ele era deficiente, e ele sobrevive. E alguém contra-argumenta dizendo, olha, mas isso não significa que todos aqui devem ser entendidos no sentido absoluto. De qualquer maneira, a dificuldade permanece, mas nós devemos entender que a partir desse texto, não devemos compreender que estar comigo significa estar no céu e no inferno, significa apenas a referência à realidade de que a pessoa estaria morta na realidade da vida depois da morte.
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0: Esse foi o Conversando com Luiz Saião. E aí, você gostou? Eu quero saber qual é a sua opinião sobre esse tema, né? Manda aqui pra gente no 11974181456. Muito obrigado, viu? Tô vendo que tem bastante participação. Daqui a pouco eu já falo com você. Agora eu quero falar com você. Sabe aquele momento do dia em que você precisa de uma palavra de esperança? Agora imagina, tá? Imagina só. Quantas pessoas vivem disso todos os dias? Eu quero falar com você agora de uma pessoa, que é do Giovanni, que ele mandou aqui pra gente: cada estudo tem sido edificante para a minha vida e para a minha restauração. Eu fico muito grato pela atenção dada por todos. Que a paz do Senhor nosso Jesus Cristo ilumine e resplandeça cada dia na vida dos irmãos. Eu peço que orem por mim, minha família, meus processos e por repreensão de toda a obra do nosso inimigo. Aguardo ansiosamente pela próxima lição. O Giovanni, ele estava na penitenciária de Francisco de Sá, Minas Gerais. 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Muito obrigado pela sua participação. Agora a gente vai de Oficina G3, eu sou, 2 horas e 20 minutos. Uma ótima tarde para você.

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1: 2:25, você ouviu Oficina G3, eu sou. Agora falando com você que mandou mensagem aqui pra gente no nosso WhatsApp, 11974181456. A Tatiana Becker mandou aqui pra gente uma foto dela com a neta e a filha. Que legal. Muito obrigado pela foto. Uma ótima tarde pra você, Tatiana. A Neidma Vega tá aqui com a gente também. Obrigado, Neidma Vega de Recife, Pernambuco. Ô, terra boa, hein? Muito obrigado pela participação. A Berenice Trindade, de Curitiba, Paraná. Ela mandou uma foto pra Renata aqui. E falou que ela foi com a mãe dela, essa foto, né? A última vez que ela esteve no Pará. Olha que legal, linda foto. E ela mandou aqui pra gente. Tarde, Eric. Tarde pra você também, Berenice. Como você está, querido irmão? Tô bem, graças a Deus. Cheguei bem aqui na rádio, tranquilo, na paz de Deus. Tamo junto nessa tarde chuvosa e fria em Curitiba. Essa música animada da Fernanda Brum aqueceu aqui. É, eu gosto bastante daquela música, viu? Bem agitada e bem antiga também, lá dos anos 2000 ali. Mas muito legal. Aqui em São Paulo, ô Berenice, tá um vento, mas é um vento daquele, sabe? Eu tava vindo pelo Rodoanel e o vento era tão forte que eu senti o carro querendo jogar, sabe? Assim, de lado. Tão forte que tava o vento, mas deu tudo certo, graças a Deus. Mas pelo jeito, no domingo aqui em São Paulo vai ser muito frio. Obrigado pela participação, tá bom, Berê? A Nice de Goiânia tá aqui com a gente também. Uma ótima tarde para você. Muito obrigado pela sua participação. A Cristina Feijó, do Rio de Janeiro. Boa tarde, Eric. Que o Senhor seja louvado através do seu trabalho. Amém. Que ele seja louvado sempre através do nosso trabalho, das nossas vidas. Deus te abençoe também. Aquele abraço para você, Cristina Feijó, do Rio. A Ana Teca tá aqui com a gente também. Ela mandou um áudio. Já vou ouvir o áudio da Ana. Bora ouvir.
2: Boa tarde, Eric.
1: Boa tarde.
2: Boa tarde a todos os ouvintes e locutores da melhor das melhores, que é a RBM. Cheguei agora há pouco do serviço, Eric, graças a Deus, almocei. E agora aqui estou na escuta da RBM.
1: Isso
2: aí. A tarde com você.
1: Que bom.
2: Querido, queria pedir uma música maravilhosa que eu amo muito. Sal da Terra, de Sandálias, o Joel Percata. Assim que você puder, coloca essa música pra eu curtir aqui em casa. Desde que eu vi essa música, irmão, ficou no meu coração. E louvado seja Deus. E tamo juntos, Eric, até quando Deus quiser.
1: Amém.
2: Eita, glória e aleluia, amém.
1: Muito obrigado, Ana. Ana que já, né, teve um dia cheio aí. Tá em casa agora curtindo aqui a RTM. Eu vou procurar essa música e toco pra você daqui a pouco, tá bom, Ana? Muito obrigado pela sua participação. Agora, 2:29, tenho que ir pra um rápido intervalo, não sai daí. Na sequência, toco sua música. Nós vamos batendo aquele papo aqui no nosso WhatsApp, 11974181456.

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3: É isso aí, para todo mundo ouvir, 2 horas e 32 minutos. Já vou começar aqui com um pedido aqui pela nossa querida Ana Teca, de São Luís do Maranhão. Sal da terra de sandália ou de alpercata.

0: Sal da Terra de Sandália ou de Alpercata. 2h37. Tá chegando na programação Correndo para Vencer, que é apresentado pelo Paulo Biasi e Héctor Nóbrega. E o episódio com o tema Luz que Brilha Sombre o Rei, a parte é a 3.
1: Corramos com perseverança a corrida marcada para nós, com os olhos fixos em Jesus, o líder e aperfeiçoador de nossa fé. Paulo estava a caminho de Roma, onde sabia que quase certamente enfrentaria a morte. Mas ele não morreria antes de levar o evangelho ao coração daquele império que dominava o mundo. Durante a sua jornada, ele apresentou a sua defesa ao rei romano, que governava Israel. Paulo aproveitou aquela oportunidade, usando as palavras exatas para o evangelho ser compreendido. 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No capítulo 26 de Atos, Paulo apresenta o seu caso perante Herodes Agripa.
2: Jesus se revelou a Paulo e disse: agora levante-se, pois eu apareci para nomeá-lo meu servo e minha testemunha. E foi assim a conversão de Paulo. Bom, agora precisamos entender o chamado dele. Jesus disse: sim, eu envio aos gentios para abrir os olhos deles, a fim de que se voltem das trevas para a luz e do poder de Satanás para Deus. Então receberão o perdão dos pecados e a herança entre o povo de Deus separado pela fé em mim. Esse foi o versículo 18, em que vemos o chamado de Paulo. O que Jesus está dizendo aqui é: Paulo, o que você vai pregar é uma mensagem que tira as pessoas das trevas e as conduz para a luz. Mas por que é que o evangelho é a luz? A verdade é que sem Cristo as pessoas vivem na escuridão moral e elas justificam os pecados delas. A mente justifica o mal que o coração deseja fazer. E assim as pessoas vivem na escuridão moral. Mas quando alguém chega para a luz do Evangelho, começa de repente a enxergar Deus. Não é ver fisicamente, mas é passar a compreendê-lo. O Espírito Santo lhe revela quem Deus é, e assim você enxerga o seu pecado e se sente humilhado, porque ele é revelado pela luz. Na fazenda em que fui criado, lá no Canadá, nós tínhamos um porão que era bem escuro e encardido. Todos os insetos, vermes e tudo mais que você conseguir imaginar viviam lá embaixo, naquele ambiente em que ficavam extremamente tranquilos. Isso até que alguém acendesse uma lanterna bem forte. E aí todos começavam a correr desesperados porque ficavam muito incomodados pela luz. E é exatamente assim com este mundo. Ele se sente tranquilo em meio às trevas do pecado. Uma vez, um jovem me disse durante um voo: eu não preciso de Jesus. Eu vou me sair bem no dia do julgamento. Você acredita mesmo que vai se sair bem com base no seu próprio desempenho, naquilo que você fez na sua vida? Você sabia que vai precisar se apresentar diante do Deus que é tão santo que se você estivesse ao lado dele agora, você seria totalmente consumido, como se estivesse sendo incinerado pelo sol? E você ainda acredita que as suas boas ações vão ser suficientes? Isso é viver na cegueira. A Bíblia diz que as pessoas amam mais as trevas do que a luz, porque é claro que elas sentem a necessidade de esconder os seus pecados. Mas Paulo vai pregar uma mensagem que, em primeiro lugar, revela a luz. E ela também será uma mensagem que transforma pessoas, tirando-as da escravidão de Satanás para viverem na liberdade de Deus. Nunca subestime o poder do diabo nas religiões falsas. Ele mantém as pessoas reféns, muitas vezes pelo medo, fazendo com que elas pensem. Você não pode mudar de religião. Você não pode nem questionar aquilo em que acredita. Existem algumas religiões que dizem que se você mudar para outra, isso pode até lhe custar a sua vida. Então, o que é que acontece? As pessoas ficam aprisionadas pelo medo. Elas vivem aprisionadas por Satanás. Mas Paulo vai anunciar uma mensagem que tira as pessoas das trevas para a luz. Esse era o chamado dele. Aliás, é por isso que a nossa igreja Mude existe. Quer dizer, existem muitos motivos, mas este é um deles. Ajudar as pessoas a entenderem como sair das trevas para a luz. Como passar do poder de Satanás para o poder de Deus. Porque isso só acontece através do Evangelho. Só acontece por meio da libertação que Jesus traz para quem crê no nome dele. Então, Paulo começou o seu discurso. E enquanto ele ainda falava, ele foi interrompido. Tenho quase certeza de que ele ainda não tinha terminado. Só que Festo não estava aguentando mais ouvir. Enquanto Paulo se defendia, veja o que diz o versículo 24. De repente, Festo gritou: Paulo, você está louco? O excesso de estudo fez perder o juízo. Bom, se eu fosse Paulo, teria sentido muita vontade de dizer: senta aí, porque meu sermão ainda não acabou. Mas é claro que como Paulo estava falando com um rei, ele respondeu com respeito. Mas Paulo respondeu: não estou louco, excelentíssimo Festo, digo a mais sensata verdade. E o rei Agripa sabe dessas coisas. Expresso-me com ousadia, porque tenho certeza de que esses acontecimentos são todos de conhecimento dele, pois não se passaram em algum canto escondido. Como essa resposta é rica em significado. Esses acontecimentos não se passaram em algum canto escondido. As origens do cristianismo não aconteceram de forma escondida. Não foram frágeis nem ocultas, aconteceram visíveis aos olhos da história e foram examinadas pelos melhores investigadores. Alguns dos que eram críticos disseram: vamos investigar a Bíblia e fazer o funeral dela. Mas, de algum modo, o tal cadáver nunca permanece onde eles o deixam. Ele sempre reaparece. Agora, o que foi que o rei Agripa pensava sobre isso? Paulo disse: rei Agripa, você crê nos profetas? Eu sei que você crê. Você crê nos profetas. Porque lembre-se que Agripa dizia ser judeu. E Agripa responde: você acredita que pode me convencer a tornar-me cristão em tão pouco tempo? E Paulo disse, em essência: seja em pouco ou mesmo muito tempo, eu certamente gostaria. Esse texto do versículo 28, às vezes, foi mal interpretado em traduções que dizem: por pouco você me convence a me tornar cristão. Mas, provavelmente, este não era o sentido original. Uma tradução melhor é como nós encontramos aqui na Nova Versão Transformadora. Você acredita que pode me convencer a tornar-me cristão em tão pouco tempo? Agripa provavelmente foi bem sarcástico. Em outras palavras, o que ele dizia era: Paulo, você realmente acredita que nesse pouco tempo eu vou me tornar um desses cristãos tão odiados? Está falando sério, Paulo? Você não espera mesmo isso, espera? Essa foi a resposta de Agripa. Bom, então o rei, o governador e a Berenice se levantam e, enquanto saíam, tiveram uma breve conversa. Estamos no versículo 31, onde a conclusão deles foi: este homem não fez nada que mereça morte ou prisão. E Agripa disse a Festo: ele poderia ser posto em liberdade se não tivesse apelado a César. Agora, é claro que Festo nunca iria soltar Paulo por causa das repercussões políticas que causaria com os judeus. Mas foi assim essa incrível história do apóstolo Paulo. Agora vou fazer alguns comentários. Primeiro, repare como Deus usa a injustiça. Paulo ficou preso por 2 anos na Cesareia por uma coisa que ele não fez. Félix o deixou lá para agradar os judeus. Então, eles tiveram aquela discussão sobre ele porque ele não havia quebrado nenhuma lei. A questão era simplesmente, o que é que nós vamos fazer com ele? Porque Paulo havia apelado a César, e foi esse apelo que se tornou o meio dele chegar a Roma. Será que Paulo tinha alguma dúvida de que iria para Roma? Eu acho que não. Porque se ele tivesse dúvida, estaria vivendo em incredulidade. Se você for olhar o capítulo 23 de Atos, logo que Paulo chegou em Jerusalém, o Senhor esteve com ele. E o versículo 11 diz, naquela noite o Senhor apareceu a Paulo e disse, tenha ânimo, Paulo, assim como você testemunhou a meu respeito, aqui em Jerusalém deve fazê-lo também em Roma. Mas a parte fascinante é como Deus levaria Paulo até Roma. Deus usou Festo, um governador fraco que não fazia o que deveria. Ele o levou por meio de uma situação que envolveu o rei Agripa, que ouviu Paulo, mas não teve o que escrever para enviar para Roma com ele. Só que como Paulo havia apelado a Roma, quando Festo sugeriu enviá-lo para Jerusalém, ele acabou chegando lá como Deus disse. E ele também chegou a Roma porque quando levou a oferta para Jerusalém, Deus não permitiu que aquela multidão que queria matá-lo conseguisse. Isso é típico de Deus. No meio do caos e das injustiças humanas, ele está lá tecendo o seu padrão, fazendo aquilo que só ele consegue fazer. Lembra da história de José no capítulo 39 de Gênesis? Não vou pedir para você achar, apenas se lembre de que ela está lá. José se tornou assistente de Potifar. E o texto diz, o Senhor estava com José e o abençoou. Não é maravilhoso? Aí a esposa de Potifar o acusou de tentativa de estupro. E José foi lançado na prisão, sem advogado, para defendê-lo dessa injustiça. Não havia nada para lhe dar esperança de que o dia seguinte seria melhor que o anterior. Mas sabe o que o texto diz mais à frente, neste mesmo capítulo? O Senhor estava com José na prisão e Deus lhe deu favor aos olhos do carcereiro. Não é lindo? Deus está conosco em nossas promoções e Deus está conosco em nossos relacionamentos. Ele está conosco nas injustiças e também na justiça. Deus nunca abandona os seus. Aí onde você está agora, se você é crente em Jesus, Deus está com você. Sim, meu amigo, Deus está com você. E essa verdade deve nos sustentar hoje, amanhã e nos dias que virão. Ela nos fortalece para caminhar pela fé e crer que esse evangelho em que confiamos pode nos conduzir até o nosso lar celestial. Ficamos muito felizes por podermos entrar com um Correndo para Vencer na sua casa, seu carro, seu escritório, aí onde você nos ouve. É uma bênção podermos conectar com você. Lembre-se que dependemos das suas orações e esperamos lhe encontrar aqui, nessa mesma emissora, em nossa próxima edição de Correndo para Vencer.
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0: Esse é o resumo de notícias de 8 de maio de 2026, iniciando por notícia nacional. Um estudo divulgado hoje alerta que as costas do Ceará e do Rio Grande do Norte são as áreas com maior risco de impactos por derramamento de petróleo na margem equatorial brasileira. A pesquisa aponta que manguezais, recifes de corais e pradarias marinhas estão entre os ecossistemas mais ameaçados. Os cientistas também demonstram preocupação com a expansão da exploração de petróleo entre Pará e Amapá. O estudo defende mais monitoramento ambiental e planos de emergência para reduzir os riscos de acidentes. Agora com notícia internacional, a primeira ponte rodoviária entre Rússia e Coreia do Norte está perto de ser concluída. Segundo imagens de satélite, a estrutura sobre o rio Tumen deve ampliar o comércio e fortalecer a parceria entre os dois países. Especialistas afirmam que a ponte pode facilitar o transporte de mercadorias, armas e munições em meio à aproximação entre Moscou e Pyongyang, desde que a guerra na Ucrânia começou. A obra deve ser finalizada em junho e faz parte de acordos assinados entre Vladimir Putin e Kim Jong-un em 2024. Agora vamos falar de esportes com ela, minha querida Karina Gilbert, tudo bem?
4: Tudo bem, e você?
0: Tudo ótimo, então vamos lá, esporte.
4: A partida de ontem entre Independiente Medellín e Flamengo pela Libertadores foi cancelada após uma grande confusão na Colômbia. Torcedores do Medellín protestaram contra a má fase da equipe, arremessaram bombas, sinalizadores, grades e chegaram a invadir o gramado. Agora o Flamengo aguarda a decisão da Conmebol e espera vencer a partida por WO. A diretoria rubro-negra acredita que o regulamento favorece o clube, já que a segurança do estádio é responsabilidade do time mandante. Casos parecidos já aconteceram em competições sul-americanas. Em 2025, Fortaleza venceu o Colo-Colo por WO após a invasão de torcedores chilenos na Libertadores. Outro exemplo marcante foi Boca Juniors e River Plate em 2015, quando o Boca acabou punido depois de jogadores do River serem atingidos por spray de pimenta na bomboneira. A Conmebol ainda não divulgou quando anunciará a decisão oficial sobre o caso.
0: Foi uma grande confusão, né?
4: Foi.
0: Eu tava até ouvindo, indo embora pra casa. Mas qual que foi o motivo da briga, você sabe?
4: Então, porque no jogo anterior, eu acho, o presidente zombou da torcida. Porque eles, acho que eles caíram. E aí o presidente, tipo, zombou, mostrou o dinheiro dele, aí revoltaram. Ah, eles avisaram que ia ter guerra.
0: E ontem também você falou que São Paulo ia empatar, não é isso? Você acertou, hein?
4: Acertei.
0: Então a Karina agora sabe de todos os resultados do esporte.
4: Foi.
0: Parabéns então pelo seu acerto.
4: Obrigada.
0: Karina, mais alguma coisa do esporte?
4: Só isso mesmo.
0: Então tá bom, Karina, muito obrigado pela sua participação. Fonte CNN, G1 e Globo Esporte.
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0: Isso aí, 2h56, horário de Brasília. Daqui a pouco, depois do intervalo, tá chegando um programa imperdível para você, que é o Novos Acordes.
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0: 3:01, horário de Brasília. O próximo programa aqui da Rádio Transmundial de hoje, nesse horário agora das 3, é uma versão em áudio da coluna do mesmo nome, que há 21 anos é vinculada pela revista Ultimato. É o Novos Acordes, e o tema desse programa de hoje é Zé Bruno, Resgate.
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7: Olá, ouvinte. Que bom ter você conosco. Este é o programa Novos Acordes, que apresenta o que há de melhor na música cristã brasileira. É realizado pela RTM Brasil, com a parceria da editora Ultimato. Eu sou Carlinhos Veiga e fico contigo nessa próxima meia hora. O programa de hoje está na medida. trazemos o Zé Bruno, integrante e líder da banda Resgate, para um bate-papo conosco. Vamos falar sobre vida, ministério e, é claro, música. Então, puxa a cadeira, pegue o café e venha com a gente nesta viagem, porque começa agora Novos Acordes.
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7: Resgate é uma banda brasileira de rock. Ela foi formada em São Paulo no ano de 1989. É formada por Zé Bruno, vocal e guitarra, Hamilton Gomes na guitarra, Marcelo Bassa no baixo e Jorge Bruno na bateria. O seu repertório inclui canções que se tornaram referência dentro e fora do segmento gospel, sempre sustentadas por arranjos bem elaborados e uma sonoridade que dialoga com rock clássico e contemporâneo. A identidade vocal marcante e a assinatura musical da banda ajudaram a consolidar um estilo próprio reconhecível desde os primeiros acordes. O Resgate gravou até o momento 18 álbuns, sendo 12 deles gravados em estúdio. O último, chamado Onde Guardamos as Flores, foi gravado em novembro de 2024. São 10 canções inéditas gravadas no estúdio VIP. Atualmente, a banda realiza a Resgate Tour 2026, celebrando mais de 35 anos de rock cristão e a sua indicação ao Grammy Latino de 2025. No programa de hoje, trago um bate-papo que tive com Zé Bruno, vocalista, guitarrista e um dos compositores do Resgate. Estivemos juntos em Belo Horizonte durante a realização do Som do Céu, um festival de música promovido pela MPC do Brasil. Ouça a entrevista.
9: E hoje no Novos Acordes a gente tem aqui a presença do Zé Bruno, da banda Resgate. Zé.
10: Carlinhos Veiga.
9: É um prazer, rapaz, te receber, você sabe disso.
10: Quanto tempo, né?
9: Pois
10: nós
9: é.
10: Nos conhecemos na viagem do CLAD, você lembra disso?
9: A gente ido para Equador.
10: Para Equador.
9: Porque você saiu...
10: 1992.
9: Ah, isso eu lembro, o ano...
10: 92, CLAD 2.
9: Você estava saindo de um...
10: De um show. Eu toquei na sexta-feira, no segundo SOS da vida.
9: Foi.
10: E eu não me esqueço que você estava produzindo ou tinha acabado de lançar Os Brasis do Brasil.
9: Foi, isso aí.
10: Né? E a gente ficou conversando e você falou, nós nos conhecíamos, né? Quanto gente, tempo? Tempo passa, né? De 92 para 2026.
9: Lembra? Naquela época a gente foi para a rádio Voz dos Andes e participou
10: Voz
9: de uma entrevista.
10: Voz dos Andes.
9: Agora estamos aqui na RTM.
10: Olha só. Verdade.
9: Ô Zé, conta pra gente. Vamos voltar lá atrás. Como é que foi que surgiu a banda Resgate?
10: Então, na minha casa sempre teve muita música. Minha mãe é mineira, meu avô tocava violão. Tinha os discos do meu pai tocava, filho de italiano, tocava sanfona, tarantela, essas coisas, e tinha os discos dele de Ray Conniff, Glenn Miller,
9: sim.
10: Mas também tinha Benito de Paula, Roberto Carlos, minha mãe tinha um monte, mas ela tinha um disquinho compacto de Simon and Garfunkel.
9: Ah,
10: e eu me lembro da primeira música que eu ouvi na vida, olha como o mundo é. Num clube de campo em São Bernardo, que a gente foi um dia, a primeira memória, o primeiro registro que eu tenho de ouvir uma coisa assim, música, era My Sweet Lord, do George Harrison.
9: Sim.
10: Os Beatles tinham se separado. Isso deveria ser 72, 73, tá. Não que eu não tivesse ouvido música antes, né? Com certeza, em casa, mas aquilo que me chamou a atenção, assim... Era My Sweet Lord.
9: Sei.
10: E eu lembro que... E assim foi, minha prima tocava violão, emprestou um violão pra começar a aprender. Meu avô deu um violão depois pra mim, que ele tinha lá, naqueles... Tranquilo, Giannini, Otonante, aquelas coisas bem antigas, pra eu começar a aprender. Mas com 12 anos de idade, eu fui pra igreja. Minha mãe se converteu primeiro, é uma longa história. E a igreja é muito musical. E tinha lá os meus amigos, hoje, até hoje meu amigo Pedro, que tocava, começou pra aprender a tocar violão, pra tocar corinhos na igreja. Sim. E a gente, vamos aprender a tocar violão junto. E a música sempre presente. Só que assim, São Paulo, nos anos 70... Era uma cidade efervescente como sempre, e a música da juventude majoritariamente era o rock. Nós estamos falando do que vinha do final dos anos 60, era Beatles, Rolling Stones, era The Who. Me lembro que o Led Zeppelin também já era os que eram um pouquinho mais velhos já gostavam do Led Zeppelin. Sim. Na escola se falava disso. Aí você tinha Mutantes, que tinha, ainda continuava, mas sem a Rita Lee, mas tinha os Mutantes dos anos 60.
11: E depois a Rita Lee,
10: a própria Rita Lee que explodiu. E aí você tinha Joelho de Porco, que era uma banda muito engraçada da época. Tinha também Made in Brasil. Logo um pouco pra frente surgiu aqui em BH o Terço, que era o berço do 14 Bis, né? Então o rock naquela época era, em São Paulo, numa cidade cosmopolitana, era a nossa cozinha.
11: A linguagem
10: assim,
11: da
10: né?
11: juventude.
10: Né? Então, assim,
11: e foi nesse contexto que você encontrou com os meninos da banda?
10: Sim, o meu irmão...
11: A formação é a mesma.
10: É a mesma. No caso do Hamilton e o Marcelo, eles eram da Igreja Batista em Carandiru, que a minha esposa era de lá.
11: Sim.
10: E eu e o Jorge éramos do Ipiranga. Mas eu a conheci num acampamento batista em Sumaré, perto de Campinas, interior de São Paulo. Sim. Isso eu já tinha 18 anos de idade. Nós começamos a namorar e indo na igreja dela, né? Conheci o Hamilton e o Marcelo. O Hamilton também gostava de rock, tudo, né? E aí ali, vamos começar a estudar guitarra juntos e a ideia de formar uma banda. E a música, a guitarra estava na mão, era... Eu digo que a nossa janela de observação da vida foi essa, sei. Entendeu?
11: São quantos anos já, Zé?
10: Esse ano a gente completa 37 de banda, né?
11: Olha só, é uma
10: 37,
11: longa estrada, né? E quantos álbuns durante
10: acho
11: todo
10: que
11: esse tempo?
10: 17, você precisa contar, acho que são 17, 17 álbuns. 17.
11: E você lembra, imagina a emoção do primeiro até hoje.
10: Não. Né? O primeiro foi independente, né? Não tinha gravadora. Eu lembro que nós um amigo da igreja conhecia um amigo que conhecia o Rick Bonadio.
11: Sim.
10: Que hoje é o grande produtor do rock brasileiro. Mas na época ele tinha um estúdio que era um terço dessa sala, era pequenininho, numa edícula, no fundo de uma casa, que ele tinha um gravador de 8 pistas, ele já era um cara da tecnologia pra frente.
11: Sim.
10: Estamos falando de 1990. Ele tinha um 8 canais, com uma mesinha pequena, sabe, 2 monitores, ele já tinha gravado algumas coisas, e ali a gente gravou o nosso primeiro disco. Com todas as dificuldades, né, tecnológicas da época. E nós fizemos, mas o movimento gospel veio logo no final dos anos 80. E todo mundo que estava surgindo, naquela época, eu me lembro que Rebanhão, Banda Azul já estavam acontecendo. Mas tinha Livre-Arbítrio em Brasília, tinha o Fruto Sagrado no Rio de Janeiro, o Oficina estava aqui em São Paulo, Cats Barneia, a gente, Banda Rara na Igreja Pedra Viva.
11: Foi um movimento nacional, né?
10: Naquela época estava pipocando em tudo. Tinha uma comunidade no Rio de Janeiro, comunidade S8, que tocava rock. Não sei se alguma banda surgiu dali.
11: Tinha a comunidade, tinha S8, o pessoal da S8 fizeram. Era um trabalho alternativo.
10: Alternativo.
11: Eu te conheci muito.
10: Banda Vrarros em Curitiba,
11: isso,
10: que era um pop soul.
11: Isso aí.
10: Era muita coisa acontecendo. E era um movimento, né?
11: Exatamente.
10: E aquilo aconteceu muito espontaneamente.
11: Ô Zé, queria que você escolhesse uma música pra gente tocar agora. E queria que você falasse em rápidas palavras como é que essa música surgiu.
10: Vou escolher uma fora do mainstream.
11: Então,
10: ela se chama Neófito. Eu gosto muito dela. Tá no álbum Ainda Não É o Último. E ela é a perspectiva do novo convertido, Neófito.
11: Sei.
10: Né? Não há mais nada que me prenda ao que eu não quero mais fazer. Eu não quero mais ser aquilo lá. Né? Eles que estão lá confundem a ilusão com liberdade. Se eles dizem sim e se dizem livre, mas eles não podem dizer não, sabe? Fazem de conta que aquela ficção é a verdade. É tanta teoria para me embriagar, ninguém me entende, mas eu vou continuar. É o cara que se converte. Né? Comecei por um dia e nunca mais eu vou parar. Fui do inferno ao céu e não quero mais voltar.
11: Legal.
10: Eu gosto muito dessa música, chama Neófito.
11: Tá, então a gente vai ouvir
10: agora.
11: Vamos
10: tocar.
11: Vamos nessa. Neófito com Banda Resgate.

0: Você ouviu Neófito, com Banda Resgate.
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2: E hoje aqui no Novos Acordes a gente está recebendo o Zé Bruno da Banda Resgate. Estamos batendo um papo sobre a trajetória da banda, sobre como tudo surgiu, vocês já ouviram aí. Tem uma pergunta para você agora, Zé. A Banda Resgate tem um público muito amplo, que alcança tanto os dentro da igreja quanto os de fora da igreja. Isso é algo intencional? Vocês se esforçam nesse sentido? Ou o segmento gospel já lhes basta?
3: Vamos lá. Acho que são duas em uma. A primeira é que, desde o começo, nós não tínhamos um plano, mas nós gostaríamos, naquela época, pegando, você pegar o primeiro álbum do Resgate, obviamente que a composição melhorou de lá pra cá, a caneta depurou, mas se você comparar o nosso álbum daquela época com o que acontecia naquela época, que é assim que se compara, né, com a cena, a nossa intencionalidade era de falar de Deus, de uma maneira que um cara que não estivesse dentro da igreja compreendesse. Não era uma música de adoração, vamos dizer, não era uma canção cristã vertical, de baixo para cima, para adorar, né? Litúrgica, mas ela era horizontal. Eu falo de Deus para alguém. Se você pegar todo o som, Ao Rei, o Resgate deve ter uma meia dúzia de músicas que você consegue cantar na igreja no domingo. Mas a grande maioria das canções falam sobre Deus. Aí tem apologética, tem crítica, tem humor, Jack, John and Nancy, tem tudo isso. Eu acho que tem gente que não é do meio cristão e que gosta do Resgate. Tem amigos, tem gente que curte. Aliás, outro dia, um guitarrista que não é cristão, do meio evangélico, né? Que é o Luiz Carlini, ele era guitarrista da Rita Lee, guitarrista do Tutti Frutti. Eu conheço, que a gente se conheceu numa feira e tal. Ele é um ícone, né, no Brasil, da guitarra dos anos 70, 60, das antigas. Me mandou uma mensagem, falou: cara, tô ouvindo o álbum de vocês, Onde Guardamos as Flores. Cara, que som legal. E que letras legais. Aquilo pra mim foi o maior elogio que eu recebi. Porque quando alguém que não faz parte do nosso vocabulário, do crentês, ouve uma música e diz: eu entendo o que você tá falando e curti. Eu acho que isso aqui é uma ponte de plausibilidade que a gente estabelece na nossa vida missional, de conversar com quem está do lado de fora, vamos dizer assim, do ambiente religioso, né? Então essa intenção sempre houve nossa, e eu sempre tenho essa intenção, tento aprimorá-la. Gostaria que fosse mais, que mais gente de fora curtisse, mas tem uma galera. Agora, eu não me considero, quanto à segunda pergunta, eu não me considero uma banda gospel, no sentido de que eu faço música cristã para os cristãos. Eu não estou dizendo que os cristãos não gostam da música que a gente faça, claro que sim.
2: É porque há uma diferenciação, né, Zé, entre música gospel e música cristã.
3: Eu acho que sim.
2: Eu também concordo com
3: isso. Eu acho que sim. O gospel é um segmento de mercado. Tem uma intersecção enorme entre os dois universos,
2: sim,
3: mas claro, são dois universos.
2: É verdade.
3: Existem premissas básicas bem diferentes nos dois universos.
2: E quando a pessoa intenciona a música gospel, ela está muito mais comprometida com o mercado gospel, né?
3: Exato. Fundamentalmente, eu também penso assim, o mercado não é um problema, porque a vida é um grande mercado. Isso, tudo eu compro, inclusive Bíblia eu também compro, tudo eu compro, CD eu compro. O mercado existe. Mas no que diz respeito ao senhor da arte, aí a coisa pega. Porque quando você tem um mercado que vivamente é o senhor da sua obra, você precisa saber o que o mercado está gostando para eu produzir algo que tem espaço no mercado. Tem muito mais a ver com a ponta e o fim. No sentido da missão e da evangelização ou da adoração, tem muito mais a ver com a origem. Eu estou fazendo o que eu estou fazendo porque Deus fez algo em mim. Então eu estou preocupado com a origem, da onde parte a minha arte. O mercado está preocupado com o final, para onde vai a minha arte. Acho que a gente vive na intersecção das duas coisas, porque a sobrevivência do artista, ela está no mercado. Mas a sobrevivência da vocação está na origem, que é o Espírito de Deus.
2: Falando em vocação, eu quero agora dar uma guinada nessa pergunta. Exatamente. Porque é uma pergunta que eu faria, porque eu também tenho essa dúvida, porque eu vivo esse dilema.
3: Exatamente.
2: Como conciliar pastorado e trabalho musical?
3: Bom, a gente não toca muito, vamos falar de agenda. Nós tocamos pouco, duas vezes por mês, três vezes no mês, não é muito. E então dá pra conciliar agenda, viagem, volta, domingo tô na igreja, isso aí não é problema. Tem também o lado, o púlpito e o microfone com a guitarra, né? Eu acho que são muito parecidos, porque As letras que eu faço têm a ver com as coisas que eu prego. Apesar de eu achar a curtição muito mais legal quando você toca, mas a pregação ela é mais apaixonante, porque a música é sempre a mesma que você canta. A pregação cada domingo é sempre uma nova aventura, né?
2: E ela inspira muita canção nova.
3: Inspira,
2: né?
3: Muita canção nova. Mas eu acho que andam juntos, sabe?
2: Concordo.
3: Na minha cabeça, acho que você também, você é pastor e músico, acho que são só duas maneiras, ou a retórica ou a canção, são dois veículos que levam quem é o Carlinhos e quem é o Zé, né, pro público, né?
2: E a sua igreja, numa boa, leva de boa. Ausências assim.
3: Como eu disse,
2: são tão poucos.
3: A ausência mesmo só acontece quando a agenda não é no Brasil.
2: Entendo.
3: Agora, se é no Brasil, pega voo noturno, madrugada, domingo sagradamente a gente tá na igreja. E também nós começamos em 89 começamos a banda. Em 93 eu já era pastor de jovens.
2: Olha.
3: E em 95 eu assumi a primeira igreja. Então, no terceiro álbum da banda, eu já era pastor.
2: Ou seja, então, já está convivendo com isso.
3: Convivendo com isso há mais de 30 anos.
2: Ô Zé, infelizmente o nosso tempo aqui é curto, né? O programa, a gente quer rodar as músicas de vocês também. Eu queria que você encerrasse agora falando um pouco sobre os projetos futuros da banda. Tem alguma coisa em mente? Algum álbum ou projeto novo para Resgate?
3: Tem. Nós estamos acabando a preparação da nossa turnê desse ano, que tem a ver com o álbum que a gente lançou, mudamos um pouco o repertório, todo ano a gente dá uma nova repaginada e a gente faz uma pré-produção, acabamos semana passada. Mas eu já estou com composições, nós já temos umas 4 ou 5 composições para um próximo trabalho que a gente quer lançar em 2017.
2: Caramba,
3: né?
2: Que legal.
3: Do 17 não, já passou, 27. 2027, que é o ano que vem. Então, o nosso trabalho agora é a pré-produção desse. Mas ainda está em fase embrionária, porque ainda tem composições para fazer, escolher repertório, né? Mas nós queremos, ainda esse ano, estar com a coisa fechada, composições e pré-produção, para gravar no começo do ano que vem e lançar o ano que vem mesmo. Porque nós, em 2029, nós vamos completar 40 anos de banda se os 4 estiverem vivos.
2: Sim.
3: Mas se tiver pelo menos um vivo, a gente faz alguma coisa.
2: Tá.
3: Mas em 2029 nós completamos 40 anos e a gente quer celebrar de um jeito bem, bem legal. Então tem algumas ideias, alguns projetos, mas como está longe, de 2024 para 2029, nós vamos lançar um ano que vem.
2: Então, olha, eu quero parabenizar por esse trabalho nesses anos todos. Vocês têm uma influência muito positiva, muito importante e impressionante.
3: Que legal.
2: Para o nosso país. Vamos encerrar o programa agora. Eu queria que você indicasse mais uma música para a gente tocar e falasse brevemente sobre ela.
3: Mais uma brevemente sobre ela. Eu vou colocar aqui Nosso Erro, que é a primeira música do nosso último álbum agora que nós lançamos, né?
2: Tá bom.
3: Que é uma música provocativa, né? Que diz, nós descobrimos ouro onde não habita o bem, e guardamos tudo às 7 chaves, tudo pelos louros, mas nos fizemos de reféns, nos iludimos bem, sem a liberdade. E o refrão diz, mas onde guardamos as flores? Aliás, onde estavam as flores quando lhe demos espinhos? O homem e seus amores está sozinho.
2: Bonitos.
3: Onde guardamos as flores quando trocamos espinhos? Só nos sobraram dores pelo caminho. É uma realidade pós-queda, né?
2: É isso. Zé, muito
3: Nosso
2: obrigado.
3: Erro.
2: Muito obrigado por sua
3: Eu que agradeço, Carlinhos. Sempre legal a gente se encontrar e bater papo e falar de música, falar do reino. E vamos seguir até quando Deus quiser.
2: Vamos juntos.
3: Abraço.
2: Abraço.

Nosso Erro, música que faz parte do álbum mais recente da banda Resgate, Onde Guardamos as Flores. E assim chegamos ao final de mais um Novos Acordes. Este programa vai ao ar às sextas-feiras, às 15 horas, em programa inédito. 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Um grande abraço e até lá!

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3: É para todo mundo ouvir, para todo mundo ler, né? Essa Transmundial, tudo bem com você? Eu sou o Eric Alves, te fazendo companhia nessa tarde aqui da RTM. Tá tudo bem com você? Já aproveito para pedir para você mandar mensagem aqui pra gente no 11974181456. 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E agora eu falo com você que mandou mensagem no nosso WhatsApp. A Magnólia de Macau, Rio Grande do Norte, mandou mensagem aqui pra gente. Bora ouvir a Magnólia.
4: Olá, Eric Alves. Deus abençoe vocês, seus familiares, esse programa, essa rádio, abençoa os ouvintes e todos que fazem essa grande e maravilhosa rádio.
3: Amém.
4: Que é Magnólia, professora aposentada da Assembleia de Deus, Macau, Rio Grande do Norte. Eu quero pedir oração por mim, que eu tô.
3: Sim.
4: Eu peguei aquela gripe, depois que tomei a vacina da gripe. Aí com 15 dias saiu essa gripe em mim, mas eu tô ficando boa já, mas eu preciso muito de oração, se for possível, Eric.
3: Tudo bem, pode deixar.
4: Deus abençoe você e todos que fazem essa grande transmundial.
3: Amém, que você melhore, viu? Que você tenha vigor aí muito em breve, fique bem, né? Fique em paz, tranquila, com a saúde em dia. Realmente, né? Quem toma vacina da gripe, geralmente fica gripado depois. Mas fico muito feliz de saber que você está melhorando, viu, Magnólia? E vou colocar também o seu áudio aqui para as nossas intercessões, tá bom? Muito obrigado, Magnólia de Macau, Rio Grande do Norte. A Mariana Velasco, boa tarde, Eric. Jesus abençoe a todos. Aqui está quente e muito vento. Peço a música com o Grupo Logos, autor da minha vida, é isso? Abraço, Eric. Pode deixar, vou tocar sim. É sua música, tá? Nossa, é de Cuiabá. Eu tenho um primo aí que mora na Chapada aí, ô Mariana. Ele tem uma pousada na Chapada dos Guimarães, aí pertinho de vocês.

bom? Muito obrigado pela sua participação. O Arlindo Nascimento, São Geraldo, Montes Claros, Minas Gerais. Olá, hoje comemoro 50 anos. Pode tocar para a glória de Deus a música Um Novo Dia, do Get Worship? Pode deixar, vou tocar sim. Arlindo, Montes Claros, de Minas Gerais. Parabéns, que Deus abençoe sua vida. Comemore muito os seus 50 anos, né? Muita saúde para você. Muita paz de Deus na sua vida. Muito obrigado. Então já vou atender o pedido da Mariana Velasco primeiro, tá bom? Em seguida já vem o pedido do nosso querido Arlindo, que tá fazendo aniversário hoje. Vambora de Grupo Logos, Autor da Minha Fé.

Esse é o Get Worship Novo Dia, agora 3 horas e 46 minutos. 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Vai mandando sua mensagem no 11974181456. Vamos com mais uma música aqui da Aline Barros, com esse clássico. Nosso Deus é soberano.

Aline Barros, nosso Deus é soberano. Agora 3 horas e 52 minutos. A Maria Angélica de Parnamirim, Rio Grande do Norte. Boa tarde, Eric, graça e paz. Tudo bem com você? Tudo bem. Aqui é a irmã Angélica de Águas Claras, Parnamirim, Rio Grande do Norte. Desejo um maravilhoso final de semana para vocês aí da Rádio RTM e para todos os ouvintes. Sempre ouvindo a melhor rádio cristã do mundo. É isso aí, é melhor mesmo. A RTM. Gostaria de ouvir extrato de tomate. Tá bom, né? Copinho de extrato de tomate com a Marcela Thaís. Bora ouvir.

0: E essa Marcela Thaís, copinho de extrato de tomate, 3 horas e 56 minutos. Eu tô indo pro rápido intervalo, não sai daí. Na sequência tem uma live ao vivo pra você, né, sobre o Dia das Mães, tá imperdível, com a Michele Gomes, hein? Então não sai daí, tá imperdível. Já já voltamos com essa live ao vivo.
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5: Hoje já é 4 horas, tá?
6: 4 horas, tá. Daí vai começar daqui a pouco? Você me dá um toque.
0: Agora exatamente 4 horas da tarde, uma ótima tarde para você. Já vamos começar com a nossa entrevista especial no Dia das Mães, né? Ciranda Materna com a Michele Gomes. Bora lá.
7: 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Melhor desligar total, né? Peraí.
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0: programação especial de celebração do Dia das Mães. Neste próximo domingo, dia 10 de maio, celebramos, né, essa data tão especial. E olha, pela manhã já tivemos uma entrevista super interessante no Fique Por Dentro com a Carol Binhami, né, sobre mães que transformam. No horário do almoço, o NCCast recebeu a mãe do Matheus, a querida dona Isaura, e a mãe da Laura, dona Maria. Eles tiveram a oportunidade de entrevistar as mamães. E agora eu tenho a alegria de receber aqui no estúdio duas mães super especiais. Então, seja muito bem-vindo. A nossa ciranda, mostra aqui, Giovanni. Giovanni está no corte de câmeras, as nossas convidadas especiais para esse bate-papo, essa ciranda materna, que é o tema da nossa live especial. Ao meu lado está a Ana Beatriz Marques. Seja muito bem-vinda, Ana.
1: Que honra estar aqui nesse lugar tão especial, que a nossa voz alcance muitas vidas, né?
0: Sim. A Ana já... um livro, ela é autora e escritora, gente. Ela trouxe para nós aqui, olha que coisa boa. É Luz, Câmera e Bacias, um retrato de mulheres enganadas pelo mundo. Ela conta um pouco da sua história. Tem a ver também com o nosso tema de hoje,
1: tem,
0: essa trajetória
1: a gente vai
0: da maternidade,
1: sobre isso,
0: né?
1: Muito demais.
0: Tá aqui registrada. E ao meu lado eu tenho a alegria de receber a Elis para nós. Elis, né, de uma forma carinhosa, Elisângela Souza, ela que faz parte aqui da família RTM, é voluntária no Ministério Mulheres de Esperança, sempre tem acompanhado, nossa ouvinte querida. Elis, seja muito bem-vinda à nossa live.
2: Muito obrigada, Michele, pelo convite, é sempre uma alegria, né, um prazer estar aqui com vocês, com essa grande família.
0: Muito bem, e aqui, cada uma tem uma área de atuação, mas hoje a gente vai falar do nosso papel, da nossa versão de mãe, né? Então, para deixar o nosso estúdio bonito, até colocamos aqui alguns porta-retratos, né, das nossas convidadas com seus filhos.
1: Eu,
0: né?
1: Amei.
0: Vocês gostaram?
1: Muito.
3: Tão gostoso se ver.
0: E eu vou fazer um trato com Giovanni, que é o seguinte: elas me mandaram a foto para vocês verem melhor, né, os filhos de cada uma delas. Elas mandaram foto com os filhos. O Giovanni, depois que me deu um toque, falou: Ami, pode colocar? A gente vai colocar a foto dos filhos e vocês vão apresentar os filhos de vocês.
1: Tá bom.
0: Tá certo, Giovanni? Daí você me diz, ó, posso colocar. Mas antes disso, quero convidar você que está nos ouvindo, principalmente você que é mãe, participa dessa ciranda com a gente, vamos compartilhar das dores, das alegrias, né? Dessa missão de ser mãe, de criar, de educar, de ensinar o caminho e de aprender. Porque é uma troca, é um aprendizado constante, a gente fala, né? Que desafio que a gente tem de poder ensinar os nossos filhos, mostrar o caminho, né? O caminho que vai levar a verdadeira alegria para que eles experimentem desse relacionamento com Deus. E eu falo, né? Querendo ou não, esse amor de mãe é um pouquinho, eu acho que é para a gente ter uma noção, experimentar um pouquinho do que significa do amor de Deus conosco, né? Mas então você que está participando, está ouvindo, interaja com a gente pelo nosso chat no YouTube. Então você pode se inscrever lá no nosso canal, é fácil encontrar, youtube.com/RTMBrasil. Tem o nosso WhatsApp também, então aproveita para salvar o nosso número, o nosso contato, 11, que é o DDD aqui de São Paulo, 974-181-456. Mande a sua mensagem que eu vou receber aqui, né? Faço questão de ler as participações, as interações aqui de vocês, porque é um momento de troca mesmo. Teremos uma hora aqui para a gente bater papo, então a gente convida as nossas ouvintes também para participar dessa conversa. Bom, dito isto, Giovanni, já temos as fotos das mães aqui com seus filhos? Aí, tá bom. Então, antes da gente chamar as fotos, eu gostaria, vamos começar assim, se apresentando para os nossos ouvintes, para quem ainda não conhece vocês. Gostaria que vocês, né, se apresentassem, falassem quem é a Ana Beatriz Marques.
1: Eu sou a Ana Beatriz do Reinaldo.
0: Sim.
1: E se ele estivesse aqui, ele diria que ele é o Reinaldo Ana Beatriz. Eu sou uma filha amada de Jesus e tudo o resto que eu faço é consequência dessa minha identidade renovada e restaurada. Sou mãe de 3 filhos e hoje o Senhor tem me concedido a maravilhosa graça de viver aquilo que eu nem sabia que eu estava semeando. Porque tem coisas que você está semeando intencionalmente. E tem outras que você vai falar assim, meu Deus, essa é a colheita? Sim. Então, eu agora com os meus cabelos brancos, com meu, agora eu sou mais, né? Eu sou 60 mais. Uau. É onde a gente passa, é mais. Então, eu não sei se eu consegui me apresentar, mas o que me define é que eu sou filha de Jesus.
0: Filha de Deus, lindo. Eli, se apresenta para o nosso público também. Muitos ouvintes já te conhecem, mas para quem está chegando agora e assistindo a nossa live...
2: Eu sou a Elisângela Souza. Eu sou 50 a mais.
3: Mais também.
0: Estamos aqui, ó. Eu 40 a mais. 40, 50, 60. Estamos
1: uau,
0: na
1: gerações, ó.
0: Algumas gerações.
2: Então, né? Que troca boa, né?
0: É.
2: Eu sou mãe de 2 filhos, sou casada. Meu filho mais velho tem 20 anos e a minha caçula tem 11 anos. E eu estou descobrindo o amor de Deus na minha vida. Estou descobrindo que eu posso muito mais do que eu havia pensado e imaginado. Isso é a graça, a bondade de Deus. Isso é maravilhoso. Então, estou me permitindo novos caminhos através da palavra de Deus.
0: Que lindo, Elis. Isso é maravilhoso. Eu falo, eu fui mãe aos 23 para 24 anos. E naquela época, eu ainda não tinha tido um encontro pessoal com Jesus. Eu conhecia da mensagem, da palavra, mas eu ainda não tinha tido essa experiência, né? Mais íntima. Só que a maternidade me trouxe uma outra visão de mundo. Foi a primeira vez que eu realmente comecei a enxergar com uma outra lente, as prioridades da vida, né? Porque até então, eu engravidei, eu estava namorando, e aí... descobri que eu estava grávida depois que eu apresentei meu TCC. E eu pensei, meu Deus, e agora, né? E aí, quando você tem esse...
1: Seu TCC foi...
0: Fala... É um diploma. a gente brinca, fala isso. Mas depois que eu estava com aquele bebezinho no colo, eu pensei, Senhor, fiquei pensando, né? Na época não tinha... relacionamento íntimo com Deus, mas fiquei pensando, e agora eu tenho um bebê para cuidar? E tudo mudou, as prioridades, que eu tinha tantos outros sonhos que eu só pensava em mim. E aí você passa a dar prioridade a pensar, né, em alguém que
1: não,
0: depende
1: como,
0: de
1: como
0: você.
1: Como os filhos nos salvam de nós mesmas.
0: Exatamente. Eu, falo
1: eu precisava
0: que
1: disso. Eu precisava
0: Ana,
1: disso.
0: Ana, me conta, qual que era a visão que você tinha de maternidade antes de
1: Bom,
0: se tornar mãe?
1: Eu fui aquela menina que muito brincou de boneca. Eu era assim, maternar mesmo. Tinha casinha de boneca e punha a mesa, tirava a mesa, punha, fazia comidinha de folhinha. E mas, em contrapartida, eu fui formada e educada para ser uma mulher autossuficiente, independente, trabalhando, feminista, não preciso de nada, vamos lá que eu vou fazer tudo sozinha. E Deus me pegou de jeito. Então, quando foi a minha ideia? Então, sempre quis ter filho. Sempre quis.
0: Sim.
1: Mas eu nasci em 64. E aí a gente vai estudando, e até o meu livro traz uma pesquisa histórica, como foi uma construção de ideologia para construir que filho dá trabalho, que filho te impede de fazer coisas, que filho... Isso ainda continua.
0: É caro.
1: Que filho é caro, que você tem que primeiro correr atrás da sua profissão. E a gente vê hoje em dia quantas jovens mulheres congelando óvulos.
0: Sim.
1: Então, isso no meu tempo era assim, não tenha filhos. Hoje é assim, o relógio biológico, olha, corre atrás do que você tem para fazer. E isso foi uma construção mesmo, de ideologia mesmo, né? Eu, no meu livro eu começo a falar sobre a linha do tempo das mulheres. E eu começo com a família real, com a princesa Isabel. Quando ela assinou ali a carta de alforria, de liberdade, a gente é livre? Elisa, a gente é livre?
2: Será?
1: Só em Cristo, irmãs.
2: Exatamente.
1: E eu tinha um conceito de liberdade, eu faço o que eu quiser, eu posso...
0: Uhum.
1: E eu era mais cativa impossível.
0: Exato.
1: Então não é o filho que te prende. Eu já estava presa, né? Com aquela fantasia de mulher maravilha, decidida. E eu me casei com 19. E eu venho de uma família de mulheres separadas. abandonadas e traídas. Então, a minha avó, que era da rádio, que eu cresci escutando a minha avó com aquela voz de melodia, contando história, coisa linda. É, a minha avó na rádio, ela se chama Virgínia de Moraes, se chamava. É, e ela ganhou 8 Roquetes Pintos, que equivale ao Oscar. Então, ela já foi uma mulher fora da curva, porque ela estava no jornalismo, no rádio, depois a minha mãe na televisão. Eu cresci vendo a minha mãe com o microfone na mão.
0: Sua mãe jornalista também.
1: Sim. E fotógrafa. Minha mãe é uma multimídia, antes de existir multimídia,
0: que
1: né, minha mãe?
0: Linda.
1: Maravilhosa. E aí que a minha avó foi separada, a minha mãe foi desquitada e eu fui divorciada. Porque assim que a minha filha, que eu tudo mais queria, o que você quer na vida? Então eu já tinha ganhado prêmios como figurinista, já tinha feito, construído uma casa, já tinha plantado uma árvore, eu quero um filho. E quando eu tinha ido estudar em Nova York, fashion design, que eu como figurinista de cinema e televisão. E quando eu fui fazer isso, eu voltei e falei, eu preciso voltar para o Brasil, que eu quero engravidar. E nos Estados Unidos eu cuidei de bebês com babysitter.
0: Sim.
1: E eu falei, eu quero um bebê para mim. E não é que eu quero um bebê para mim, eu queria ser mãe.
0: Uhum.
1: E aí, quando eu fiquei grávida, eu não conhecia Jesus, tá? Sim. Eu conhecia tudo, eu tava no supermercado da fé, sabe, gente? Vocês já passaram por ele?
0: Eu tive uma experiência um pouquinho diferente, mas assim, o conhecimento mais íntimo foi no meio do casamento, numa crise.
1: Foi?
0: Foi.
2: Olha só. Geralmente,
1: como foi
2: pra
1: você?
2: As crises, elas ensinam tanto pra gente, embora a gente não queira passar por elas, mas é justo nela que a gente aprende tanto e que Deus mostra uma outra versão da história, não é?
0: Pois é, porque no meu caso, Deus me encontrou quando eu achei que eu estava abandonada sozinha. E eu queria saber de você, Liz, no caso da maternidade. A história da Ana é riquíssima, a gente vai voltar, a gente vai fazer essa troca aqui. Mas no seu caso, a maternidade era um sonho? Como que ela acontece? Qual que era a visão que você tinha?
2: Eu nunca sonhei em ser mãe assim. Ou na fase de brincar de casinha, assim. Eu gostava de brincar de casinha, fazer comidinha, uhum, trocar roupinha na boneca, mas não imaginava, quando eu for adulta, vou agir dessa forma, assim. Eu não tinha esse desejo, assim. Até acho que muito por questões da minha infância, assim. Então, eu tinha, não digo rejeição, mas um certo temor, digamos assim, uhum, né, em relação às questões de maternidade, assim. E aí, no entanto, a minha gravidez foi planejada. Eu tive filhos com... Thomas nasceu, estava com 29 anos, já mais madura, né? Casei, sim, com 24 anos. Então, assim, eu achava que eu estava preparada, né? Psicologicamente. Mas eu estava morando em São Paulo e minha família no Sul. Então, eu não tive suporte.
0: Tive essa questão da rede de apoio,
2: exato,
0: né?
2: A rede de apoio é tão importante, não é?
0: Sim.
2: Então, eu tive que me virar sozinha ali, sim, né? Mas Deus sempre esteve comigo, né? Sempre esteve me apoiando de alguma forma. Mas é que a gente precisa de alguém de carne e osso ali, né?
0: Sim.
2: Te dando um suporte, te levando uma quentinha, te ajudando alguma coisa em casa. Essas coisas simples, sim, do dia a dia, não é? Porque a gente sabe que exaustivo é a maternidade, né?
0: Sim.
2: É uma maravilha, é uma bênção de Deus, mas a gente sabe que realmente é cansativo e a gente precisa ter essa rede de apoio, né?
0: Isso que você fala realmente, né, dos desafios.
2: Sim.
0: Nem tudo são flores. Eu acho que as mães, de uma forma geral, sentem na pele isso, porque existe uma romantização muito grande da maternidade também. A gente acaba idealizando muitas coisas, e quando você tá ali, no dia a dia, na prática do cuidado, quando você tem ainda um bebê que é tão dependente, que precisa de tantos cuidados, a gente se doa muito. Eu lembro que, no meu caso, na amamentação, eu tive dois, eu tenho dois meninos, eles mamavam muito, eu fazia ainda aquela demanda livre, então eu ficava um tempão amamentando, era cansativo, eu tentava fazer as coisas de casa e não conseguia.
1: E rachava o peito.
0: E essas coisas não falam muito pra gente quando a gente tá grávida,
1: não,
0: né?
1: Então, mas é uma coisa tão básica, assim, nem quando você sai da maternidade, olha, que tipo de calcinha você tem que sair quando você... Porque assim, a gente tá falando, hoje as meninas podem se ver, as jovens mulheres podem se ver na internet, sei lá. Mas a gente não. Eu tive minha primeira filha, olha, eu sou do cinema e romantizei tudo, nossa, agora, e viveram felizes para sempre. E eu casei em Portugal, em Sintra, com véu, carruagem branca, cavalos brancos. E olha, eu vou viver feliz para sempre. E não é do jeito que você quer. Quando a minha menina nasceu, e aí eu fazia yoga, né, gente? Toda esotérica, toda... E aí eu falei, ah, eu vou fazer jejum na yoga pra não saber eu o que que significava, né? Porque eu quero engravidar. E eu engravidei, aí eu fiquei louca. Quando eu engravidei, isso é ser empoderada, né? Como assim uma pessoa dentro de mim? Isso é muito doido.
0: É incrível quando a gente para pra pensar.
1: E aí você vai lá e escuta o coração.
0: Eu chorei primeira vez que eu ouvi.
1: Gente, isso é muito potente.
2: Muito emocionante.
0: É muito forte.
1: E aí eu fiquei louca. Eu lembro que nessa época a gente estava trazendo para o Brasil a campanha da Dove. E o meu trabalho como diretora de arte era ir na casa das mulheres. E eu falei assim, meu Deus, essa mulher já esteve na barriga da mãe dela. É como se eu tivesse novas lentes. Eu fiquei doida mesmo. E aí fiquei assim, muito ensimesmada assim, com esse bebê, com essa coisa da gravidez. E aí eu que achava que viveram felizes para sempre, minha avó separou, minha mãe separou, eu não vou separar. A bebê nasceu. Eu tô ali de madrugada, dando de mamar, o marido trabalhava em cinema, toco o telefone. Aqui é a namorada do seu marido.
0: Uou! Eita! Que dor.
1: Onde é que eu tava que eu não vi nada disso?
0: Sim.
1: Assim, se eu contasse essa história quando eu tinha 28 anos, era de um jeito. Hoje, eu contando com 62, vou fazer, é totalmente de outra forma. Porque era preciso viver toda essa história. E aí, o que aconteceu? Meu pai tinha uma produtora em Portugal e eu ia passar as férias. A Ana Tereza nasceu em junho e nós íamos em julho, em setembro, para Portugal. E eu descobri isso, tipo assim, eu ia viajar 7 dias da vida. E aí eu embarquei com um bebê de 3 meses. Eu morava em Sintra, que é um lugar em Portugal que era um silêncio. Eu já tinha começado a trabalhar, já tinha voltado pro estúdio, a bebezinha com 2 meses, vem comigo, vamos fazer... E de repente eu tava naquela... Eu achava que eu tinha morrido, gente, porque era um silêncio. Sim. Aí tinha um palácio chamado Palácio Sete Ais, que é em Sintra, e tinha um jardim que era assim, tipo aqueles labirintos. Sim. E eu andava com a bebê nem chorava, gente. E eu andava com ela ali e falava assim, gente, será que eu morri? Onde que eu tô? Que rotina é essa? Que gente é essa? E como eu tinha morado em Portugal, em Nova York, eu falava em outros idiomas, só que português de Portugal é outro raciocínio. Sim. Eu não sei se eu tava com outro... Eu não entendi o que eles falavam. Mas eu tava muito... E aí, bom, eu ia ficar 15 dias, acabei ficando 30. Aí o meu pai falou, então vamos alugar um apartamento pra você. Gente, eu mudei de estado civil, eu mudei de país, eu mudei de condição. Eu não tinha mais nenhum amigo, então eu não tinha uma rede de apoio. Não é que teve assim, segura ela aqui que eu tô com dor de barriga. Vai no médico de madrugada sozinha.
0: Que luta.
1: Não foi simples, não foi pouco fácil, mas essa era a história que eu tinha que viver.
0: Sim.
1: E esse meu marido que eu... O meu marido, que é o Reinaldo, é o meu primeiro namorado.
0: O primeiro.
1: Que eu reencontrei 20 anos depois. E com essa minha bebezinha de 2 anos, ele adotou. Então eu pude entender o que é o amor de Jesus, o que é a adoção. Porque é um pouco vago, né?
0: É.
1: Ele me adotou. Eu era órfã, agora eu tenho um pai. É. E essa questão da minha primeira maternidade, eu e ela era um bebê, continuava grávida nesses 2 anos, né?
0: Aquele grude, né? Aquela relação muito, né? Muito próxima.
1: Então foi muito rico e ao mesmo tempo desafiador. Não é do jeito que a gente pensa nunca. Você quer, né, Elis? Você quer fazer. Aí vai ser desse jeito, aí Deus faz do outro jeito.
2: E assim, a gente se doa tanto, né? Que eu lembro que demorou pra eu me olhar no espelho e me ver como uma mulher. Eu só me via mãe. Então, a figura de esposa, de mulher, ela fica em segundo, terceiro, quarto plano, né? Porque a prioridade, realmente, é o bebê. Ele tá ali, aquele ser tão pequenininho, né? É tão pequeno, dependendo de você, para tudo. Eu falei, meu Deus, e agora? Como faz? É. Não vem manual, né, gente?
0: Não, não vem.
2: Não tem manual.
0: Gente, temos uma informação aqui. Já temos as fotos. Já que a Ana comentou, agora a gente entende, né? A primeira filha do relacionamento, depois o seu atual marido, você teve dois filhos.
1: Mas dois filhos.
0: Filho. Bonita. Giovanni, vamos colocar aqui, aí ó, a família bonita da Ana, gente. Apresenta pra gente, Ana.
1: Olha, esse é o meu Reinaldo.
0: Aí ó, o maridão.
1: Atrás de mim é a Ana Tereza.
0: A mais velha.
1: A mais velha.
0: Ela tá com quantos anos, a
1: esse,
0: Ana Tereza?
1: Esse, ela faz em junho 34, essa história 34. Que eu tô contando, sobrevivemos, fortes, valentes. Ela tem 34, ali é o amor da vida dela, o Vitor. A Maria Clara, do meu lado, segurando a minha mão. Esse foi o dia que eu fiz 60 anos.
0: Ai, que delícia.
1: E elas prepararam uma festa surpresa linda. E a Maria Clara, que é a nossa filha do meio... E o marido dela, Gabriel.
0: Que está ao lado do seu marido.
1: E lá ao lado do meu marido, que eles são, parece pai e filho. É uma coisa linda.
0: São parecidos, né?
1: Que eles até trabalham juntos. E assim, a família expandida, vocês vão ver que maravilha que é. Quando chega, e aquela cereja do bolo atrás do meu marido é o Miguel.
0: É o Miguel.
1: Que tá doido pra casar, viu, minha gente?
0: Olha só, o Miguel.
1: Usa até uma aliança. Tem 20, vai fazer 21.
0: 20 anos. Que agora legal. Vamos conhecer a família da Elis, gente?
1: Vamos, Elis,
0: vamos ver os filhos aí da Elis.
1: Ah,
0: olha que lindo!
2: Essa foto é recente, nós tiramos agora em abril, mês passado, foi aniversário do meu filho de 20 anos.
0: 20 anos,
1: ai! Ai, olha que você!
2: Então, gente, aí eu tô falando pra vocês agora, imaginando aquele ser, esse ser que tá com 20... Ai, desculpe, esse ser que tá com 20 anos aqui, meu piquititinha, e tinha medo, né? E medo de tudo, porque é tão frágil, né? A gente tem que cuidar com tanto amor e carinho, e hoje é já um rapaz universitário, terceiro ano de faculdade.
1: Estudando o quê?
2: Fazendo engenharia na Mauá.
0: Uau! É o Thomas.
2: O Thomas, isso.
0: E a
2: Maria Fernanda, 11 anos.
0: Maria Fernanda,
2: e a
0: aí.
2: Caçulinha, minha tchutchuquinha.
0: Ah, eu também quero mostrar pra vocês meus filhotes.
1: Quero ver, vai.
0: A gente tem uma foto aqui com os meus filhos. Não tem a foto ainda. Depois a gente coloca. Então tá bom, o Giovanni tá me enganando hoje, gente. Giovanni, depois põe a foto aí, vamos fazer um suspense. Depois tem a minha foto com os meus meninos. Eu tô com um quadrinho aqui. O Malik, depois ele vai colocar. Mandei foto, sim. Ele tá falando, você não me mandou a foto.
1: Oh, meu Deus.
0: Mas aqui, ó, o Malicão, gente, a gente brinca. Meu filho, ele tem 16 anos, ele tá quase do tamanho do pai, Ana. Tá com 1,86m.
1: Uau.
0: Aqui, ó.
1: Pode
0: depois
1: ser um jogador.
0: Eles amam futebol. E o caçulo, Vini, tem 10, vai fazer 11. Só que ele vai ser alto igual o irmão. Porque o meu marido tem 1,90m. Então imagina.
1: E você também é bem grandona.
0: Eu sou mais alta. Aí o que, que é interessante? Aí a gente vai pensando das fases, né? Acho que a gente vai aprender bastante com a Ana também, viu, Elis?
1: Sim. Porque eu sou vocês no futuro. Eu trago notícias do futuro, gente. Confiem, vai dar certo.
0: Eu não sei vocês, mas tem um momento, assim, levou um tempo pra eu aceitar a adolescência, sabia? Aquela coisa, meu filho... É um adolescente agora, como que a gente lida com essa fase? A gente tem uns medos, né? Como que vai ser esse período da adolescência? Você tá agora com filhos adultos. Como foi o seu processo, né? De mãe de criança pra mãe de adulto? Porque essa adolescência aí é sempre desafiadora. Não sei como que tá, como sim, foi pra você, Elis. Me contem, me ajudem.
2: Conta, Elis, conta, Elis. Pro meu filho, ele é um menino muito tranquilo. Sempre foi muito... Muito tranquilo, não tive, não digo problemas, assim, mas não tive situações assim, de preocupação com ele. Ele é muito na dele, assim, ele é muito focado, ele é muito estudioso, sim. Ele não tem namorada ainda. E é uma turminha da escola que já estão juntos já desde o ensino fundamental.
0: Ah, legal.
2: Funde 2, né? É sexto ano.
1: Onde ele estudou?
2: No Beatíssima.
1: Ah.
2: E então eles estão juntos há bastante tempo. E todos eles na mesma pegada. Só estudar, saem juntos para ir no cinema, às vezes fazem churrasco na casa de um ou de outro. Nenhum deles ser namorado. Aliás, um ou dois, acho que um ou dois sem namorada, são 8 ou 9 meninos, né? Então, assim, é tranquilo. Agora, a minha filha, ela é muito agitada. Ela é muito diferente dele. Ela tem 11, ela acha que ela já tem 20 anos de idade. Ela é pré-adolescente, ela já acha que ela já é adulta, quer fazer coisas de adulto, como uma maquiagem, né? Como
1: mas são tantos estímulos, né?
2: Sim, e as redes sociais, né? Elas têm uma enxurrada de estímulos, né? E a gente tem que ficar muito em cima, porque nem tudo é permitido para a idade dela, né? Então, assim, e aí também não posso bloqueá-la totalmente. Então, eu digo assim, que você estica a corda, puxa a corda, estica a corda, puxa a corda, né? Mas é pedir sabedoria do Senhor mesmo para a gente poder lidar com essas questões da modernidade, porque nós vimos a coisa acontecer, a gente acompanhou. Eles já nasceram nessa modernidade, né? Na redes sociais, internet, IA agora, né? Então, para eles é tudo muito normal, né? Então, para mim, não.
1: Sim, e tem linguagens que nós não compreendemos, né?
2: Exato.
1: Que são específicas para alcançá-los. Então, por mais que você esteja antenada,
2: é complicado.
1: Isso só o Espírito Santo, sabe?
2: Exato.
1: Porque não é uma coisa que você tenha... Se acaba de descobrir uma coisa, tem redes sociais que como mães, a gente nem sabe que existem... Tem linguagem, eu estava vendo outro dia, tem linguajar e gírias que são códigos mesmo.
2: É isso é bem complicado, né? No caso, para uma criança de... É criança ainda, né, gente?
0: Sim.
2: 11 anos ainda é criança, né? Então, eu percebo que tem uma adultização, né? E tem um marketing muito forte nessa faixa etária, né? Então, tem tudo para eles. É tudo muito exclusivo, né? Como se eles fossem independentes. Eles não são independentes.
0: Essa questão do diálogo com seus filhos, para trazer, né? Esse papo aberto. Porque eu acredito muito... Sei que é um desafio, eu não conheço muitas redes, sei que eu estou a par de muitas coisas, é difícil acompanhar, mas o que eu busco fazer é manter esse canal aberto de diálogo, que eu quero muito que eles confiem, tirem as dúvidas comigo e com meu marido, sabe? Então a gente fala de tudo, né? A gente fala de tudo de uma maneira bem franca e aberta. Como que foi seu processo nessa fase?
1: Então,
0: Ana?
1: Eu tive questões muito delicadas, porque eu fui me convertendo, eu sempre tive do sagrado, então eu fui buscando em todos os lugares. E errei.
0: Sim.
1: Porque eu vim de um extremo, do tudo pode, da liberdade equivocada, dos enganos, e aí entrei num legalismo. Então, para minha filha mais velha, foi muito complexo isso. Porque, cadê a minha mãe? Agora, isso pode, isso não pode? Então, isso, se eu pudesse falar para vocês, para além da... Eu tô falando religião, não é sobre... encontro com Jesus, que são duas coisas totalmente distintas.
0: Sim.
1: Só que como eu não estava convertida ainda, eu era religiosa.
0: Sim.
1: E isso atrapalhou muito. A
0: essa
1: minha filha mais
0: velha. Do legalismo,
1: velha.
0: Da lei, né?
1: É.
0: Da cartilha, certo?
1: Porque eu queria seguir algo, eu queria obedecer, eu queria pertencer.
0: Sim.
1: Eu queria. Só que eu tinha um engano de que eu precisava merecer. E Deus não. Quando eu fui encontrada pelo Evangelho da Graça, meu Deus. Eu não mereço nada. Eu não precisei fazer nada. Nada que eu faça, nada que eu deixe de fazer, nada pode me separar do amor de Deus. Só que eu tava ali naquele... Não, vamos fazer... Era um código de amor, que era um comércio.
0: Sim.
1: E depois, até fazendo terapia com a EMDR, com a Yonsei, eu aprendi isso. Qual era o meu padrão de amor?

0: hoje, meninas, tendo passado tudo isso, eu só vejo a mão de Deus, porque a gente precisava, a primeira idolatria que precisava ser quebrada na minha casa era o dinheiro. A gente precisava de dependência de Cristo, sabe? Não é o que você faz, então meu marido ultra competente, e aí Deus falou assim, não, agora volta pra casa. E eu não sabia, gente, nem fazer um arroz. O entre baldes e bacias aqui, luz, câmaras e bacias, é porque agora, eu trabalhava, então tinha a cozinheira, a faxineira, a passadeira, e Deus falou assim, sou eu e você agora, pega a bacia aí. E não era essa careta, não é porque eu não gostava de fazer, é porque eu não sabia. E aí eu lidava com aquela minha incompetência, que eu dava conta de fazer coisas que o mundo dizia, né? E como é que uma coisa óbvia eu não sabia fazer? Não sabia. Eu não fui educada para ser uma dona de casa, vocês foram?
1: Mas é, realmente é o que você traz de bagagem, né?
2: Sim.
0: É. Minha mãe e minha avó foram mulheres à frente do seu tempo, na rádio, na televisão, e que tinham mulheres que trabalhavam para elas. E aí o Senhor falou assim, eu vou te forjar para você entender o que é ser mulher. E aí, eu queria voltar aqui pro Provérbios 31, sabe-me?
2: A mulher sábia, né?
0: Porque ali, ela não é só uma dona de casa, entenda como é o caminho de Deus. Ela vende, ela negocia, ela cuida das criadas. Não é sobre de um extremo para outro extremo, do 8 ao 80. É o que é dependência, o que Deus quer para você. Então, voltando à sua pergunta, como é que é lidar com filhos adolescentes? É escutar o que ele tem para te dizer.
2: Sim.
0: Porque muitas vezes você tá tão... A minha filha mais velha depois diz assim, eu só queria te contar, não queria esse sermão todo.
1: É que, eu não sei vocês, mas eu cresci assim, tipo, porque pai e mãe falam, ponto final, você não tem argumento para nada, não se deve argumentar porque é uma questão de respeito, né?
2: Sim, essa criação, né, que eles tinham, que era bem rígida na época, né?
1: Exatamente, mas... então, hoje a gente tem que sentar realmente e ouvir, né? E sim, conversar mesmo, que precise pegar lá o dicionário, porque tem umas linguagens diferentes hoje, né? Pra saber o que que tá, qual que é a motivação daquela conversa.
0: É.
1: Que ela quer trazer, porque às vezes ela tá falando de alguém, mas é da às vezes pode ser dela mesma, né?
0: Eu tenho
1: da
0: uma pessoa. Amiga.
1: Né? É, eu tenho uma amiga, na verdade não é amiga, né? Ou amigo. Então assim, eu acho que a gente aprende muito com eles, né?
2: Sim.
1: Nessa questão. Saber realmente que a gente não está com toda a razão.
2: Não. E olha, uma experiência que eu tive recente, né? Conversando com a minha terapeuta, inclusive. Às vezes a gente vê nos nossos filhos, quando algumas
0: coisas.
2: Aí ela estava comentando, mas você chegou a perguntar. Antes de falar isso, não é legal por isso, isso e aquilo. Você tentou entender por quê? Ele decidiu fazer parte daquele grupo? Por que que foi feita aquela escolha? Porque são nas perguntas que a gente vai entender o que está passando na mente deles.
0: É pastorear o coração, na verdade.
2: Essa troca, a gente chegar ao coração...
0: Sem julgar. Porque a gente já julga e a gente está fazendo mil coisas ao mesmo tempo.
1: E é tão natural a gente já chegar, né,
2: com
1: um julgamento. Exatamente, não é assim, ponto, né?
2: É.
1: Como a gente foi criada,
2: exatamente,
1: né?
2: Exatamente.
1: E a gente perde a oportunidade.
0: Isso é um profundo abandono. Isso é abandono. Porque muitas vezes o que o seu filho e sua filha precisam é olho no olho.
2: É.
0: Às vezes ela não vai ter condição nem de falar, porque a adolescência é aquele momento que você nem sabe quem você é.
2: É uma fase de identidade, né?
0: É uma confusão de hormônios, é uma confusão, imagine. Então você tem que ser muito acolhedor.
2: Sim.
0: Vai responder, vai ser... Porque aquilo tá efervescente. Só que quando eu tava criando meus filhos nessa ocasião de adolescência, eu não tinha essa percepção. E cada filho é um filho, não é? Ah, você ama mais um do que o outro? Não, porque cada filho, vocês que têm mais de um filho, você é uma mulher diferente para cada um deles.
1: Porque cada um tem as suas necessidades diferentes, né? Você não pode botar na caixa e tratar igual, não vai dar certo, não é?
2: Exatamente, Elisa, você tocou num ponto super importante. Antes da gente começar, a gente fez o convite, né, para os nossos ouvintes participarem também, né, as mães ouvintes participarem dessa ciranda, dessa conversa, dessa partilha. Eu quero mandar um abraço para Ana Cláudia, que está...

0: está nos acompanhando, como estou me vendo em cada fala das meninas. Nossa, tem um pouco em cada de minha história. Obrigada, Ana, por estar aqui com a gente. A Ruth também comentou, que maravilha, grande é o amor de Deus por todas nós. Estou amando as histórias. E como a gente se identifica, né?
1: Sim.
0: Uma com a outra.
1: Exato.
0: Os nossos desafios e tudo mais. Só que é o seguinte, vocês estavam falando, a gente não tem como tratar cada filho da mesma forma, porque eles têm necessidades e atenção diferente. Então, agora tem a foto que vocês vão poder ver os meus
1: Queremos ver,
0: meninos. Então, quem está
1: queremos
0: assistindo? Aí, ó, os meus
1: ver. Ah, que
0: jogadores.
1: lindos. Olha
0: O
1: só.
0: Malik, mais velho, com
1: Meu Deus,
0: 16,
1: olha que
0: e o
1: grandão.
0: Vini,
1: Gente, muito
0: né,
1: altos.
0: completa 11
1: Que
0: anos agora em
1: lindos.
0: junho. Amam
1: Família inteira.
0: futebol, então, estou nessa fase, gente, de correr com eles para treino, para jogo. Esses são os meus meninos.
1: Que lindos, que gostoso, né?
0: E cada um tem uma
1: Posso
0: necessidade.
1: puxar uma conversa aqui? Eu tive
0: Claro.
1: uma casa muito feminina, porque eram primeiro eu e a Ana Tereza sozinhas, depois nasceu a Maria Clara, então meu marido era minoria. E aí já era aquela conversa, aquele barulho de secador, cheiro de shampoo. E agora a gente está numa casa masculina, porque as meninas casaram e eu, Reinaldo e Miguel.
0: Time masculino aumentou.
1: E aí eu precisei, por isso que eu queria falar com vocês, com meus cabelos brancos, que quando você está aprendendo a regra do jogo, ele muda.
0: Ele muda, né?
1: Ele muda. Então não se preocupe, ai, a adolescência, daqui a pouco a adolescência vai passar, vai vir uma fase, ai, Deus, e
0: Outro
1: agora?
0: desafio,
1: E
0: né, Ana?
1: agora?
0: E falando sobre essa questão da necessidade, Ana, compartilha com a gente que o tempo já tá voando,
1: Ah,
0: meninas.
1: não, gente. Achei que a gente tava começando.
0: Não, a conversa tá boa. Quando a conversa tá boa, o tempo passa muito rápido. Vocês falaram, nós sempre teremos desafios, não dá para ser a mesma mãe, né? Para todos os filhos, porque cada um é um ser único, tem necessidades diferentes e tudo mais. Fala do Miguel pra gente.
1: O Miguel nasceu com síndrome de Down. Nós soubemos quando eu estava no exame morfológico e nós optamos em não contar para as pessoas porque nós não queríamos que tivesse aquele estigma.
0: Sim.
1: Eu quero assim, olha, ele é o Miguel. É, eu tenho dermatite atópica. Você me apresentou aqui, Ana Beatriz, com dermatite atópica. Não, né?
0: Não.
1: Então, a gente tinha nascido no nosso condomínio uma bebezinha com Down. Deus vai preparando.
0: Tá vendo?
1: Deus vai preparando. E eles sofreram demais, porque não souberam, souberam só na hora. E aí, em vez de ter aquele momento, ai, que lindo, com quantos quilos nasceu, como
0: Sim.
1: foi? Foi tipo, nossa, um luto. E não, e aí assim, foi muito lindo porque a minha mãe percebeu o Miguel com síndrome de Down. Um dia a gente estava no trocador com a luzinha do abajur, e aí ela olhando, eu percebi que estava na hora de falar para ela. E aí, uma das características, tem uma síndrome de Down, tem as pregas da mão retas, assim, sabe? As orelhinhas são mais baixas, os olhinhos puxados. E aí foi uma cena linda, porque o olho da minha mãe encheu de lágrima. Não porque ele tinha síndrome de Down. Como é que a minha filha passou por tudo isso e não contou nada? Porque era um momento que a gente precisava, e cada filho vai te trazer uma forja. Então, ele para nós tem sido o maior professor. Os três foram. Você também aprendeu com
0: Sim,
1: cada filho, né?
0: muito.
1: E a questão da inclusão não é um rótulo. Então a gente teve na maternidade dele horas e horas de físio. Eu que sou tão elétrica, agitada, Miguel andou com 2 anos e 8 meses. E eu passei a perceber mínimas coisas quando o mundo espera o máximo. Então, nossa, ele levantou a cabeça, porque a síndrome de Down tem um negócio chamado hipotonia, que os músculos são molinhos. Por isso, antigamente, a língua ficava para fora e a criança babava, porque a língua é um músculo. Então, o bebezinho com 3 meses tem que fazer fono, físio, TO. É assim, tem uma. E duas outras filhas vivendo, tudo acontecendo e pronto, ele tá aí forte, valente, e a gente aprendendo que ele quer casar, tá com a aliança de compromisso, Deus vai me dar minha Eudônia.
0: Que
1: Que
0: amor.
1: lindo. E trabalhando, hoje fomos uma feira de emprego, hoje logo cedo, que ele foi um embaixador de emprego. E as coisas, Deus vai dando cobertor conforme o frio, gente.
0: E é isso que você traz, eu acho tão importante para a gente entender como nosso filho. Porque muitas vezes a gente coloca um diagnóstico à frente, esquece que é um ser, né, tão importante, tão amado, criado por Deus, que tem que ter sonhos, tem que lutar pelos seus objetivos, e você vibrando com ele, vai encontrar a sua esposa, até os seus filhos,
1: vai estar
0: junto com ele para contar,
1: e,
0: né?
1: E sabe o que eu queria contar assim para vocês, uma coisa? A minha menina do meio, que os três foram muito desejados. Ah, por que você demorou tanto? Foram filhos muito desejados.
0: Qual é a diferença deles, só para os nossos ouvintes saberem?
1: Entre a Tereza, a mais velha, e a do meio são 8 anos. Entre a do meio e o Miguel são 5. Eu tinha saudade desse terceiro filho. Ah, ele foi ele nasceu quando eu tinha 40. Ah, ele foi assim, escapou? Não, eu pedi ele pra Deus. E a minha menina do meio pediu, com as mãozinhas assim, me dá um irmão. E hoje, sabe o que ela trabalha? Ela é uma AT de crianças neurodivergentes.
2: Olha só que incrível, né?
1: Então, ela viu, ela é fantástica, o trabalho das duas. A minha mais velha tem uma produtora de comunicação e ela viu a faculdade em casa.
0: Sim.
1: Ela, 20 anos atrás, a inclusão era de uma forma. E hoje ela vem com toda a bagagem dela, como psicóloga. E eu falei, meu Deus, Deus estava forjando ela também. Então, aquilo que pode parecer seu maior desafio, sosseguem, é plano de Deus. É. Eu posso dizer assim, agora a gente está vivendo um novo desafio. E daqui um ano que vem, como foi seu Dia das Mães? Olha, temos uns novos desafios.
2: Mas acho que vai muito de como você conduz as coisas, o teu olhar para as questões, né, especiais, diferentes, viu? Acho que Deus te deu uma outra lente nesse momento.
0: O Elisa, agora pensando aqui no nosso caso, né? A Ana, como ela aprendeu com a vinda do Miguel, quando a gente passa a valorizar cada pequeno avanço, né? Eu acho que isso você trouxe para a sua vida também. E nós, eu acho que pensando nessa importância da empatia e da inclusão também, de como nós ensinamos os nossos filhos a acolherem, a incluírem as pessoas neurodivergentes ou com alguma condição, sabendo que todos nós temos limitações, todos nós, em algum momento da nossa vida, teremos que lidar com as nossas dificuldades em qualquer área, seja emocional, seja física, né? Em algum momento a gente vai passar por algum desafio, e ter esse olhar de Jesus mesmo, um olhar de amor com todas as pessoas, né?
2: É verdade.
0: Essa conversa que a gente precisa ter com eles também.
2: Sim, porque eu até falo assim, às vezes nas conversas em casa, assim, olha para sua mão, você tem 5 dedinhos, algum é igual ao outro? Nenhum é igual, são todos diferentes, né?
0: Sim.
2: E acho que essa é a beleza, né, do cristianismo, né?
0: Sim.
2: Porque só somos tão diferentes, mas pertencemos ao mesmo Deus, né? E ele cuida de cada detalhe, de cada um especificamente, né? Então, um não é mais importante que o outro, né? E se tirar um vai fazer muita falta.
1: Mas a comparação é que mata.
2: A gente acaba deixando que seja natural, né?
1: Não, ela é imposta. Liz, você vê? A rede social faz o quê? Você tá lá rolando. Inconscientemente, você tá dizendo gostei ou não gostei. Isso é um julgamento. Imagina para os nossos filhos pequenos, adolescentes, que querem pertencer a um grupo. E muitas pessoas falam assim, ah, que preconceito, não, ao capacitismo. Mas muitas vezes você vai ter que ensinar o que é síndrome de Down. Sim. Você vai ter que ensinar o que é a paralisia cerebral, como que você lida. E a pessoa só vai ser preconceituosa daquilo que ela não conhece. Muitas, eu há 20 anos atrás não sabia nada de síndrome de Down. E eu acho que assim, isso é um convite mesmo. Porque vocês estão criando homens, né?
0: Sim.
1: Eu acho que isso é muito desafiador hoje.
0: É.
1: Ai, que papo de... Não, prestem atenção, ter homem, filho homem hoje...
0: Um super desafio.
1: Não é? Como que você lida com isso?
0: Olha, eu peço a Deus sabedoria do alto, porque no mundo que a gente vive, com valores tão invertidos, tão quebrados, eles serem homens de verdade, né?
1: Hombridade não é assim, né?
0: Serem homens de verdade, de acordo com o coração de Deus, porque o que está aí é um desafio. E falar de respeito, né? Respeito ao próximo, à mulher, né? Entender o seu papel é um desafio muito grande. Bom, gente, eu queria ler mais algumas participações aqui. A Karina está monitorando lá o nosso chat. Karina, depois vai me passando o que está chegando no nosso WhatsApp também. Mas aqui a gente está falando do nosso papel como mãe, né? Só que temos também as nossas mães. E a gente tem fotos das mães também. Giovanni, temos fotos para mostrar aqui as nossas convidadas com as suas mamães? Ana, apresenta pra gente a sua mama.
1: Gente, olha que linda. Isso é no aniversário dela agora em abril.
0: Ela é de abril também?
1: Ela fez dia 22 de abril. Mamãe.
0: Eu sou dia 21.
1: É, pertinho.
2: Meu filho dia 17.
0: Olha,
1: tudo em abril.
0: Isso. Qual o nome da mamãe?
1: Sinira Arruda. É coisa nossa. Cansei, escutei isso no Silvio Santos, lembra? Sinira Arruda, é coisa nossa. Minha mãe queridona.
0: Linda, elegantérrima, muito bem.
1: Maravilhosa. Imagina a gente chegar lá com essa idade.
0: Nossa, qual idade? Linda.
1: Ela tá com 84.
0: 84. Uau. Quando você vê a sua mãe bonita, forte assim, a gente pensa que inspiração também, né?
1: Eu fico muito feliz porque a minha mãe, ela tem se disposto a aprender.
0: Que bom.
1: Tem se despido das verdades, do quais ficaram impregnadas como uma tatuagem, sabe? E é muito corajoso você querer escutar o novo.
0: Oh?
1: É. Então, ela olha pra mim assim, sei lá, em 2010, quando isso tudo aconteceu, e eu voltei pra casa pra ser dona de casa. E também a gente não espalhou tudo que a gente estava vivendo. Mas ela falava assim, mas minha filha, com toda a sua expertise profissional, você vai lavar roupa em Osasco? Ela não conseguia entender. E hoje ela vê os frutos. Tenho duas filhas profissionais maravilhosas, casadas. E o Miguel muito bem encaminhado profissionalmente. E a minha mãe... Assim, tipo, eu tô assistindo um filme, né?
0: Que lindo.
1: E então isso é muito, eu queria muito agradecer a ela, porque quebra todos os paradigmas. Isso é uma verdadeira conversão, isso é uma mentalidade, porque nenhum da minha casa, de 400 anos pra trás, nenhum tinha esse pensamento.
0: É incrível, é revolucionário, Ana.
1: Só que o mais lindo, sabe o que é, Mi? A partir de mim, mil gerações.
0: Tremendo. Que promessa,
1: né?
0: Que promessa, que é o que nos dá força, né?
1: Então, eu e minha casa serviremos ao Senhor. É, não tem como ser diferente, isso é uma promessa, sabe? Então, eu olho aquela pessoa que eu oro há anos e que ainda nada, eu falei, mas sim, Senhor, não é mais sobre mim. Aliás, nunca foi, né? É que a gente, com todas as feridas e com todos os traumas e com todas as dores, você vai tentando remediar, vou por aqui, vou por ali. Aí Deus fala assim, larga. Entrega aí, minha filha. Me emociona porque esse testemunho que eu tenho, tem gente que fala, nossa, fui curada de um câncer, fui curada. Mas eu fui, tive a mente totalmente transformada. Eu jamais imaginei viver o que eu tô contando aqui pra vocês.
0: É.
1: E eu digo que vale muito a pena, porque os meus três filhos, a gente tem muitas questões, nós não somos a família perfeita. Mas temos um pai que é perfeito.
0: Perfeito. Agora a gente quer conhecer sua mãe, Elis. É, tem foto,
2: né? Tem fotinha da minha mãe.
0: Olha só, as duas.
2: Minha mãe Maria Francisca. Aí. Essa foto é uma foto muito especial. A gente estava fazendo uma viagem para o Nordeste. E foi um tempo de reconciliação também. Foi um tempo muito bom. Beijo, mãe. Te amo.
0: É isso, gente. Tem foto com a minha mãe também, Giovanni? Você vai me boicotar?
1: Ah, aí, ó.
2: Jovem.
0: É, minha Tudo mãe... Bonitona, foi no meu aniversário agora, em abril. Foi lá na casa da minha mãe, no quintal, né?
1: Delícia.
0: E a minha mãe sempre uma amigona, gente. A gente sempre teve uma relação muito próxima. E a minha mãe é aquele tipo de mulher guerreira que sempre incentiva, sempre fala, filha, não desanima, né? Vai à luta. E é uma inspiração, né? Todo mundo fala, nossa, mamãe tão jovem, tão linda. Eu falo, ai, que eu gostaria na idade da minha mãe estar como ela está hoje, porque ela é a minha força. Eu falo, qual que é o lugar que você se sente mais segura, né? Eu vejo muito a minha mãe como essa representação do amor de Deus. Eu falo, o colo da minha mãe é o lugar mais acolhedor. Quando ela me conhece só no bom dia, no olhar, e ela respeita muito o meu tempo. Que às vezes a gente não tá legal e não tá no momento de falar. Daí, no oi, no bom dia, ela sabe como que eu tô e dá meu espaço pra né?
1: Sabe qual é o grande desafio hoje? Minhas meninas, as duas saíram de casa, casadas em dezembro de 22.
0: No as período, duas casaram na mesma época?
1: No período que eu estava escrevendo o livro. Eu terminei de escrever o livro na preparação do casamento da Maria Clara. E o desafio, meninas, que não acaba, né, gente?
0: Não.
1: É assim, eu me tornei parentela. E deixará...
0: Sim.
1: Mãe e pai.
0: Difícil, né?
1: Não, isso é uma coisa que só o Espírito Santo te convence.
0: É.
1: Porque você não é mais a protagonista da sua filha. E tá tudo bem, porque isso é uma lei. Isso é uma verdade, isso é um mandamento. Então, a alma pode gritar, ai, tu senta no meu colo, conta com a mamãe. Não. Agora é ela e o marido dela.
0: Sim.
1: Ela não... E eu tô tão orgulhosa das duas, que mas legal. Eu tô tão orgulhosa, porque... Não tô dizendo que seja fácil, tá?
0: Uhum.
1: Mas tem uma hora que eu vejo elas muito uma só carne com o marido.
0: Que legal.
1: Então, esse é o momento delas. Então, você telefona, posso ir aí? Agora não.
0: Uhum.
1: E isso não é deixar de amar.
0: Sim.
1: Isso que eu quero contar pra vocês, porque em outro momento eu falo assim, ah, meu Deus, não me ama mais.
2: É respeitar o espaço, né?
1: É uma outra mulher. E o Bispo Christian Paz falou uma coisa no dia do casamento, me ligou minutos antes do casamento da minha filha. Ele falou, casamento é lugar de sacrifício. O seu marido vai levar ela até o altar e aquela menininha não existe mais, ela vai morrer. E quando ela voltar casada, é uma outra mulher. E no dia do casamento dela, ela tinha um cabelão enorme, e na festa ela cortou. E eu falei, uau!
0: Já radicalizou.
2: Uau! Realmente.
1: Então,
0: uma nova fase.
1: Tô nesse capítulo, tá, gente?
2: Mas é bem isso mesmo. Hoje mesmo eu tava dando uma olhadinha em umas fotos, né? E numa caixinha de fotos, e apareceram umas fotos dos meus bebês, né? Das minhas crianças pequenininhas, né?
0: Sim.
2: Dá saudade? É claro que vai dar.
0: Sim.
2: Mas ele não é a mesma pessoa. Hoje eles têm personalidade, eles têm opinião das coisas, né? Eles impõem o lugar deles, isso tá super certo, não é? E aí você vê, passa um filme, né? Você vê a trajetória, né? Fala, puxa, valeu a pena, né? Aí alguns sacrifícios, né? Em relação ao meu filho, principalmente, né? E que eu tava ali sozinha, enfim, e aí eu falei, gente, olha, valeu a pena eu levar. Aí me veio a imagem de eu levando ele pra escolinha o primeiro dia. Aí dá um aperto, não é? Hoje ele tá indo sozinho, ele pega metrô, ele vai pra onde precisar, ele pega o carro, vai pra onde precisar. Falei, puxa, obrigada, Deus. É muito gostoso, né, a gente acompanhar essa trajetória e ver que a gente tá indo pro caminho, fazendo o certo, né? Tá indo no caminho certo. Eles estão trilhando o caminho certo.
1: Por isso,
2: mas
1: na adolescência...
2: não é por nós, né? Como, não é por nós.
1: Por isso, quando na adolescência ele não quiser falar, não é porque ele não te ame, não é porque ele tá revoltado, ele só não sabe o que dizer.
0: Sim.
1: E aí, se eu pudesse voltar, conversar comigo, Ana Beatriz, com as minhas meninas... E o Miguel foi muito tranquilo. Mas... às vezes tudo que ela precisa é a sua presença ali, sem perguntar nada, sem querer dizer, então faz assim, faz assado. Só fica lá.
2: Acho que é bem isso, né? E aí às vezes eu penso, ah, por que eu não aprendi isso antes? Por que não li esse livro antes? Algo assim. Mas eu não tinha a maturidade que eu tenho hoje, então a gente quer às vezes resolver a coisa do passado.
0: Vocês tocaram num ponto que eu acho que tem tudo a ver, que a gente já tá... caminhando para o finalzinho da nossa live, 54 minutos passaram voando. Mas antes da gente encerrar, queria que vocês dissessem aqui para os nossos ouvintes, né? Se vocês tivessem a oportunidade aí de encontrar sua versão de mãe de primeira viagem. Agora, com essa maturidade, com essa jornada, né? Que já tem aí pela frente. O que você diria para aquela mãe... A Elisa, a mãe de primeira viagem. Nossa, qual mensagem que você pode deixar?
2: Não desista. Vale a pena ter filhos. Eles completam a família, eles nos ensinam tanto. Por mais difícil que seja, por mais que você não tenha rede de apoio, ou você não tenha, às vezes, um pai ali presente, né? Mas Deus está cuidando, Deus vai te honrar. É uma semente que a gente está plantando, né? E no tempo certo a gente vai colher, com certeza.
0: E você, Ana?
1: Ai... Eu olharia para mim e dizia, você não tem noção do que Deus vai fazer na tua vida. é um privilégio tão grande cuidar dos filhos do Senhor na minha casa. O Salmo 127 diz assim: e a sua esposa será frutífera e seus filhos como rebentos de oliveira. Nada, nenhum sucesso na vida é maior, sabe? Então, quando meu filho volta, eu falo assim: nossa, a marmita que você preparou estava demais, eu abri, estava um cheiro. Então, eu, para essa mulher que eu fui, que não sabia cozinhar, nem fritar um ovo, um dia você vai escutar isso. Tenha com certeza de que são nas mínimas coisas. Não são nas coisas, é assim, é no cortar a unha, no colher as roupas que estão jogadas no chão, porque um dia os brinquedos não vão estar mais espalhados na casa. Mas daqui a pouco vem os netos, né? Tô esperando. Vale a pena ver de novo.
2: É, realmente, são os pequenos detalhes. Ontem mesmo aconteceu um fato tão gostoso em casa. Minha filha pegou uns cremes, falou: mãe, vem aqui, vou dar um carinho em você.
0: Oh,
2: aí
0: que
2: passou
0: delícia.
2: Um creme no meu rosto, fez massagem. Sabe aquela coisa? Aquela mão tão pequitinha, mas foi tão delicada, eu não tinha pedido nada. Veio dela, né? Fez uma massagem na minha perna, massagem nos meus pés. Mãe, deita comigo hoje, porque o pai tá viajando, né? Falei: eu vou deitar com você. Então, assim, aquele carinho ali, tão gostoso, tão ingênuo, né? Mas tão rico, né? E
0: sim,
2: você vê que
0: troca.
2: Ela percebe que eu fiz, né? Ela tá retribuindo de alguma forma, sem eu pedir. Gente, isso é muito lindo, né?
1: É maravilhoso. Posso te dizer uma coisa? Muitas vezes, isso é muito importante, essa lição. Eu aprendi muito recentemente. Eles não vão retribuir. Porque o amor que Deus nos pede é incondicional. Não serão os filhos que farão. Ah, eu tô fazendo aqui para receber ali. Lembra do comércio que eu falei no começo?
0: Sim, sim.
1: Muitas vezes você vai receber de pessoas que você nem imagina. Tire esse peso de que o seu filho tem que fazer aquilo que você fez. Porque a gente, inconscientemente, a gente tá nessa expectativa. Nossa, eu fiz tudo pro meu filho. Deus, eu fiz tudo pro Senhor. E Ele vai sustentar, cuidar. E assim, não. Já aprendi os filhos no 3. E o meu pequeno, ele me chama de... Imagina, olha. Ele me chama... As meninas me chamam de mami e ele me chama de leoa.
0: Leoa.
1: Pelo amor de Deus. Leoa e leão. Leão? Ô, leoa.
2: Mas por quê? Você sabe, né?
1: O leão da tribo de Judá, minha irmã.
0: Ah,
1: sim. E eu falo, meu Deus, que é isso, tem um filho que me chama de leoa? Nunca imaginei. Sim. Eu nem me sinto essa leoa que ele fala. Sim, sim. Aí eu escuto lá da cozinha: leoa!
2: Você já entra na brincadeira também, né?
0: Gente, quero agradecer demais a participação de vocês.
1: Nossa.
0: A gente está chegando ao final aqui da nossa live. Esse tempo especial, essa live especial de celebração do Dia das Mães. Foi uma troca maravilhosa. Como foi bom ouvir as experiências de vocês, o aprendizado de cada uma. E a gente continua, né? Nessa jornada.
1: E posso falar uma coisa antes que acabar? Eu sei que nós estamos no tempo aqui. Eu quero honrar o meu marido. E os homens que vocês estão formando e os maridos de vocês, porque quem educa é o pai, quem forma é o pai, e ele me permitiu nutrir, e eu fui para minha cadeira certa, porque eu andei muito sentada na cadeira dele, por muitos anos, e isso, eu não poderia ser a mãe que eu sou e celebrar agora no domingo, se o Reinaldo não estivesse lá.
0: É.
1: E eu estendo, que eu tenho certeza que na casa de vocês é igual, né?
0: É entender o papel de cada um e a importância de cada um nesse processo, né? Na
2: exatamente,
0: criação dos
2: porque
0: nossos
2: hoje a gente
0: filhos.
2: Vive uma inversão de valores, né?
0: De papéis, e que isso é muito prejudicial,
2: sim,
0: né?
2: Sim.
0: Os nossos filhos precisam de pais e mães realmente presentes,
2: sim,
0: que cumpram ali o seu papel.
1: E nas suas cadeiras, né?
0: Nas suas cadeiras, exatamente.
1: A mãe não é a mãe do marido.
0: Exato.
1: Então,
0: exato.
1: Muita terapia eu fiz, tá, gente? Muita cura e libertação também.
0: Fica o recado aqui, gente. O livro da Ana, lembrando, Luz, Câmera e Bacias. Como a turma pode adquirir? Onde encontra?
1: Olha, pelo meu WhatsApp, posso falar?
0: Pode.
1: É 11 9 13 15 8245.
0: Repete, Ana, depois a gente...
1: 11 9 13 15 8245.
0: Para a turma que está chegando agora, vai ficar disponível essa live lá no nosso canal do YouTube. Depois você pode assistir com calma, pausar para anotar certinho.
1: Pode pôr nossa rede social lá e o nosso telefone? Pode
0: depois,
1: pôr? Se alguém quiser falar com a gente.
0: Sim. Aí a gente coloca na descrição, que agora o tempo estourou.
1: Tchau,
0: rádio.
1: Gente.
0: Quero agradecer um feliz Dia das Mães para todas vocês que estão aí na sintonia com a gente. Foi bom demais esse tempo juntas. Que vocês tenham um tempo muito especial com seus filhos. É, também honrando aqueles que não têm oportunidade de estar junto. E celebrando também as mães. A gente sabe que tem muitos ouvintes que já perderam suas mamães, mas fica um legado e um aprendizado. Então fica a nossa solidariedade, o nosso abraço. E que a gente possa ter um dia, né? Sustentado aí pela graça de Deus, pelo nosso Pai que nos ama e nunca nos abandona. Obrigada, viu, pela sua presença. Até a próxima live. Obrigada, tchau, tchau.
1: Tchau, tchau.
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5: Tráfico humano, violência e exploração. Esses são alguns dos problemas enfrentados pelas mulheres nas Ilhas Maurício, na África Oriental. A pequena porção de terra conhecida como um lugar paradisíaco encara essa grave situação muito por causa de sua posição geográfica estratégica no Oceano Índico, fato que a transforma, por vezes, em um ponto de trânsito ou destino para redes criminosas. Ó Eterno, clamamos para que essa triste realidade seja transformada e que a justiça seja feita em favor das mulheres da nação africana. Intercedemos ainda para que as feridas na alma sejam curadas e que a paz do teu amor as alcance. Santo e poderoso Deus, mude definitivamente esse quadro para o louvor da tua glória. Oramos em nome de Jesus. Eu, Israel Mazacorati, agradeço a Deus pelo privilégio de orarmos juntos.
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6: Leitura do Presente Diário de sexta-feira, 8 de maio, com o tema Gerando Frutos. A leitura bíblica em Gálatas 5:22-23. O versículo-chave: Eu sou a videira verdadeira, e o meu Pai é o agricultor. Ele corta todo ramo que, estando em mim, não der fruto, e poda todo aquele que der fruto, para que dê mais fruto ainda. João 15, do 1, 2. Há alguns anos eu fui presenteada com um pequeno vaso que tinha um cacto. Para minha surpresa, na mesma vasilha nasceu um pé de limão. Fiquei muito feliz e já providenciei um lugar para que aquele pequeno limoeiro pudesse crescer melhor. Nesse mesmo período, nasceu uma jabuticabeira em nosso quintal. Fui cuidando, regando e protegendo as pequenas plantas. E logo o pezinho de jabuticaba estava dando as suas primeiras frutas, por sinal, muito saborosas, bonitas. Por outro lado, o limoeiro continuava apenas crescendo e nada de produzir limões, somente espinhos. A terra e o cuidado eram os mesmos, porém, um deu fruto e o outro não. Isso me fez refletir sobre nossas ações uns com os outros. Muitas vezes crescemos na mesma família, temos o mesmo círculo de amigos e podemos frequentar a mesma igreja. Entretanto, nem todos agem da mesma forma. Podemos fazer a seguinte reflexão. Deus nos chama para dar bons frutos, principalmente aqueles gerados pelo Espírito Santo em nossa vida, que é amor, alegria, paz, paciência, amabilidade, bondade, fidelidade, mansidão e domínio próprio. Gálatas 5, 22, 23. Além disso, o Senhor nos traz um alerta. Conforme lemos um versículo em destaque, aqueles que não produzirem bons frutos serão lançados fora. Nesse sentido, dar frutos está relacionado a ações e pensamentos que não prejudiquem o próximo, mas que glorifiquem ao soberano. Que Deus nos ajude a realmente produzir bons frutos, principalmente no relacionamento com os que estão à nossa volta, perdoando o outro com sinceridade, exercendo mais paciência, demonstrando mais alegria e bondade e lembrando sempre que, assim como Deus nos amou, também devemos amar uns aos outros. 1 João 4:11. Mariane Hartmann, de Juína, Mato Grosso. Em nosso relacionamento com o próximo, temos o privilégio de mostrar Deus agindo em nosso coração.
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E esse é o Estênio Marços, Vento Alado, 5 horas e 14 minutos, horário de Brasília. Próximo programa tem episódio como tema dele, né? Bênçãos familiares para quem teme ao Senhor. Então, para você aqui na programação da Transmundial, tem família hoje.

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1: Salmo 112, versos de 1 a 3, diz assim: Aleluia! Como é feliz o homem que teme o Senhor e tem grande prazer em seus mandamentos. Seus descendentes serão poderosos na terra, serão uma geração abençoada de homens íntegros. Grande riqueza há em sua casa e a sua justiça dura para sempre. Bênçãos familiares para...

programa Família Hoje. Vou colocar ele de novo para você aqui na nossa programação. Agora exatamente 5 horas e 15 minutos, horário de Brasília. Enquanto isso, vai mandando sua mensagem no nosso WhatsApp para eu poder conhecer você, para poder conversar com você durante a nossa tarde, tá bom? Então no ar agora para você, Família Hoje.

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1: Salmo 112, versos de 1 a 3, diz assim: Aleluia! Como é feliz o homem que teme o Senhor e tem grande prazer em seus mandamentos. Seus descendentes serão poderosos na terra, serão uma geração abençoada de homens íntegros. Grande riqueza há em sua casa e a sua justiça dura para sempre. Bênçãos familiares para quem teme ao Senhor. Primeiramente, a bênção do prevalecimento. Descendentes poderosos na terra é o que diz o texto. E assim nós observamos que o temor ao Senhor constrói um legado que ultrapassa o presente, o tempo presente. Quando o temor é real, os filhos e descendentes desta pessoa que cultiva esta rendição ao Senhor têm a bênção do Senhor a fortalecê-los, não apenas em posição, mas principalmente em caráter, tornando-se firmes e influentes naquilo que é justo aos olhos de Deus. Uma segunda bênção, a bênção da abundância, da fartura. Diz o texto que grande riqueza há em sua casa. A provisão de Deus vai muito além do que é material, que pode ser comprado numa loja, mas envolve paz, equilíbrio, dignidade no lar. A verdadeira riqueza está em uma casa sustentada por valores sólidos e pela presença maravilhosa do nosso Deus. Terceira bênção, a bênção das escolhas que permanecem. O texto diz, a sua justiça dura para sempre. As decisões guiadas pelo temor ao Senhor produzem frutos duradouros. A justiça vivida hoje se transforma em herança espiritual, permanece e impacta as gerações seguintes. Por isso pense, o temor ao Senhor gera bênçãos que sustentam, prosperam e permanecem ao longo das gerações. 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
4: É isso. Seja feliz e até o nosso próximo encontro.

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2: Para todo mundo ouvir e ler essa Rádio Transmundial, 5 horas e 32 minutos, uma ótima tarde para você. Tá tudo bem com você? Tá tudo certo? Como tá a sua tarde aí na sua casa, no seu trabalho? Aonde você está ouvindo a RTM? Manda aqui para mim no nosso WhatsApp. Quero saber de onde você fala, de onde você está ouvindo. 11974181456. O Palavra e Viola é um programa oficial de quem ama a Palavra de Deus e a nossa rica cultura raiz caipira. Apresentada por Vitor Quevedo, o episódio de hoje é Palavra Cantada. Bora ouvir.
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4: Seja muito bem-vindo, seja muito bem-vinda. Tá no ar mais uma edição do Palavra Viola. Coisa boa é ter você com a gente aqui em mais uma oportunidade para ouvirmos a voz de Deus por meio da palavra cantada ao som da viola, por meio da palavra lida, os salmos que nós lemos aqui após a nossa seleção musical. Palavra Viola já começou e vamos começar com tudo, hein? Vamos começar com um pagode de viola. Quem é bem caipira aqui? Hein? Ah, se você é bem caipira, você vai gostar desse louvor. O Palavra Viola tá no ar. Deus abençoe a sua vida.

Marcelo Aguiar cantou pra gente Tamo Junto e Misturado. Antes teve o Pagodão de Viola, bem caipira. Você tá ouvindo o programa Palavra e Viola, que continua com Uma Memória do Cancioneiro Cristão.

dos Salmos, Salmo 37. Não te indignes por causa dos malfeitores, nem tenhas inveja dos que praticam a iniquidade. Pois eles dentro em breve definharão como a relva e murcharão como a erva verde. Confia no Senhor e faz o bem. Habita na terra e alimenta-te da verdade. Agrada-te do Senhor e Ele satisfará os desejos do seu coração. Entrega o teu caminho ao Senhor, confia nele e o mais Ele fará. Leitura maravilhosa do Salmo 37 aqui no Palavra e Viola. Olha que seleção musical que tivemos hoje, hein? Começamos com um pagode de viola, um vaneirão com Marcelo Aguiar e uma valsa depois na memória do cancioneiro cristão, Precioso é Jesus. Ei, que hino bonito, né? Eu conheci esse hino com Luiz de Carvalho cantando com todo a nobreza da voz desse servo de Deus, grande Luiz de Carvalho. Não tive o prazer de conhecê-lo pessoalmente, mas a sua discografia inspirou a fazer tudo aquilo que faço hoje em dia. Inclusive, a primeira edição do Palavra Viola teve um louvor do Luiz de Carvalho. Olha só, Alvo Mais que a Neve, primeira edição do Palavra Viola. Coisa boa. Bom, Palavra Viola está chegando ao fim, mas você que quer continuar ouvindo louvor ao som da viola caipira, se inscreva lá no canal do YouTube Vitor Quevedo TV, mais de 450 vídeos com louvores ao som da viola. E também o Instagram, @VitorQuevedo, lá tem os contatos para você que deseja levar nosso tempo de louvor para sua igreja ou evento, @VitorQuevedo no Instagram. Obrigado pela sua audiência, obrigado pela sua parceria, obrigado pela sua companhia. O Palavra Viola chega ao fim, mas eu te aguardo na próxima edição. É logo, passa rápido. Até lá, Jesus te abençoe. Tchau, tchau.

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1: Resumo de notícias, 8 de maio de 2026, começando com notícia nacional. A Secretaria de Saúde do Paraná confirmou 2 casos de hantavírus no estado, nas cidades de Pérola do Oeste e Ponta Grossa. Outros 11 casos seguem em investigação. A doença é transmitida principalmente por roedores silvestres infectados e pode causar sintomas semelhantes a de uma gripe forte, com febre, dores no corpo e falta de ar nos casos mais graves. As autoridades reforçam que não há tratamento específico para hantavírus e orientam a população a evitar contato com ambientes com presença de roedores, além de manter locais fechados, sempre limpos e ventilados. Agora, com notícia internacional, o presidente dos Estados Unidos, Donald Trump, anunciou um cessar-fogo de 3 dias entre Rússia e Ucrânia, entre 9 e 11 de maio. A trégua coincide com o Dia da Vitória, celebrado pela Rússia neste sábado. O presidente da Ucrânia confirmou o acordo, que também prevê a troca de 1.000 prisioneiros de cada lado. O anúncio acontece em meio a acusações de violações de cessar-fogo feitas anteriormente entre os dois países. E o esporte agora para você: o técnico do Corinthians, Fernando Diniz, foi absolvido pelo STJD e está liberado para comandar a equipe no clássico contra o São Paulo Futebol Clube, neste domingo, na Neoquímica Arena, pelo Campeonato Brasileiro. Diniz havia sido anunciado após críticas à arbitragem na derrota para o Mirassol na última rodada. O treinador reclamou da atuação do VAR e de decisões que, segundo ele, prejudicaram o Corinthians. O Timão ocupa a 17ª colocação no Brasileirão, com 15 pontos, e tenta vencer o clássico para sair da zona de rebaixamento. Fontes CNN, G1 e Globo Esporte.
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1: Trio Tris, é simples assim.

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3: Tamo de volta, 5 horas e 58 minutos, horário de Brasília, falando com você, meu amigo Balbino, de São Luís do Maranhão, que mandou um áudio aqui, bora ouvir o Balbino.
4: Boa tarde, Rádio Transmundial. Boa tarde. Tô passando aqui para dar um alô, aqui é de São Luís do Maranhão, aqui é o Balbino.
5: Voltar.
3: Ô, Balbino, valeu, obrigado pelo seu áudio aí. Deus te abençoe, você e toda a galera aí de São Luís do Maranhão, ou Terra Boa, né? Terra Boa, um dia conhecerei São Luís do Maranhão e toda a Maranhão, por que não? Pastor Elenildo Menezes de Lavras, Minas Gerais, está aqui com a gente, mandando um boa tarde. Ele está falando aqui que ele é pastor Elenildo Menezes, residente em Lavras, Minas Gerais, a cidade das escolas e faculdades, e na altitude de 1.900 metros, e por isso sempre um clima agradável. Que o Senhor, nosso amado e soberano Deus, continue abençoando os locutores e técnicos desta abençoada que impacta o coração de muitos ouvintes em vários lugares do planeta. Graça e paz do Senhor Jesus. Muito obrigado ao pastor Lenildo. É alta aí, viu? 1.900 metros. Muito legal, né? Que é um clima agradável. Em Minas Gerais é muito bom, né? Eu tenho uma tia que mora em Itabirito, se eu tiver errado agora, ela mora em Itabirito, Minas Gerais. Ela estava aqui em Mauá, na cidade aqui, essa semana passada. Voltou para Minas, tem um primos mineiros, né? Uma cidade também. Minas Gerais é muito bom, é um lugar maravilhoso. E muito obrigado ao pastor Elenildo Menezes de Lavras, Minas Gerais. Aí o Cinete Coutinho tá aqui com a gente. Boa tarde, meu irmão. Estou no ar, hein? Boa tarde, Cinete. Muito obrigado pela sua companhia. O Cinete que tá todo dia ligadinha desde a manhã, tarde e noite aqui com a gente na Rádio Transmundial. E o próximo programa aqui que eu vou rolar para vocês é o Através da Bíblia, com o pastor e professor Itamir Neves. Lembrando que a sua participação é muito importante nos comentários dos programas, tá bom? Então é só você mandar sua mensagem, seu comentário, a sua opinião no 11974181456. Tô esperando você.

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1: Querido amigo, hoje vamos estudar Zacarias, capítulo 14, versículos 16 a 21. Este é o texto final da profecia de Zacarias, Zacarias 14, 16 a 21. O texto de hoje nos mostra que depois dessa vitória divina e do livramento do povo santo das nações, essas próprias nações, isto é, várias pessoas dessas nações, subiriam para Jerusalém para adorar a Deus e participar das festividades do povo de Deus. A festa dos tabernáculos é mencionada, e essa festa dos tabernáculos lembrava o povo da peregrinação no deserto, quando dependiam totalmente de Deus. Leia, por gentileza, a hora que você tiver um tempo, Levítico capítulo 23, 42 e 43, porque assim você terá toda a consciência do que se celebrava nessa festa dos tabernáculos. Agora, veja bem, tudo transformado. Os próprios gentios reconheceriam a sua dependência de Deus, participando então com a nação santa dessa festa em que se comemora que Deus é soberano e cuida do seu povo. Os que não se submeterem ao Senhor naqueles dias também seriam castigados. E tudo e todos nessa nova Jerusalém seriam santificados ao Senhor, uma verdadeira nação santa, um povo santo, um sacerdote santo e um sacerdócio real. É interessante, nós percebemos que até os utensílios serão santificados ao Senhor. Por isso, podemos estudar este texto dando-lhe o seguinte título: Jerusalém, o reino do Senhor. Jerusalém, o reino do Senhor. Com a base textual, então, de Zacarias, capítulo 14, versículos 16 até 21. Na verdade, não há uma cidade como Jerusalém. Jerusalém, não há outra cidade na face da terra como esta cidade. As cidades conhecidas por seu tamanho gigantesco, por seu clima, por sua beleza, ou ainda por sua força industrial. Mas nenhuma se compara em majestade a esta cidade lá no Oriente Médio. Por quê? Ora, porque Jerusalém é a cidade de Deus. É a capital da nação que Deus criou por sua palavra. Lembre-se que Deus chamou Abraão e dele fez um novo povo. Gênesis 12, 1 a 3, Gênesis 3, 14. E esse povo que se iniciou com Abraão teve então o estabelecimento de um laço eterno, de um pacto de sangue incondicional, que está registrado lá em Gênesis capítulo 15, versículo 8 a 18. Esta é a cidade de Deus. Essa é a cidade que Deus escolheu para a sua habitação. Essas são palavras do próprio Senhor. Porém, escolhi Jerusalém para que ali estivesse o meu nome, e nela estarão fixos os meus olhos e o meu coração todos os dias. Nesta casa, em Jerusalém, que escolhi, porei eu o meu nome para sempre. São palavras vindas de 2 Crônicas, capítulo 6, versículo 6, capítulo 7, versículo 16, capítulo 33, versículo 7. Querido amigo, o rei Davi, o homem segundo o coração de Deus, o homem que expulsou os jebuseus de Jerusalém, escreveu sobre esta grande cidade, sobre Jerusalém, a cidade de Deus, com uma paixão santa. Ele disse: grande é o Senhor e muito digno de louvor na cidade do nosso Deus. formoso de sítio e alegria de toda a terra, é o Monte Sião, sobre os lados do norte, a cidade do grande rei. Como ouvimos assim, ouvimos na cidade do Senhor dos Exércitos, na cidade do nosso Deus, Deus a confirmará para sempre. Salmo 48, 1 e 2 e Salmo 48, 8. O mais apaixonado verso da Bíblia, referente a Jerusalém, também foi escrito por Davi. Se eu me esquecer de ti, ó Jerusalém, esqueça-se a minha destra da sua destreza. Apegue-se-me a língua ao paladar, se não me lembrar de ti, se não preferir Jerusalém a minha maior alegria. Salmo 137, versículos 5 e 6. Davi, nós sabemos, era músico e cantor. Com essas palavras, ele estava declarando que mesmo sendo a música a sua maior alegria, ele preferia que a sua mão direita não tivesse mais condições de tocar a harpa e que não pudesse mais cantar, a esquecer-se de Jerusalém e dos propósitos de Deus para com aquela cidade escolhida. Um músico que não pode tocar e um cantor incapaz de cantar são pessoas que perderam o propósito da vida. Do mesmo modo, o homem que se esquece de Jerusalém, coração e alma de Israel, coração e alma do povo de Deus, não tem razão para viver. Jerusalém é um monumento à fidelidade de Deus, e o salmista registrou isso. Os que confiam no Senhor serão como o monte de Sião, que não se abala, mas permanece para sempre. Como estão os montes à roda de Jerusalém, assim o Senhor está em volta do seu povo desde agora e para sempre. Salmo 125, versículos 1 e 2. Jerusalém, querido amigo, é um testemunho vivo a todos os crentes de que não pode ser abalada pelas tempestades da vida, pois está abrigada nos braços do Senhor, assim como Israel está protegido pelos montes. Se eu e você pertencemos a esse povo, se nós pertencemos a essa nova Jerusalém, podemos também estar confiantes de que estamos abrigados no braço do Senhor. Por isso, o princípio que podemos extrair desse texto se vê nesta frase: o reino do Senhor será implantado completamente e todos deverão se submeter a ele. Eu repito, o reino do Senhor será implantado completamente e todos se submeterão a ele. Nesse texto, nós vamos encontrar 7 características do completo domínio do Senhor ao implantar o seu reino. Mas, antes de começarmos a verificar essas características desse domínio completo do Senhor, vale a pena ainda refletir sobre essa cidade maravilhosa, Jerusalém. Veja só, o texto nos fala, e desde o programa passado, nós vimos isso, que haverá guerra em Jerusalém a despeito das promessas de proteção feitas por Deus. Desde seu início, Jerusalém tem sido uma cidade de conflito, de controvérsia. Jerusalém foi conquistada e reconquistada pelo menos 48 vezes. Seu nome é mencionado na Bíblia 766 vezes. No século passado, Jerusalém, que estava dividida entre judeus e jordanianos, foi conquistada pela força da defesa israelense. Alguns mais idosos devem se lembrar, na Guerra dos Seis Dias. Então, Jerusalém foi novamente unificada, e pela primeira vez em 2000 anos, os judeus de todo o mundo podem ir até Jerusalém para orar no muro que tão é conhecido, o Muro das Lamentações. Não é lógico, portanto, declarar que se Deus criou Israel por sua palavra, se Deus jurou defender Israel E se Deus escolheu Jerusalém como sua habitação na terra, não é lógico pensar que aqueles que estão lutando contra Israel, contra Jerusalém, estão, na verdade, lutando contra o próprio Deus? É nessa profecia de Zacarias que temos visto exatamente isso. Nos versículos 2 e 3, que estudamos no programa passado, nós lemos: porque eu ajuntarei todas as nações para a peleja contra Jerusalém, e a cidade será tomada, e as casas serão saqueadas, e as mulheres forçadas. E quando eu fico imaginando, quando nós estivermos vendo tudo isso, quando estiverem vendo tudo isso, todos falarão: Jerusalém foi destruída. Mas isso não acontecerá. A metade da cidade sairá do para o cativeiro, mas o resto do povo não será expulso da cidade. E o Senhor, ah sim, o Senhor, sairá e pelejará contra as nações, como pelejou no dia da batalha. Nos últimos dias, querido amigo, pouco antes da segunda vinda de Cristo, as nações do mundo inteiro se reunirão para lutar contra Jerusalém. Mas Deus vai defender a sua habitação, a habitação que Ele escolheu aqui na terra. Zacarias, então, registra que essa praga com que o Senhor ferirá todos os povos que guerrearem contra Jerusalém será uma praga violenta. A sua carne será consumida estando eles de pé, e os seus olhos se apodrecerão, a sua língua se apodrecerá. Você lembra do versículo 12 que estudamos no programa passado? Provavelmente essa é uma descrição feita por Zacarias de um ataque nuclear até, o que gera um calor de mais de centenas de milhões de graus Celsius em milionésimos de segundo. E assim que as nossas línguas e os nossos olhos se dissolverem em nossas bocas e órbitas, antes mesmo dos nossos corpos caírem ao chão, será este o grande castigo que Deus promoverá contra aqueles que se colocam contra Jerusalém. Jerusalém será o centro do universo durante o reino do milênio. Zacarias escreve nesse texto que nós acabamos de ler: e acontecerá que todos os que restarem de todas as nações que vierem contra Jerusalém, os que restarem, sabe o que eles farão? Eles subirão de ano em ano para adorarem o Rei, o Senhor dos Exércitos, e para celebrarem a festa dos tabernáculos. Quando o Senhor Jesus voltar à terra, Ele estabelecerá o seu trono na cidade de Deus, isto é, em Jerusalém. Reis, rainhas, príncipes e monarcas virão à cidade santa, para que ao nome do Senhor Jesus se dobre todo o joelho dos que estão nos céus e na terra e debaixo da terra, e toda a língua confesse que Jesus Cristo é o Senhor, para a glória de Deus Pai. Querido amigo, o princípio, então, que nós temos a partir deste texto é este: o reino do Senhor será implantado completamente e todos serão submissos a Ele. E nós vamos, então, verificar sete características desse completo domínio do Senhor na implantação do seu reino. O reino de Deus se caracteriza por ter adoração de todos os que sobraram da grande batalha. Versículo 16: todos os que restarem e todas as nações que vierem contra Jerusalém subirão de ano em ano para adorar o Rei, o Senhor dos Exércitos, e para celebrar a festa dos tabernáculos. É interessante isso. Todos os que sobraram, isso quer dizer o remanescente. E como nós já tínhamos dito, o remanescente será formado não apenas pelos judeus, mas será formado por todas as nações, e todos então subirão a Jerusalém para cultuarem o Senhor. Em segundo lugar, o reino de Deus caracteriza-se e se caracterizará por ter adoração constante e específica. Adorarão o Senhor de ano em ano e adorarão o Senhor celebrando a festa dos tabernáculos. Essa festa dos tabernáculos ou a festa das cabanas demonstravam o quê? Demonstravam a consciência do povo de que Deus era o supridor, de que Deus era o sustentador, e todas as nações virão e celebrarão esse Deus que nos sustenta, que nos protege, que nos dá vida. Esse Deus será exaltado, será glorificado nesses dias finais. Em terceiro lugar, o reino de Deus se caracterizará pela sua justiça também, porque ele vai castigar aqueles que não se submetem a adorar o Senhor. Versículo 17 diz assim: se alguma das famílias da terra não subir a Jerusalém para adorar o rei, o Senhor dos Exércitos não virá sobre ela a chuva. Isso significa o quê? Que a mão do Senhor estará contra aqueles que não se submetem a ele. A submissão a ele determinará a sua bênção. A insubmissão, a rebeldia, determinará o castigo. Em quarto lugar, o reino de Deus também se caracterizará por castigar as nações que não se submetem a ele. Versículos 18 e 19. Com seca e com praga. Se a família dos egípcios não subir, nem vier, não cairá sobre eles a chuva. Virá a praga com que o Senhor ferirá as nações que não subirem para celebrar a festa dos tabernáculos. E versículo 19, esse será o castigo dos egípcios e o castigo de todas as nações que não subirem para celebrar a festa dos tabernáculos. Naqueles dias, então, querido amigo, haverá não só a motivação para adorarmos individualmente o Senhor, as nossas famílias, mas as nações também deverão fazer em submissão, rendendo-se aos pés do Senhor, do Santo de Israel. Quando isso não acontecer, haverá justiça, porque no reino de Deus impera a justiça de Deus. Em quinto lugar, o reino de Deus se manifestará por proclamar a santidade do Senhor, com base no versículo 20. Naquele dia será gravado nas campainhas dos cavalos, Santo ao Senhor, e as panelas da casa do Senhor serão como bacias diante do altar. Querido amigo, é muito interessante essa colocação que Zacarias faz aqui, porque ele coloca essa questão da santidade sendo de um alcance tremendo. Em todos os lugares será gravado esta santidade ao nome do Senhor. Isso significa que, não só na vida das pessoas, mas até no próprio exterior, no caso aqui, olhando para aqueles dias, nas campainhas dos cavalos, nas panelas da casa do Senhor, lembramos daquela total reserva para vários utensílios, para serem usados apenas no trato das coisas do Senhor, tudo santificado. Tudo e todos serão santificados para aquele dia, para aquela época em que o reino do Senhor se efetivará. Em sexto lugar, o reino se caracterizará por todos participarem do culto a Deus. Veja o versículo 21. Sim, todas as panelas em Jerusalém e Judá serão santas ao Senhor. Todos os que oferecerem sacrifícios virão. Lançarão mão delas e nelas cozerão a carne do sacrifício. Naquele dia já não haverá mercador na casa do Senhor. E em sétimo lugar também não haverá mais mercadores na casa do Senhor. Isso é, será realmente uma casa de culto, uma casa de oração para todos os povos. Querido amigo, Jerusalém, o reino do Senhor, Jerusalém, a cidade do Senhor, o nome do Senhor será exaltado e glorificado nesse grande e terrível dia. Grande dia para nós que somos salvos. Grande dia para nós que pertencemos ao remanescente do Senhor. Terrível dia para aqueles que se opuserem ainda diante do Senhor. Querido amigo, que Deus te abençoe e que essas palavras de Zacarias possam despertar a sua fé e que você possa cada vez mais ter convicção de que pertence ao remanescente e, portanto, a bênção do Senhor está sobre você. Um abraço e até o próximo programa com a introdução ao livro de Judas.
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Nelson Bomilcar e Jorge Camargo, Não a Nós, Senhor. Agora 6:25. Tô indo por rápido intervalo, não sai daí que na sequência após o intervalo, já vamos direto com Rota 66 para você.

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6: Chegando ao Salmo de número 55. E o tema do nosso estudo de hoje será traição, decepção e frustração. Como você já tem aprendido aqui no Rota 66, uma das coisas mais importantes que aparecem no livro de Salmos é exatamente a identificação das nossas experiências com as experiências do salmista. Deus não é o Deus que está presente somente nos momentos religiosos, somente nos momentos agradáveis e de festa, mas é um Deus que está presente também nos momentos de angústia, nos momentos enigmáticos, nos momentos mais difíceis da vida. E este Salmo 55 é um salmo particularmente importante, exatamente porque ele nos apresenta aquele momento, talvez, dos mais difíceis e complicados da experiência humana. Talvez você que está nos ouvindo já teve a experiência de ser traído. Traído, talvez, por um amigo, por um parente muito próximo, por uma pessoa em quem você punha plenamente a sua confiança. Ou, como nós podemos dizer na linguagem popular, aquela pessoa por quem você punha a mão no fogo, aquele em quem você confiava plenamente de olhos fechados. E a experiência do salmista é essa, e ele vai falar do que ele sentiu, de como ele lidou e como Deus foi o seu amparo e a sua força neste momento tão difícil, tão complicado.

ler os salmos, ficamos um pouco assim em dúvida sobre o que de fato está acontecendo. Porque o salmista fala dos ímpios, fala de um grupo de pessoas que o está ameaçando de maneira muito séria. Tal é o nível de ameaça que o salmista está com medo de morrer. Talvez você já enfrentou o medo da morte e é isto que está atingindo o coração davídico aqui. O texto nos diz no versículo 4, meu coração está acelerado. Os pavores da morte me assaltam. Temor e tremor me dominam. O medo tomou conta de mim. E, olhando um pouco adiante, vamos descobrir que o salmista, nesse contexto de luta e de enfrentamento contra os inimigos, passou por um processo particular de traição, de sofrimento profundo. O texto que chama a nossa atenção é o que aparece no versículo de número 12. Se um inimigo me insultasse, eu poderia suportar. Se um adversário se levantasse contra mim, eu poderia defender-me. Mas logo você, meu colega, meu companheiro, meu amigo chegado, você com quem eu partilhava agradável comunhão enquanto íamos com a multidão festiva para a casa de Deus. Então, tudo indica que o salmista está enfrentando, de fato, uma espécie de rebelião, uma espécie de luta contra um bando de malfeitores, de ímpios, de perversos, liderados por um amigo muito próximo, muito íntimo, é alguém em quem ele tinha plena confiança. Você talvez está nos ouvindo com a sua mente voltada exatamente por uma experiência semelhante a essa, e talvez você tenha imaginado que Deus nem próximo de você estava numa situação dessa. Mas esse salmo vai mudar a nossa maneira de entender tal realidade. Os estudiosos acreditam, muitos, e como este é um salmo que é um poema davídico e apresenta este perfil, eles imaginam que isto pode ser uma descrição poética do sofrimento que Davi teve com o seu próprio filho Absalão, alguém em quem ele confiava por ser do seu próprio sangue, por ser seu próprio filho, e aqui ele enfrenta esta decepção, esta frustração, este momento quase impossível de ser vencido. O que é que a gente sente no momento desse? Talvez você já passou por isso, e a vontade que dá é de sumir. Quantas vezes a gente, mesmo com a Bíblia na mão, mesmo com fé em Deus, mesmo com muita esperança, a gente passa por momentos que dá vontade de desaparecer do mapa. Olha só que interessante. Observe versículo 6, o salmista disse, então eu disse, quem me dera eu tivesse asas como a pomba. Voaria até encontrar repouso. Sim, eu fugiria para bem longe e no deserto eu teria o meu abrigo. Não se preocupe se você tem sentimentos difíceis e duros como esses. Isto faz parte dos conflitos e das dificuldades normais da vida. No momento de frustração, decepção e da traição, de fato, nós temos o desejo de desaparecer, de sumir, de ficarmos recolhidos no nosso canto, naquele diálogo mudo conosco mesmo, sentindo ali a profundidade da nossa dor, querendo, de fato, ter um momento a sós para que possamos vencer aquele momento de dificuldade. Diante da sua frustração, da sua decepção, do medo e do sofrimento, o salmista pede que Deus se levante contra os ímpios. É interessante que toda a sua dor não é suficiente para que a sua frustração se torne decepção contra Deus. Preste bem atenção, você que está aí frustrado, você que está decepcionado, você que já sofreu
traição com quem

ia com você à casa de Deus. Não permita que a sua frustração e a sua decepção se volte contra Deus. O salmista não desiste de Deus. Ele sente a dor, ele busca isolamento, ele passa por toda a dificuldade, mas ele se volta para Deus e diz: Senhor, destrói os ímpios, confunde a língua deles, pois vejo violências e brigas na cidade. Ele tem a expectativa, a esperança de que Deus vai triunfar com o seu julgamento sobre a maldade. Dia e noite eles rondam por seus muros, nela permeia o crime e a maldade, a destruição impera na cidade, a opressão e a fraude jamais deixam suas ruas. Ele descreve os problemas e tem a esperança de que Deus trará a justiça de volta à cena que ele enfrenta. E a sua expectativa, a sua esperança, se manifesta com mais clareza a partir do verso 16. Eu, porém, clamo a Deus, e o Senhor me salvará. À tarde, pela manhã e ao meio-dia, choro angustiado, e ele ouve a minha voz. Ele me guarda ileso na batalha, sendo muitos os que estão contra mim. Deus, que reina desde a eternidade, me ouvirá e os castigará. É interessante observar como o salmista agora reacende a sua esperança de que Deus o livrará, e ele mostra a sua postura de constantemente buscar a Deus, ainda que com muita dor, à tarde, pela manhã e ao meio-dia. À tarde, pela manhã e ao meio-dia, choro angustiado, e ele ouve a minha voz. Você pode chorar diante de Deus, pode desabafar e buscar abrir plenamente o seu coração, porque o texto mais uma vez ressoa a grande verdade: ele ouve a minha voz. Deus, que reina desde a eternidade, me ouvirá e os castigará. A sua expectativa se manifesta com bastante tranquilidade de que Deus será vitorioso. A sua frustração, numa espécie de movimento que vai e volta, ele se volta para Deus, depois se volta para o ímpio. Ele se lembra da esperança e se lembra da sua dor e denuncia a maldade. Aquele homem, de novo, aquela cena volta, se voltou contra os seus aliados, violando o seu acordo. Olha só que coisa, macia como manteiga é a sua fala, mas a guerra está no seu coração. Suas palavras são mais suaves que o óleo, mas são afiadas como punhais. Assim como acontece conosco numa experiência difícil, numa experiência de traição, numa frustração profunda, numa decepção tremenda, muitas vezes nós temos aquele movimento de retorno. Você se sente bem, as coisas parecem que se tranquilizam, daqui a pouco aquele cenário se manifesta de novo. Da mesma maneira, isso aparece na composição do Salmo. Ele denuncia o ímpio, depois, como que saindo daquele momento difícil, se volta para Deus, confia em Deus, manifesta sua confiança e esperança, e depois pensa de novo naquela dor tão difícil. Isso talvez aconteça ou tenha acontecido com você, faz parte de um processo de cura, de restauração, que Deus, com a sua bondade, opera em nosso coração. Por isso, no final do Salmo, o salmista vai apresentar o seu conselho depois da sua esperança. Esperança tremenda, tranquila, firme, depois de uma experiência tão doída. Ele diz: entregue suas preocupações ao Senhor. É o verso 22 na NVI. E ele susterá, jamais permitirá que o justo venha cair. Você pode sofrer, pode doer, mas o justo não cairá. E ele termina nas suas palavras finais: quanto a mim, porém, confio em ti. Nossa esperança é que este salmo, com a sua grande lição, ajude você a vencer qualquer traição com a sua decepção e frustração.

0: professor Luiz Saião volta na sequência. Esse é o programa Rota 66, o caminho para entender o ensino teológico dos 66 livros da Bíblia. Estamos estudando o livro de Salmos no capítulo 55, tema da aula: traição, decepção e frustração. Rota 66 tem produção e apresentação de Luiz Saião, criação e redação Alberto Veríssimo, locução de Beltrão. Participe! A sua carta é importante para nós. Escreva lá, Caixa Postal 18.113, CEP 04626-970, São Paulo, capital. 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Ainda temos mais alguns minutos para tirar as dúvidas. Confira.
1: Na sequência aqui dos nossos estudos, estamos chegando com as perguntas no Salmo 55. Você acompanhou a exposição do professor Luiz Saião. E a pergunta agora é sobre esse tema: traição, decepção, frustração. Puxa vida, dá até desânimo em ouvir um assunto desse. Mas será que todos nós estamos sujeitos à traição, professor Luiz Saião? Ou será que Deus permite que só alguns passem por isso? Ou seja, ele dá o frio conforme o cobertor.
2: Pois é, pastor Alberto, esta é uma pergunta bastante complexa, um pouquinho mais difícil de respondermos assim de maneira muito simples. A grande verdade é que não há nenhum remédio que nos possa impedir de passar por uma situação de traição, porque nós estamos sujeitos a todo tipo de experiência complicada e difícil da vida. E a grande questão levantada é: será que Deus poupa, né, os mais fracos, e ele permite só que quem seja mais forte enfrente a traição? O grande problema, pastor Alberto, é que não existe ninguém forte. Nós podemos dizer que nós temos momentos de fortaleza. Vamos lembrar, por exemplo, do caso do profeta Elias. Elias orou, desceu fogo do céu e enfrentou 450 profetas de Baal. E depois, né, Elias estava pedindo para morrer, né, dizendo que a vida não tinha mais nenhuma razão de ser, e pediu a Deus a morte. Então a pergunta é: Elias é forte ou fraco? Todos nós, como humanos, somos fracos. Há momentos de maior fraqueza e de maior fortaleza. Podemos dizer que a bondade, a misericórdia de Deus permite, às vezes, que nós enfrentemos momentos mais difíceis quando nós temos condição de passar por eles. Mas nós, em nós mesmos, não temos como lidar com isso. Por que que algumas pessoas parecem mais fortes? Talvez porque já tiveram algumas experiências. Talvez tiveram experiências num nível mais fraco e, portanto, aguentam situações mais difíceis. Mas, infelizmente, não existe nenhum remédio, nenhum antídoto contra a traição enquanto estivermos neste mundo, enfrentando pessoas aí, né, todas humanas de carne e osso, umas com mais carne, outras com mais osso, é claro. Estas dificuldades vão estar presentes na nossa vida.
1: Bom, falar em traição, a gente lembra do grande traidor, né? Na história todos sabem e relacionam o nome a Judas. Este Salmo, o Salmo 55, teria algum paralelo entre Jesus e o seu traidor, Judas Iscariote?
2: Sim, o Salmo apresenta que ele não tem um paralelo direto, ele não é mencionado diretamente, assim, no episódio de Judas. Nós não temos uma ligação explícita, mas, sem dúvida, nós podemos fazer esta ponte. Por quê? Porque Davi é o grande rei de Israel. Nós temos aqui o rei davídico. Jesus é o rei por excelência, ele é o rei messiânico, e ele enfrenta uma situação semelhante à de Davi. Assim como o reino de Deus, né, prometido a Davi, foi ameaçado, também Jesus sofre a mesma ameaça através da traição. Mas o significado mais profundo da traição atingindo a pessoa de Jesus é que isso nos leva a uma outra dimensão ainda mais significativa para a nossa experiência pessoal, é o fato de que Jesus entende a traição que a gente sofreu, porque como nós vimos no livro de Hebreus, ele em tudo foi tentado e ele passou pelas experiências difíceis, porque ele era Deus homem, Deus encarnado entre nós, e sofreu as nossas dores. Então, qual é a grande questão assim que merece um destaque aqui? Olha, o próprio Filho de Deus, o próprio Jesus, passou por traição, e traição profunda e terrível, e isso então nos ajuda a enfrentar a nossa própria dificuldade, a nossa própria dor, e também, com certeza, nós vamos aí contar com a graça e a misericórdia do nosso Salvador, porque ele sabe muito bem o que você passou.
3: Tá certo. O Salmo 55, lá no verso 7, mostra um momento terrível na vida desse salmista. Ele quer fugir, ele quer ter asas para ir bem longe. A traição, ela é tão devastadora assim de acabar de vez com o ânimo de uma pessoa?
2: É, pastor Alberto, ela é uma das experiências mais devastadoras da vida. Por quê? Porque nós, quando nós nos desenvolvemos no âmbito social, através das nossas relações. Então, desde criança, você aprende, né, a confiar plenamente no seu pai, na sua mãe, nos parentes mais próximos, nos amigos da família, e toda a nossa segurança pessoal, psicológica, ela está fundamentada nisso. Então, nós aprendemos a diferenciar um amigo de um estranho, de uma pessoa ameaçadora, e toda a nossa, né, constelação de relações está fundamentada num determinado nível de confiança. E quando uma pessoa, vamos dizer assim, pega, né, de uma maneira surpreendente, né, ela é pega por trás sem bola, para usar uma linguagem futebolística, ela não está esperando aquilo, isso abala profundamente a sua compreensão do universo, né, a sua relação, vamos dizer assim, ela fica naquela, você não sabe mais quem é quem, você fica apavorado, você fica numa situação profundamente devastadora, e a experiência, o grau de angústia, de sentimento negativo, depressivo, é muito grande, e demora um bom tempo, né, para que a ferida se feche e a pessoa consiga se recuperar de uma situação dessa. A grande maravilha é ver na palavra de Deus que pessoas justas que serviam a Deus passaram por isso e conseguiram se recuperar, e essa experiência tão dolorosa foi importante e útil para o benefício dessas próprias pessoas.
3: Lembra até a música da Marisa, né? Meu mundo caiu, e aí, sem chão?
2: Exatamente, é muito difícil, sem chão fica complicado.
3: Agora, dá para identificar esse traidor? Na sua exposição você até mencionou, olha, por ocasião da traição de Absalão e etc. Como a gente vai descobrir? No verso 14 parece que ele é um cara religioso, ele ia à casa de Deus.
2: Pois é, pastor Alberto, olha, esta é uma situação bastante complexa. Em relação ao Salmo, nós não temos certeza absoluta. Tem gente que sugeriu, talvez fosse a pessoa de Joabe, outros, a maioria, sugere o próprio Absalão, né, até pelo tom emocional, né, pela a ideia de amigo chegado, de companheiro, e até pela possibilidade de não ir direto ao ponto aqui, de dizer, usar essa linguagem indireta, e até o Salmo não apresenta assim um pedido propriamente para a destruição dele, mas dos inimigos. Isso ainda fortalece, né, a opção de Absalão aqui, né? Mas, por incrível que pareça, pastor Alberto, nós não temos uma fórmula segura de identificar um traidor, né? Isso mostra a tremenda fragilidade do ser humano. Isto mostra a fraqueza, né, a que todos estamos sujeitos, e especialmente a realidade do momento da traição. Aqui a traição está ligada ao que? Domínio e poder. Então muitas pessoas se decepcionam de maneira muito frustrante porque as amizades, o companheirismo, a atitude de lealdade se torna ameaçada por uma disputa de poder, por uma situação que envolve prestígio, honra e muitas vezes recursos materiais. E aqui é que a gente, né, deve olhar e fazer o teste. Uma boa maneira de prestar atenção num traidor em potencial próximo é ver como a pessoa reage nas coisas pequenas, né? Se a pessoa já te passa para trás por pouca coisa, por muita coisa, então, né, com certeza ele vai fazer muito mais, né? Se por causa de R$50 o sujeito já se modifica, imagine se for por uma situação ainda de valores maiores. Então, todo mundo está sujeito a essa fragilidade, se não vigiar o seu coração e não perceber a única pessoa que talvez possa ser confiável de que nunca vai trair você é aquela pessoa que não confia em si mesma e que tem receio de que possa fazer isso.
3: Obrigado, Sayão. Essas eram as minhas perguntas. Você aí, continue sintonizado. Vem agora a conclusão do estudo para você.
2: Hoje no Rota 66, você acompanhou com atenção nossa exposição no Salmo 55, falando sobre traição, decepção e frustração. Vimos como o salmista estava simplesmente atordoado pelo sofrimento de ter sido apunhalado pelas costas, de ter sido traído por um amigo chegado. Como é que fazemos no momento desse? Como é que nos recuperamos de uma situação dessa? E aqui vai a grande lição daquilo que demonstramos em nossa exposição hoje. Muitas vezes, diante de uma circunstância dessa, você precisa de um tempo. Observe como o salmista ora, ele clama a Deus, ele mostra que a sua oração é constante. Destacamos o verso 17, à tarde, pela manhã e ao meio-dia, choro angustiado e ele ouve a minha voz. Continue orando, você pode chorar. Lembre-se, Deus vai ouvir a sua voz. Muitas vezes você apenas precisa de um pouco de tempo.
0: Muito obrigado por sua audiência. Rota 66 vai terminando aqui. Eu, Beltrão, volto nessa sintonia e horário. 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
4: Esse foi o Rota 66, aqui com você na Rádio Transmundial, agora às 6 horas e 55 minutos. Eu sou o Eric Alves, estou indo embora. Volto amanhã às 2 da tarde para comandar junto com você a tarde RTM. Na sequência, você fica com Héctor Nóbrega e Marcos Olivares. Na noite, RTM, no Hinos que Tocam, e às 10 da noite tem o Revista RTM, tá bom? Muito obrigado pela sua companhia, Deus abençoe sua noite, fica na paz e, ó, aproveita o seu resto de sexta e um ótimo final de semana pra você.
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0: Muito bem, boa noite para você que acompanha a programação da RTM Brasil. Estamos chegando por aqui para mais uma edição do nosso Noite RTM, também Revista RTM, para você que acompanha a programação da RTM Brasil. Seja muito bem-vindo, muito bem-vinda, onde quer que você esteja agora nos acompanhando, né? Você que está em casa, no trabalho, no trânsito, pelas ruas e avenidas da cidade, está pelas estradas do Brasil, do mundo, onde quer que você esteja, seja abençoado a partir de agora com esta programação aqui do Noite RTM, desta sexta-feira, deste 8 de maio de 2020. E 26. Vamos começar como fazemos costumeiramente com o nosso Hinos que Tocam, trazendo hinos clássicos da nossa programação. É claro que você então vai acompanhar estes belos hinos conosco, não é? Hoje é sexta-feira, também tem aula do curso básico de teologia. Hoje você vai acompanhar com a gente também, né? Sexta-feira, o Arquivo RTM, que é produzido e apresentado pelo Samuel Matos. Também vamos falar sobre a família, vamos orar pelos homens, pelas mulheres, vamos ouvir boa música, tem a missionária Dorothy, tudo isso e muito mais para você aqui na nossa programação, para que você realmente seja abençoado nesta noite de sexta-feira, para a gente fechar muito bem a nossa semana, tá bom? Sou o Marcos Olivares, estou aqui no estúdio E da RTM Brasil, no interior de São Paulo, neste estúdio que está ligado, linkado, conectado ao nosso estúdio C, em São Paulo, capital, onde está ele hoje, né? Dinho Oliveira não está conosco, a gente falou sobre isso ontem, né? No final da nossa programação, Dinho Oliveira ainda continua nesse processo aí desse tratamento que ele está fazendo para recuperação total, depois daquele pequeno acidente que ele teve, e então hoje é mais uma etapa, não é? Desses procedimentos que ele está fazendo. Por isso, mais uma vez conosco, abrilhantando esta programação, nosso Noite RTM, temos aí a honra de recebê-lo, meu caro Héctor Nóbrega. Ah, mas que alegria! Boa noite, Héctor. Como é que você está? Tudo bem contigo? Seja bem-vindo.
1: Boa noite, Marcos Olivares. Boa noite, ouvinte RTM. Pois é, eu já chegando aqui atrapalhado, apertando o botão errado, mas entendeu tudo certo. Fui apertar um botão, apareceu outra...
0: É muito botão,
1: outra,
0: né?
1: Imagem aqui coisa. Na tela, enfim. A gente vai ficando meio enferrujadinho, mas enfim. No final, dá tudo certo, Marcos. Como é que você tá? Prazer revê-lo. Mestre, esse prazer aqui é a nata, né? O nosso grande aqui, Marcos Olivares, que é aqui, né? Autoridade aqui, é o frontman aqui do Noite RTM e hoje estamos aqui servindo muito com toda bem. Alegria, Marcos Olivares.
0: Ah, estamos juntos, né? Uma alegria ter você com a gente mais uma vez aqui, né? Nesta programação que nós vamos começar agora, vamos até às 11 da noite, até às 10 com o Noite RTM, depois o Revista também, para a gente trazer aqui notícias importantes para o nosso ouvinte, né? Para a gente fechar muito bem então a nossa programação. E foi tranquilo chegar hoje aí, porque sexta-feira, São Paulo já é difícil. Sexta-feira, meu amigo, sexta-feira não é fácil, mas às vezes a gente se surpreende, né? Então, é sempre uma incógnita. Como é que foi chegar hoje aí?
1: Eu saio às 4, tem um ônibus que eu pego às 4h20, eu já tenho até um aplicativo aqui que mostra os horários de partidas, né? O ponto final é próximo à minha casa. Só que na avenida tem outras linhas. Então eu falei, eu não vou arriscar. Saí um pouco mais cedo, veio outro ônibus, que é um municipal, e para adiantar. E cheguei aqui falou, praticamente é em cima do... mas a hora eu cheguei aqui faltando 8 para 7. Enfim, bom, 4 da tarde que eu saí antes.
0: Conseguiu chegar, mas é difícil, São Paulo é difícil.
1: Né? Daqui acho que difícil. Até interior daria mais rápido, daqui até Lindóia seria mais rápido, não fosse o trânsito caótico, ouvintes e Marcão. Você sabe como é que é. Aqui.
0: É verdade, você sabe que a gente da região do ABC, né, para pegar a estrada para vir pro interior, a gente atravessa São Paulo, né, mais ou menos assim, né, entre aspas.
1: Se bem que agora tem o Rodoanel, facilita, mas dependendo da região, mas tem que passar pela marginal.
0: Dá muita volta, o Rodoanel dá muita volta, né, então você vai por dentro da cidade, e aí você demora mais ou menos uma hora, né, assim, para sair da cidade, né. Sim. E aí, quando você pega estrada, 1h30, 2 horas no máximo, né? Então é isso, é o que você falou. Se não fosse essa, se não fosse o trânsito que tem em São Paulo, para sair da cidade, atravessar a cidade, seria mais ou menos 30 minutos. Mais 1h30 de estrada, seria 2 horas. 2h30 no máximo, você vai pro interior. E aí, você tá dentro da cidade, grande São Paulo, você leva 3 horas para fazer um trajeto, meu amigo. São Paulo é isso, né? Ah, por isso que a gente gosta de São Paulo.
1: Inclusive eu tava lembrando aqui quando você falava, quando eu cubro a folga do Cláudio Ronque, Eu saio daqui às 4, antes era às 3. De carro, nossa, que maravilha.
2: É, de madrugada é outra 40, coisa.
1: 40, 45 minutos eu tava em casa. Agora, de transporte, eu chego em casa já 7 da manhã quase.
2: Transporte. É. Transporte você já chega com a luz do dia já forte, né? Mas é isso, né? Mas São Paulo é isso, importante que... É, isso que eu ia falar. Importante que você tá aí, chegou, conseguiu chegar no horário, tá bem apessoado, bem, tá bonito, hein?
1: Pô, obrigado.
2: Camisa polo, né? Bem estilosa.
1: Camisa polo de novo,
2: Então. É tudo igual.
1: Outra vez foi o presente de Cris Feijó. Dessa vez só pra repetir. Né? Essa aqui que já tem mais algum tempinho. É.
2: Muito bem.
1: Você tá estiloso então também. É como sempre, aliás. Você já sempre.
2: Hoje estiloso. Eu tô disfarçado de Cláudio Ronque aqui, né? Vim de camiseta preta.
1: Ele sempre usa preto. É, só faltou deixar a barba crescer.
2: Aí não tem jeito que eu não consigo.
1: Aí não dá.
2: Mas aí não dá.
1: Isso é homenagem, tá aí, ó. Pronto.
2: Olha aí que beleza. Pronto. Quem está nos assistindo está vendo uma imagem tripla, aí, né? Eu mesmo e Ettore Nóbrega. Mas que beleza. Então, Ettore, dito isso, né? Já fizemos aqui as apresentações nesta noite de sexta-feira. O ouvinte sempre fica mais animado quando é sexta-feira. Final de semana vem chegando. Né? E é sempre gostoso, ainda mais na sexta-noite já, né? Então a gente aqui vai para a nossa programação, vamos começar com hinos clássicos e o nosso ouvinte pode participar através do WhatsApp 11 974 181 456. Pode pedir um hino clássico, pode sugerir um hino que gosta, oferecer para aquela pessoa querida e vai nos ajudar também a fazer a edição de hoje do nosso programa. O Eric Ettore estava aí, né, antes de você.
1: É verdade, você ficou sabendo dessa.
2: Saiu um Ettore e entrou outro, né?
1: Mas que coisa, hein, rapaz? É um nome raro, um nome difícil. Uma vez eu trabalhava no supermercado lá e eu era locutor de supermercado, uma rede conhecida aí. Ele pediu, anuncia minha esposa. Eu tô procurando ela, um local grande, né? Sim, qual o seu nome? Ele falou o nome dele. Aí, e o nome dela? Aí, Ettore. O nome dele era Ettore.
2: Dela?
1: Não, o nome dele. Dela era Ettore. Dele. Ele perguntou pra anunciar. Ele tava perdido na loja procurando a esposa. Pediu pra eu, pro locutor no microfone, anunciar.
2: Isso eu entendi.
1: Liede. Alô, dona Liede, seu esposo Ettore está aguardando a senhora aqui no próximo
2: corredor. Agora entendi.
1: Aí, quando ele falou o nome dele, Ettore, nossa, eu mostrei meu crachá, viramos amigos. É um nome raro. E agora encontrar o Eric, também tem Ettore. Não estou sozinho, Marcelo, tá vendo?
2: Não está sozinho.
1: Não estou sozinho ainda aqui.
2: A gente nunca está sozinho, viu? A gente pensa que às vezes está sozinho, mas a gente nunca está sozinho.
1: Deus surpreende até nisso.
2: É
1: uma surpresa, então, realmente. Para nós, para mim e para ele, né?
2: Com certeza, né? E se o Eric deixou tudo bom, tudo certo,
1: tudo em ordem,
2: tudo arrumadinho,
1: deixou o hino já engatilhado
2: em ordem,
1: no laser.
2: Então, meu amigo, aperte o rec e vamos para a edição de hoje do nosso Hinos que Tocam.
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2: Seja bem-vindo a mais uma edição do Hinos que Tocam. No programa de hoje, conheceremos um pouco mais sobre a história da compositora do hino Louvor pela Graça Divina. Estamos falando de Frances Jane Crosby, também conhecida como Fanny Crosby, que nasceu na Flórida, nos Estados Unidos, no dia 24 do mês de março do ano de 1820. Fanny Crosby foi uma compositora lírica, conhecida por se tornar a mais prolífica autora de hinos sacros, mesmo tendo dificuldades devido a um problema de visão. Fanny tinha uma notável facilidade para compor, sendo que algumas de suas canções surgiam assim, em poucos minutos. Ela utilizou mais de 200 pseudônimos para escrever mais de 8 mil hinos. Uma curiosidade interessante sobre a autora é que a sua carreira como compositora começou tardiamente. Seu primeiro hino foi composto quando ela tinha 45 anos, idade essa considerada já avançada para aquela época. Grande parte de suas canções estão publicadas em diversos idiomas por todo o mundo. Vamos então ouvir um belo hino de autoria de Fanny Crosby? Ouça Louvor pela Graça Divina nas vozes do Quarteto Vida Nova.
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1: Muito bem, nós ouvimos aqui na edição de hoje do nosso Hinos que Tocam, nas vozes do quarteto Vida Nova, Louvor pela Graça Divina, o hino que nós destacamos na edição de hoje aqui do nosso Hinos que Tocam. Mas este é apenas o primeiro hino do nosso programa, claro que ainda vamos ouvir outros belos hinos clássicos por aqui nesta edição, lembrando que você pode nos ajudar participando através do nosso WhatsApp, 11 974 181 456. E enquanto você vai participando, já vamos ouvir o próximo hino do programa de hoje. Meu caro Héctor Nóbrega, qual é o hino que vamos ouvir juntos então agora?
2: O estandarte dessa igreja. Essa é saudade desse. Faz tempo que eu não ouço no canto na igreja. Podemos?
1: Um belo hino clássico. Vamos ouvir sim.
2: Sim, com a Igreja Cristã Maranata.
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1: Muito bem, esse é o nosso Hinos que Tocam. Estamos trazendo para você belos hinos clássicos que tocam profundamente os nossos corações. E já vamos ouvir o próximo hino do programa de hoje. E aí, meu caro Héctor, qual é o hino que vamos ouvir então?
2: A Última Hora, Marcos Olivares. Esse também é outro clássico, com José de Nascimento. Vamos ouvir.
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1: Olha, daqui a pouquinho nós já vamos agradecer aos nossos ouvintes, a você que está participando conosco, está sugerindo um belo hino e participando da edição de hoje aqui do nosso programa. Mas antes, dá tempo ainda de ouvirmos mais um hino clássico antes de encerrarmos a edição de hoje do nosso Hinos que Tocam. Meu caro Héctor Nóbrega, qual é o hino que vamos ouvir então agora?
2: Eu separei outro da mesma família. Ouvimos Gisele e agora a sobrinha dela, que é a Rose Nascimento, outro Sim. clássico. Guarda o contato. Essa também faz tempo, hein?
1: É, realmente. Faz um vamos bom relembrar. Tempo. Eu pelo menos não ouço. Vamos relembrar juntos. Vamos lá.
2: É, vamos lá.
0: 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Opa.

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1: Muito bem, chegou a hora então de nós agradecermos a você, que é nosso ouvinte, né, que está conosco, nos ajudando a fazer esta edição, sugerindo belos hinos também, né, participando conosco e enviando suas mensagens, interagindo e nos abençoando através do WhatsApp 11 974-181-456. Então, o nosso muito obrigado pela participação hoje. Vai para quem, meu caro Héctor Nóbrega.
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2: Sim, agradecendo aí o Cinete, Coutinho, que legal ter a sua participação novamente. Ela que mora em São Luís, né, Marcos? Tá sempre interagindo aqui ao longo da nossa programação, desejando boas-vindas para mim. Obrigado, viu, Cinete? Ela pediu, acho que ela pediu um aqui, deixa eu ver. Ah, foi já dentro do horário, vi agora. Arautos do Rei, Abrigo na Rocha. Pode ser num próximo bloco, Marcos Olivares? Acho que dá tempo,
1: claro,
2: né?
1: Claro que pode. Sim,
2: já
1: sem
2: vamos
1: dúvida.
2: Separar aqui.
1: Vamos ouvir.
2: É o Josias também, viu, Marcos? Está em São Paulo também, acompanhando aqui o Hinos que Tocam. O Paulo Capucene, é isso? Paulo Capucene, deixa eu ver aqui. Boa noite. Fiquei abençoado. Ah, lá, ele estava acompanhando o Luiz Saião aqui. Acompanhou a explanação do Salmo 55, Rota 66. Gostaria, se for possível, do áudio. Vou procurar aqui, viu, Paulo? Tá em Moçambique, Marcão.
1: Que legal.
2: Muito bom.
1: Que legal.
2: E deixa eu ver quem mais. A Magnólia, professora aposentada, dona Magnólia. Tá em Macau, Rio Grande do Norte. É, professora, bem-vinda.
3: Olá, Marcos Olivar. Que Deus abençoe você.
1: Amém.
3: Nesta noite. Abençoe Dinho Oliveira e seus familiares de vocês. Abençoe os ouvintes e todos que fazem essa grande e maravilhosa rádio. Pai do Senhor, boa noite.
2: Amém. Boa noite.
1: Boa noite. Dinho, obrigado, professora.
2: Ore pelo Dinho, viu, Magnólia? Ore por ele. Acho que foi hoje a cirurgia, né, Marcão? Foi hoje, né?
1: Se internou hoje, não sei se seria hoje também, né? Não sei, não consegui falar com ele, mas provavelmente deve ter acontecido já durante o dia.
2: Sim, perfeito. O Gilvan Moreira chegando em Tianguá. Ceará. Diz aí, Gilvan.
4: Boa noite, Éter Nóbrega. Boa noite, Marcos Olivares.
1: Gilvan
4: Moreira, Tianguá, Ceará. Jesus sempre abençoe todos que fazem a RTM no Brasil. Amém. E ao redor do mundo. Amém.
1: Verdade.
2: Tá aí o recado dos ouvintes interagindo, mandando áudio, muito bom, né, Marcão? O Roberto Maciel também, Manaus, diz assim, boa noite, Marcos Olivares, vou colocar só... não sei escrever seu nome, o meu, acho que ele se referiu ao meu. Marcos Olivares está certinho. Roberto Maciel em Manaus, né? Oferecendo para o Nazareno Machado lá de Japurá. Então manda um abraço, Marcão, pro, não sei se é parente do Roberto ou se é amigo, né? De qualquer forma, ele está oferecendo aí o próximo hino pro Nazareno Machado, que está em Japurá. O Roberto, ouvinte, que participou, está em Manaus.
1: Sim. Então é isso, né? Roberto de Manaus para o Nazareno em Japurá e participando, né? E aqui através da RTM, mandando esse recado para o amigo aí, olha, que bom, estamos juntos por aqui nessa programação.
2: E para fechar, o Lima, o taxista, também conosco, Marcos Olivares. Aí as participações no Hinos que Tocam até o momento.
1: Muito bem, nós agradecemos, né, a todos os nossos ouvintes que estão conosco, interagem com a gente, enviam suas mensagens, seus áudios, participam conosco e nos abençoam nesta edição aqui do nosso Hinos que Tocam. Aproveito para agradecer a todos que estão na nossa audiência, porque nos abençoam também, né, com a sua audiência pelo rádio, pelo site, pelo aplicativo, ouvindo aqui a nossa programação, né? Então, nós agradecemos a todos ligados aqui na edição do Hinos que Tocam. Nosso programa volta então na próxima segunda-feira, se Deus quiser, sempre a partir das 7 da noite, no horário de Brasília. Voltaremos para trazer para você mais hinos clássicos aqui da nossa programação e sermos abençoados com o nosso Hinos que Tocam. Lembrando que o Hinos que Tocam fica por aqui hoje, mas o Noite RTM está apenas começando. O Hinos que Tocam é só a nossa primeira atração, vem muito mais ainda por aí para abençoar a sua vida nessa noite de sexta-feira. A gente vai para o intervalo agora. Mas é bem rápido, e na volta mais belas canções, já já aula do curso básico de teologia, então fica por aí, o intervalo é rápido, continue sendo abençoado aqui, na programação da RTM Brasil.

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0: E já estamos de volta com o nosso Noite RTM nesta sexta-feira, nesse 8 de maio, faltando agora 18 minutos para as 8 da noite, quando então teremos aí a nossa aula do curso básico de teologia, tá bom? Até lá a gente segue por aqui ouvindo boa música na programação do Noite RTM. E hoje conosco ele, Hétori Nóbrega. Meu caro Hétori, o que você preparou para a gente nesse momento do nosso Noite RTM de hoje?
1: Eu gosto muito de Grupo Logo, não sei você, muitos ouvintes também, e lembrei dessa hoje.
0: Também, né?
1: É, eu ouvi muito, ouvintes, o Grupo Logos na época que Marcos Olivares estava naquela outra emissora, né? É, quando eu ainda estava do outro lado, era ouvinte. Você tocou muito músicas do Grupo Logos naquela emissora. Okay, então eu separei uma daquela época. Mais boa, antiga ainda, mas você tocou bastante. Espinho, pode ser?
0: Sim, linda. Vamos lá.

0: Muito bem, agora faltando 13 minutos então para as 8 horas da noite, a gente segue aqui com boa música, né? Nós acabamos de ouvir o Grupo Logos, né? Pra gente relembrar uns grandes clássicos aí, uma das músicas mais importantes aí do Grupo Logos, né? E a gente teve essa oportunidade de ouvir juntos aqui no nosso Noite RTM. E o que você separou para a sequência do nosso programa, meu caro Ettore?
1: Vamos ouvir uma com o Vavá Rodrigues, nosso querido Vavá, que agora está também trabalhando com a gente, né? Faz parte aqui também da família RTM. Esses dias conversei com ele e ele... Uma surpresa, não vou nem contar. Ele fez uma surpresa para mim aqui, eu vou revelar quando eu estiver aqui no horário do Cláudio Ronk, semana que vem. Eu vou
0: me folgar.
1: Vavá é uma bênção, viu? Grande Vavá. Aprendo muito com ele, aprendemos todos nós, né? Ele gravou essa aqui com Sanfonerada, Fole e Fé. Essa é pra animar um pouquinho essa noite.
0: Vamos lá.

0: meus amigos.
1: Muito bom, muito bom. Tá aí. Vavá Rodrigues e a Sanfoneirada, um montão de artistas juntos aí, tocando esse regional. Muito bom.
2: Fole Fel. Vai ouvindo aqui, né? Vai viajando aqui, pessoal falando e fala com um, fala com outro. Você já imagina aquele monte de gente junto, aquela roda de conversa e de música, né? Ô, Benson, muito legal, viu? Gostei. Faltando agora 7 minutos, então, para as 8. Daqui a pouco a gente vai pro intervalo. Dá tempo ainda de mais uma música. Dá. Não precisa ser muito longa, aquela menorzinha. Dá pra
1: 3 minutos, tá bom?
2: Fechar bem com chave de ouro. Tá ótimo, excelente, perfeito pra gente fechar com chave de ouro essa primeira hora juntos aqui no nosso Noite RTM desta sexta-feira.
1: Com a saudosa Gláucia Carvalho, que fez parte do grupo, fez parte de vários grupos aqui, Gláucia Carvalho, estilo de vida, o grupo que ela fez parte. Descaminho, vamos ouvir.

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0: bem, voltamos com o nosso Noite RTM pontualmente, exatamente 8 da noite, né? Em ponto aqui, estamos começando mais uma hora juntos nesta noite de sexta-feira. Ah, mas que alegria! Assim é o nosso Noite RTM. Comigo, Marcos Olivares, com ele, Héctor Nóbrega, tá com a gente aqui. Olha, o Dinho Oliveira, ele mandou um recado pra gente agora há pouco, disse que fez lá a cirurgia, foi tudo bem, deu tudo certo, né? Foi agora, mais legal. Simples que a anterior.
1: Que bom,
0: que ele
1: bom.
0: Já está em casa, viu? Está em casa, vai se
1: entrar
0: em casa. Achou que ia ter que dormir no hospital, pelo menos uma
1: grande
0: noite.
1: Grandidinho.
0: Mas não, já está em casa, aí. Então uma boa notícia aí, né, que a gente tem. Acabei de receber aqui, viu?
1: É, do dia. Você então, é o porta-voz das boas notícias, jornalista, né? Marcos Olivares. Aí, mais uma boa notícia para nós.
0: Gente aí, Então, assim, a gente fica feliz de saber disso, né? E aí é isso. Então, Héctor tinha comentado, né, no início do programa, por isso que fiz questão de trazer agora essa informação. Olha, dentro de alguns instantes vamos trazer a aula do curso básico de teologia. Antes, tem um recado que a gente tem aqui. Héctor, e você que está aqui nos visitando, uma visita ilustre nesse programa, já que
1: ilustre
0: não
1: é nada, ilustre é vê-lo. Ilustre, né? É vê-lo aqui
0: então,
1: na telinha.
0: Gostaria
1: aqui.
0: Que, imagina, eu gostaria que você, então, desse esse recado especial ao ouvinte do Noite RTM.
1: Eu vou até mudar o BG aqui, Marcão, que é o seguinte, sabe aquele momento no dia em que a gente só precisa de uma palavra de esperança, Marcos Olivares? Agora imagina quantas pessoas, imagina quantas pessoas vivem isso todos os dias. E a RTM leva essas mensagens mais longe. E para isso, a gente precisa de gente como você, ouvinte, você que está do outro lado nos acompanhando agora. Ó, cada contribuição fortalece essa missão e ajuda a alcançar mais vidas. A RTM não tem fins lucrativos. A RTM não é uma rádio comercial, né, Marcos Olivares? A gente não tem uma grade, um bloco comercial, né? Você liga nas emissoras aí, você já trabalhou em outras rádios, você sabe, né? Eu tava vindo pra cá ouvindo outra emissora e aquele montão de propagandas, né? A gente fica aguardando entrar o bloco, demora, porque é o que mantém a emissora. Isso aí tá tudo certo. Mas aqui não. Nós não queremos, atrelar a RTM a comércio, e sim a missão realmente levar o evangelho, mas tudo isso tem um custo. E eu tava até comentando aqui, Marcão, sobre os estúdios, porque o Eric tá aqui há pouco tempo. Quando ele veio aqui pela primeira vez, já estava em reforma. Foi na época que nós estávamos naquele estúdio provisório lá em cima.
0: Lá em cima, isso.
1: É onde é a sala do Ricardo Kroskinski, que virou provisoriamente o nosso estúdio, enquanto estava reformando aqui. Ele não chegou a ver a época do azul, né? Do estúdio azul. Tudo isso teve um custo, né? Foi um custo elevado. Foi muito tempo. Eu lembro, inclusive, parece que já faz muitos anos que esse projeto, né, Marcos, de reforma já estava em andamento, né? Houve até um atraso, né? Já era para ter sido essa reforma feita lá atrás. Coisa de uns 2-3 anos antes, né? Pelo menos. Pelo que eu vi lá em cima. Então, tudo isso tem um custo. Por isso que demorou, houve esse atraso, né? Para ter recursos. 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É ser um missionário, né, Marcos? Temos esse trabalho que é uma missão e os ouvintes acabam nos ajudando, patrocinando esse trabalho e proporcionando que ele avance, né?
0: Ah, sem dúvida, né? Porque como aqui é uma missão, então quando a gente financia essa missão, a gente está ajudando ela a chegar onde a gente quer que ela chegue. E com isso, nós estamos fazendo parte também, né? Porque não é só o missionário que está em campo, né? São todos que fazem essa situação acontecer. A começar pelos nossos ouvintes, com as suas orações, com a sua audiência, com as suas contribuições conosco. E nós aqui, né, na parte operacional, também na parte teológica, né, o sustento dos missionários que a gente leva para outros lugares, temos missionários em Portugal, na Itália, na Bolívia, temos
1: agora o Cláudio Ferran está lá, né?
0: Isso. Temos aqui missões no norte do país, entre os indígenas. Nós temos missões urbanas, nós falamos aos jovens, com os homens, com as mulheres.
1: Presídios, enfim, né? Presidiários também.
0: Presidiários também, né? Cursos bíblicos para presidiários, cursos bíblicos para pessoas, para cidadãos comuns que não são presidiários, porque essas pessoas que estão no cárcere, elas precisam de um curso específico para eles, para entenderem a situação que eles vivem, né, como a vida levou essas pessoas até lá e o que Cristo quer fazer por elas, né? Então esse curso bíblico ele é feito especificamente para essa população carcerária, e temos o curso bíblico feito para aquelas pessoas, né, que assim como nós estão trabalhando no dia a dia, estão vivendo suas vidas e querem conhecer melhor a Jesus. Então a RTM tem uma missão grande, né? A gente faz muitas coisas ao mesmo tempo. E aí a gente Sim. conta e precisa da ajuda dos nossos ouvintes, né? Em orações e financeiramente também.
1: Inclusive, eu estou lendo um depoimento aqui, enquanto você estava falando aí do curso, tem um depoimento aqui do ouvinte Adalto, Marcos, ele é de Avaré, aqui no interior de São Paulo. Ele diz o seguinte aqui: já sou aluno, mudei de UP, quero continuar meu curso de onde parei, pois foi através desse curso que percebi a bondade desse Deus por mim. Sinto que estou sendo transformado. Antes, tudo parecia não dar certo. Agora, tudo se torna diferente e percebo que estou mudando. Até mesmo com a minha família as coisas mudaram. Estou conseguindo ser uma pessoa melhor para eles também. Olha os frutos desse trabalho, né, Marcos Olivares? É o que você bem disse. Temos vários depoimentos aqui. Depois eu vou ler outro depoimento. A hora que você chamar aqui, eu já vou separar outro depoimento de ouvinte aqui. São muitos depoimentos, muitos testemunhos de vidas transformadas através do nosso trabalho. Então você pode nos ajudar a continuar, né, Marcos? 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Ainda não chegamos a todo o Brasil e temos essa meta, esse objetivo. 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
0: Exatamente. Então, fica aí, né, esse pedido, né? Para que você esteja conosco, né? 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
1: 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É isso.
0: Exatamente. Dito isso, então, vamos agora à nossa aula do curso básico de teologia nesta noite de sexta-feira. Lembrando que estas aulas são fruto de uma parceria entre a RTM Brasil e a Faculdade Teológica Batista de São Paulo, que nos proporcionam todas as aulas gratuitamente deste curso básico de teologia. E você, então, que acompanha sempre as aulas, né? Faz aí as suas anotações, está com tudo pronto, só esperando a aula de hoje começar. Vamos lá, então? Uma boa aula para você.
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3: Voltamos então a falar sobre a pessoa do conselheiro. Então ele precisa ser um crente, ele precisa crer na Bíblia, ele precisa crer na presença do Espírito de Deus, na sessão de ajuda, na entrevista de ajuda, ele precisa ser sensível, ele precisa saber ouvir, sim, porque muitas vezes as pessoas não têm quem as ouça dentro de casa ou nos seus relacionamentos. Então aquele é o único momento que o aconselhado tem para abrir o seu coração, para colocar diante de alguém que talvez ela não conheça bem, mas com toda a confiança, tudo aquilo que tem perturbado a sua alma. O conselheiro bíblico ou a conselheira bíblica também precisa ter aquela disposição de não pré-julgar. Muitas vezes nós somos apressados nos nossos juízos, nos nossos julgamentos. Então a pessoa vem, começa a contar a história, nós já estamos julgando a pessoa. Se não com palavras, a nossa fisionomia pode nos delatar. Então o conselheiro, ao ouvir a história do aconselhando, ele precisa manter uma distância, como nós já ouvimos, né? Uma distância saudável, emocional, ou seja, eu vou acolher o aconselhando e a sua história e a sua situação sem pré-julgar. Eu não vou manifestar isso nem com palavras, que é totalmente inapropriado, nem com a minha fisionomia, porque a pessoa estará prestando atenção na minha fisionomia. Ela pode contar um caso escabroso, mas ela está olhando para a minha reação. Então eu devo tomar todo o cuidado, que até para que a minha fisionomia não revele qualquer tipo de pré-julgamento. Então é um acolhimento. O conselheiro cristão, ele tem que saber acolher a pessoa sem pré-julgamentos. E ao acolher a pessoa do aconselhando, se sentirá muito mais à vontade para continuar a contar a sua história e contar outros detalhes e fatos que estavam ali escondidos. Quantas vezes eu ouvi de um aconselhando dizendo para mim: olha, eu nunca falei isso com ninguém. Pois é, porque naquele momento houve um ambiente de confiança, de segurança, de acolhimento, e a pessoa se sentiu então à vontade para trazer a sua história. Em outro momento, também outra qualificação que eu quero colocar é a questão da paciência. Sim, meu amigo, minha amiga, algumas vezes precisamos de muita paciência para poder acompanhar um caso, para poder ouvir uma história. Por vezes, nós atendemos pessoas idosas que vêm ao nosso encontro, vêm ao nosso gabinete contar uma história, e de repente você percebe que essa pessoa já lhe contou essa história em outra oportunidade. E aí, de repente, esse idoso precisa voltar a um outro encontro conosco, e nesse outro encontro, essa pessoa idosa, ela vai repetir a mesma história, como se já fosse a primeira vez que estivesse contando. Você não pode reagir como talvez um dos seus familiares deve reagir, do tipo: você já me contou isso, eu já sei, você já falou isso na semana passada, você já está falando isso pela terceira vez. Isso não é adequado. Nós temos que mostrar toda a nossa paciência para com aqueles que vêm a nós. Está repetindo a história pela quinta vez? Ok. Ouça como se fosse pela primeira vez, porque se essa pessoa está repetindo a sua história na sua frente, ou tem um problema na questão neurológica, ou tem problema de ser solitária em casa. Ninguém está mais ouvindo essa pessoa. Então a única pessoa que pode ouvir a sua história é a pessoa do conselheiro. Então tenha paciência. O conselheiro bíblico é uma pessoa com paciência. E também é uma pessoa compreensiva. Ou seja, sensível, paciente e compreensiva. Vai entender muito bem as reações do seu aconselhando durante e depois da sua sessão de ajuda.
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3: Bom, estávamos falando a respeito da necessidade do conselheiro ser uma pessoa compreensiva. Pois bem, compreender é exatamente as reações do aconselhando durante a sessão, durante a entrevista de ajuda e talvez depois da entrevista ou durante o processo de cura. Algumas vezes o aconselhando reage muito mal à nossa orientação, ao nosso conselho na hora ali. Ele rejeita, ele discute, ele quer brigar, e se o conselheiro não for uma pessoa compreensiva, vai criar uma situação bem delicada e bem constrangedora na sessão que deveria ser de ajuda e se torna algo complicador para a vida do aconselhando e também do conselheiro. Então nós temos que entender que é o que eu disse no primeiro momento. As pessoas vêm feridas. As pessoas vêm com dificuldades, elas já estão ali explodindo. Então, não adianta entrar no ritmo emocional do aconselhando. Eu tenho que entender, se a pessoa der um murro na minha mesa por causa de uma palavra que eu dei, por causa de uma orientação que dei, ou por causa do meu silêncio, eu tenho que compreender. Essa é a dor da pessoa. Esse é o momento da pessoa, não está brigando comigo. Muitas vezes, o aconselhando está brigando com Deus. De que modo? Através da minha... Eu sou o representante de Deus para a pessoa. Então, às vezes, ela está brigando com Deus. Então, ela pode gritar, ela pode, enfim, ter reações inesperadas. E nós, conselheiros, precisamos ser compreensivos, no sentido de entender que aquele momento é a revelação de toda a dor, de toda a frustração, né? De toda a decepção da pessoa. A pessoa pode chorar, a pessoa pode rir e a pessoa pode se enfurecer. O conselheiro, ele precisa estar preparado para as diversas reações do aconselhando durante a sua sessão, durante a sua entrevista de ajuda. A empatia, nós já conversamos sobre isso, nós precisamos ser empáticos, nós devemos nos colocar no lugar da pessoa, sentir ou imaginar o que a pessoa está se sentindo, né? Estar no lugar da pessoa, e como é que eu me sentiria se estivesse no lugar dessa pessoa, no lugar do aconselhando? Então, tem a questão da empatia, da compreensão, da sensibilidade, da paciência. Eu tenho que também, o conselheiro cristão, ele precisa também ser um mestre. Em que sentido? Que saiba ensinar. ensinar aquela pessoa que está tão perdida no meio das suas emoções, que não consegue olhar para a palavra de Deus, não consegue reencontrar o caminho da fé. O conselheiro bíblico precisa ser um mestre, precisa ser aquele que goste de ensinar, não somente orientar, aconselhar, mas ensinar também. E o nosso livro maior é, sem dúvida nenhuma, a Bíblia Sagrada. Então ele precisa ensinar, ele precisa mostrar que ele é atencioso no sentido não somente daquela sessão, daquela entrevista de ajuda, mas ele vai continuar a buscar o bem-estar do aconselhando após ou durante todo o processo de ajuda. Psicólogos e psicanalistas não podem fazer o que um conselheiro bíblico pode fazer. O que é? Logo após a entrevista de ajuda, o conselheiro pode ligar para essa pessoa, pode entrar em contato com a aconselhando e perguntar se está tudo bem, como é que você está, como é que você se sentiu após a nossa conversa. Ele pode fazer o contato via rede social, obviamente no privado, né? Pode ligar, enfim. O profissional dessa área, ele não pode fazer isso. E é contra a sua ética, até porque isso significaria outras coisas que nós não temos como discutir aqui. Mas nós temos essa vantagem. Nós podemos visitar o aconselhando, nós podemos ligar para ele e manifestar toda a nossa atenção, e isso, sem dúvida nenhuma, ajudará no processo de cura do nosso aconselhando. Até a próxima aula.
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2: Vamos começar, a gente quer saber um pouquinho do ministério, como é que está indo. A gente queria saber como os missionários, né, da etnia Kalon, né, como vocês percebem, né, o evangelho transformando a comunidade cigana. Como é que a gente consegue ver essa mudança que está acontecendo aí, através dos missionários da etnia Kalon?
3: Pai, irmão, através da palavra de Deus, Deus tem transformado a vida do povo cigano. Para a honra e glória dele, a gente está fazendo o trabalho aqui. Eu estou desde 2018 no trabalho aqui. Nós tínhamos uma tenda, a tenda rasgou, ela se espedaçou, mas Deus abençoou. Nós conseguimos aqui parceria com as igrejas, com os irmãos ciganos. Nós fez uma igreja, assim, um prédio ali de alvenaria. Os irmãos ciganos, todos eles, foi o pedreiro, outro foi eletricista, outro foi ali o servente ali de pedreiro, juntou a comunidade toda trabalhando e levantamos o nosso templo ali dentro de 30 dias. Foi um milagre de Deus. Deus, ele tem feito muito milagre aqui na nossa comunidade, no nosso povo, cura de câncer, cura de enfermidade, pessoa que estava no terreiro de quimbanda, converteu, tá junto com nós na igreja. Até na nossa cidade, o povo, eles estão vendo a transformação do povo cigano. Eu sempre falo, quando uma pessoa estava doente no hospital, vinha até polícia para perto de nós, que nós é muito, é unido, aí a gente ficava junto ali, ficava com medo, o cigano morrer, o cigano invadiu o hospital aqui, está lá fora. Hoje, a palavra de Deus transformou o povo cigano. Quando tem um lá doente, nós vai todo mundo ali, mas nós faz oração ali na porta. O pessoal que é funcionário não chama mais a polícia. Eles às vezes pedem oração para nós, alguém que está doente, enfermo, acompanhante, pede uma oração também, a gente ora junto. Então a gente está vendo a transformação que Deus está fazendo na vida do nosso povo cigano. A nossa comunidade se juntando, mobilizando, ajudando a construir o templo. Quando alguém está doente, está enfermo, eu estou sempre junto. Quando é para levar no hospital, em outra cidade fora, fazer exame, um acompanhamento, eu também estou junto. Então, graças a Deus, a obra de Deus está acontecendo e a gente está sendo usado, porque Deus tem capacitado. Às vezes, às vezes sem situação financeira para nós ir, mas a gente corre atrás e consegue. Às vezes tira do bolso, mas a gente não deixa de fazer a obra, não. Graças a Deus, está sendo feita a obra de Deus.
2: Que bênção. Então você já me respondeu a segunda pergunta, que eu ia perguntar assim, quais são os frutos? Você já me deu assim um caminhão de frutos, né? Então quer dizer, hoje a comunidade hoje cigana em Calão, vocês têm hoje um templo hoje onde vocês fazem os cultos hoje então?
3: Sim, isso.
2: Que bênção. E fico impressionado também que, além, né, do templo que vocês têm, vocês, igual você falou, vocês fazem as visitas também, o pessoal pede, olha só, olha aqui, como vocês quebraram, né, a tradição, né, aquela maldição, né, o pessoal via lá.
3: A gente chegava no hospital ali e tinha preconceito, aquele tanto de cigano, o povo chamava a polícia pra nós. A gente ficava sem graça, muito triste, de ver a população olhar pra gente diferente, porque é cigano. Aquele número de cigano é porque nós é muito unido, nós sempre tá junto, né? Uhum. A Bíblia fala pra nós chorar com os que choram e alegar com os que se alegram. Então, sim, cigano é muito unido, sabe? Mas hoje, eles veem a gente orando ali, buscando a Deus, tem mudado ali a visão do povo. Não é todo mundo não, mas todo aquele que conhece o cigano, que tem uma relação à intimidade, quando alguém fala mal, tem preconceito, aquele que conhece, ele já entra ali, ele fala, não, é o contrário, cigano é diferente, não é o que você está falando. Então, graças a Deus, Deus tem transformado. No fim do ano agora, nós teve 10 batismos, 10 pessoas que converteram ao Senhor, foram 10 batizados. E tem mais gente sendo batizada também.
2: Glória a Deus pela vida de vocês aí, hein? Glória a Deus. E eu ia fazer até outra pergunta, você já também até falei, como é que vocês realizam o discipulado do povo cigano, Silmar?
3: Eu tenho a ajuda do pastor Samuel, esse que está do meu lado aqui. A gente imprime ali um estudo bíblico, né? Eu preparo para batizar, a gente faz ali, durante ali o tempo ali, depois que prepara, a pessoa tem certeza daquilo que ele acredita, na salvação em Cristo Jesus. Aí a gente prepara, vai lá e faz o batismo, com muita alegria, muito carinho. Simples, mas Deus, ele tem operado milagre, graças a Deus. Pessoas que Deus levantou, têm se convertido e batizado.
2: Que bênção, e eles têm se mantido fiel, continuam firme e forte também na caminhada, porque a gente sabe que não é fácil, né, a caminhada, né?
3: Não, eu sempre, verdade, sempre bato uma tecla lá para eles, que Deus, ele não chama covarde, ele chama aquele que levanta para fazer a obra, e nós temos que levantar para nós fazer a obra entre nosso povo cigano. Fala para eles, na cidade nossa tem muita igreja, mas que prega para cigano só tem a nossa ali. Então nós temos que investir ali na questão de nós pregar o evangelho, porque nosso povo cigano não pode morrer sem ouvir a palavra de Deus. Eles têm que ouvir para se converter e estar ganhando ali a salvação deles.
4: O senhor Mar, quando eu estive aí, você me mostrou 3 comunidades, né? A sua, onde você tem atuado mais forte. Como é que está a interação com as outras comunidades?
3: Tem uma comunidade que, de vez em quando eu vou lá, de barraca, é aquela que, não a que tem a porta aberta, a outra, de vez em quando eu vou lá, e a gente está preparando também, já estou indo em outra cidade, pregando também a palavra de Deus, e tem mais lugares que a gente está ajudando os pastores a interagir e abrir congregação no meio do povo cigano, chamar eles também para a igreja, igual Goiatuba, Itubiara, lá em Trindade a gente evangeliza também, lá em Ipameri e também Abadiânia.
4: Bênção. Bom saber que o ministério tem extrapolado, né, a cidade de Caldas Novas, vocês têm ido para outras regiões, né? Glória a Deus por isso.
3: Eu saio daqui 300 quilômetros, irmão. Vou pregar a palavra de Deus na nossa família de povo cigano que mora em outra cidade fora.
4: Em Tubiara também tem ciganos?
3: Lá tem muito cigano, inclusive o pastor Igor. É o pastor onde é que a gente está da missão do cigano. Ele já tentou entrar lá umas 2 vezes, só porta fechada. E agora Deus está abrindo porta lá para nós.
4: Amém.
0: Estamos encerrando mais um Conexão Missionária. Eu sou Edson Tauil e junto com os técnicos Samuel Moreira, Tiago Liza, Pedro Campos e Luiz Felipe, preparamos este programa com muito carinho para toda a sua família. As vinhetas foram gravadas gentilmente por Sandra Simões. O meu muito obrigado a você que ama missões e não deseja ficar de fora do que Deus está fazendo. Até o próximo Conexão Missionária.

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4: Muito bem, 8 horas e 37 minutos, acompanhamos aí, né, mais uma aula do curso básico de teologia, depois o nosso Conexão Missionária, sempre muito legal, o pastor Marcos grava, trazendo informações sempre muito importantes, né, falando de missões aqui na RTM Brasil. São 8 horas e 37 minutos agora, a gente vai seguindo com o Noite RTM, e eu chamo a atenção agora das mulheres que estão acompanhando o nosso programa, porque a missionária Dorothy Bennett está chegando com o seu devocional, com uma palavra falando diretamente ao coração de todos nós e principalmente ao coração das mulheres. Vamos acompanhar.
5: Olá, aqui é Dorothy. Você percebeu que somos a obra de nosso Senhor Jesus Cristo? Você percebeu que fazemos parte de seu corpo, a igreja? A base é a pedra de esquina. Você pode estar pensando, o que é pedra de esquina? Eu não sei o que isso significa. Bem, ao construir um edifício, cada pedra era preparada longe do local onde elas seriam montadas, sem precisar de uma grande quantidade de argamassa para mantê-las unidas, pelo planejamento absoluto da

posição perfeita de cada pedra, elas simplesmente se encaixavam. Mas havia uma pedra, a pedra de esquina. Provavelmente, ela havia sido enviada junto com as outras e alguém disse, "Para que é isso? Nós não sabemos o que é isso." E a puseram de lado. Assim, ninguém percebeu que a pedra de esquina para o edifício todo era o Senhor Jesus. Nós lemos em Efésios 2, 19, "Assim vós, aqueles que conheceram o Senhor Jesus pessoalmente, não sois mais estrangeiros nem imigrantes. Pelo contrário, sois concidadãos dos santos e membros da família de Deus. Nós todos pertencemos à mesma família, edificados sobre o fundamento dos apóstolos e dos profetas, sendo o próprio Cristo Jesus a principal pedra de esquina. Nele, o edifício inteiro, bem ajustado, cresce para ser templo santo no Senhor." Você precisa entender esse fato vital aí, onde você está hoje e onde eu estou como filhas de Deus, que fazemos parte desse templo santo, no qual também vós juntos, para quê? Sois edificados para morada, para uma casa de Deus no Espírito. Portanto, não é porque eu pertenço a uma igreja e você pertence a outra e estou competindo com você ou penso que você deveria ter meu emprego ou eu não quero que você tenha o seu emprego. Estamos o tempo todo brigando por causa dessas coisas bobas. Nós pertencemos a um único edifício, o Templo Santo, do qual, então, Deus nos toma e Ele é a pedra de esquina. Em Atos 4, de 8 a 12, podemos ler, "Então Pedro, cheio do Espírito Santo, lhes disse, autoridades do povo e vós, líderes religiosos, se hoje somos questionados acerca do benefício feito a um doente e pelo modo como foi curado, seja do conhecimento de todos vós e de todo o povo de Israel, que em nome de Jesus Cristo, o Nazareno, aquele a quem crucificastes e a quem Deus ressuscitou dentre os mortos, sim, por meio desse nome, este homem está aqui com boa saúde diante de vós." Em outras palavras, alguém havia sido miraculosamente curado. E Pedro está mostrando quem havia realizado essa cura. E ao mostrar isso, ele lhes diz que é Jesus Cristo, aquele a quem crucificastes e a quem Deus ressuscitou dentre os mortos. Essa é a chave do Evangelho. Este Jesus é a pedra rejeitada, ou seja, como se não tivesse valor por vós, os construtores, a qual foi colocada como pedra de esquina. Ele está dizendo exatamente para aqueles que crucificaram Cristo, "Vejam vocês, não perceberam que a pedra de esquina, Jesus Cristo, que vocês pegaram e colocaram de lado, é a cabeça de todo este edifício? E somente em Jesus, por este que é a pedra de esquina, há qualquer salvação. E não há salvação em nenhum outro, pois debaixo do céu não há outro nome entre os homens pelo qual devamos ser salvos." E quanto à pedra de esquina em sua vida? Você será como aqueles que rejeitaram e não entenderam que não apenas ele é o fundamento, tendo a posição-chave de manter todo o edifício junto, mas ele, por sua vez, deseja a sua vida e a minha vida como aquelas pedras que ele trabalha individualmente para nos preparar para que sejamos aquele edifício total, unido pelo enchimento de seu espírito. Ou você olha e vê a cruz como todos aqueles que estavam à volta dele no dia em que foi pendurado e crucificado. Havia aqueles que simplesmente assistiram e ficaram totalmente indiferentes. Havia outros que estavam apenas lutando contra ele, que estavam furiosos com ele. Eles não queriam aquele que disse que você não pode ser salva se não receber Jesus Cristo, pois ele foi crucificado pelo seu pecado e pelo meu pecado. Em vez disso, eles querem o que eu chamaria de uma cruz bonita, com um monte de religião, mas de alguma forma eles não querem dizer, somente por Jesus eu posso ser salvo. Então, havia aqueles que eram maus de coração e queriam brutalizar, zombar e criticar. Eles não podiam suportar não apenas Jesus, mas eles também não podem suportar aqueles que hoje permanecem firmes em seu nome, que estão dispostos a dizer, o que quer que eu faça comigo, estou firme em Cristo Jesus. Havia os ambiciosos, eles olharam para a roupa e disputaram o jogo, o que podiam pegar de Jesus. Eles estavam perto dele, mas falharam em conhecê-lo. Então havia aqueles que, como pecador, disse, eu preciso do Senhor, e recebeu Jesus como seu salvador pessoal. Que tal ser como esse e receber Jesus
e fazer parte daquele edifício. Em nome de Jesus, amém.

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1: Aí, né? Linda demais essa canção que a gente acaba de ouvir juntos aqui no nosso Noite RTM com Heritage Singers. I Am Not Ashamed, um som internacional, né, que você acaba de ouvir e ser edificado com esta bela canção aqui no nosso Noite RTM, depois da mensagem com a missionária Dorothy Bennett. Faltando 10 minutos agora para as 9 da noite, hoje é sexta-feira, dia de Arquivo RTM, que é produzido e apresentado pelo nosso querido Samuel Matos, o Arquivo RTM, que conta um pouquinho da história da RTM Brasil através de bons programas que já foram ao ar em algum momento dessa história da RTM por aqui, tá certo? Então a gente vai acompanhar a cada semana e a cada programa uma nova surpresa, não é? Vamos saber qual é a surpresa que nos reserva o programa de hoje. Vamos acompanhar.
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5: Olá, sou Samuel Matos, trazendo a partir de agora mais um capítulo da história da Rádio Transmundial, direto do Arquivo RTM. Quem acompanhou a programação da RTM nos anos 80 e 90 certamente deve ter escutado esta trilha.

0: lembrou? Isso mesmo, o programa Razão para Viver, que entrou na grade da RTM no final dos anos 1980 e ficou até o início dos anos 2000. O programa Razão para Viver era uma tradução de textos do pastor Charles Swindoll e, inicialmente, teve a apresentação de Sérgio Paulo da Silva. Sérgio Paulo da Silva, além de outras funções na RTM, era responsável pela produção total do Razão para Viver. Inicialmente, ele fazia a tradução do programa gravando em um gravador portátil. A segunda fase era a transcrição desta gravação por uma secretária. Já com o texto em português, Sérgio revisava o texto e assim partia para o estúdio, onde novamente gravava já no formato definitivo do programa.
1: Tudo bem com você? Aqui é Sérgio Paulo de Razão para Viver. Se nós fôssemos para a casa eterna hoje, não haveria mais tentações. Não estaríamos mais batalhando contra os nossos desejos descontrolados. Nós poderíamos ser simplesmente arrebatados para a glória, salvos, santificados, reanimados, glorificados. Mas no planejamento perfeito de Deus, Ele decidiu nos dar de propósito algumas décadas na Terra para que nós vivêssemos como representantes dEle, como o apóstolo Paulo escreve aos Filipenses, capítulo 2.

0: Outras vozes eram acrescentadas na apresentação, como Carlos Valdo e Benedito Beltrão. Em seguida, os técnicos de áudio da RTM montavam o programa na sequência certa, colocando as trilhas musicais.
1: A série é Ajuda Prática à Igreja que Sofre. E hoje nós participamos do estudo chamado Os Prós e os Contras da Moda. O Carlos Swindow é o responsável por esse estudo. Andrea Schmidt cuida da técnica de som. E eu, Carlos Valdo, apresento e desapresento o nosso programa Razão para Viver.
2: Eu sou o pastor Beltrão. A autoria das nossas mensagens é do pastor e escritor Dr. Charles Swindow. O nosso produtor e apresentador é o pastor e psicólogo Sérgio Paulo. Agora eu passo o microfone para ele com
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0: Observamos que todas as trilhas sonoras do programa foram especialmente criadas e gravadas com muito capricho e cuidado técnico musical, inicialmente por orquestras.

0: segunda fase, o programa passou a ser apresentado por Fernando Bocchio.
1: Veja que ele está nos dando uma recomendação, e quando ele entra com essa palavra, portanto, quer dizer, a razão de o porquê nós estamos fazendo isso, nós temos que nos livrar dos maus hábitos. Temos que nos livrar daquelas coisas velhas, coisas que pertenciam ao velho homem. E sabe o que é velho homem para mim? É o que eu fui ontem. Que eu vou ser velho homem amanhã é o que eu estou sendo hoje. Isso é o que é se renovar.
0: Observamos ali que as trilhas, sem perder suas preciosas características, já modernizadas e utilizando instrumentos digitais, passaram a ser utilizadas, mas ainda causando um grande impacto na plástica do programa.

programa Razão para Viver, permaneceu na grade da RTM até o ano de 2005, com o pastor Fernando Bocchio e Beltrão, sendo substituído pelo programa Rota 66.

0: Você conheceu um pouco da história do programa Razão para Viver, que fazia parte da grade da programação da RTM Brasil. Sou Samuel Matos e quero te convidar a nos enviar seus comentários pelo e-mail. Anote: rtm@rtmbrasil.org.br. Um abraço e até o próximo.
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Muito bem, já estamos de volta com o nosso Noite RTM nesta sexta-feira, hoje é dia 8 de maio de 2026. Vamos lá então para mais uma hora juntos aqui na nossa programação, né? Lembrando que daqui a pouquinho às 10 da noite tem o Revista RTM e até lá a gente ainda vai levar para você muita coisa importante dentro do Noite RTM.